0: cobriga-nos a cabimentar esse valor.
1: Nesta revisão do PDM de Mirandela, ficam então definidos quais são os solos rústicos ou urbanos. Os urbanos são espaços para urbanização ou edificação, com ou sem construção, mas com perspectivas de ter, enquanto os solos rústicos têm aptidão agrícola, pecuária, florestal ou de outra ordem natural. A revisão do PDM de Mirandela foi aprovada na reunião da Assembleia Municipal da passada sexta-feira, com 30 votos a favor, 15 contra e 12 abstenções. Apesar do porta-voz do grupo do PST, Rui Sá, ter optado pela abstenção, foi sugerida a liberdade de voto aos membros eleitos por sociais-democratas, naquele órgão autárquico, e registaram-se 2 votos a favor, 6 contra e 11 abstenções. Rui Sá explica as razões da sua abstenção na votação.
2: O documento aporta situações em concreto muito importantes para o Conselho e que podiam ficar adiadas sabe-se lá por quanto tempo, e entendemos que o adiamento destas situações traria mais a perder para o desenvolvimento do Conselho, e não havia garantia nenhuma de que a produção do novo regimento, do novo regulamento, de nova revisão do PDM daqui a 3 ou 4 anos, que podia levar esse tempo, fosse melhor do que esta. Muito pelo contrário, sabe-se que as orientações nacionais, nomeadamente o regime do RGIT, são um bocado de restringir as áreas urbanas, pronto, e foi um bocado neste sentido que achámos não adiar o Conselho.
1: A bancada do Chega votou contra, sentido de voto aqui explicado pela porta-voz Marisa Aranda.
3: Queria, de facto, esperar pelos esclarecimentos do Sr. Presidente da Câmara para perceber se efetivamente havia margem para votar a favor. Após os esclarecimentos, de facto não fiquei convencida, as dúvidas de alguma forma mantiveram-se, sobretudo porque percebi que o grande argumento inicial do Sr. Presidente da Câmara relativamente à aceitação desta proposta passava por dizer que tinha sido uma proposta bastante participada em termos de participações públicas, e depois, em termos da Assembleia Municipal, acabou por dizer que assim não era e que até tinha ideia que poderia ter sido muito mais participado. Para além disso, acabou por dar um argumento novo, no sentido de que, a ser recusada esta proposta em termos da Assembleia Municipal, o grande inconveniente seria, de facto, Mirandela ficar prejudicada em termos de fundos comunitários. Não me convenceu, de facto.
1: Vasco Cada Vez, do movimento Duarte Travanca Amar Mirandela, também votou contra a proposta de revisão do PDM.
4: Há uma alteração muito grande na área urbana das aldeias, em algumas aldeias. Portanto, isso não foi explicado devidamente. Eu julgo que isso prejudica o desenvolvimento das aldeias, especialmente Val Salgueiro, perdeu cerca de 26% da área urbana, e isso é penalizador para as pessoas que já tinham expectativas criadas, não é? Basicamente, um plano que não serve uma aldeia não pode servir um município, não é? O plano tem que servir todos. Se nos põe uma pressão para aprovar, porque vamos perder fundos. Portanto, estão-nos a dizer que já não há hipótese de podermos fazer alterações ao plano. Portanto, tenho que votar contra necessariamente, porque acho que é mau. Na verdade, eu julgo que seria importante, numa situação destas, ter alguma margem para se poderem fazer ajustes em função da deliberação da Assembleia Municipal. E não temos essa margem, portanto, que é bastante mau. Ter uma discussão e ter uma opinião de todos, não é? É óbvio que nós podemos sempre intervir na discussão pública, mas nada nos garante que o documento chegue cá com as nossas intervenções. Por isso, em Balsalgueiro, fiz uma recomendação para o município que não foi aceita, não é?
1: Virgílio Tavares, eleito pelo Movimento Independente Move Mirandela, optou pelo voto contra.
5: Disse que, se fosse esclarecido devidamente, quer as perguntas que eu fiz, quer as perguntas que outros deputados fizeram, que ainda iria decidir. O que é facto é que o Sr. Presidente não esclareceu nada, não respondeu perguntas nenhumas, apenas defendeu, e parece que pôs um espectro de que, se o PDM não fosse aprovado, queria acontecer um cataclismo em Mirandela. E a verdade é esta, é que, se ele não responde, eu votei contra, porque entendo que é, neste momento, tal qual o PDM está feito, vai ser muito prejudicial para Mirandela, para a atração de pessoas, para captar os investidores, e o principal problema é a desertificação, a falta de povoamento ou despovoamento. Nós cada vez, então as nossas aldeias cada vez estão mais despovoadas. Com este PDM não vai haver hipótese de alguém sentir-se atraído para vir para Mirandela. Os preços vão disparar, porque há menos área urbana, e as pessoas escolhem outros concelhos vizinhos.
1: O mesmo sentido de voto teve o membro da Iniciativa Liberal, Tiago Moraes.
6: O PDM é um conjunto de documentos muito extenso, isso. Nós, obviamente, procedemos ao aconselhamento dentro da nossa equipa, de quem é especialista nesta área, e vimos que o PDM não era um documento ambicioso, ou seja, havia uma redução do solo urbanizável, que nós não concordamos, num concelho que nós queremos que atraia pessoas, que queremos que as pessoas sejam capazes de construir casa aqui, e portanto achamos que não é ambicioso o suficiente para aqueles objetivos que um concelho de baixa densidade como o nosso efetivamente precisa.
1: Já o único representante da CDU na Assembleia Municipal, Jorge Humberto, optou pela abstenção.
7: Para já é um documento importante para o desenvolvimento de Mirandela. E obviamente que não estamos de acordo com muitos pontos que este PDM aborda. Nem tem concretamente a ver com a questão da perda da área urbanizável na cidade e até mesmo em algumas aldeias, obviamente que é sempre penalizante, mas nós não podemos ver isto como o copo meio cheio ou com o copo meio vazio. O importante aqui estamos a falar do desenvolvimento do concelho. E aquilo que neste documento expressa bem é que vem na sequência daquilo que foi o PDM 2015, em que houve, digamos, um excesso de área urbanizável que depois não foi contemplada com aquilo que tinham que ser, digamos, a conclusão de infraestruturas por parte da Câmara. Portanto, criaram-se expectativas irrealistas e, obviamente, que isto também, através daquilo que é uma diretiva de Bruxelas e, concretamente, também do Governo Português, porque é uma diretiva, torna este documento não vazio naquilo que pode ser o desenvolvimento de Mirandela, depende fundamentalmente daquilo que o Executivo vai implementar naquilo que é o mais importante, na fixação das pessoas, porque não é isso que está em causa. Nós termos mais habitação não quer dizer que vamos ter mais pessoas, antes pelo contrário. As medidas políticas têm que ir de encontro àquilo que são a fixação das pessoas, à atração de novas pessoas e, concretamente, também diretamente ligado àquilo que é, digamos, no tecido económico, é a relevância daquilo que é o solo.
1: Diga-se ainda que na bancada dos presidentes de junta, eleitos por movimentos independentes, dois deles votaram a favor e um contra. José António Ferreira, um mirandelense mestre em História Contemporânea na área de Política Institucional, participa na edição especial comemorativa dos 50 anos da Constituição da República Portuguesa da revista O Referencial, da Associação 25 de Abril, que esta terça-feira terá sua apresentação oficial em Lisboa. Beatriz Mendes.
8: O convite partiu do Coronel Aniceto Afonso, diretor da revista O Referencial da Associação 25 de Abril, e por indicação da professora Maria Inácia Rezola, a comissária executiva para as comemorações dos 50 anos do 25 de Abril, com o intuito de José António Ferreira participar na edição especial, um número duplo, comemorativo dos 50 anos da Constituição da República Portuguesa e das primeiras eleições legislativas realizadas a 25 de Abril de 1976. Um convite que deixou orgulhoso o mestre em História Política Institucional.
9: Muito orgulhoso e honrado pelo convite, não apenas por mim, mas também por todos nós mirandelenses, uma vez que esta foi uma oportunidade que me foi conferida. Vem de uma instituição, a Associação 25 de Abril, representada pelos homens e militares que nos devolveram a democracia, pondo fim a 41 anos de Estado Novo e a 48 anos de ditadura. Honra que sinto reforçado por ter sido indicado à Associação 25 de Abril pela professora doutora Maria Inácia Rezola, que é Comissária Executiva Nacional das comemorações dos 50 anos do 25 de Abril, ainda em curso. Só fecham este ano estas comemorações e, de facto, penso que reflete aquilo que é todo o esforço e todo o trabalho que tenho dedicado à investigação sobre estas temáticas nos últimos anos.
8: Nesta edição especial, José António Ferreira participa com o artigo O Caminho da Democracia Portuguesa, Constituição de 1976, da eleição à sua aprovação.
9: Percorrendo o que foi todo o seu percurso, o pacto MFA partidos, a organização dos seus trabalhos, os temas polémicos, influências, separação de poderes, em que atravessou todo este trabalho o PREC, o período revolucionário em curso como conhecemos, culminando com a sua aprovação, em que os nossos deputados constituintes nos legaram uma Constituição que consagrou na sua arquitetura institucional um modelo de democracia pluralista, consagrando a garantia de direitos e liberdades dos cidadãos, o pluralismo da expressão, a divisão de poderes e o poder local, que também é uma marca de uma conquista muito importante para o nosso país.
8: Já em 2016, o mirandelense integrou o grupo restrito de autores do Dicionário de História de Portugal, 1974 e 76, que visou contribuir para o conhecimento da história do período de transição para a democracia em Portugal, retratando o intervalo temporal ocorrido entre a ruptura com o Estado Novo, por via do golpe militar do 25 de abril de 1964, até o que se considera ser o encerramento do período revolucionário, com a promulgação da Constituição de 1976, em abril desse ano, assim como a realização de eleições legislativas e presidenciais, e mais tarde, para as autarquias locais.
1: O mirandelense José António Ferreira integra o elenco restrito de autores que participa na edição especial da revista O Referencial da Associação 25 de Abril, comemorativa dos 50 anos da Constituição da República Portuguesa.

0: Politicamente falando, de regresso na Terra Quente FM, bem-vindos, como é habitual, 15 em 15 dias cá estamos os representantes das comissões políticas com assento na Assembleia Municipal de Mirandela. Começo pela apresentação dos elementos que hoje temos connosco, o painel está completo, ainda bem. António Gonçalo, do Iniciativa Liberal, bem-vindo. Fábio Carvalho, do PSD, bem-vindo também. Jorge Humberto, da CDU, bem-vindo. Filipe Cerqueira, do PS, bem-vinda. E Cecília Ferreira, do Chega. Portanto, são os elementos que hoje fazem parte do nosso painel e que têm dois temas. Enfim, temos aqui um tema que tem até uma linha, digamos assim, para além desse tema, para abordarmos. O primeiro deles tem a ver com um assunto que já, ao de leve, também abordamos no último programa, que tem a ver com a questão do vereador eleito pelo Chega, que assume funções a tempo inteiro no Executivo Socialista. Estamos a falar do vereador que agora é independente, convém dizer, portanto, está oficializado, já tínhamos dito na altura, depois houve a reunião de Câmara onde isso aconteceu, onde foi dado nota de que seria de facto o vereador, no entanto, só à posteriori é que souberam os pelouros que foram atribuídos. Mas em relação ainda à reunião onde foi dada a conhecer a proposta nesse sentido, apresentada pelo Executivo, liderado por Vítor Correia, tendo sido aprovado na reunião de Câmara com 3 votos contra dos vereadores da AD e 3 votos a favor do PS, valendo aqui o voto de qualidade do Presidente da Câmara, dado que Luís Saraiva se ausentou da sala no momento da votação. O Presidente do Município justifica a decisão de elevar para 3 o número de vereadores em regime de permanência a tempo inteiro, como um ato de gestão, estou a citar, para fazer face ao crescente volume de atribuições e competências do município e de passar a ter maior capacidade de acompanhamento político, melhorar a eficiência da gestão autárquica e garantir maior proximidade aos cidadãos. É a justificação avançada por Vítor Correia após essa reunião. António Gonçalo, a Iniciativa Liberal, sobre esta matéria, ainda não tivemos sequer também declarações, porque no anterior programa não tivemos representante. Portanto, ainda sobre isto e também sobre as razões invocadas aqui pelo Presidente do Executivo, o que é que tem a dizer?
1: Em relação aos pelouros, é bom para
0: então
1: tirar,
0: mais à frente.
1: Tirar a sobrecarga ao Presidente. Mas em relação ao candidato, já era esperado, quando ele renunciou ao Partido Chega, já era esperado que ele fosse vir a ser convidado pelo Executivo atual.
0: Para ele já não foi surpresa, é isso?
1: Não foi surpresa, para ele já falávamos disso, foi logo quase uma certeza, eu ia falar, mas pronto, podia não ser, mas estava previsto.
0: As razões aqui invocadas, colhem ou não?
1: Não colhem, porque o PS aqui também transformou as linhas vermelhas que tinha em relação ao Chega, passou a cor-de-rosa, porque primeiro não aceitavam que fizessem coligações com o Chega, desde que o candidato rejeitou o partido Chega, já podia ser aceito. Pronto, fica assim uma coisa. Agora, em relação ao candidato, eu acho que foi muito bem jogado pelo candidato. Ele, se fosse sozinho, duvido que tivesse os votos que teve a candidata Luísa Torres e o candidato Travanca, mas com a fotografia do Ventura ao lado e com o apoio do... Se fosse independente não tinha hipótese, obviamente, mas com o apoio do Chega, que teve o apoio do partido para ele conseguir lá chegar, e a fotografia do Ventura também conta muito para o povo votar, ajudou, e ele aproveitou-se da situação, mandou o Chega embora e agora aproveita-se e fica com o pelouro. Pronto, foi uma atitude um bocado egoísta, não foi com o partido, mas foi muito pessoal dele. Agora, o candidato já tem vindo a votar nas propostas do PS ao longo dos tempos, isso também era outro sintoma em que se via que ele ia ser o vereador a tempo inteiro.
0: Mas ele também se pode colocar a pergunta, então, porquê, se ele estava a votar a favor?
1: Porque é que a necessidade, porque lhe foi prometido, de certeza. Ele, quando desistiu de ser do Chega, foi com essa condição, com certeza, que ele desistiu. Ele duvido que desistiria do Chega se não tivesse essa promessa de ficar de vereador a tempo inteiro.
0: Mas quanto a esta questão apresentada por Vítor Correia, que tem a ver com a gestão, e, no fundo, porque se calhar havia... Segundo o Presidente da Câmara, havia muitas funções atribuídas, muitos pelouros, teria que haver aqui alguma maior distribuição.
1: Em relação aos pelouros, são mais 30, eu não sei se podiam acoplar alguns, juntar, mas são vários pelouros e dá jeito que haja gente. E depois também, aliás, eu estou a ver aqui os pelouros que lhe foram entregues, eu até ainda dizia mais.
0: Já vamos falar à frente.
1: Já?
0: Pronto, mas em relação ainda a esta questão, estamos a falar de um presidente, mais 3 vereadores, que, diga-se a bom da verdade, tem sido sempre assim. O Executivo tem, sempre, assim, tem havido sempre quatro.
1: Quatro vereadores, e eu concordo que sejam quatro. Se Mirandela tem hipótese de pôr quatro vereadores em tempo inteiro...
0: Só não concorda é com quem foi atribuído...
1: Não, eu não discordo muito. Eu até lhe tiro o chapéu ao candidato Saraiva de ter feito isso, porque o Chega também é um partido que funciona um bocado assim. Aproveita-se do populismo e às vezes...
2: Mas ele é independente.
1: Está bem, mas eu estou a dizer que a escola é a mesma. Uma vez que o Chega também se aproveita um bocado do populismo e um bocado da iliteracia política das pessoas e do deitar abaixo para ganhar votos, ele aqui também se aproveita do Chega, conseguiu entrar para o sistema e agora já não precisa do Chega para nada. O Chega vai fazer o mesmo quando estiver no sistema, também já não vai ser tão revoltado.
0: Por isso é que... Bom, é a posição então da IEL com António Gonçalo. PSD, Fábio Carvalho, como é que vê... Já tínhamos falado nisto, não é?
1: Exatamente.
0: Aqui a novidade não é bem novidade, também já tinha avançado com algumas razões, mas em comunicado agora foi de viva voz, que tem a ver com a tal gestão camarária e que havia eventualmente muito trabalho que sobrecarregava só pelos três vereadores, teria a necessidade de haver mais um. Pega para vocês ou não?
3: Eu, para mim, esse...
0: Quando digo pega, se é justificado.
3: Sim, isso é sequer um argumento. Para mim, isso não é sequer um argumento, porque se sempre tivesse tido cinco, como é que fariam agora? Iam buscar mais dois? A grande questão é essa. E isto, no fundo, é só ressalvar aquilo que também já disse no programa anterior, que é, no fundo, uma quebra com o eleitor. Os eleitores votaram no Partido Chega, não votaram em Luís Saraiva, votaram porque estavam contra o Executivo PS, que já liderava a Câmara, e, no fundo, os votos que foram contra o Executivo PS, neste momento, transformaram-se a favor do Executivo.
0: Só um parênteses aqui, por norma costuma dizer-se que nas autárquicas vota-se na pessoa e não no partido, e aqui.
3: É bom que... Eu acho não. Os factos corroboram precisamente isso. Eu acho que perante isto as pessoas também é bom que comecem a olhar mais para, não tanto se calhar para os partidos, mas sim para as capacidades das pessoas e para a própria personalidade e tudo mais, não é? Porque acho que isso é que é realmente importante. No fundo, a desvinculação ao Chega foi só um artifício jurídico, como também já disse no programa anterior, para, no fundo, se libertar das amarras do partido e poder correr para os braços do PS à vontade. Porque aquilo que ele viu foi que já dentro do partido já não colhia grande tração e foi dirigente durante largos anos e fez parte da estrutura durante muitos anos. E de um momento para o outro, como viu que já não tinha tração dentro do partido, a única salvação política que se vê agora foi-se correr para os braços do PS e associar-se.
0: Mas no vosso entendimento, por exemplo, na reunião de Câmara, alguns elementos da AD referiram que foram apanhados um bocadinho de surpresa porque foi anunciado primeiro na comunicação social, foi o argumento utilizado até pelos vereadores da AD, porque de facto foi anunciado em comunicado, que foi obviamente depois replicado nos órgãos de comunicação social antes de ir à reunião de Câmara, e que eventualmente podia ter o tipo de atitude.
3: Claro, mais institucional.
0: Isto quer dizer também que se o PSD ou a AD algum elemento tivesse sido solicitado, também podia haver aqui ainda a possibilidade de haver essa abordagem.
3: Eu não vou fazer futurologia. Isso depois
0: mas
3: também...
0: Mas eu estou a colocar essa hipótese. Se eventualmente o convite, em vez de ter sido a Luís Saraiva, fosse o elemento da AD.
3: Eu acredito que não. Acredito que não, até porque durante a campanha as pessoas que se apresentaram pelas listas da AD assim mantiveram e fizeram campanha pela AD e ainda hoje, independentemente de terem sido eleitas ou não, continuam com os mesmos ideais e a defender exatamente as mesmas ideias. Independentemente, e refiro novamente, independentemente de serem eleitos ou não. A grande questão aqui é que a maioria da população do Conselho de Mirandela votou contra, no fundo, o Partido Socialista, e como o Partido Socialista viu que não consegue governar sem uma maioria absoluta, aquilo que fez foi usar dos artifícios que tinha ao seu dispor para ir buscar uma maioria absoluta na Secretaria.
0: Entretanto, os vereadores da AD, e só para concluirmos esta parte, também referiram que, ou melhor, os elementos do Executivo é que referiram que uma situação idêntica aconteceu na altura com José Silvano, tendo ido buscar o elemento independente eleito nas listas do PS, Henrique Pedro, já foi há uns anos, mas também aconteceu assim.
3: Exato, mas já era independente, não é? Na altura também, ele era independente e foi apoiado pelo Chega.
4: E também do CDS, não nos esquecemos desse pormenor, não é?
3: Sim, mas na altura ele era independente e foi apoiado.
4: CDS como?
0: Sim.
4: Então não houve uma lista em que foi o PSD, o Silvano foi buscar vários elementos do CDS? Ah, não?
0: Não.
4: Vocês têm memória curta?
0: Não.
4: Então quando foi o Maceira, não foi pelo CDS?
0: Não.
4: Não?
0: Não, não está a ver bem a coisa.
4: Não, estou.
0: Não, a única vez em que houve a situação...
4: Não, desculpem lá.
0: A única vez em que houve a situação...
4: Eu falo da minha vez.
0: Ok, pronto. Estamos a falar de situações similar, idênticas, não é?
3: Idêntica não sei até que ponto, porque uma coisa foi uma pessoa que se apresentou como independente e um partido associou-se a essa candidatura, e não uma pessoa que se apresentou,
0: ou seja,
3: numa candidatura...
0: Já era independente.
3: Exatamente.
0: Okay.
3: Exatamente.
0: É essa a alteração.
3: Exatamente.
0: Então, Jorge Humberto, vamos a isso, sobre essa matéria.
4: Eu já começo por onde estava, onde tinha acabado.
0: Pronto. É?
4: Posso começar.
0: É que pode ser que esteja com falta de memória, então, mas não estou a perceber onde é que quer chegar com essa.
4: O Rui Magalhães... Quando foi deputado, quando foi...
0: Bem, não é a mesma coisa. Estamos a falar de executivos eleitos e depois vamos buscar um elemento.
4: Claro, mas
0: certo?
4: Só houve duas situações.
0: Essa situação foi quando os elementos se desfiliaram do CDS.
4: Obviamente que a situação não é idêntica, não é?
0: É diferente.
4: Mas temos vários casos
0: a falar,
4: dela.
0: Sim, mas estamos a falar de situações idênticas.
4: Houve duas.
0: Neste caso, até agora, é a segunda em que acontece. Não é?
4: Isso é nas tais
0: segunda, não, a terceira. Logo no primeiro ano em que houve eleições.
4: Se quisermos ver por esse prisma, são duas. Ou três, não é? Mas se quisermos ver por aquilo que é a realidade.
0: Ok.
4: Essa situação aconteceu.
0: Pronto.
4: Exatamente, sim.
0: Mas pronto, agora em relação ao que aconteceu e às razões apresentadas. Olhem ou não.
1: O PSD e o CDS até acabaram juntos, por isso também.
0: Sim. Mas, Jorge, acha que válidas estas razões apontadas por Vítor Correia para apresentar a proposta na reunião?
4: Eu não vou fazer esse tipo de análise de avaliação da personalidade e daquilo que esteja em causa.
0: Sim, também não é isso que estamos a fazer.
4: Obviamente que não colhem, não é? Não colhem. E não colhem porque, olhando para esta situação, vamos ver uma coisa. O Luís Saraiva concorreu pelo Chega com um programa eleitoral e com uma base programática onde se destaca aquilo que o Chega sempre defendeu ao longo e de um programa político que defendeu ao longo desde a sua existência, não é? Portanto, que é um programa político onde se destaca o racismo, a xenofobia, a desinformação, a mentira, digamos, até eu até posso acrescentar o pró-fascismo, um partido de extrema-direita. Portanto, e que eu saiba, o Luís Saraiva nunca se desvinculou, nem nunca fez qualquer menção deste programa político que o lançou para a política, não é? Portanto, aquilo que ele disse foi que se desvinculava do Chega porque foi maltratado pela Federação, ou porque não... Portanto, isso não vale nada, portanto, isso não tem qualquer tipo de razão de ser, não é? Portanto, ele nunca se desvinculou daquilo que era o programa programático, político do Chega para o Conselho de Mirandela. Portanto, ele nunca se desvinculou disso, nunca ouviu uma palavra sobre isso, até mesmo durante o seu período de nojo quando saiu do Chega. Portanto, ele nunca se desmarcou daquilo que é o pensamento político que o Chega tem. E nós não podemos passar uma esponja sobre isso, portanto. E aquilo que fica claro hoje, independentemente daquilo que possa dizer o Sr. Presidente da Câmara ou não, obviamente que esta assunção do Luís Saraiva para a variação a nós deixa-nos uma preocupação, porque é exatamente naquilo que ele... Eu vou mostrar os dois pontos, porque não vou falar separadamente sobre isto. Porque não quero...
0: São dos pluros?
4: Sim, não vou perder muito
3: tempo.
4: Eu não quero estar a perder muito tempo com isto, porque não, é o que é.
0: É o tempo,
4: portanto,
0: que é.
4: Exatamente. Não vou perder tempo com isto. O tempo que a gente possa perder sobre isto será no fim dos 4 anos que, e lá estará. Portanto...
0: Fazer uma análise política,
4: sim, claro,
0: simplesmente.
4: É essa que eu quero fazer. Tem exatamente a ver com aquilo que o Luís Saraiva, onde a extrema-direita nunca poderia estar, que é com pluros na área da cultura. Porque se é um partido que defende a xenofobia e o racismo, não fica muito bem claro que posições culturais é que o Luís Saraiva vai ter, a não ser que não tenha nenhuma, ou então tenha-as todas e, portanto, não as menciona. E, obviamente, que depois de termos o executivo do Partido Socialista, em que muito se falava daquilo que era, digamos, a travagem do populismo do Chega, que não deixa de ser um partido populista, não é? E, obviamente, que o PS, assumindo esta função, fica perfeitamente ligado àquilo que será uma política com estas também ações programáticas de leitura política. Ou seja, o Partido Socialista tem na sua organização executiva um vereador que defende o xenofobismo, que defende o racismo, que defende a extrema-direita, ou seja, é um pró-fascista, e que nunca se que eu saiba, nunca foi desvinculado do Chega. Portanto, eu não conheço qualquer tipo de outra forma de não classificar esta relação de mero oportunismo do executivo do Partido Socialista, oportunismo, exatamente na mesma linha de pensamento que veio do Luís Saraiva, e mais oportunismo ainda, e mais caricato e até preocupante, é de entregar estes pluros onde temos a educação, onde temos...
0: Não, não.
4: Quando temos a cultura, peço desculpa, a gestão de frotas em Portugal, o património cultural e a gestão dos recursos culturais. Portanto, tem a ver com aquilo que é um plano cultural que Mirandela vai ter e que vai ter uma pessoa que provavelmente para a cultura, como nós sabemos que a extrema-direita olha, olha de forma enviosada e obviamente com
2: uma coisa com uma, que ele não com uma, está ligado ao Chega. Ela é independente. Independente que agora é independente barra PS.
4: Não é independente.
2: Não é independente.
5: Barra PS. Agora
4: vamos
5: passar à Filipe.
4: Ele, se fosse independente, tinha-se completamente desmarcado.
2: Se Chega, ele nem sequer se tinha vendido ao PS.
4: Daquilo que é a linha programática e política do Chega.
5: Já percebemos isso.
4: Isso ele não o fez.
0: Filipe Acerqueira, o Partido Socialista pronto, está aqui, obviamente, a defender a posição do Presidente de Câmara e do Executivo, obviamente, mas as razões que foram avançadas.
6: Pronto, eu primeiro gostaria de dizer que efetivamente não vou estar aqui a fazer as juízes de valor segundo a pessoa, acho que não vale a pena, então
0: é uma análise,
6: e já tem saído
0: o programa é sempre
6: aqui,
0: de análise política
6: e vamos ser objetivos neste assunto, efetivamente. Estou a ver que também há aqui dois pesos e duas medidas e cada um puxa a brasa à sardinha que mais lhe convém, e primeiro dizer que isto não é uma quebra com o eleitorado, é sim um compromisso com os mirandelenses e é panagem, já que existem sempre quatro vereadores, efetivamente por alguma razão é, e não é só porque sempre foi assim, então vou fazer, é porque efetivamente há uma carga de trabalho e há um excesso de trabalho que foi tendo sido tendo...
0: Sim, surge essa pergunta, Filipe, desculpa. Porque não logo na altura?
6: Porque não logo na altura, efetivamente...
0: Depois das eleições, logo.
6: Tentou-se que o Executivo pudesse ir para a frente com os três vereadores do Partido Socialista, efetivamente, portanto aqui também se comprova que não há efetivamente promessas, porque se houvesse essa promessa tinha sido logo feito o convite e não teria sido feito o convite só passado estes meses, não faz sentido, não é? Portanto, tentou-se efetivamente ir para a frente só com os três vereadores, mas efetivamente percebeu-se que a carga de trabalho era excessiva e mesmo para o Presidente, depois fica um bocado aquém as suas responsabilidades até de representação, e efetivamente havia aqui esta necessidade de aumentar para efetivamente os quatro vereadores. A escolha do vereador ser incumbida aqui no Luís Saraiva, primeiro também tem a ver muito, acho que também conhecemos a formação dele.
4: É um democrata, Luís Saraiva,
6: Já me estava a esquecer dessa questão e de responder a isso. Eu não tenho que dizer que não sou racista para provar que eu não sou efetivamente racista. E, efetivamente, o Luís Saraiva teve esta ligação partidária, mas desfiliou-se. Acho que vivemos num país democrático, vivemos num país plural, que as pessoas podem se filiar e desfiliar. Portanto, ele nunca fez e que tenha conhecimento, e também corrija-me se eu estiver enganada, nenhum pronunciamento racista, xenófobo, fascista, o que seja. Portanto, não, eu não tenho que dizer que não sou racista.
4: Se eu me identifico uma linha programática de um partido, vamos lá ver. Podias-me dizer assim,
6: por alguma razão,
4: Jorge Humberto, pá, como é que tu és comunista e és um neoliberal? Pá, isto não é fácil, não é? Como é que tu a defendes uma certa determinada programação política,
6: mas
4: depois tens atitudes neoliberais e defendes o neoliberalismo.
3: Depende dos resultados das urnas.
4: Vamos lá ver. Aquilo que eu disse, e acho que faz todo o sentido, eu sei que o Luís Saraiva se desvinculou do Chega. Mas desvinculou-se do Chega porque houve um problema interno.
3: Ei, eu não sei se houve vários anos.
4: Não sei se é ou se não houve.
6: Vários anos.
4: Não sei se houve sete
6: anos.
4: Vários
6: anos.
4: Não sei se houve desculpa ou não.
3: Anos?
4: Não sei se houve desculpa ou não.
2: Não
4: sei se houve desculpa para se desvincular.
3: Agora,
4: ele não se desvinculou, e é isto que eu estou. É esta a minha avaliação política. Ele não se desvinculou.
6: Então acha que daquilo um comunicado que defendeu. Deveria fazer
4: daquilo,
6: um comunicado?
4: Não, daquilo que defendeu.
6: Mas como é que se desvincula? Faria um comunicado e dizer, olha, não sou racista, não sou xenófobo.
4: Não, deixei de acreditar na linha programática política do Chega,
6: porque
4: é um partido que eu pensava que era democrático e não é democrático, que eu pensava que era perfeitamente convivia bem com a democracia e não. E é, xenófobo.
2: Então só servia enquanto ele pagava, enquanto financiava a campanha, servia, não era
4: usa,
2: assim.
4: E usa a desinformação e a mentira, e eu não sou assim.
6: E desfiliar-se também não significa isso?
4: Não.
3: As razões foram apontadas para a desfiliação.
6: As razões foram apontadas, algumas razões foram apontadas. Desfiliaste tu.
3: Deu as quis.
6: Primeiro, deu as quis, não, naturalmente, tu também podes desfiliar. Tu também podes desfiliar. Tu podes desfiliar e não tens de dar justificação.
3: Isso que estava em confronto com as ideias programáticas do partido. Ele só disse que estava em confronto com a conselhia.
6: Estás a levar esta porque te calhou bem,
2: com
6: não é?
2: A distrital,
3: com a distrital, exato.
2: E com o Serviço Central.
6: Desvincular-te é desvincular.
0: Já agora, aproveitando também esta onda da questão dos pelouros, e já vou a quem não falou sobre isso, mas falo lá com o Filipe. Pronto, estamos a falar... Ok, mas pronto, estamos a falar de 5 pelouros, ok? A maioria de ligados, de facto, à cultura.
4: E que estão muito trabalho, esses pelouros.
0: Sim. Então é essa, ou seja, trabalho, se havia, de facto, esse trabalho, não fica aqui a ideia que com apenas 5, isso pouco ou nada vai...
6: Pronto, temos que ser sérios também a analisar, isto. A verdade é, e aquilo que eu estava a dizer, pronto, do porquê também da escolha de Luís Saraiva, todos sabemos também a formação de Luís Saraiva, todos sabemos o percurso profissional que ele teve.
2: Qual foi?
3: Que não tem nada a ver com os pelouros.
6: O percurso profissional...
2: Não tem nada a ver com cultura.
6: Se me deixarem terminar, eu depois... Todo o gosto, okay. Eu deixo-vos falar, eu tenho todo o gosto também de vos ouvir, portanto gostava também que me pudessem dar essa possibilidade. Tem a ver com gestão. E quando falamos aqui de vereador, também tem a ver muito com a gestão autárquica. E a verdade que seja dita é a primeira vez que o vereador Luís Saraiva tem o contacto com a vida diária do que é a gestão autárquica. Portanto, não lhe vamos também dar agora 10 pelouros e ele não consegue dar conta do recado. Obviamente, vamos dar agora 5.
4: Era candidato a presidente.
6: Que se deram, como toda a gente, não é preciso candidato a presidente. O presidente não significa que tem que ter o maior número de pelouros.
4: Tem capacidade para qualquer tipo de pelouro.
3: E estes vereadores que lá entraram também não tinham experiência autárquica. E também se deram ao longo do tempo.
6: Mas acho que não estamos a ser sérios nesta análise. Obviamente que temos...
4: Também não é uma situação muito sério.
6: Se deixarem terminar o raciocínio, eu gostava.
0: Termina, Filipe.
6: Pronto, tem neste momento 5 pelouros, porque tem que ser dada essa possibilidade ele também se adaptar a esta realidade, a esta gestão autárquica. Naturalmente que isto também não é fixo. E naturalmente que foram dados agora 5 pelouros não quer dizer que daqui, quando ele se tiver mais adaptado...
0: Uma reorganização, hein?
6: Haver uma reorganização. Como é óbvio, quando temos 3 vereadores que já estão mais do que adaptados à realidade autárquica, é natural que eles tomem mais essa responsabilidade para ajudar o vereador que entra de novo. Mas isto é natural e temos que ser objetivos. E não temos que fazer aqui aproveitamento político disto. Quando isto não é uma escolha política, é uma escolha de gestão autárquica, é uma escolha administrativa, é uma escolha para o bem dos mirandelenses. Ponto final.
0: Cecília, só falta a Cecília falar sobre isto. E tem a ver com um elemento então que foi eleito pelo Chega, mas que já não é, que está agora como independente. Como é que vem então esta situação e as razões apontadas pelo Executivo para esta decisão?
2: Assim, as razões assim, são óbvias, não é? Eles querem a maioria para controlarem o sistema. Isso é até, eu acredito, que seja vantajoso para o Executivo. Agora, o Luís Saraiva foi eleito pelo Partido Chega, foi com o eleitorado do Partido Chega, acho que faltou a palavra ao eleitorado que o elegeu e que o colocou na situação em que ele está neste momento. Devia ter, pelo menos, a responsabilidade de o respeitar os votos que lhe foram atribuídos. E ele tirou disto um aproveitamento político para benefício próprio. Acabou por aceitar um convite que ele sabia que havia uma linha vermelha entre o PS e o Chega. Ele não aceitou essa linha vermelha.
4: Isso era vossa. Era do Chega, não era do PS, era vossa.
2: Era nossa.
4: Vocês tinham uma linha vermelha contra o PS. Ah, ok, está bem.
2: Nós tínhamos uma linha vermelha.
3: Era mútua.
2: Acredito que sim. Mas havia uma linha vermelha em que desde o início foi colocada.
4: Eu não quero interrompê-la, mas não vou perder a oportunidade. Sim. De quando concluir, eu fazer um rap àquilo que acabou de dizer. Não, eu não vou interrompê-lo. Mas...
0: Pronto.
2: Eu fico a aguardar. Quando lhe foi colocado em cima da mesa que havia a linha vermelha, claro que ele não concordou com isso e ele acaba por mencionar uns problemas internos. O problema foi ele não concordar com as diretivas que vieram. E as diretivas foi a nível nacional. Não foi propriamente feita só para o Luís Saraiva. Foi a nível nacional.
0: Foi a posteriori, ou seja, depois das
2: voltadas...
0: Logo
2: a seguir às eleições. Logo, a nível nacional, veio logo essa diretiva interna. Não havia acordos com o PS. estes serão os motivos deles, mas acho que há que respeitar as ordens superiores. Foi por aí que ele não acatou e preferiu se desfiliar, porque, e ao contrário do que diz a Filipa, eu acredito que havia um pré-acordo inicial. Acredito e tenho quase...
6: Se houvesse, não tinha digo... sido logo, tinha
2: esperava este tempo. A meio da campanha.
4: Então chega, porque estava
2: ele mudou o comportamento a meio da campanha.
4: Então eu teve a percepção,
6: já sabíamos que ele ia ser eleito.
2: Mas podia haver ali uma possibilidade de...
6: Possibilidade havia um acordo. Então um acordo foi feito
2: total. Mas acredito que havia ali uma palavra. Eu tenho... Fico aqui com a pulga atrás da orelha em relação a isso.
0: Mas já havia sinais antes das eleições de que podia haver
2: havia
0: a desfiliação sinais. Do próprio Luís Saraiva ou não? Tendo em conta que havia então esse mal-estar?
2: Não, eu nunca imaginei que ele ia tão longe, sou sincero. Sempre pensei que ele ia ser fiel ao eleitorado que o acompanhou e até à equipa que o acompanhou, que ia ser fiel e ia cumprir, de facto, alguma coisa que, pronto, não sabíamos que votação é que iria ter, mas independentemente do que viesse, ele iria cumprir o programa que se estava a defender. Claro que quando ele se desfiliou foi uma grande surpresa para todos. Eu sou pela comunicação social, como já o tinha dito aqui. O próprio partido sou pela comunicação social também. Ele nem sequer teve a amabilidade de conversar connosco e nos dizer o que pretendia fazer. Por isso acho que por aí ele não pode... Não é essa a razão, é uma desculpa. Agora, em relação aos pelouros atribuídos... que eu posso dizer, eu acho que foi uma maneira de colocar algo, né, para...
3: Os mínimos olímpicos.
2: Os mínimos, lá está. Uns requisitos mínimos para atribuir qualquer coisa. Okay. Só para justificar...
6: Como se fosse menos importante os pelouros que estão, que dão muito trabalho.
2: Mas neste caso eu acho que foi um bocadinho para justificar...
0: Pronto, mas sobre os pelouros ainda falou
1: em relação, aos pelouros, não é pela necessidade de ter que meter um vereador para resolver o problema dos pelouros. Uma pessoa sozinha, se eu preciso, se tiver bem assessorada, até dava conta dos pelouros todos.
2: E, não era por aí. Princípio, tem bons técnicos nesta área.
1: O problema do município, os vereadores, acho que não estão bem assessorados. Durante estes últimos 8 anos não foram bem assessorados. Aliás, eu acredito que agora o Saraiva até acho que vai ser bem assessorado. Se não estou em dúvida, informaram que a assessora ia ser...
0: Agora tem duas secretárias. Vai ter duas assessoras.
6: Não é o Saraiva, é o
0: gabinete de apoio à variação.
1: São
0: duas secretárias.
1: Uma Patrícia Bernardo e...
0: Daniel Remontes.
1: Exatamente. Podem ser muito boas assessoras, até podiam dar mais pelouros. Para mim, pessoalmente, até podiam dar o pleuro das obras, que para fazer melhor do que a
2: detentora
1: do pleuro não era preciso muito. Agora, a desculpa dos pleuros que sobrecarga isso não é desculpa, mas é uma...
6: Não é uma desculpa, é a realidade.
1: Não, não é os pleuros, não é realidade.
6: Porque não tem noção do trabalho efetivo dos pleuros.
2: Não, é aqui... Não.
1: Existe muito trabalho.
0: Deixa-me também falar, Fábio, sobre os pleuros que
3: eu
0: não falou.
3: Eu acho piada esta conversa, de haver mais trabalho, é um ato de gestão, e no fundo dão-lhe 5 pleuros, em que as competências foram municipais.
6: Não, mas Fábio, desafio-te, vai lá tu e ficas com 10 pleuros.
3: Deixa-me só acabar, por favor.
4: Tem que ser eleito.
3: No fundo,
6: justificam
3: como um ato de gestão para mascarar o arranjo político. É justificação, perguntei eu, porque é assim, justificam como se fosse um...
6: Qual é a justificação? Não compreendo. Não consigo,
3: eu não sei. A justificação que eu vejo aqui é para obterem a maioria absoluta e para não terem problemas a passarem os diplomas. É a única justificação que eu vejo. Porque depois deixa-me só acabar. Deixa-me só acabar, que vocês já falaram sobre este assunto.
4: Eu também vou falar sobre isso.
3: Falam que será por causa do governo atribuir mais competências às câmaras municipais, mas dentro destas áreas eu não vejo que competências é que o governo atribuiu. Manutenção de edifícios, armazém, gestão de frota, biblioteca, património cultural e gestão de recursos culturais. Eu acho muito bem que uma pessoa esteja direcionada para isto, mas agora darem um cargo de vereador, com ordenado de vereador, despesas de representação, encargos sociais, tudo isto para manterem uma maioria absoluta que os próprios eleitores não lhe deram nas urnas, isto é mascarar as coisas e falam em atos de gestão. Se fosse um ato de gestão, podiam criar uma própria equipa com os técnicos da Câmara Municipal e atribuir-lhe este certo tipo de pelouros. E mais, Reorganização. A reorganização eu vejo em que há um super vereador que tem 13 pelouros, temos o presidente de Câmara que tem 11, mas um vereador que é o super vereador que tem 13 pelouros e, no fundo, a outra vereadora restam-lhe 8 e vão tirar pelouros da alçada do presidente da Câmara Municipal para atribuir um novo cargo. Para quê?
2: É que são
3: para
2: quê?
3: Para ganharem a maioria absoluta. A maioria absoluta. Não é teoria, é a realidade. Isto é a realidade, é oportunismo político. E o pior do que isso é que há um custo financeiro enorme em relação a isto.
4: Mas a democracia tem custo.
3: Mas isso é normal, Agora que seja legítimo, que não venham mascarar isso com um ato de gestão. Porque aqui não há ato de gestão nenhum, não há reorganização nenhuma.
6: Agora, cinco pelouras até o final.
3: Não há. Não, isso não é um discurso de
4: gestão. Também está nesse caminho. Também já vai nesse caminho.
3: E o Jorge até podia entrar também por aqui, porque é poupar dinheiro ao Estado, não é? Que era o ideal.
6: Se fosse lá um vereador, então.
3: E isto, no fundo, é só para justificar um ordenado a tempo inteiro do novo aliado. Eu acho uma falta de responsabilidade, mas por parte do PS, em que, em vez de tentarem construir pontos com a oposição, não, compram a oposição entregando-lhe um gabinete e entregando-lhe um ordenado. Através disso,
6: Mas em que momento é que tem havido esses chumbos nas reuniões de Câmara, que há necessidade?
3: Pois vem o PDM. A grande questão é essa.
2: Mas o discurso estava a votar a favor do PS.
6: Efetivamente comprado. Não havia necessidade. Não havia necessidade de estarem a
3: distribuir para levar os políticos. Não havia necessidade de distribuir favores.
2: Já estava.
0: Só para fecharmos este ponto, tinha um repto. Tem que ser rápido, então.
4: Aliás, isto não é novidade nenhuma. Não chega, não é novidade nenhuma. A seguir às autárquicas, a quantidade de eleitos do Chega que passaram. Deixaram de ser do Chega e passaram a ser de outros partidos.
2: Mas porquê?
4: Porque
2: vem pelo mesmo motivo do Luís Saraiva. Que o partido financia campanhas.
4: Eu quando digo que passaram para outros partidos, obviamente. Independente nestas questões, tenho muitas reservas. Mas pronto, passaram independentes ao serviço de outras formações políticas com outros conteúdos programáticos. E foram vários eleitos do Chega que aconteceu ao longo deste país.
2: É a mesma situação.
4: Isto fica claro e demonstra aqui mais uma vez aquilo que nós estamos dito.
2: Eu
4: não sei qual era a filiação política do Luís Saraiva antes de ser do Chega. Não sei.
2: Achei que
4: a grande maioria dos eleitos do Chega a nível nacional vieram do PSD, do CDS e de outros partidos de direita.
2: O primeiro partido que me filiei foi no Chega.
3: E até de esquerda, se calhar, não é?
4: Não estou a dizer que foi você.
3: Facilmente.
4: O vosso próprio líder, o André Ventura, era militante do PSD.
2: Isso mesmo.
4: Portanto, e isto fica claro.
2: E o líder parlamentar tinha do meio do CDS.
4: E fica claro que quando as questões põem-se desta maneira, aqui, e eu peço desculpa de dizer isto, o que está em cima da mesa é o alto interesse pessoal e não o alto interesse das populações.
2: Mas o problema é que as pessoas vêm atrás disso.
4: Isto é que é o grande problema.
2: Mas isso já é de cada um.
4: Mas vem transversal. Não.
2: Vem de cada um.
4: Não, vem exatamente das pessoas que, não é, que vêm dessas, dessas áreas políticas.
0: Fechamos este tema, avançamos para o segundo. Revisão do PDM. O Executivo da Câmara aprovou também na mesma reunião em que houve esta deliberação a proposta de segunda revisão do PDM, o tal Plano Diretor Municipal, e a respectiva avaliação ambiental estratégica que vai agora ser submetida à discussão e aprovação na próxima Assembleia, que é sexta-feira, dia 12. Trata-se do principal instrumento de gestão territorial que vai estar em vigor pelo menos durante 10 anos e que define a estratégia de desenvolvimento e o modelo de organização espacial do município. Este tem sido um processo de facto longo, já foi diversas vezes à Assembleia Municipal, uma comissão de acompanhamento, houve até na altura por alguns elementos muita contestação, a propósito da área urbanizável que seria mais reduzida. Chegou-se agora à conclusão que é de 7% essa redução, quando inicialmente foi dito na própria reunião de Câmara que era 2%. Na altura a AD tinha o sentido de voto de abstenção, mas quando viu que era 7% passou para voto contra. Portanto, já vamos falar sobre isso. Mas em relação ao PDM, a IEL, como é que vê esta situação, António Gonçalo? Tendo em conta que estamos a falar de um documento extremamente importante e que já há algum tempo que andamos aqui em debate, já houve inclusive várias sessões públicas, já houve discussão pública e agora, pronto, surge esta nota que haverá uma redução de cerca de 7%, depois também de ouvidas as tais 28 entidades externas, não é?
1: é esses 7%, depois havia zonas que poderiam ser urbanizáveis, não eram urbanizadas,
5: sim.
1: E não sei na percentagem se essas zonas urbanizáveis, que eram bastantes, estão incluídas na percentagem, porque foi uma grande área de espaços possivelmente urbanizados que
5: podem deixar
1: de existir.
5: Foi dito pela própria elemento que fez parte da equipa, agora
1: pronto,
5: tecnicamente não vou abordar essa situação.
1: De facto, o PDM é uma oportunidade para o desenvolvimento. E este PDM, acho eu que é uma má estratégia para o desenvolvimento territorial aqui do concelho. Eu acho que vai estagnar o crescimento a médio e longo prazo, vai promover o despovoamento no meio rural do concelho, uma vez que estão muito fechados, não deixam alargar, pelo motivo de não ter que servir as pessoas com água, saneamento, telecomunicações, eletricidade, etc., arrumamento, experimentação e essas coisas todas que é preciso, com esse argumento não deixam alargar as aldeias, estão a estrangulá-las e ficam mais... E as zonas antigas não são muito atrativas e complicadas em algumas situações para se construírem.
5: Mas isto não vem também da própria legislação, que está um bocadinho mais apertada nesse sentido agora?
1: Não, a legislação, o PDM, é para que o desenvolvimento territorial não seja descontrolado, ou seja, tenha um equilíbrio. Só que aqui nem nós estamos a sofrer com despovoamento, com falta de pessoas nas aldeias, pessoas que teriam ficado se estas situações do PDM se houvesse um bocadinho de sacrifício da Câmara Municipal para sustentar as aldeias, principalmente. Mas em Miranda ela também cortaram. Eu não queria estar aqui a falar de pontos muito específicos, técnico. Vamos ter tempo, mas, por exemplo, temos aqui uma situação aqui já ao lado, aqui na Garrafeira, aquelas casas velhas que estão a seguir, que está a seguir logo, foi logo cortada a meio, metade da casa já não pode ser construída, não sei quem são os donos, está lá para a cabeça, mas a pessoa comprar não vai poder construir ali, que aquilo passou a ser zona turística. E aquelas casas que estão em ruínas ao pé da Figueira também não pode construir, não sei se foi algum imigrante que foi trabalhar para o estrangeiro a ganhar dinheiro.
5: Então, está a falar apenas num dos exemplos que podem ser
1: vários. Estou a falar um exemplo, mas existem exemplos em Abambres, em Balgobinhas, em vários sítios, mas se está aqui perto, aproveitei, não vou falar de todos. E não houve um cuidado, nem houve um cuidado para as pessoas, porque se alguém governa para as pessoas, tem que ser as autarquias, são as que estão mais próximas. E aqui não houve, apesar de haver as discussões, muitas pessoas também não souberam.
5: Discussão pública, sim.
1: A discussão pública, nem todos os pedidos foram atendidos também, porque o facto é que o pessoas
5: foi
1: que investiram em terrenos,
5: mais de 120, não é?
1: Ainda foram
5: também
1: feitos.
5: Não, de facto, não se sabe se foram atendidas.
1: Que havia terrenos que tinham água, luz, saneamento, pavimento e estavam a ser cortados. Isso era ridículo. Podia ter havido mais cuidado. E houve pessoas que investiram em terrenos, em casas, e agora o seu investimento, simplesmente por serem que as coisas acho que são feitas um bocado em cima do joelho, porque aqui nós temos um dilema também no Partido Liberal, que ainda não decidimos o voto, porque há aqui um problema que para aprovar o PDM, por causa que há fundos do PRR que estão pendentes da aprovação do PDM. Por isso é que há que analisar essa parte, não podemos perder. Mas a nossa imagem do PDM...
4: Essa é a desculpa que vocês têm?
1: Não, nós não temos essa desculpa. Não,
4: não sei.
1: Não temos essa desculpa.
5: Está a referir que ainda não tem
1: sentido. Estou a falar que ainda não, eu não tenho, portanto... eu não tenho o sentido do voto, porque não tenho estado nas... Bem, eu apareci aqui. Mas o sentido do voto há de ser decidido. Agora também não sei qual é que é, não vou estar... Eu votava não. Mas temos que decidir por todos e lá chegaremos a uma conclusão. E este PDM também acho que bloqueia um bocado os investimentos privados, porque nós não temos assim grandes infraestruturas e estruturas de desenvolvimento para grandes investimentos, e aqui este PDM também vai bloquear um bocado os investimentos do... os investimentos privados e até mesmo públicos, porque estão a prever uma zona industrial, além na zona
5: do aeródromo, sim.
1: Do aeródromo, aquela zona industrial a mim é uma coisa parecida com uma vez o Silvano fez também um complexo desportivo ao ir para o Caixão, ali onde está agora o Continente, para daqui a 50 anos ou 100. Aquela zona industrial vai ser assim uma ideia, porque a Câmara de Mirandela não consegue dar pressão às casas todas de água, não consegue ter o saneamento em condições e já estão a pensar em alargar quase até aos passos a cidade. Por isso, não vejo, acho que isso é um bocado utópico, que não vão conseguir fazer isso.
5: Portanto, concluindo, acha que o PDM está demasiado complicado e vai ser difícil?
1: É um PDM que não é ambicioso, não okay. É um PDM que nos dê uma... um crescimento ao Conselho que merecíamos e que nós queremos. E por o Conselho é um Conselho que até os privados têm muita vontade
5: de investir
1: e estão a ser muito estrangulados. Quase o PDM é mais uma ajuda.
5: Muito bem, Fábio Carvalho, o PSD sobre esta matéria, já tivemos aqui o voto contra na reunião de Câmara, não se sabe ainda qual será o sentido na sua totalidade na Assembleia Municipal, mas como é que o Fábio, o PSD, vê esta questão?
3: Eu associo-me aqui um bocado aqui ao colega da Iniciativa Liberal, porque no fundo um bom PDM deve ajudar a criar emprego, habitação e fixar a população. E, no fundo, este PDM não se vê onde é que isso está refletido. Tal como os vereadores da AD prestaram declarações, isto é, passa-se de um urbanismo de expansão para um urbanismo de contenção. E está-se a conter o quê? Está-se a conter quem? O desenvolvimento? A grande questão é esta. A questão não é saber quem é que tem razão politicamente ou não, mas sim se o Conselho vai ficar mais bem preparado para o futuro ou não, se daqui a 10 anos este PDM vai estar atual ou se ainda continua a ter uma miragem e ter visões para o futuro, mas o futuro é sempre no futuro, não é um futuro daqui a 5 anos, daqui a 10, daqui a 20, não. É programar-se e logo se vê quando é que se vai fazer. E, no fundo, se um jovem de 25 anos agora olhar para o PDM e o que é que ele vai tirar dali, qual é que é a vantagem concreta que lhe traz um novo PDM vir viver para Mirandela,

0: É, o documento é muito extenso, é técnico e no fundo pouco estratégico. Não demonstra um sentido, um desígnio. É um bocado tapar os buracos, mas no fundo não se vê onde, não se vê quais, não se vê nada disso.
1: A parte do ambiente e da floresta e dessas coisas
0: Vamos
1: também é muito
0: ver, vamos
1: importante
0: ver,
1: nos
0: vamos ver,
1: PDMs. Já acho que
0: pois.
1: essa parte
0: Vamos ver
1: está
0: até que ponto, vamos
1: garantida.
0: ver até que ponto. A grande questão é aí, eu espero bem que sim, mas vamos ver até que ponto. É que o problema não é a falta de terreno. O problema é fixar pessoas e fixar emprego. Esse é que tem que ser o principal desígnio da Câmara Municipal, porque esse é o nosso grande
2: Mas isso não é o
0: problema.
2: PDM que faz,
0: Mas
2: desculpa lá.
0: ajuda,
2: Ajuda
0: ajuda em
2: em quê?
0: quê? Em captar investimento privado,
2: Um
0: em
2: PDM?
0: fixar, sim, em fixar empresas, claro que
2: Aonde?
0: ajuda.
2: Como é que
0: Em onde?
2: ajuda? Assim,
0: Aonde?
2: como? Como?
0: Como? Então, se os terrenos estiverem preparados e se tiverem infraestruturas,
2: Temos.
0: com os terrenos onde as empresas seja rentável
2: Mas quem é que
0: construir.
2: faz esse investimento?
0: Quem é que faz esse
2: Sim.
0: investimento? Qual?
2: Os investimentos dos terrenos para as empresas se instalarem. Quem é que faz o investimento?
0: Para comprar os terrenos? A empresa que se vai
2: Não, quem
0: instalar.
2: faz o investimento para fazer.
0: Para construir a fábrica? A empresa que se vai instalar.
2: Não é para construir a fábrica. Quem é que faz investimentos nos terrenos, nas infraestruturas, para depois as empresas se poderem instalar? Quem é que faz?
1: A Câmara Municipal e exige.
3: Okay.
1: Mas,
3: okay.
1: Mas por acaso acho que já vamos à frente. Eu tenho muitas situações que existem muitos.
2: Okay. Esse é que está o problema.
1: As pessoas assumem que não exigem à Câmara Municipal as infraestruturas para poderem conseguir. E a Câmara Municipal, às vezes, era fácil e barato pôr essas estruturas e dar seguimento a outras.
2: Mas isso é que é o problema.
0: E não faz. E não faz.
3: E não faz.
0: Mas seja aqui na cidade, seja depois no resto das freguesias. O que é que ganha Valsalgueiro? O que é que ganha a Torre? O que é que ganha a Vamos? Não ganham nada.
4: E o que é que, no fundo... que, é que perspectiva? Poderemos ter aqui o PDM passar ou não passar na Assembleia?
0: É assim,
4: já estamos a vaticinar.
0: Exatamente, exatamente. E os deputados municipais são livres de expressar a sua opinião, não é?
1: Seja e a opinião depois... dos presidentes nos partidos é mais ou menos.
0: Sim, e até das próprias presidentes de junta, que já.
4: Principalmente aqueles onde haverá uma redução, não é?
0: Exatamente, exatamente.
4: Perceber qual será o sentido de voto.
0: É que no fundo é o oposto daquilo que a região precisa. Nós estamos a perder a população. E vamos responder aqui com contenção. Mas contenção para quê? Para nada.
3: E
0: no fundo.
4: Sr. Roberto, relativamente a esta matéria.
0: Tem que haver ambição.
4: Relativamente a esta situação do PDM, que tem havido também já muitos assuntos sobre isso. Já houve até aqui algumas discussões também aqui neste programa. E a proposta da Comissão de Acompanhamento, algumas reticências que havia na altura.
2: Sim, eu
4: e agora?
2: Tu
4: que está aqui em cima da mesa.
2: E agora está em cima da mesa a discussão política do documento, não é? Teve o tempo da auscultação pública.
4: Agora há aprovação
2: partidos,
4: ou não?
2: Claro. É que os partidos, obviamente, não se podem manifestar na auscultação pública, nem na discussão pública deste documento. Os partidos políticos têm que se manifestar, é agora, na Assembleia Municipal, que é aí que os partidos têm que manifestar aquilo que é o pensamento do que é este PDM. Eu não vou fazer comentários àquilo que vai ser a discussão do PDM, porque eu próprio ainda estou a estudá-lo para a Assembleia Municipal. Mas o que fica aqui claro são duas questões que eu quero, digamos, chamar a atenção para que não se confunda uma coisa com a outra. Este documento teve 154, digamos assim, 154 ou 155... 158, digamos, contestações, digamos assim, podemos pôr assim o nome, pelos municípios de Mirandela. E, basicamente, sobre aquilo que é, diz diretamente a vida com essas pessoas. E foi falado aqui, este PDM realmente tem uma redução na ordem dos 7% naquilo que é material urbanizável, mas esse material urbanizável não está representado, pelo menos daquilo que eu ainda tenho conhecimento, não estará representado no tecido urbano de Mirandela. Será mais na parte urbana das aldeias, ou seja, a expansão que poderá haver nas aldeias ficará diminuída com este PDM. E obviamente que este PDM não é isento daquilo que é uma ação política do governo português também. Não vamos tirar daí lações, porque é a responsabilidade do PDM. E era aqui que eu queria desmistificar a discussão.
0: Exato,
2: para não pormos...
0: virar o bico ao prego.
2: Não é pôr o bico ao prego, o que é verdade. Não estamos a falar em imposições que foram postas pelo governo e pelas CCDRs. Portanto, não vamos... E na sequência
0: as câmaras podem bater o pé. E podem demonstrar aquilo que...
2: Podem bater o pé até uma determinada altura e depois outra.
0: Mas nós
2: porque
0: não vimos
2: também,
0: nenhum bater
2: também,
0: de pé.
2: O decisor político, que é o governo, obviamente que faz um trabalho à partida de forma a que limite também...
0: assegurar os interesses nacionais.
2: Limite
0: e para isso
2: também,
0: é que estão as câmaras, para assegurar
2: limite
0: os interesses
2: também,
0: locais.
2: Limite também, e é aqui que eu quero chegar, para não pormos aqui sempre o mesmo tónico, limita também aquilo que é o poder das autarquias. Como? De uma forma muito simples. As autarquias, no anterior PDM, eram obrigadas a fazer aquilo que é o investimento nas infraestruturas quando estamos a falar em loteamentos na cidade.

0: E, obviamente, nós sabemos que a autarquia, muitas vezes, não desenvolve planos de urbanização, urbanizáveis, porque não tem fundos económicos para os fazer, que é o investimento no saneamento básico. Não vale a pena estarmos a tapar o sol com a peneira. No saneamento básico, na água pública,
1: já, e, obviamente,
0: na eletrificação.
1: Na eletrificação. Na eletrificação. Falta arrancarem.
0: Na eletrificação. E, obviamente, que aqueles grandes investimentos que haviam em termos de urbanização ficavam sempre a custo dos proprietários. Para quê? Para poderem andar mais depressa com o poder da urbanização. Isto, obviamente, que implicava o quê? O aumento dos custos da casa. Aquilo que nos preocupa à primeira vista, e eu não vou me alongar mais sobre este assunto, irei ter a oportunidade de falar na Assembleia Municipal, aquilo que me preocupa é que este PDM, feito à medida daquilo que é a intervenção política do Governo, obviamente com o apoio da CCDR, as tais CCDRs, que os partidos de direita tanto aplaudem porque serve de ninho aos job for the boys, e estão contra a regionalização. Estão contra a regionalização, mas vamos ver até que ponto é que o custo financeiro, e ao bocado que estava preocupado com o valor do vereador, vejam o custo financeiro que já está a ter as CCDRs para o horário público.
1: Mas isso vai ser outra discussão.
0: Aquilo para terminar, aquilo que me preocupa é que limitando, e é por isso que eu quero perceber se isto é feito de forma intencional ou não, é que eu limitando aquilo que poderá ser a expansão em algumas aldeias, principalmente aquelas que estão na cintura da cidade de Mirandela, não irá limitar e aumentar a especulação nos terrenos em Mirandela. E isto é que é preocupante. Bem, obviamente que a Iniciativa Liberal deverá estar muito contente com este PDM, porque exatamente favorece o expansionismo daquilo que poderá ser, digamos, a especulação imobiliária e o aumento exacerbado, criarmos uma bolha especulativa
1: e haver procura.
0: Serão os terrenos, terrenos de Mirandela.
2: Filipa,
1: haver procura.
2: Filipa, deixa-me falar a Filipa agora sobre este assunto.
3: Obrigada, Filipa. Que eu também ouvi toda a gente até agora. Relativamente ao PDM, é importante perceber que isto não é um documento partidário, é sim uma obrigação legal e é um documento estratégico. E a verdade é que esta revisão não resulta de uma vontade unicamente arbitrária à Câmara. Não é? Há outras entidades aqui também envolvidas neste processo. Claro que gostávamos de ter a maioria ou a maior margem de decisão local, mas efetivamente é que isso não existe. O PDM tem que cumprir regras que são nacionais, parceiras de entidades competentes, e aqui foram mais de 20, foram 28, salvo erro, entidades que tiveram neste processo. E a verdade é que isto, e como dizia o Jorge Humberto, e bem, há uma lógica aqui que é nacional, e esta lógica nacional, e como o Fábio também dizia, que se passa de uma expansão, de uma lógica de expansão para uma lógica de consolidação, é uma lógica
1: contenção
3: nacional. É uma lógica nacional. Não, é só, não acontece só em Mirandela, acontece por todo o país. E o objetivo desta lógica, não é?
1: Mirandela.
3: É evitar perímetros urbanizáveis excessivos, sem infraestruturas, sem procura efetiva, e que cria depois esta realidade. Há uma coisa que é certa. Houve auscultação pública, houve mais de 150 participações, foi das mais participadas a nível nacional, foram ouvidas as freguesias, houve esclarecimento técnico, houve esse período de discussão, mas há uma coisa que eu acho que nos devia preocupar a todos nós. O município foi incansável a tentar atingir toda a gente e obviamente não se pode sobrepor a estas 28 entidades, que há questões técnicas, há questões legais, por muito que o município queira chegar com um lápis e um mapa e traçar e delinear o mapa como queira, não pode. E a verdade é que também há uma questão legal muito importante aqui a ter em conta, que é, até 31 de junho, este PDM tem que estar em Diário da República. Se ele não for aprovado, a CCDR irá suspender o PDM até que haja uma nova aprovação. Essa suspensão pode demorar meses, pode demorar anos. E estamos a fazer essa discussão. Não se lembra-se agora. Esta discussão não é de agora.
1: Em 19.
3: Esta discussão não é de agora.
1: Em 26.
3: Lá está. Iniciou aí. Houve mais discussão.
1: Em águas de bacalhau, enchendo tempo porque convinha. Porque agora em cima dos joelhos já tem essa pressão, não é?
3: Houve várias consultas públicas. Como disse, houve mais de 150 participações. Foi das mais participadas a nível nacional. Ou foi ouvido, foi escutado há trâmites. Claro que sim. Isto não é uma decisão da Câmara, não sei se percebes, não sei se sabes. Há mais duas entidades, há 28 entidades que estão, e entidades que são muito mais competentes do que qualquer um de nós que está aqui sentado nesta mesa a discutir
1: claramente
3: isto. E eu acho que estamos aqui a pôr em causa uma divergência de 7% e estamos aqui a pôr em causa os restantes 93% que podem ficar aqui suspensos durante meses.

0: anos. Portanto, tem que haver também aqui uma responsabilidade.
1: Os 93% tem que haver... estão construídos, não estão livres.
0: Não, o PDM fica suspenso, não pode haver.
1: Fica suspenso, existe o antigo.
2: A ameaça
0: fica suspenso. Não, fica suspenso.
1: Mas vale o antigo.
0: Fica suspenso, tem nova aprovação.
2: Era criar a ameaça para obrigar os partidos a passar.
0: Mas criar a ameaça, se não for aprovado, fica suspenso. Não, fica suspenso até haver uma nova aprovação. E essa aprovação fica suspenso até haver nova aprovação.
1: Passado 180 dias, se for aprovado, fica antigo.
0: Para fechar. Existe, fica suspenso.
2: Não é essa. E andou-se aqui a discutir para nada.
0: A questão central aqui não é discutir apenas. A questão aqui central não é apenas discutir estes 7% de redução. A questão central é também sabermos e queremos um conselho com o PDM que seja aprovado, atualizado e operacional, para que haja efetivamente esse investimento que tu falas, para que haja efetivamente a construção desses processos urbanísticos e que não haja prejuízos para a família. Portanto, é preciso ter responsabilidade e perceber que, se não for aprovado, é por 7% que se vai prejudicar os outros 93%.
3: Cecília, para terminarmos este ponto, como é que vê este processo do PDM?
4: Assim, eu vejo este processo, com alguma preocupação, porque vejo que isto não estamos em desenvolvimento, estamos em estagnação. E a ideia era, de facto, que o território, não é? Desenvolvesse de maneira que fixassem jovens, que se criassem melhores acessos, melhor habitação, que de facto houvesse um desenvolvimento sustentável. E o que se vê é que com este PDM, mesmo que seja uma redução de 7%, urbanizável, assim, isto ainda é um valor considerável e isto pode travar aqui um bocadinho o desenvolvimento daqui do concelho e, de facto, de algumas aldeias. E nós não estamos mais para perder. E perder o quê? Nós estamos constantemente a perder população, a perder jovens, estamos constantemente suspenso. No negativo. Nunca é no positivo, estamos sempre no negativo. E acho que chegamos a uma altura que a gente quer estar no positivo. E estar aqui com uma redução de 7%, acho que é pouco ambicioso, que deviam, de facto, trabalhar um bocadinho melhor este processo.
0: Não é uma questão da missão, são...
4: Bom, acho que isto não é muito vantajoso.
3: Seguimento na Assembleia.
0: Exigências técnicas legais.
3: Só agora para a Assembleia Municipal, é na sexta-feira e depois perceberemos o que é que vai acontecer. Para terminarmos, mais e menos tem que ser rápido, António Gonçalves.
1: Certo. Mais. Para o azeite Fio Aroma de Torre Dona Chama, que ganha a medalha de prata no concurso internacional em Londres, onde é que estavam grandes marcas de azeites internacionais. Isto bom. Para o mal, há notícia que o salário mínimo está a se aproximar cada vez mais do salário médio e acho que isso nos afasta a nós dos países desenvolvidos. Aliás, acho que também vai aumentar a imigração dos jovens porque os salários estão cada vez mais diferenciados dos países ricos do Norte da Europa.
3: Fábio, mais e menos.
2: Eu, para o mais, também trouxe o azeite de Fioroma de Torre Dona Chama, mas também trouxe o azeite de Valbompitês. Exatamente, que ambos ganharam uma medalha de prata. Trouxe os 100 anos do Sport Clube de Mirandela e trouxe a congratulação a Manuela Gândara, que foi expor a Lisboa um Santo António em que havia apenas 32 colecionadores a nível nacional e que expôs lá no Museu de Lisboa. Como menos, trago o facto da Piscina da Maravilha ainda estar encerrada, que já vieram temperaturas bastante altas e já houve anos anteriores, há largos anos, é verdade, mas já houve anos anteriores em que a piscina já abriu por esta altura. Trouxe o facto de chegarmos mais um verão e o Parque do Ribeiras continuar dotado ao completo abandono e o facto dos percursos pedestres, que sofreram consequências com as intempéries, ainda continuarem fechados depois de tanto tempo para serem requalificados.
3: Jorge Humberto, mais ou menos?
5: Olha, eu não tenho nem mais nem menos, tenho aqui que fazer uma declaração de intenção. Neste sábado, o PCP organizou uma conferência, podemos chamar-lhe assim, da ferrovia sobre ao serviço das populações, que isto tem a ver com a questão do plano de mobilidade do TUA, em que tivemos aqui a participação do deputado do PCP na estação das Artes, na estação de Mirandela, ao qual o PCP

0: dirigiu convites à participação de várias entidades com importância e com relevância e com direto interesse naquilo que é o plano de mobilidade do TUA, e eu passo a mencionar só algumas, foram várias, mas aquelas que me deixaram, de certa maneira, eu não vou dizer triste nem revoltado, mas com alguma insatisfação. Foi convidada a Associação Comercial e Industrial de Mirandela, foram convidados a Câmara Municipal de Mirandela, foram convidados os presidentes de junta, desde a Brunheda até Mirandela, incluindo também o Presidente da Junta de Mirandela, várias outras entidades com relevância local e não só. E fica claro hoje que aquilo que era, digamos, as promessas do poder político na altura, quer o PSD, quer o Partido Socialista, quer a Iniciativa Liberal e quer o Chega, porque fazem agora a atual, não podem dizer que não fazem parte da vida política nacional, e que para eles a representatividade e aquilo que será, digamos, a escusa de participarem nestes momentos para fazermos uma força local para que volte a ter, tenhamos o comboio, seja ele de forma turística, mas fundamentalmente que seja aquele que faz falta às populações no plano de mobilidade do TUA, como contrapartida pela construção da barragem, o desinteresse que mostraram por esta iniciativa fica claro do interesse que estas forças de Mirandela lutam pelo aquilo que realmente interessa a Mirandela.
1: E não me convidou, não tinha ido, Jorge.
2: Pois, também não recebeu o convite.
1: Eu tinha ido.
3: Vou aproveitar então este momento, também dar aqui se calhar um mais e falar aqui, dar uma menção honrosa ao Clube Ténis de Mirandela, que organizou mais um torneio, mas falar mais do que este torneio e dos resultados excelentes que eles também... do Clube Ténis de Mirandela.
4: Ah, ok.
3: E falar mais também, para além dos resultados que têm vindo a ter, falar, apesar de ser um clube recente, tem dado bastante dinamismo, não só à parte desportiva, como também aqui à cidade, portanto, não posso deixar de dar esta menção honrosa ao Clube Ténis de Mirandela.
4: Filha Cília Ferreira.
5: Pronto, eu trago então aqui a cerimónia da celebração das pastas que decorreu neste domingo, com cerca de 200 alunos que foram finalistas, queimaram as suas fitas, trouxeram as suas famílias e amigos à nossa cidade, criaram um dia festivo e memórias futuras. Deixo os parabéns aos recém-formados. Não podia deixar de mencionar que eventos deste nível trazem alguns movimentos à cidade e à restauração, por isso acredito que são todos bem-vindos. No menos, trago o mesmo tema, mas com algo que eu não notei durante as cerimónias, em que eu, por acaso, estive presente a convite de uma menina que foi finalista, vi a falta de organização do evento. A associação não gerou aquilo da melhor forma possível. Estava um calor excessivo, ao ponto das pessoas estarem quase a passar mal. Deveriam-se ter tido uma melhor organização para o evento. Foi um evento que tinha muita gente, poucas sombras, apesar daquela zona estar cheia de árvores, mas com a quantidade de gente. Houve atrasos durante a missa, atrasos do início das cerimónias, as pessoas ali ao sol. Pronto, deixo este ponto negativo para este evento que...
0: Não faltava a cerveja, não?
5: Faltou água, mas faltou água. Cerveja, acredito que não. Não bebi, mas a água faltou porque...
6: À beira do rio, faltar água.
5: Faltou água, é verdade.
4: Ok, com esse lamento terminamos também o programa de hoje. Voltamos daqui a 15 dias. Até lá e obrigado.
5: Obrigado, boa noite.

0: Hoje temos equipe completa. O polvo socialista e o desacorrentamento às direitas. Assunto que vamos trazer desta vez a mais uma reunião de condomínio.
1: Então, não vais à reunião?
0: E cá estamos, como sempre, reunidos na Terra Quente FM. É o encontro quinzenal dos vizinhos Bruna Costa, Carlos Carvalho e Ricardo Garcia. Como estão?
2: Olá, olá.
3: Olá, viva!
0: Entra junho com preocupação extra por causa dos incêndios rurais, especialmente este ano e nas zonas mais afetadas pela Christine. Aviso ao relatório do Presidente Seguro. Mas está tudo preparado, Siresp inclusive. Garantias da nossa administração interna. Ora, o tempo já convida ao convívio ao ar livre. Isso e seguir discursos de ex-primeiros ministros a propósito de lançamento de livros, por exemplo. O último, de que poucos sabem o nome, fica marcado sim pelo diálogo entre Passos Coelho e Ventura, também presente na sala. Nesta reunião vamos tentar perceber se se trata verdadeiramente de um desacorrentamento às direitas. E por falar em reformas estruturais para o país, o desenrolar dos últimos acontecimentos da Justiça. Desta vez é o PS que se vê a braços com o novo alegado caso de corrupção. Já lá iremos também. Porque, para começar, e continuando cá pelo bairro, talvez por efeito da canícula dos últimos dias, referência à recém-nascida maioria socialista na Câmara de Mirandela, 8 meses depois das autárquicas. Foi aprovada em reunião do Executivo a atribuição de pelouro ao agora vereador a tempo inteiro, o ex-candidato do Chega, Luís Saraiva, que, como se sabe, abandonou o partido e passou a independente uns dias depois de ter sido eleito. Carlos Carvalho, surpresa ou nem por isso?
2: Nada, nem por isso. Surpresa é só ter demorado tanto tempo. E demorou tanto tempo porque as coisas também assim se proporcionaram. Porque, como já aqui disse uma altura, foi o conjunto todo da variação e as tomadas de posição de todos os vereadores, seja dos do Executivo como dos vereadores sem pelouro, proporcionaram que o Executivo, PS, ainda não tinha vindo a precisar de mais uma pessoa para completar a Santíssima Trindade da política. E, portanto, só agora é que a coisa se proporcionou, pronto. E agora falta saber, à hora e dia que estamos a gravar, quais é que vão ser os pelouros, que eu não me acredito, efetivamente, que sejam pelouros com uma grande responsabilidade política, embora a responsabilidade de liderar os destinos de qualquer setor da Câmara seja uma responsabilidade que deve orgulhar qualquer pessoa que o represente. Mas lá está, é pagar quase um favor. Agora falta é a quem votou no Chega, porque isto trata-se tudo de apenas de ser Chega, se está de acordo ou não e se realmente estão a representar o seu voto ou não.
0: E isto aplica-se também aos representantes da campanha política?
2: Claro, obviamente, e aqui na presença do diretor de campanha estou ansioso para ouvir a opinião dele, tal como estou ansioso.
0: Bom,
2: também de saber
0: é
2: se ele concorda ou não.
0: Se bem nos recordamos, já há 9 meses atrás estávamos em plena campanha eleitoral para as autárquicas e houve candidaturas, inclusive, que se queixaram em público de que havia ali ou haveria ali uma certa cumplicidade entre, neste caso, Vítor Correia e Luís Saraiva.
2: Mas vamos lá ver uma coisa. Passado as eleições, nós podemos fazer uma análise exaustiva a todos os partidos que neste momento se compõem. Nós olhamos para o Chega, tivemos logo na Junta de Freguesia de Mirandela o próprio Chega a dar a mão no orçamento municipal por causa dos pensos higiénicos e dos distribuidores de pensos higiénicos ao Executivo Socialista. Já na Assembleia Municipal tivemos movimentos independentes que também anuíram aquilo que era o orçamento e até fizeram parte em algumas reuniões da mesa da Assembleia Municipal. Agora temos o vereador independente eleito pelo partido Chega, também e neste momento... Desculpa. Foi eleito pelo Chega, foi eleito pelos eleitores que votaram no Chega. Pá, eu quero ouvir a tua versão porque estou muito...
0: Bom, certo é que o presidente Vítor Correia passa assim a dispor de mais um vereador do que a oposição e já agora justificando-se com a necessidade...
2: Nunca foi da oposição. É olhar para as posições e votações do...
0: Mas dizia eu que a sua justificação prende-se com a necessidade de dividir tarefas com mais um elemento para melhor serventia ao munícipe.
2: Claro.
0: A oposição, claro, está a diz haver técnicos nos quadros da Câmara suficientes e suficientemente qualificados para o efeito e que por isso...
2: Mais que não seja na Câmara, que temos depois também ajustes diretos a advogados, porque nós metemos não sei quantos juristas na Câmara e mesmo assim temos que gastar uma pipa de massa com um advogado de Coimbra para fazer os ajustes diretos e tratar daquilo que é parte política do Executivo. Temos funcionários ligados à parte da comunicação e vamos a correr a fazer um contrato de prestação de serviços também com outra empresa para a parte da comunicação. Não sei se é da Câmara Municipal, se é do município, se é do Executivo Municipal. E aqui podíamos fazer a mesma coisa, se precisavam de ajuda. Metiam mais um assessor, por exemplo. Se calhar até bom meter, não é? Porque agora o vereador espera bem que o vereador traga mais alguém que para o acompanhar.
0: Ricardo Garcia, começamos pela natural declaração de interesses para os ouvintes mais distraídos.
3: Sim, obviamente há aqui questões que eu estou dentro de um pouco do processo, não de todo o processo.
0: E obviamente a parte coisas... inicial do processo estará por dentro.
3: Exatamente, não é? E há coisas que não posso falar porque também não dependiam de decisões minhas diretamente e obviamente não...
0: Se calhar era melhor começar por explicar que o Ricardo esteve envolvido na campanha, neste caso de
3: sim, de na Luís campanha Saraiva, que não é? Elegeu a Luísa Saraiva. Eu, para começar aqui, para acalmar o meu vizinho, o Carlos pode ligar ao amigo Moedas, ao Presidente da Câmara de Lisboa, e perguntar-lhe para ver se ele consegue compreender e assentar um bocadinho as areias, o que é que levou Carlos Moedas também ter ido buscar uma ex-variadora do Chega para ter uma maioria absoluta.
0: É assim, claro, demorou menos tempo do que
3: aquilo. E menos tempo, diga-se de passagem. Claro que isto aqui é uma consequência do sistema, a meu ver, e crítico nesse sentido. E lá está, falamos sempre da falta um bocadinho de literacia política, é as pessoas não saberem distinção de que as pessoas são eleitas, mas quem são eleitas são as pessoas independentemente de por que partido é que concorram. Por isso mesmo é que quando
2: se passam... os partidos como veículo. Não, mas isso é a versão do Ricardo.
3: Não é a versão do Ricardo, é a versão da realidade.
0: Mas está de acordo que...
2: Pergunta às pessoas que votaram no Luís...
0: Está de acordo que houve expectativas políticas goradas por parte dos eleitores que votaram no Chega?
2: Obviamente.
3: Claro que sim, mas também não podemos dizer que isso é tão 100% quanto isso. Obviamente, houve pessoas que votaram em Luís Saraiva pela consequência de ele estar a representar o partido Chega. Mas também, certamente, houve quem votasse nele pelas qualidades que ele tem, como quem não votasse nele pelos defeitos que o Chega tem ou que ele tem. Agora, se formos por essa lógica, então o Chega tinha eleito em todos os conselhos deste país.
0: Mas
3: não
0: teve uma boa votação ainda assim.
3: Claro que sim, mas isso já
0: é... A grande dela que é disso que estamos a falar.
3: E já aqui discutimos isso. Agora, claramente, isto é um problema da lei, porque, ou das duas uma, então se queremos esta servidão aos partidos, altera essa lei e não se dá esta possibilidade às pessoas depois do momento em que são eleitas e que querem sair, adequar isto às realidades com os partidos, então prevalece a intenção partidária, que é completamente contra o espírito da lei. Eu fico mais assustado, eu não fico assustado por Luísa Saraiva ter tomado esta decisão, que coube-lhe a ele, obviamente, terá que também colher as consequências para o bem e para o mal desta decisão. Quanto eu sei, está ainda como independente, nem sequer integra propriamente o PS, e é uma forma que ele olha de deixar, pode servir assim o município e contribuir com alguma coisa. Assusta mais um bocado é que para o PST, que é o grande partido de Mirandela da oposição, torne isto assunto. Aliás, isto é quase acrescento que quase que parece que Duarte Trabanca saiu do PST, mas o PST não saiu do estilo Duarte Trabanca. E quando não há conteúdo político efetivo para debater e para fazer uma oposição séria, bem em pescar esta consequência que já estava à vista dos olhos de toda a gente e não é novidade nenhuma, já ocorreu por vários pontos norte a sul, seja com o PS, seja com o PSD, fico até com a sensação que o problema disto tudo foi que foi Luís Saraiva que foi escolhido. Quase dá a entender é que parece do lado da AD, neste caso, parecia ali alguém com algum interesse.
0: Será? Bruna Costa, o que é que temos a dizer? Estava à espera de uma coisa destas, isto não é novidade no país, enfim. Aliás,
4: sim,
0: o que falta aí são casos de deputados, vereadores, neste caso eleitos por um partido que depois acabam por sair e passar para o lado da governação através de dados como este.
4: Aquilo que eu tenho a dizer no início é que estávamos todos no início do programa muito mortos, mas acho que já acordámos todos. Mas sim, honestamente, eu vou pegar um bocadinho ali no que o Carlos disse, e falando aqui do Partido Socialista, confesso que quando vi a notícia fiquei bastante desiludida, mas ao mesmo tempo, como acabaste de dizer, não estou de todo surpreendida, porque infelizmente já se viu estes casos por todo o país, e ao mesmo tempo, contrariando aqui o que o Ricardo diz, independentemente de alguém estar a ir de forma independente, não é? É entrar para um partido de forma, supostamente dizem eles, de forma independente, não deixar...
2: Saraiva mantém-se... Na altura era militante.
4: Partido, é? Na
2: altura que se candidatou era
0: militante. Estamos a falar atualmente. Luís Saraiva mantém-se independente.
3: Ele
4: exatamente.
3: Ele ia ser eleito. Mas não deixou... A teoria da conspiração que o PST está a tentar
4: não
3: montar
4: deixou...
3: já algum tempo.
0: Deixem jogar uma torre, se faz favor.
4: Não deixou de estar à frente de um partido e de dar a cara para esse partido e dizer ou de falar... de boca cheia sobre as convicções desse partido que por acaso eu chega. Eu até estive a ler na notícia notícia e a minha questão quando eu li, e passo as palavras daquilo que foi dito do senhor Presidente, atual Presidente, que este ajustamento permite reforçar esta capacidade de resposta do Executivo, distribuir melhor a responsabilidade, etc, etc.
0: E afastou aqui qualquer motivação partidária, que sabemos que poderá não ser bem assim.
4: Exatamente.
0: Não é?
4: E até reforçar aqui as necessidades da população. Eu pergunto, e foi a pergunta automática que me ocorreu, se não tinham uma outra figura para ir buscar na nossa cidade que não Luís Saraiva. Até porque nós... até porque nós vimos bem, na altura, na época da campanha eleitoral, que eu não me lembro de haver uma campanha eleitoral com tanto leque político.
0: 7 candidatos,
4: Exatamente, ou seja, não, gostaria de saber quais foram os critérios desta escolha, porque não consegui compreender, e fiquei um bocado chocada, mas ao mesmo tempo não tão surpreendida, porque acho que o PS acabou aqui um bocado de se descredibilizar, honestamente. E ao mesmo tempo, não deixa de ser curioso, deixando agora o PS de lado, porque acho que ainda chega a ser mais caricato para o ex-candidato do Chega, e sendo um partido como o Chega que fala à boca cheia mal do socialismo e que deveriam acabar com o socialismo e morte quase aos socialistas, vá, faça a expressão. Passa a expressão. Quando eles dizem não é assim tão exagerado, passa a expressão, mas de facto acho caricato como depois. Isto só revela mais uma vez o traço de caráter das pessoas que estão à frente de partidos como o Chega, que é, não têm realmente palavra, que falam tão mal de um partido como o Partido Socialista, mas depois vão bater à porta e sentar o rabinho ao lado deles. Ou seja, temos aqui...
0: Agora,
4: acho que é só mais do mesmo.
0: Carlos Carvalho, se quiser, ordeiramente, e na sua vez, responder aqui ao Ricardo, será que mesmo que seria possível ir, enfim, buscar alguém da variação?
2: Não me acredito, sinceramente, dos vereadores que compõem neste momento isto a representar a AD, não me acredito que algum deles faça aquilo que é as linhas programáticas, é que foram eleições. Está mais perto o Luís Saraiva quando estava a representar o Chega, porque pelos vistos agora já não representa o Chega, só se representa a ele próprio, do que a própria AD. E, portanto, eu agora quero ver também quais vão ser os pluros que Luís Saraiva, que eu espero que seja Luís Saraiva a exigir, visto que é o Executivo que precisa do quarto vereador, e que seja o Luís Saraiva a exigir os pluros, tal como é a água, a habitação social, que ele tanto falou durante a campanha eleitoral, espero que sejam esses os pluros que ele tenha, e que não passe a ser um mero moço de recados, que fique com uma gestão de uma biblioteca que... de uma gestão de uma biblioteca, de uma gestão simplória, e peço desculpa à expressão, só para agradar e para esfregar as mãos ao quarto vereador. E, portanto, espero que seja isso que acontece e que Luís Saraiva dignifique o lugar que ele vai assumir agora.
4: Dignificar é difícil.
2: Mas...
4: É difícil.
3: Eu compreendo a exaltação, mas como disse...
2: Exaltado, atenção.
3: Anterior, não se nota nada.
2: E digo assim, graças a Deus, que as linhas estão a começar a ficar todas direitinhas e os eleitores, aqui há 3 anos, têm o tempo de refletir. E, portanto, vamos ver também o que é que acontece.
0: Vamos ter tempo.
2: Porque também vamos ser sinceros. Onde um socialista mete as mãos, a coisa estraga-se. Onde
4: Social-democrata.
2: Um nacional-socialista, que é como é o caso do Chega. E o Luís Saraiva também não esqueceu tudo o que aprendeu enquanto esteve no Chega. Não se esqueçam que ele foi líder da concelhia. Um grande amor nunca se esquece. Portanto, e acredito que o Luís Saraiva leva um bocadinho do Chega para dentro da Câmara. As coisas também normalmente não correm bem.
0: Estaremos certamente. Esperemos
3: que ele, na qualidade de independente, pelo menos naquilo em que durante a campanha eleitoral.
2: Vamos ver se é assim tão independente.
3: Mas isso teremos cá nós para analisar futuramente. Eu não faço
2: E temos reuniões de condomínio para falar.
3: Exatamente, ainda
2: isso.
3: Temos muitas reuniões para falar disso.
0: Afinal, não foi assim também a surpresa? Poderá ser este o resumo que vai para a ata desta reunião de condomínio. Estamos reunidos aqui na Terra Quente FM, como acontece de 15 em 15 dias, focados a partir de agora na mais recente escandaleira da política nacional, como nós gostamos, um alegado caso de corrupção, desta vez a atingir o Partido Socialista. Da operação emergente, levada a cabo pela Judiciária, resultaram 5 detidos, entretanto já libertados, 37 arguídos, do que se conhece até aqui, numa investigação centrada em adjudicações em autarquias, num montante de quase 2 milhões de euros. Em reação, José Luís Carneiro, secretário-geral do Partido, garante que o PS não é visado nestas investigações e que até está a colaborar com a PJ. Ricardo Garcia, estaremos na presença de mais um caso a que se costuma referir como o polvo socialista, e as palavras são suas, ou antes de um daqueles processos que vai durar uma década e ao fim nada?
3: Claro que já sabemos que em termos processuais vai ser um contratempo, não, um esperar de tempo enorme, mas isso acontece a qualquer processo deste âmbito neste país, infelizmente. Até porque, iria terminar, mas até vou começar por dizer isto, já os antigos gregos diziam, o que corrói qualquer regime é sempre a corrupção, e se nós olharmos aos dados históricos, o grande problema sempre foi temporal e chama-se corrupção. Sendo que na democracia, tornar a democracia muito mais frágil, porque é um sistema de voto livre e que pode também rapidamente levar a outro tipo de revoltas, que também já temos fatos históricos que nos provam que nunca acabam muito bem. Só que um acréscimo à pequena introdução do nosso moderadora, isto é um caso até com ligações aqui, é quase um caso ibérico, porque a poucos e poucos vamos começando a relacionar e já há ali pontos de ligação com
0: já agora, faça-se a justiça, nós já andamos a falar disto há anos, não é?
3: Exatamente. E agora vamos começar aí precisamente por essa consequência. Obviamente que o Partido Socialista, e isto já tem sido vindo a relatar ao longo dos tempos, não só por mim, mas com muito mais gente e gente intelectualmente muito superior a mim, certamente, que o grande problema do Partido Socialista foi este polvo. É aquela velha questão, o Partido Socialista confunde-se com o Estado, não percebe que o Estado é uma coisa, o Partido Socialista é outra. E montou uma teia de primos, famílias, amigos, conhecidos, máquina partidária trituradora em que consegue chegar a todo o lado, que nem o PST nunca teve essa capacidade, claro que o PST também...
0: A verdade é que o PST está arredado do poder já há muitos anos, não é?
3: Exatamente, e o PS tem-se mantido...
0: Não neste momento, entenda-se, mas vá lá, nos últimos, se calhar, 20 anos, pouco mais de 2 ou 3.
3: Agora, o que é que fragiliza, a meu ver, aqui o caso, mais do que ser o Partido Socialista?
0: Isto não é exclusivo do Partido
3: Exatamente.
0: Socialista, não é? Estes casos acontecem.
3: Sabemos, aliás, que o Partido Socialista
0: tem muitas
3: semelhanças
0: ao anterior caso, um tutti-frutti ao contrário, não é? Neste caso...
3: Sim. Agora, onde é que eu acho que isto... Este é que é o grave problema e que fragiliza esta situação toda. Está aos olhos de toda a gente já há algum tempo. Isto corre nos corredores. Eu lembro-me que quando o PSA em 2021 ganhou as câmaras, quase toda a maioria das câmaras neste país, já se tinha sido dado a conhecer, por exemplo, as juntas de freguesia revogarem contratos de gestão, revogarem não, continuarem a pagar contratos de gestão, para irem contratar programas de gestão feito por primos, familiares e amigos socialistas.
0: Isto até estava incluído nos casos e casinhos, não é?
3: Exatamente. Agora, onde é que isto fragiliza a mover? É que a democracia é tão nobre que quem está a legislar são os próprios políticos. E quando são os próprios políticos a criar legislação de forma a que vá ao encontro das suas necessidades, basicamente económicas e influência de poder, isto é mau para todo o sistema. Quanto ao Ministério Público, também tenta-se passar muito uma ideia que agora que o Ministério Público anda a fazer perseguições. Eu tenho que entender, e entendo nesse sentido, que o Ministério Público não pode olhar a olhos, isto é, não pode ser porque seja eu, Carlos, Bruna, Fernando Sérgio, ou seja, qualquer partido, qualquer instituição, seja aquilo que for, de se incumbir, de investigar. Obviamente, e eu parto do princípio, tem prova sólida para que exista este tipo de operações, este tipo de buscas.
0: Mas uma vez, o problema tem sido esse, é que muitas das vezes...
3: Não, o problema não é esse.
0: Mas não dá em nada,
3: eu acho que isso
0: não há motivos sequer.
3: Isso é uma consequência da investigação.
0: Ficamos a perguntar-nos o porquê dessas operações e que...
3: A meu ver e do
0: entendimento... Até no final do dia parecem ter uma agenda política.
4: Sim.
3: O meu ver e o entendimento é que confunde-se aqui duas coisas, que é a prova provável e depois, efetivamente, o que é que se consegue transformar em prova. Um processo, quando é disputado com prova provável, isto é, há prova sólida de que podem acontecer aqueles atos, mas depois, quando as pessoas são inquiridas, quando os processos são conhecidos, aquilo que aparentemente pode ser uma violação da lei, muitas vezes cai, porque acaba por não ser, porque está justificado, porque é que não é.
0: Agora, portanto, para um processo que envolve 5 detenções, uma por posse de arma, 37 arguídos, envolveu 400...
3: Então, mas isso não... olhando a esta
0: ou,
3: prova,
0: se quiser outro caso, aconteceu há relativamente pouco tempo, aviões da Força Aérea fazem chegar...
3: Certo.
0: Já mas não me lembro, 400...
3: É a própria prova conhecida... que qualquer pessoa fora da justiça consegue perceber que há aí sérios indícios. Agora temos é que perceber a orgânica desses indícios. Mas isto tudo também é fruto, lá está, da forma como as leis são criadas, para que... Porque isto acaba por... Muitas das vezes a lei não está a ser criada para evitar o problema, mas sim para facilitar o problema.
0: Mas por aí voltamos, então, significa que neste país não há leis que possam ser feitas que não pelo PS e nem com o PS também.
5: Está a pôr em causa o sistema todo, Ricardo.
0: Na verdade, não há leis que o PS consiga fazer sozinho. Vai ser precisar do PS e
3: claro que sim, por isso é que se fala aqui sempre no concluimento.
0: Muito bem, vamos ouvir agora a Bruna. Isto é mais um daqueles casos, não é? Qual é o feeling? Não temos nada em concreto?
4: Eu acho que assim, não é segredo para ninguém que nós cá em Portugal temos uma... Portugal e Europa, vá, mas falando aqui do nosso país, temos uma grande rede de corrupção. São inúmeros os casos. Se começássemos aqui a contar, nunca mais saíamos daqui.
0: Mas daqueles com final ou daqueles que estão pendurados ainda?
4: Mas depois temos, efetivamente, essa rede de corrupção. O que é que eu sinto que muitas vezes acontece é que há esse levantamento de casos ou de possíveis acusações, não é? Que muitas vezes não dão em nada, a verdade é essa. E eu acho que realmente se há culpados, seja PS, PSD, Chega, o que quer que seja, estamos a falar de pessoas, não estamos a falar de partidos, estamos a falar de pessoas. Se há realmente corrupção e se há pessoas que a praticam, devem corresponder na justiça a isso. Sabemos bem que a justiça é muito morosa, mas que seja feita quando tiver de ser feita. Mas acho que realmente há aqui depois muitas questões que sobretudo com o Partido Socialista, que muitas vezes, se calhar, nós associamos cada vez mais que esses casos de corrupção, a maior parte estão direcionados a figuras do Partido Socialista, porque ultimamente tem sido, mas não nos esqueçamos que ainda há bem pouco tempo o nosso atual Primeiro-Ministro também esteve envolvido num caso, não é? De Espino Viva e Sol Verde e por aí fora. O que é que eu sinto de diferente é que há casos que efetivamente são abafados e que caem no esquecimento, ou às vezes convém, no que diz respeito ao até ultimamente ao Partido Socialista. Não quero dizer que não existam culpados, atenção, não estou a dizer isso. Estou a dizer é que muitas vezes sinto que já há essa procura de algo sempre, constante, do próprio Ministério Público, que eu acho muito bem que façam essas averiguações, mas sinto que há sempre agora uma espécie de cão e gato, que anda sempre ali à procura... de algo,
0: quem está
4: que muitas
0: no
4: vezes
0: poder
4: não chega a nada, não é? Como aconteceu.
0: Estará mais exposto a esses
4: exatamente,
0: problemas.
4: Exatamente, ou seja, há essas denúncias. Quem é que levanta essas denúncias?
0: E às vezes as características sempre... desta Eu... investigação, desta operação emergente, é uma operação que aparentemente não tem o seu fim, isto é, ainda está em aberto.
4: Ainda está em aberto.
0: Ainda poderão surgir novos casos em novos conselhos.
4: E é o que eu digo, espero que se realmente houver culpados
3: que
4: tenham de corresponder a isso. Se não houver culpados, acho muito bem que o próprio Ministério Público se encarregue de não digo pedir desculpa, mas realmente vir a público esclarecer os eventuais enganos, se assim se
0: o problema
4: houver,
0: destas coisas é que, na altura de, imagine-se, o Ministério Público pedir desculpas, isto seria o fim, quer do Ministério Público,
2: mas o Ministério Público
0: total, e não faria o seu efeito.
2: O Ministério Público só consegue...
0: As pessoas, muitas vezes, que estão em funções e que as deixaram
2: claro,
0: de ter,
2: óbvio.
0: Não poderão ser, enfim... Mas não poderá haver justiça sobre elas 10 ou 15 anos depois.
2: Ora, é exatamente aí que eu quero chegar. O Ministério Público só pode pedir desculpas se provar que o Ministério Público está errado nas afirmações ou nas suspeitas que tem.
0: Mas isso seria um caso inédito.
2: Obviamente.
4: Eu não disse pedir desculpas.
2: Não, mas não é isso. Não, sim, não, sim, certo, obviamente. Mas
0: isso também seria um caso inédito.
4: Sim, exatamente. Mas deveria ser
2: porque vamos lá ver uma coisa.
4: Não é? Eu acho que,
2: situações não é? Como. Bem, eu já não vou ao padrinho José Sócrates, padrinho e quarto pastorinho de Fátima, mas a justiça tarda. E quando eu digo justiça, não é fazer-se justiça, é esclarecer-se factos e tudo mais. E é este tempo que demora entre a denúncia, a averiguação e depois começar-se a trabalhar o processo todo e achar-se a matéria, de facto, para deslugar, é que descredibiliza a política toda. Porque...
0: A política ou a investigação?
3: E a política?
2: A política, sobretudo. Porquê? Porque enquanto que está na investigação, a política está... A política, os políticos, os agentes estão postos em causa.
4: Machado,
2: ou seja, até prova em contrário, são culpadas.
0: Mas esse então será o
2: contrário.
0: Problema para o cidadão comum, o eleitor comum. Até parece que o Ministério Público tem, de facto, uma agenda. E anda a perseguir pessoas que depois não conseguem...
2: Uma coisa. Eu acho que efetivamente o Ministério Público...
0: Estou a fazer uma pergunta
2: ter um... Sim, sim, não, mas eu acho que efetivamente o Ministério Público, face a todo o historial que tem vindo a acontecer, devia ter um bocadinho mais de cuidado, não é no seu papel, mas na maneira como também passa cá para fora.
4: Vamos
2: ver uma coisa. A maneira como, por exemplo, o caso de António Costa, aquilo foi um estrondo desgraçado.
4: Sim.
0: E lá está, consequências não há.
3: Também foi aproveitado por próprio António Costa.
2: Óbvio. Lá está, mas aí foi ao contrário, ele é que aproveitou a ocasião. O Ministério Público estava super aborrecido.
4: Ele puxou pela ocasião.
2: Ele puxou pela ocasião.
3: Claro
4: que sim. Porque ele está a ser acusado pelo país todo.
2: Acusado claro que sim. Era o chefe de gabinete.
4: Então estás-te a contrariar. É a maneira como são expostas as coisas. Foi exposto logo de início que ele era acusado de algo, certo? E ele utiliza aquilo e diz que realmente. O nosso primeiro-ministro fez igual. Ele disse mesmo que. Ele fez igual. Também não saltou fora. O povo voltou a votar.
2: Certo, ok. Gosta de. Portanto, mas só para. Voltando aqui à questão do povo socialista, eu pensei que o Ricardo ia entrar por outro lado, mas. É normal que existam estas teias, porque lá está, são partidos de poder. Obviamente o Partido Socialista, embora o PSC tenha uma grande implantação local, o PS nos últimos anos conseguiu contrariar um bocadinho essa situação, mas os favores pagam-se, os lugares têm que ser ocupados e não vão dar aos outros quando podem dar aos deles.
0: Essa será então o mote.
2: E se chega algum dia chegasse lá e ia fazer a mesma coisa.
0: A motivação desta investigação.
2: Também já o faz também, não é?
4: Ricardo, eu gostava que eles começassem a direcionar mais as investigações deles ao partido.
2: O problema do Ricardo é que chateia-se muito rápido com as pessoas.
0: Ricardo Garcia, falando em contratação pública, é de facto uma coisa muito sensível. E conhecendo o que conhece do modo dos processos como decorrem no nosso país, de uma forma geral, não vamos falar especificamente nenhum concelho, mas isto poderia acontecer em qualquer concelho do país, tendo em conta a lei como ela está feita, agora com processos de aquisição até 15 mil euros, se não me engano, com isenção de contratação de pesquisa ao mercado e de...
3: A questão é que isto não é uma arrasia do norte a sul do país, porque efetivamente o Ministério Público também não tem, se calhar, meios suficientes para estar em todo...
0: Mas a polícia deve ter, não é?
3: Todo lado.
0: A polícia deve ter.
3: Sim, mas sabemos bem que as suas...
2: E normalmente o Ministério Público, deixa-me só dizer, espera pela denúncia.
3: Certo, sim.
2: Raramente
3: sim,
2: o Ministério sim. Público vai lá sem haver uma denúncia.
3: Sem haver denúncia, exatamente.
2: Do caladinho a coisa corre bem.
4: Normalmente na notícia houve denúncia.
3: Exato. Eu compreendo perfeitamente quando o argumento aqui os meus vizinhos tem que haver uma, da parte do Ministério Público, tem que haver efetivamente uma forma de comunicação perante toda a sociedade, de forma que, por um lado, dê...
0: Sim, o mundo está mais mediatizado, portanto,
3: exatamente.
0: Há necessidade de consumo.
3: Mas também temos, obviamente, uma...
2: continuar a fazer o seu trabalho.
3: Claro
2: que essa é a mensagem.
3: E isso é que é o principal, que o Ministério Público faz... Não, estou a falar aqui na parte de comunicação, até por uma questão. Como acho que... Vale o que vale, é a minha opinião. Acho que a comunicação social generalista, por norma, neste momento, está a trabalhar tipo tipo como se fosse um Facebook. Sempre ter matéria para estarmos constantemente no ar e com informação atualizada.
0: Um mundo mediatizado, como temos hoje, exige isso, não é? Exige as pessoas consomem informação.
3: A realidade que é neste momento.
0: De uma forma mais rápida.
3: E isto pode trazer, é tal questão, a informação é boa, mas demasiada informação às vezes é péssima. O problema, a meu ver, do Partido Socialista, e agora pegando nisto na questão mais política em si, é que efetivamente o Partido Socialista tem um grande defeito, que se mete num pedestal de pai da democracia, de moralidade da democracia, e depois permite que dentro do partido existam estes tipos de casos mais graves no passado, em que da parte da direção do Partido Socialista as consequências praticamente eram sempre nulas, nunca existiam. Estamos a falar de um Partido Socialista, que seja desde a Junta de Freguesia ao Poder Nacional, tem que arranjar sempre esquemas para favorecer os seus adidos e o Partido Socialista, enquanto que efetivamente não tiver uma limpeza interna de modo de trabalhar, porque o Partido Socialista não pode, nem José Luís Carneiro pode vir agora para a comunicação social e dizer isto não é nada com o Partido Socialista. Não, mas no sentido que eu estou a dizer, o Partido Socialista é feito de pessoas, não é o Partido Socialista enquanto entidade coletiva.
0: Sim, mas como aqui já vimos, isto é transversal aos partidos de poder, não é?
3: Claro que sim, não digo o contrário, mas ainda assim, que falta ao Partido Socialista, dada a gravidade dos casos, em primeiro lugar é pôr os pés no chão e acordar para a realidade, porque o Partido Socialista ainda hoje, no que toca especificamente, por exemplo, ao caso de José Sócrates e outros, faz Ais comenta ou não comenta como se nada fosse, e é pena que para se querem autotitulares, como eles gostam, dos grandes patrocinadores da democracia portuguesa, que eu acho que é uma ideia errada, mas é legítima eles a terem, se calhar um meia-culpa, um retratamento, e se calhar, normalmente diz que é preciso alinhar os crachás, eles deviam alinhar eram os políticos das fileiras para perceber que se a democracia se está a desgastar ao longo do tempo, não é discurso de ódio, não é o Chega não está cá 50 anos, o problema tem o nome, chama-se principalmente Partido Socialista e ficava-lhe bem esse retratamento.
4: Então, em casos de pedofilia, roubos e corrupção dentro do Partido Chega, quando André Ventura vem a dizer a público que não é nada com o Partido Chega...
3: Não é nada, eles a todos, como
4: de início, meio e fim, porque eles continuam.
3: Isto é uma cobrança de magoga.
4: Nem todos foram embora.
2: Sejam culpados.
4: Exato. Nem todos foram embora.
2: O que André Ventura faria é primeiro-ministro.
4: Mas ele próprio vem dizer que o partido não é com o partido. No entanto, o partido é feito de pessoas, não é?
0: Estaremos para acompanhar os desenvolvimentos
3: é pior
0: deste caso.
3: Que
0: os vai ter certamente.
4: A própria Rita Matias até veio a dizer, quando falaram da questão de pedofilia, ela pensou em 10 possíveis deputados e nunca pensaria naquele em concreto, não é? Por isso só aí já diz tudo.
0: Bom, coisas da vida. Dizia eu há pouco, vamos estar cá tempo suficiente. Espero bem, e de saúde todos, vamos acompanhando os desenvolvimentos deste.
4: Ainda bem que ligaste o ar-condicionado, que isto está muito
0: quente. É preciso um governo mais reformista, que ande mais depressa. Foi o que ficou da mais recente intervenção pública do ex-primeiro-ministro Pedro Passos Coelho. A assistir na plateia um velho amigo, André Ventura, onde foram trocadas algumas palavras de circunstância, mas reveladoras, por exemplo, do grau de proximidade pessoal entre ambos, ou da falta dela, no caso. Resumindo, será a direita a desinibir-se e a tentar ultrapassar a própria direita pela direita, ou, por outras palavras, Bruno Costa, uma espécie de desacorrentamento às direitas, aqui já numa clara menção à proposta de lei que quer proibir a prática de manter animais de companhia presos a correntes, pondo em causa o bem-estar animal. Do que é que se trata isto, afinal?
4: Exatamente. Então, hoje decidi trazer aqui um bocadinho... Já às vezes ficamos fartos de falar de PS, PST e Chega. Hoje trouxe um bocadinho o pano também à conversa. E só pelo riso do Ricardo diz tudo aquilo que eu venho falar, não é? Então, sim, trago aqui esta questão dessa lei que esteve proposta em Parlamento. Como toda a gente sabe, o partido PAN não se identifica necessariamente com uma cor, em que, quando digo cor, não é de direita, não é de esquerda, é um partido que está predisposto a trabalhar com qualquer partido que queira trabalhar com ele.
3: É um movimento.
2: Temos que dizer os nomes. É um movimento.
3: É uma coisa
4: não,
3: que existe.
4: Desculpem. É um partido. É um partido político.
2: Isso são tretas. Isso é um partido... tribunal que o constitucional até ter amigas.
4: Não, tretas é dizer que um partido que está representado na Assembleia da República é uma treta. Isso é que são tretas. A verdade seja dita é que o PAN está, e sempre disse, disposto a trabalhar com qualquer partido. E quando se parte do pressuposto, tal como o Carlos acabou de dizer, que é uma treta, diz tudo sobre aquilo que está neste momento a nossa democracia a ser vista pelos partidos que estão no Parlamento, sobretudo às direitas, daí o título 2 do programa. Como sabem, eu sou adepta da causa animal, porque às vezes falamos muito de economia, falamos muito de sobretudo agora tecnologias, inovações, mas esquecemos-nos muito dos animais, das causas sociais, e por isso é que às vezes o PAN está aqui muito a reforçar isso, e acho muito bem que o esteja. Aliás, não está a tirar o lugar de ninguém, está a fazer o seu trabalho melhor às vezes do que certos partidos, muito honestamente. E acho que é muito mau, e se viram as declarações, sobretudo da bancada da direita, e vou falar aqui nomeadamente da Iniciativa Liberal, do PSD e do CDS, que foi uma vergonha, devo dizer, porque ridicularizaram a proposta do próprio PAN, ridicularizaram-na, enxovalharam-na. Não é ridícula. A democracia é feita disto, é debater, não é ridicularizar. É debater uma ideia e chegar-se a um propósito. Quando nós partimos para a ridicularização, já não é democracia.
0: Portanto, o que é que aconteceu a esta lei?
4: Não foi aprovada pelos partidos da direita, foi aprovada sim pelos partidos da esquerda, e o que eu quero trazer aqui hoje, não me interessa se são adeptos, se não são adeptos do que foi proposto pelo PAN, o que eu quero trazer aqui hoje é esta falta de respeito e é esta atitude de números de circo que cada vez se está a incluir mais no nosso Parlamento, que devem estar a aprender com as bancadas do Chega, mas que isto deve ser alguma epidemia, que agora a Iniciativa Liberal também se acha muito engraçada, e o próprio CDS e o PS.
0: Mas fiquei sem perceber, a lei passou ou não passou?
4: Segundo os partidos da direita, a lei não foi, foi chumbada. Foi chumbada.
3: Foi aprovou à esquerda.
4: Aprovou à esquerda e chumbou totalmente à direita. Acho que com exceção então, do Chega, se não me engano. Não,
0: foi votada pela esquerda. E
4: o que eu quero trazer aqui é o que eu digo, é esta postura dos próprios partidos para com o PAN, que acho que foi uma falta de respeito, e acho que é nestas pequenas coisas, mas que são também muito grandes, que se vê aqui esta postura dos partidos para com outros partidos. Sejam eles mais pequenos ou maiores, não importa, é a casa da democracia e deve-se respeitar.
0: Alguma simpatia animal também deve ser trazida para o debate político.
4: Não, eu sugeria mesmo...
0: É porque, e voltando aqui ao início da introdução do tema que trouxe, bem, estávamos a falar de um Passos Coelho, já agora falando em coelhos,
4: exatamente.
0: Tínhamos André Ventura que tinha uma acácia, não é? Que
4: uma acácia, exatamente.
0: Parece que já
4: exatamente, já e também tem um gato e etc, etc. O que eu queria dizer aqui, para terminar, é que eu aconselhava mesmo, sugeria no próximo 25 de Abril, já que celebramos o Dia da Liberdade, não é? E que também os partidos da direita se dizem muito liberais e defensores da liberdade, que os partidos da esquerda oferecessem trelas e coleiras de choque aos deputados da direita para que eles possam celebrar a liberdade da forma que eles acham que realmente faz sentido ser celebrada. É amordaçados e
0: presos. Aqui à mesa temos, neste caso, dois, não sei, vamos começar por ouvir aqui o Carlos. Um ex-político e um político.
2: É a política da retaguarda, nunca vem para a frente, para as elites. Anda sempre a...
5: E onde está melhor?
2: Ora, pois bem parecia. Não entrando tanto na parte da proposta, confesso, não me aprofundei.
4: O que é que disseste que foi ridículo?
2: O que foi ridículo? Não, é ridículo, não foi eu. Eu disse que foi, era que o PAN era uma treta. No sentido que é um político, é um movimento. É um movimento. Como existe na Catalunha, existe...
4: Mas é que dizes que o Chega é um movimento porque quer acabar com o socialismo em Portugal.
0: Ou seja, que é um movimento, mas que tem representação política na medida em que foi eleito para estar na Assembleia da República.
2: O PAN não sai daquela linha... Porque assim, as pessoas não existem. O Pedro do PAN não é das pessoas. É o Pedro do partido, porque supostamente tem que ser um partido. Porque as pessoas para o PAN não existem. Existem os animais e a natureza, quando convém.
4: Quando tu paras para pensar que nós pessoas vivemos com eles e com a natureza, Bruno, está tudo incluído.
2: Bruno, esquece.
4: Está tudo incluído.
0: Bom, okay, vamos então, só para consensualizar, pelo menos é um partido que se pode dizer que é monotemático.
2: Obviamente.
0: Tem aquele tema
2: central. É da causa.
0: Exatamente.
2: É da causa. Monocausa. Há as monocastas e o PAN é o monocausa. Com justiça ou sem justiça nas propostas que implementa, um partido vai muito para além daquilo, porque efetivamente se olhássemos àquilo que são os putativos eleitores, efetivamente os animais não votam. Mas o que é certo é que podemos dar a mínima qualidade ou o máximo de qualidade que nós pudermos, porque muitos deles também são a grande companhia dos humanos e aqui sim.
5: Animais de estimação, ponto.
2: Mas fica muito aquém depois daquilo que... Eu lembro que tínhamos, por exemplo, um partido, que lá está, eles nem próprios só quase autitulavam um partido, que era o PEV, o Partido Ecologista aos Verdes, e que efetivamente tinha um trabalho diferente junto do Partido Comunista e que ainda agora, embora não tenham representação parlamentar, o Partido Comunista baseia-se muito naquilo que são as ideologias do PEV para continuar a fazer a sua ação programática.
0: Muito bem. Ricardo Garcia, temos muito pouco tempo. Porquê é que esta lei de proibir acorrentar os animais durante algum período é ridícula?
3: Não, eu disse que o projeto de lei era ridículo. A questão é que o projeto de lei não inclui só isso. Inclui mais do que isso e muitas coisas não fazem sentido, como um cão não pode estar preso dentro de uma casa mais de 3 horas. Estamos aqui a falar de coisas sérias em que estamos a dar legitimidade e poder, depois não sabemos bem a quem é que irá fiscalizar este tipo de coisas, em que só porque acham podem agir. E acho que nós temos de ter aqui alguma calma no que toca a isso. Oh, Bruna, a causa animal é importante. O PAN é que não é importante nesta equação. Não é importante porque o PAN só tem uma estratégia muito centrada na imagem da sua líder. Se acompanhares um bocadinho até a vida interna do partido,
4: valha-me. Chega, não?
3: Agora
4: também perguntam.
3: Também, calma.
4: Okay,
3: mas,
4: mas
3: o Chega, batem-se outro tipo de assuntos. No PAN, debate só aquele assunto que é a única coisa que eles conseguem andar de boca cheia.
4: É a mesma coisa que dizes na boca do Ventura, também só há a palavra socialismo.
3: Agora, quanto a passagem, querias dizer que os partidos à direita ridicularizaram o PAN. Bem, eu se cada vez que for buscar para trás os vídeos da Inês Sousa Real a ridicularizar os partidos, nomeadamente à direita, então até teríamos memes para a noite toda, para além dos absurdos que ela diz e que nada correspondem à realidade.
4: Como oferecer ossos aos deputados da bancada?
3: Que...
4: Claro, algum dia ofereceu ossos ao André Ventura?
0: Momentos de humor ao mais alto nível.
4: Algum dia?
3: Claro que eu sou grande defensor que, por exemplo, os animais já há muito tempo que deviam ser nas empresas de circo, deviam estar o facto de terem ainda animais devia ser completamente, aliás, é proibido, ainda não está totalmente, mas ainda não está totalmente erradicado, e outro tipo de situações que acontecem efetivamente e são infelizes. Mas também quero que existam leis que se apliquem a toda a gente e não pois só a um tipo de pessoas e a outras porque são minorias, já não lhe vamos fazer nada. Olha, por exemplo, o pá nunca se refere a esses maus-tratos.
4: Desculpa.
3: Feitos para algumas etnias, o PAN fica muito calado. Bruna, em espécie de lição, e com o tempo se calhar vais aprender isso, não há maiores e melhores protetores da natureza do que os conservadores, porque os conservadores são ecologistas, não são maluquinhos.
4: Aqueles que vão ver touradas.
0: Bruna, queres responder rapidamente aqui ao tio vizinho?
4: Sim,
0: paizinho?
4: Fiquem curiosa com os conservadores, aqueles que vão ver touradas. E que aplaudem.
3: Podemos fazer um programa sobre as touradas, com todo o gosto.
4: Pode ser. Olha, para mim podia ficar já a seguir. Pronto, eu não sou do PAN, atenção, nem eu, não... eu acho que é de facto
0: defender
4: um partido.
0: Causa,
4: eu acho que de facto é um partido necessário estar no Parlamento, precisamente porque, por mais que vocês digam que não é necessário, eu gostaria de saber aqui qual é o partido que traz à Assembleia, que traz a debate temas como o PAN. Gostava de saber, digam-me aqui.
0: Fiquei
3: de ambientais e animais, tens o PCP, tens o
0: Chega. E o que seria de uma qualquer reunião de condomínio sem a vela da discussão? Mas antes de fechar, ainda há outros assuntos.
3: Produzir animais é cães e gatos.
0: Agora, em 30 segundos antes de fechar, o Carlos Carvalho está com os azeites. Carlos,
6: é verdade.
0: O que é que lhe caiu mal desta vez?
6: Ainda não caiu nada, até caiu muito bem. Efetivamente, os resultados que os azeites do Conselho de Mirandela tiveram no concurso nacional de azeites. Mas também não só, temos outra notícia de outros azeites também a serem premiados em concursos internacionais e por isso nós vamos com os azeites, mas bons azeites ao menos.
0: Parabéns,
3: bons azeiteiros.

0: Não. 6 euros e meio por chegar todos os dias à hora certa ao trabalho. Eu gostava mesmo de...
1: Mas já da greve conta?
0: Deve contar, porque estão a chegar à hora certa.
2: Chegar a horas à greve também conta. Para acabar, coisas muito mais agradáveis, a Bruna Costa deixa um miminho em festa. Oh, Bruna, então não era preciso incomodar.
3: Sim, fazendo só referência aqui à festa do Infantário Miminho, que foi celebrado há uns dias no Parque do Império, e eu estive inclusive a ver a festinha, tinha lá a minha prima, mas era só para dizer e parabenizar aqui também o trabalho por parte das educadoras, que fazem um papel excelente, não só desse infantário, obviamente, de todos os outros, mas acho que foi muito bom também ser no espaço em que é, que muitas vezes é em espaços fechados, e assim foi aberto a toda a comunidade, que muitas pessoas passaram e juntaram-se, e acho que foi muito bom, esteve um dia muito agradável, e para quem não pôde ver, pronto, deixo aqui a mensagem que foi realmente um espetáculo muito, muito bonito, e para quem esteve, tenho a certeza que gostaram tanto como eu.
1: A sociedade civil a dar cultura que a Câmara devia dar, não é?
2: E a tratar do futuro das nossas gerações.
3: Ah, inclusive,
2: é
3: também os próprios pais que participaram em muitas das atuações. Bem. Cantaram, apresentaram.
2: Muito bem. Feita, vamos embora. Final de mais uma reunião de condomínio na Terra Quente FM. Bruna Costa, Carlos Carvalho e Ricardo Garcia. Outra vez por cá, de hoje a 15. Obrigado, vizinhança. Quanto a si, que nos acompanha, pode ouvir-nos outra vez e, quando quiserem, podcast no Spotify e Facebook. Comente, subscreva e recomende, por favor. Muito obrigado pela paciência. Tinha sido nos ouvir.
1: Vamos à festa esta semana ou não?
0: Pedros da Porta da Rua.
2: Tchau. Vamos lá com vocês.
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0: Bem-vindos à Opinião Independente, como é habitual, na Terra Quente FM, todas as semanas. Alexandre Pacheco connosco, bom dia, bem-vindo.
1: Bom dia.
0: E estamos a gravar no dia 10 de junho, não é? Dia de Portugal, de Camas e das Comunidades,
1: e
0: também
1: Portugal,
0: de aniversário do Sport Clube Mirandela.
1: E viva o Sport Clube Mirandela.
0: Isso. Bom, dois temas como é habitual então. Hoje começamos com a prestação social única, muito badalada nos últimos dias. O Governo quer criar esta prestação social única, uma medida que junta 13 prestações sociais não contributivas para simplificar o acesso aos apoios sociais. No entanto, há muitas dúvidas em relação a questões sobre esta medida, não é? É uma das reformas que Portugal tem de concretizar para desbloquear o último cheque do Plano de Recuperação e Resiliência e tem de estar pronta até 31 de agosto para o país não perder 620 milhões de euros em fundos europeus. Portanto, estamos aqui com este imbróglio.
1: Estamos sob pressão a debater isto no Parlamento, havendo muitas dúvidas.
0: Com urgência, não é? Com urgência. E, de facto, o problema está aí. É que há muitas dúvidas
1: há muitas dúvidas.
0: A única coisa
1: dúvidas.
0: Que sabe é que, de facto, vai juntar estas 13.
1: E isso é bom. Isso é um dado positivo, okay. Porque, para além de juntar essas três prestações de coisas diferentes, com candidaturas diferentes, com condições de acesso diferentes, nós temos no nosso país cerca de 27 tipos de prestação, não é? E esta limpeza que se pretende fazer agregando um conjunto de prestações numa só e estabelecendo condições de acesso ou de perda objetivas e claras, é um passo positivo. Agora, a questão é a indefinição que ainda há em relação aos valores e há aquilo que pode estar, a ideologia que pode estar por trás disto e que vamos ver agora no Parlamento como é que se vai materializar em termos do apoio, de onde vem o apoio para esta medida, se vem mais do PS, que já estava a cozinhar isto no seu programa e que já, de alguma forma, propunha isto, se vamos mais para o lado do Chega e aí...
0: Já disse que está, eventualmente, mais virado para aprovar do que não, não é?
1: Exatamente.
0: Mas ainda não há certeza.
1: Agora, a questão é que, como alguém dizia no Público de ontem, a pobreza tem que ser atacada, mas não os pobres, não é? Portanto, ou seja, isto partindo do pressuposto que todas as pessoas que recebem o RSI ou outra prestação qualquer são tudo uma cambada de mandriões que não querem trabalhar e que têm sinais exteriores de riqueza e etc, etc, etc. Isto é muito ideológico, mas está por comprovar. Nunca isto diz-se e mandam-se estas frases soltas na televisão, mas depois ninguém diz. Mas quantas das pessoas que recebem o RSI efetivamente têm esses sinais de riqueza, os carros, as casas, e são mandriões e passam a vida a comprar raspadinhas e outras coisas do género? Tudo isto se diz, mas depois não há números. E aquilo que nós sabemos é que nós estamos a falar de cerca de uma importância de à volta de 300 milhões de euros, gente. Estamos a falar de 170 mil pessoas ou 180 mil pessoas.

0: estamos a falar de uma prestação média, média por pessoa e por mês, de 176 euros. Não estamos a falar de nenhuns balúrdios que podem pôr em causa o Orçamento de Estado. Não é disso que estamos a falar. Embora às vezes pretenda
1: levar para aí.
0: Agora, a propósito disto, a Fundação Francisco Manuel dos Santos apresenta alguns dados que são preocupantes da situação do país. A taxa de pobreza em Portugal está nos 15,4%. Ou seja, o que significa que à volta de 2 milhões de portugueses estão...
1: No limiar, não é?
0: Estão abaixo.
1: Abaixo do limiar da pobreza.
0: Estão abaixo. Estamos a falar, portanto, há 1,7 milhões, 2 mil milhões, de acordo com as estatísticas. Sem apoios sociais, Nani, se não houvesse apoios sociais...
1: Isto iria aumentar?
0: Para o dobro. Uhum. Nós teríamos 3 milhões e 500 mil portugueses com sérias dificuldades para chegar ao final do mês e conseguir respeitar ou sustentar as suas despesas básicas. Não estamos a falar de luxos, estamos a falar de coisas que são essenciais: alimentação, habitação, saúde, educação, etc. Se é uma boa ideia, de facto, nós temos que perceber que há pobreza no nosso país e temos que aceitar isto, e não é uma questão... os neoliberais dizem que isto, você é que controla a sua vida, não há dados de contexto, não há indicadores de contexto, você pode ser rico ou pode ser pobre, de acordo com aquilo que você faz. Isto é uma treta. Nós sabemos que há muitos fatores de caráter societal que influenciam e que permitem ou favorecem ou promovem a riqueza de uns e a pobreza de outros. Pensar o contrário é errado. A Thatcher dizia, isto de sociedade, a sociedade não existe, existem indivíduos. Isto é outra treta, porque foi aquilo que nos anos 80 criou a ideologia neoliberal, que ainda continua a presidir aos destinos, por exemplo, dos Estados Unidos. Uhum. Mas isto não é assim, a gente sabe que não é assim. Há coisas que nos puxam para baixo e há outras que efetivamente nos puxam.
1: Ou seja, no seu entender, o princípio está lá, é bom, o problema é como chegar aqui.
0: Como chegar aqui e como materializar isto. Agora, há uma parte significativa da população portuguesa que vive com uma renda mensal de 723 euros, Isto é abaixo do salário mínimo, não é?
1: Uhum.
0: Não é, Dani?
1: Exatamente.
0: 300 mil crianças são pobres. E uma criança pobre é uma ofensa a qualquer adulto. E a uma sociedade organizada. Haver crianças pobres significa que a sociedade desse país não está bem organizada. Há uma incidência da pobreza nos desempregados muito elevada. 42,6% dos empregados são pobres. Porque ou já não arranjam emprego, ou ainda não arranjam emprego, ou já não podem arranjar emprego, e vivem com prestações que não os retiram da pobreza. 8,6% da população empregue, pessoas que trabalham, não consegue escapar à pobreza. Ou seja, quase 10% das pessoas que trabalham, apesar de trabalharem, não deixam de ser pobres. Portanto, Portugal é o quinto país mais desigual de toda a União Europeia. Ora, nós podemos dizer que transformar isto e dizer, não, é tudo uma cambada de mandriões e de preguiçosos. Isto é facilitismo. Eu pergunto, quantas pessoas o governo nos garante que vão aceder aos apoios sociais? Há condições gravosas, nomeadamente que a inscrição em centro de emprego, a disponibilidade para trabalho e formação, atividade de solidariedade social.
1: As
0: 15 horas,
1: não é?
0: De trabalho social. Mas porquê que só os pobres é que têm que ter trabalho social? Quando temos os ricos com tanta riqueza, não é? E uma pessoa pergunta, mas está bem, mas e eles não têm obrigações para com a comunidade? A comunidade não é uma rede de proteção uns em relação aos outros? Tudo isto me parece um pouco estranho. Eu estava a ler outro dia uma coisa, o artigo do Miguel Sousa Tavares, do Expresso, Um País a Suicidar-se. Ele falava muito desta situação e falava também do que está a acontecer com os imigrantes. Os imigrantes estão a sair embora, Nani. Estão a ir, 45 mil já foram, e estão a entrar menos 40% do que estavam a entrar. Portanto, e ele está a dizer que isto é uma forma do país suicidar, associando aqui a baixa natalidade. Nós não temos condições, eu já disse isto aqui várias vezes, não temos condições de nos suportarmos como Estado se fecharmos toda a torneira da imigração e se não resolvemos o problema da nossa natalidade. Não temos a razão. Mas isto a propósito da família, Mirpare, privatizar praias na Rábida. 5 praias. Na herdade da Comenda. Uma família luso-indiana. Estamos a falar também da zona da Comporta, da zona de Troia, em que os grupos ARA e outros grupos americanos estão a construir com a reclamação e a reivindicação de acesso direto à praia, impedindo todos os outros de acesso à praia. Quer dizer, numa sociedade que está tão extremada, em que quase que 1% dos multimilionários americanos têm 60% da riqueza, e andamos aqui preocupados com estas coisas.
1: Mas o que acontece é, como há pouco falávamos, isto está em cima da mesa a questão do 31 de agosto, não é?
0: Sim.
1: Isto, ou seja, o resolver as coisas à pressa pode ser perigoso?
0: Pode, porque nós, e vamos ver como é que se vai discutir isto no Parlamento, como é que qual é o valor da prestação?
1: Há, de facto, muitas dúvidas, não é?
0: Alegadamente vai haver depois uma portaria que vai esclarecer estes pormenores todos. Os deputados vão ter que se pronunciar numa espécie de cheque em branco. Agora, aquilo que o PS já disse, e com o qual eu concordo, é que se a proposta se limitar ao essencial, e o essencial é, por exemplo, deixar cair a questão do trabalho social, e outras coisas, o PS pode aprovar esta medida. Porque, de facto, também não interessa de todo perdermos essa fatia do PRR. Ou dos fundos europeus. Não tem, quer dizer, são 600 milhões, são 600 milhões. Pode-nos dar para sustentar estas coisas dois anos.
1: Agora, mas também nos leva à tal pergunta, quer dizer, porque só agora então já se podia ter feito isto há mais tempo, não, com algum tempo de antecipação e a tal discussão que o Alexandre está a dizer que devia ter sido feito
0: eu
1: mais.
0: Eu não consigo compreender como é que as entidades, as instituições que trabalham isto, que estão cheias de bois, eles entram com uma velocidade incrível. Só que, por isso, estão a entrar pessoas que não têm capacidade resolutiva ou capacidade analítica. São favores políticos. E estão a chegar pessoas que depois não conseguem pôr os processos a andar. Porque estamos sempre a correr atrás do prejuízo. Estamos sempre a tentar que não vá dinheiro que devia ter sido devidamente planeado, a sua gestão e a sua aplicação, e que não é.
1: Mas depois também há outra versão, ou seja, se eventualmente está a acontecer isto é porque também é propositadamente tendo em conta que, atenção, que se não for aprovado perdemos este dinheiro. E aí poderá ser uma forma de pressionar.
0: É uma pressão à oposição. Só que eu acho que os motivos que podem levar o PS a aprovar esta medida são distintos dos motivos que podem levar o Chega a aprová-la. Agora, vai depender do que é que o PSD quer. Eu já ouvi muitos sociais-democratas, e ouvi ontem, por exemplo, na SIC, o Pedro Marques Lopes, a dizer que isto é uma vergonha, esta proposta é uma vergonha para a social-democracia. Estou a usar as palavras que ele usou. Nomeadamente na questão da desconfiança e do pressuposto base, que é um pressuposto ideológico, de que esta gente não quer trabalhar. É curioso que o Miguel Sousa Tavares, no seu artigo do País a Suicidar-se, também apresenta um pouco esta versão. Todas as pessoas que recebem RSI não querem trabalhar. Eu pergunto se as pessoas que têm problemas mentais, que têm doenças incapacitantes, que têm problemas...
1: Estamos a juntar todos no mesmo bolo, não é?
0: Quer dizer, mas quando as pessoas dizem que são todos mandriões, quantifiquem casos concretos e digam assim, do universo de 170 mil pessoas que recebem estes apoios, estas prestações, o RSI ou outras, das tais que vão ser agora agregadas, quantos efetivamente não merecem? Porque nós não podemos chutar os pobres para baixo da alcatifa.
1: Uhum.
0: Como fazemos às vezes com a sujidade, entre aspas, na nossa casa. Não podemos fazer porque mais tarde ou mais cedo as pessoas vão dar de si. E vão dizer, nós estamos aqui e vão ter que continuar a ir aos hospitais, vão precisar de ser tratadas, vão precisar de ser educadas, vão precisar de ser alimentadas. Não acho que seja, se calhar, um bom princípio, que é aquilo que eu vejo muitas vezes na extrema-direita, é achar que as pessoas têm sempre a possibilidade de se alimentar no caixote do lixo. Eu não sei se isto é dignificante, pensar assim, para um país europeu.
1: Portanto, temos aí há algum tempo agora, não é muito, mas
0: não, a discussão começa o dia 12.
1: Exatamente.
0: E vai ter que ser apressada. Agora, depreendo e penso que vai ser uma discussão também muito, muito polarizada e muito ideológica.
1: E nessa base, como está a dizer, ou seja, oh, cuidado que há aqui muita gente mandriona, não é?
0: Sim, mas que digam onde estão e quem são, claro. E quantos são, que é para nós podemos. Porque uma das coisas que não se sabe é a facilidade de acesso a estas coisas. E não se sabe o valor da prestação. Ontem, a pessoa que eu referi, o Pedro Marques, dizia que, muito provavelmente, a prestação mensal vai descer.
1: Em relação ao
0: repare, os nossos apoios sociais só conseguem contribuir para a redução da pobreza em 2%. Enquanto que, em termos europeus, atingimos uma percentagem de 6%. Portanto, há muita coisa a fazer no nosso país e não é... pura e simplesmente, a guilhotinar os pobres.
1: Que isso vai concretizar-se. Bom, é um assunto que temos com certeza a oportunidade de voltar a ele mais tarde, quando soubermos até outros pormenores, não é? O outro tema de hoje tem a ver com um estudo internacional recente que propõe a redução da média anual de horas trabalhadas de 2.100 para cerca de 1.000 até ao final do século, mudança equivalente a uma semana de 2 dias e meio.
0: Certo.
1: Digamos assim.
0: Isto é um cenário.
1: É um cenário. Visa garantir a justiça social e manter o aquecimento global abaixo dos 2 graus. Uhum. Ora bem, temos aqui de facto...
0: É uma visão alternativa.
1: Exatamente. Defende que trabalhar cerca de metade do tempo atual é viável, desde que seja acompanhado por um ataque frontal às desigualdades económicas e por uma transformação política.
0: Nós
1: lá está o que
0: sempre,
1: temos sempre dito, não é? Portanto, não é aqui numa novidade, mas que vem reforçar, não é?
0: Não, a questão é que este estudo da World Inequality Lab, que é um... Que deu origem a este relatório de Justiça Global, tem homens muito, muito válidos por trás, como o Tomás Piketty e o Lucas Chancel, que são economistas de referência, com muitas obras publicadas, e que, pegando numa base de dados de cerca de 200 investigadores, conseguiram traçar um cenário alternativo àquilo que é o cenário do tecnocapitalismo, das sociedades tecno-extrativas, em que temos de continuar todos a viver com combustíveis fósseis, com desigualdades sociais, com concentração da riqueza, com teorias da conspiração, tudo isso. E eles criam um cenário que é distinto e que dizem que tecnicamente é possível, sociologicamente é possível, tudo depende de uma decisão política. Portanto, basicamente, o cenário poderá materializar-se por volta de 2020 e que dizem que, tecnicamente, é possível, sociologicamente é possível, tudo depende de uma decisão política. Portanto, basicamente, o cenário poderá materializar-se por volta de 2100 se houver decisões políticas que conduzam a isso.
1: O nosso problema a nível mundial é que nunca se trabalha a longo prazo, não é?
0: A longo prazo, não é? Exatamente. Agora, o que ele diz é que o relatório pretende, e este cenário pretende responder a 3 grandes problemas que hoje existem e que em algumas sociedades negacionistas não querem assumir que existem, que é a crise climática, a concentração extrema da riqueza e a erosão das democracias. Eu pergunto, se estes problemas não existem, quais é que existem hoje? E, portanto, a tese central é simples, não haverá transição ecológica sem justiça social e não há justiça social duradoura sem respeito pelos limites do planeta. O que não está a acontecer, porque estamos... Se tudo se mantiver como está hoje, vamos ter em 2100 uma taxa de cerca de 4% de aquecimento. Portanto, mais 4 graus. Ora, se nós com 1,5 é complicado, com 4 é catástrofe.
1: Com 4, claro,
0: exatamente. É catástrofe. Portanto, este cenário, no fundo, diz-nos que podemos trabalhar menos, portanto, trabalhando...
1: E reduz semana, também a pegada do carbono, não é?
0: Reduz a pegada de carbono e incentiva as pessoas a consumirem, por exemplo, menos carne, porque isto está a ter um impacto terrível no desmatamento e na desnutrição, na destruição ecológica, redirecionar a economia para atividades de baixo consumo, usando, por exemplo, transportes públicos, reforçando todo o setor público para impedir o excesso de consumo que está a acontecer. Portanto, o crescimento económico não, Não tem que existir. Nós temos que viver mais num registro de suficiência, com uma redistribuição da riqueza, de forma a que ela chegue à maior parte das pessoas.
1: O que não acontece atualmente.
0: O que não acontece, porque o que está a acontecer atualmente é exatamente o contrário. É um fenómeno de concentração da riqueza. Ricos mais ricos.
1: Pobres mais pobres.
0: E pobres mais pobres e mais pobres. Em termos
1: em quantidade.
0: Quantitativos. Portanto, uma vida...

0: vida, como diz o cenário, uma vida boa para cerca de 99% da população não é impensável, nem é impossível. Claro que isto contraria a visão do tecnocapitalismo, mas repare, pretende-se reduzir as desigualdades sociais que existem entre várias zonas do mundo. O rendimento médio entre regiões mais ricas e mais pobres chega a ser de 16 para 1. E eles querem reduzir isto para 5 para 1.
1: E é, de facto, preciso...
0: Não é?
1: Muitas situações estruturadas, não é? E não caso a caso.
0: Agora, é um estudo baseado em dados, científico, não é opinativo. Agora, não é um estudo utópico, porque se entende e se diz que tudo isto só é possível se houver decisões políticas que o sustentem. Caso contrário, não vai ser de todo possível. Agora, é bom que haja visões alternativas e que nós pensamos um bocadinho até... E ele vai muito, recupera a Laudato Si do Papa Francisco, este estudo. Mas também a encíclica de Leão XIII e agora esta nova encíclica Magnificati Humanitis do Leão XIV. Portanto, tudo isto são pessoas que têm esta preocupação da comunidade e de como nós podemos redistribuir a riqueza de forma a que todos sejamos felizes ou mais felizes. Tem este domínio da doutrina social da Igreja também, não é? Uhum. E é interessante porque é uma visão alternativa que eu acho que deve ser valorizada num tempo em que as coisas estão perfeitamente descontroladas.
1: Muito bem, vamos à frase da semana. O que é que traz desta vez?
0: A frase da semana é do livro que vamos falar
1: hoje. A Ciência
0: falar
1: está
0: hoje.
1: Debaixo de Fogo, posso já adiantar, que é o livro desta semana.
0: Exatamente, é um livro do Michael Mann, que é um climatologista, e do Peter Oates, que é um virologista, e que estão a ser severamente atacados nos Estados Unidos. Nos Estados Unidos, já neste momento, um discurso e uma prática anti-ciência, contrariando o que foram as origens dos Estados Unidos, em que tiveram sempre orgulho e apoiaram sempre imenso as suas instituições de investigação e as suas universidades. E
1: também lá está tudo invertido, não é?
0: Exatamente, tudo invertido. Temos um Trump que desvalorizou toda a pandemia, toda a ciência. Temos um Joy Divance que diz que a academia são os inimigos, que os professores são os inimigos, ou seja, que todas as pessoas que têm conhecimento são inimigas. E temos depois um discurso anti-ciência que, por exemplo, o equivalente ao diretor-geral de saúde lá, o Fauci, foi enxovalhado em comissões de inquérito do Congresso, pelos republicanos, e temos, por exemplo, uma Fox News, um grande canal que tem os grandes programas de opinião à noite nos Estados Unidos, os mais vistos, e que coloca o cientista que trabalha com dados 99% verificáveis, sujeito a toda e a mais alguma inquirição, colocam ao mesmo lado de um adepto de uma teoria de conspiração num programa em que dá 50% de tempo a cada um. Portanto, como se o cientista que investiga, que trabalha, que demora anos a chegar a dados comprováveis, cientificamente comprováveis, tenha o mesmo peso e o mesmo valor de uma pessoa de quarta classe que resolveu inventar que os rastros no céu dos aviões é uma forma de nos pulverizar a todos nós com iões e outras coisas que depois vão controlar o nosso cérebro. Uhum. Esta loucura, este absurdo de igualar um trabalho de base, de horas, de apurado de investigação, de uma mera opinião, está a destruir a ciência. E portanto,
1: ele fala nisso, não é?
0: O livro anda só à volta disto e repara, houve uma congressista americana que disse que o diretor-geral, o tal Anthony Fauci, que devia ser julgado por crimes por ter vacinado umas pessoas. Quando claramente, pela pressão de muitos republicanos, com este discurso anti-ciência e anti-vacina, estima-se cientificamente que mais de 400 mil americanos morreram escusadamente. Ou seja, quem devia estar no banco dos tribunais a responder por estes crimes eram republicanos ortodoxos e ignorantes americanos e não o diretor-geral de saúde, porque as vacinas comprovadamente evitaram a morte de muita gente, evitaram sobrecarga do sistema hospitalar, permitiram o tratamento de muita gente que não o teria tido e que teria falecido
1: se não fosse a vacina.
0: Portanto, está tudo invertido. É incrível, é absurdo, é doloroso ver isto. E aquilo que eles já alertam, estes dois homens, que estão a ser perseguidos em termos pessoais, já tiveram várias vezes que chamar a polícia para os proteger, são ridicularizados com telefonemas às 3, 4 da manhã, são ridicularizados nas redes sociais, são pressionados. Há pessoas que vão para a porta das casas deles gritar que são assassinos e que são criminosos e que são tudo. Portanto, tudo isto está a acontecer num país que para muitos ainda é o clímax da democracia e da liberdade.
1: Muito bem. Portanto, é a sugestão desta semana. Para fecharmos também, a Opinião Independente regressa daqui a uma semana. Até lá.
2: 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Manobras à lupa, saber mais, Maomé. Segundo os seguidores do Islão, Maomé foi o último e definitivo profeta de Deus na Terra. Tal como todos os árabes, a linguagem de Maomé pode ser reconstituída até Ismael, o primeiro filho de Abraão. Os muçulmanos creem que as revelações de Maomé estão na continuidade das de outros profetas, como Moisés e até Jesus Cristo. Maomé morreu em Medina em 632, com 63 anos, e segundo a tradição oral, quando Maomé estava perto de morrer, o anjo Gabriel apareceu-lhe mais uma vez. A questão de quem Maomé escolheu para seu sucessor é tema de debate e levou ao cisma entre muçulmanos xiitas e sunitas. Em factos adicionais, dizer que, segundo o islamismo sunita, Abu Bakr foi escolhido para ser o califa seguinte. Os xiitas, por seu lado, afirmam que Maomé nomeou Ali, seu genro, para ser o califa seguinte e que Abu Bakr só assumiu o poder por ter derrubado Ali. Manobras à lupa, saber mais, Charles Dickens. Poucos romancistas alguma vez se aproximaram sequer da produtividade e da fama de Charles Dickens. O seu enorme volume de obras é constituído por mais de 15 romances importantes e inúmeros artigos jornalísticos e editoriais. Embora os seus detratores ridicularizassem a obra de Dickens, ele ignorou essas críticas e realizou-se como contador de histórias com uma elevada consciência social. O primeiro romance que Dickens publicou, As Aventuras de Pickwick, projetou-o imediatamente para a fama. Nos 5 anos seguintes, Dickens escreveu a um ritmo vertiginoso, produzindo mais 4 romances, também publicados em episódios, incluindo o clássico Oliver Twist, a história de um jovem órfão que vivia na rua. Cada nova obra dava a Dickens mais aclamação pública, desde o seu romance moral, O Cântico de Natal, até ao seu menino bonito, David Copperfield, parcialmente autobiográfico. Embora todas estas obras demonstrassem preocupação com a pobreza e outros males sociais, estas preocupações tornaram-se mais sérias nos seus romances posteriores. Mas Dickens trabalhou sempre com o objetivo consciente de agradar aos seus leitores, mesmo que isso significasse mais quantidade que qualidade. As suas obras continuam a agradar aos leitores atuais. E, em facto, adicional dizer que a fecundidade de Dickens não se limitou à crítica. Também teve 6 filhos com a sua mulher, Catherine Hogarth. Manobras à lupa, saber mais, o atrito. O atrito é a força que se opõe a um objeto em movimento quando a superfície do objeto se fricciona contra a outra. Por exemplo, quando lançamos uma bola sobre a relva, é o atrito que faz com que a bola role mais depressa e pare. Segundo a primeira lei do movimento de Newton, um objeto em movimento mantém-se em movimento a menos que sobre ele seja exercida uma força exterior. Se lançássemos uma bola no vácuo espacial, a bola continuaria a rolar para sempre, porque no vácuo não há atrito. Mas na Terra não existe uma única superfície sem atrito. Existe sempre alguma coisa que se mete pelo meio. Mesmo quando atiramos uma bola ao ar, o ar fricciona-se contra a bola, criando calor e abandonando o movimento descendente da bola. Existem muitos tipos de atrito, mas na vida cotidiana encontramos normalmente atrito estático e atrito cinético. O atrito estático, como quando uma cama está simplesmente pousada no chão. O atrito cinético, como por exemplo quando se empurra uma cama pelo chão. De modo geral, o atrito estático é superior ao atrito cinético. Assim se explica porque, quando deslocamos a mobília, o empurrão inicial requer sempre mais esforço que continuar a empurrar o objeto depois de estar em movimento. Em factos adicionais, dizer que, quando esfregamos as mãos uma na outra, o atrito faz com que aqueçam e que os travões dos veículos funcionam por ampliação do atrito. Manobras à lupa, saber mais. Os raios-x. Em 1895, um físico alemão chamado Röntgen estava a fazer experiências com feixes de eletrões num tubo de vácuo. O tubo tinha sido envolvido num cartão preto espesso que devia ter bloqueado toda a luz proveniente dos feixes de eletrões. Mas, estranhamente, um ecrã fluorescente do outro lado da sala começou a brilhar todas as vezes que Röntgen libertava os feixes de eletrões. Assim, tinha descoberto acidentalmente uma forma de radiação até então desconhecida. Quando Röntgen passou a mão em frente do tubo, a radiação atravessou-lhe a pele, mas foi absorvida pelos ossos, deixando uma imagem clara do seu esqueleto no ecrã fluorescente. Chamou à radiação raio-x por ser tão misteriosa. O nome ficou. O tecido mole da nossa pele é formado por pequenos átomos que imediatamente absorvem a luz visível de baixa energia. Os raios-x de energia elevada atravessam-na. Contudo, o cálcio dos nossos ossos, tal como outras substâncias metálicas, bloqueia e absorve os raios-x. O chumbo é um grande átomo que absorve completamente os raios-x. É por isso que os cientistas que trabalham com raios-x usam isolamentos de chumbo para se protegerem da radiação dos raios-x, que podem ser cancerígenas depois de exposições prolongadas. Em factos adicionais, dizer que as estrelas, as supernovas e os buracos negros emitem raios-x, mas os cientistas têm de usar telescópios no espaço exterior para os poder ver porque não conseguem penetrar a atmosfera da Terra. Na verdade, os raios-x são ligeiramente visíveis ao olhar humano que esteja adaptado à escuridão. Os raios-x libertam uma cor azul acinzentada esbatida. Manobras à lupa, saber mais. George Washington. George Washington foi o chefe militar da Revolução Americana e o primeiro presidente dos Estados Unidos. Antes do deflagrar da Revolução, em 1775, Washington era o próspero proprietário de uma plantação na Virgínia. Quando a Revolução começou, Washington era um patriota empenhado. O Congresso Continental escolheu Washington por unanimidade para chefiar o exército rebelde e ele assumiu o seu comando em Cambridge, Massachusetts, no dia 3 de julho de 1775. Em 1775, a Grã-Bretanha era o país mais poderoso do mundo. Contra tal adversário, Washington apenas podia esperar algumas poucas vitórias cabais. Mas Washington avaliou corretamente a situação ao calcular que podia desgastar os ingleses, evitando derrotas claras. E assim, a sua persistência convenceu a França, a Espanha e a Holanda que se aliaram aos colonos. Os ingleses acabaram por desistir. O comando hábil de Washington tornou-o imensamente popular neste país de independência recente. Como presidente, o maior legado de Washington foi o que não fez. No seu mandato, criou deliberadamente precedentes para a orientação dos futuros presidentes. Recusou títulos ostentosos, insistindo em contrapartida em que, num país republicano, devia ser simplesmente chamado senhor presidente. Recusou concorrer a um terceiro mandato, em 1796, estabelecendo uma regra não escrita que foi respeitada pelos presidentes até 1940, data em que Franklin Roosevelt concorreu a um terceiro mandato. Quando Washington morreu em 1799, os americanos choraram a perda do pai do seu país. Em factos adicionais, dizer que Washington considerava a escravatura imoral, mas possuía escravos e rejeitou durante toda a sua vida as sugestões para que os libertasse como exemplo para outros, mas acabou por os libertar no seu testamento.
3: e mais uma vez nós estamos juntos, nós e Santo António. Num dos últimos livros que comprei e que se chama Ó Meu Rico Santo António, o autor começa logo por contar o motivo porque é que escreveu aquele livro. Ele, nada conotado com fervores religiosos, antes por contrário, mas a publicação deste livro era uma promessa que ele tinha, ainda adolescente. O autor, José Vial Moutinho, tinha os avós paternos a residir em Almendra, uma aldeia do concelho de Vila Nova de Foscoa. Nessa casa havia um quarto chamado o Quarto dos Santos. Nesse quarto, o nosso José Moutinho sabia que havia um papel onde estava escrito um responso que era dito, era lido, era meditado, conforme mandava a tradição, quando alguma coisa tivesse sido perdida ou não se soubesse dela. Mas, embora não acreditasse muito nessas coisas, por motivo que era, estava disposto a fazer o esforço e a ler o responso concentrado. E lá foi ele. E então ele concentrou-se muito, como quem vai fazer um discurso, e lê com paixão e esmero aquele responso. Leu as 3 vezes sem se enganar, que era para que surtisse efeito aquilo que ele estava a pedir. Na verdade, ele não pretendia encontrar um objeto concretamente, mas sim um amor que parecia ter-se evaporado. Se não se evaporara, a rapariga, pelo menos as cartas que ela tinha prometido escrever, nunca apareceram. Acabado de dizer o responso, olhou para o rosto da imagem de Santo António e pareceu-lhe ver que o Santo António esboçava um leve sorriso de escarninho. Claro que o rapaz, adolescente, que nada acreditava, mas que tentava a sua sorte, esperou em silêncio, sem nada dizer ao santo e sem nada contar a ninguém. Não fossem ainda todas gozar com ele. O que é certo é que 4 dias depois, a mulher distribuiu ao correio, entregou-lhe em mão um molho de cartas apertadas com um fio, em número igual ao número de cartas que ele tinha escrito. Em troca, ele prometeu escrever um livro sobre a vida de Santo António. Demorou a pagar esta promessa só 50 anos. O santo demorou 4 dias a satisfazer o desejo. Quando é para pedirmos está tudo bem, quando é para pagarmos é mais complicado. E com esta reflexão, Manuela Gandera despede-se. Até para a semana. 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
4: Um controverso veto presidencial. Tenho por António José Seguro, que considero um político honesto e sensato, a maior consideração enquanto Presidente da República. Ainda assim, nada tendo a ver com os partidos que o promoveram, muito lamento o recente veto presidencial do decreto que visava impedir que fossem hasteadas bandeiras de natureza ideológica, partidária ou associativa em edifícios públicos e que mereceu críticas exasperadas da esquerda e da direita, algumas ofensivas até. Certo é que o Presidente da República não foi feliz neste seu veto que, em última análise, abre a possibilidade de outras bandeiras para lá das que possuem reconhecida dignidade nacional poderem ser içadas nos mastros públicos e não apenas a da associação que se diz pretende privilegiar. Tal significaria, como é óbvio, uma clara ofensa à dignidade do Estado e da nação, para lá de dividir gravosamente os portugueses. Claro que se António José Seguro fosse dono do Palácio de Belém, ninguém o impediria de hastear a bandeira que lhe desse na presidencial gana, a do PS que fosse. Não estão em causa os direitos do homem ou da mulher, a justa luta dos perseguidos, dos excluídos, dos asilados, dos trabalhadores ou dos reformados ou de quem quer que seja. Em causa está, tão e só, a dignidade e a unidade das instituições públicas que, até ver, o Presidente da República é, ou deverá ser, o expoente máximo, o que o inibe de, no exercício presidencial, exibir na lapela qualquer outro distintivo partidário ou clubista que não seja o emblema nacional. Portugal é, até ver, um Estado democrático, republicano e laico, e não uma monarquia, uma república teocrática, gay ou não gay, em que todos os cidadãos, independentemente da sua cor, religião ou orientação sexual, se devem respeitar mutuamente. É uma questão de dignidade e bom senso. Bandeiras, cada um agita as que lhe aprouver, mas no sítio certo. Henrique António Pedro.
5: Papagaios de papel ou estrelas 3. Estão reunidos todos os elementos necessários à construção de um papagaio de papel artesanal. A tradição deste tipo de construções por nós passou de forma oral. A nossa ideia não era só construir uma estrela, mas cada um construir a sua em trabalho solidário e de entreajuda. As canas, quando se cortavam, era para todos. O papel de revestimento servia para todos, assim como o fio, a cola e os demais artigos. Havia que escolher retangulares, hexagonais, quadrados ou em losango. Depois de cortadas as canas, havia de dar o mesmo comprimento a cada uma das componentes, evitando que ficassem puxadas para um lado ou para o outro, o que faria com que o papagaio não tivesse equilíbrio em voo. Depois de todas as canas apertadas e fixadas com fio, normalmente fio do norte, havia que pôr o papel a utilizar no chão, colocando em cima o esqueleto construído pelas canas e o fio. Onde ficava o papel por baixo das varetas era reforçado, prendia-se um fio a partir do centro, onde se interceptavam as varetas. A frente do papagaio levantada e batida pelo vento tinha a possibilidade de subir mais depressa e manter-se no ar, ainda que com uma brisa suave. Se este fio desde o centro até ao ponto de interseção fosse mais longo, não tornava o voo tão fácil, havendo sempre a possibilidade de inclusivamente não subir. E para fazer a cauda, que era o estabilizador de voo do papagaio, muitas vezes chegava a ter 2 ou 3 metros. Tudo tinha de ser e ter uma relação entre a inclinação do triângulo da frente e o comprimento da cauda e o peso do papagaio. E era chegada a altura de experimentar o seu voo. Lá íamos para o alto, que não passava de um pequeno morro, de onde se dominava todo o casario de Mirandela com uma vista desafogada em 360 graus. E aí é que se via se as estrelas tinham sido feitas com as técnicas artesanais ou se, por outro lado, tinham sido feitas à balda e então ou não voavam e, se voavam, logo que apanhassem a altura, entravam em viril, volteando até se espatifarem no chão a grande velocidade. Acontecia poucas vezes, pois já dominávamos a técnica de construção. Outro dos lugares por nós eleitos era nas costas do edifício do antigo colégio, onde havia um espaço cimentado. Vendo o que hoje é feito, não havia dúvidas que no nosso tempo era acima de tudo estimuladas várias situações. O treino manual, a necessidade de executar as várias tarefas, entre as quais medir-se em fita métrica, mas com uma bitola, os comprimentos das varetas e o seu centro, o trabalho com a faca para arredondar as extremidades das varetas e a produção de detalhes onde passariam os fios, o corte dos pedaços de papel que iriam constituir a cauda, o corte do papel e a dobragem e colagem dos fios. Enfim, como isso tudo conseguíamos, um espírito de grupo, de solidariedade e entreajuda. Acabávamos por ficar orgulhosos quando o nosso trabalho se elevava no ar e volteava ao sabor do vento. Era mais uma vitória e do virar de uma página e de preparação para outros voos e para outras vidas. Eduardo Botelho. 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
7: Olá, meu nome é César Joaquim Lisandro Cresce, já tenho idade para ter juízo e venho de Balda Fife, ali do Nordeste Transmontano.
8: Oh, moço, antigamente as mulheres eram como Deus as fez, o que mais botou ao mundo, com um bom reforço na natureza, homem. Não cortavam um pelo. Havia bigodes mais fartos que os do meu tio Larmino, homem. Sobrancelhas pareciam cortinas de teatro, homem. E os homens? Os homens apaixonavam-se pela mesma oré. Caralho, o amor vinha com coragem e com as tesouras incluídas da tosqueia, homem. E lá por baixo, bui Jesus, lá por baixo aquilo era território selvagem. Era uma serra de matagal cerrado, só entrava quem soubesse o caminho e que estivesse disposto a enfrentar picadas de ortigas e de picos e de bichos. Era só para homens a sério. Agora... Pois Jesus, agora é tudo, é depilação a laser, é design íntimo, é a linha do biquíni, é contorno artístico, até alma trem à mostra, homem. Há quem vá à esteticista pedir, querem um formato estrela do mar com brilho, e se puder deixar só uma faixinha assim, um bigodinho, para parecer o bigode do tio Zézaro. Para pôr um código QR para o Olimpães, faz favor, obrigada. Caralho, o que era um segredo bem guardado antigamente, agora tem mais luz do que a árvore natal da Câmara Municipal. Ainda dizem, ai, é por higiene. Então como é que a minha avó com bigode, sovaco, tinha uma floresta amazónica no rego, viveu 90 e tal anos, sem infecções nem dramas? Cor, antigamente era mistério, era aventura, era exploração. Hoje a exposição é iluminação com LEDs e acho que até tem trilha sonora. Põe música, homem. Coro, mas olha, cada um que cuida do cachorro, o seu matagal, como quiser. Eu cá prefiro uma vinha velha, bem tratada, que deia vinho bom, do que um campo de golfe estéril e sem graça nenhuma. Ora, coro. Estas mulheres de agora são um pesadelo, homem. Num lugar que não gosta, já não tem cabelo. Corta, não tem coisa nem miséria.
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10: A PSP de Mirandela deteve na madrugada desta terça-feira um rapaz de 16 anos de idade, suspeito da prática do crime de tráfico de produtos estupefacientes, adianta o Comando Distrital de Bragança daquela autoridade de segurança. No comunicado, a PSP revela que no decurso da intervenção policial foram apreendidas cerca de 33 doses individuais de haxix. O detido será apresentado a tribunal para a aplicação das medidas de coação. A Assembleia Municipal de Mirandela aprovou a proposta de segunda revisão do PDM, Plano Diretor Municipal, apresentada pelo Executivo, culminando assim um processo que se iniciou em 2019. Trata-se do principal instrumento de gestão territorial, que vai estar em vigor pelo menos durante 10 anos, que incorpora as regras de classificação e qualificação de solo previstas no regime jurídico dos instrumentos de gestão territorial, substituindo o atual PDM, que está em vigor desde 2015. Na proposta aprovada está implícita a diminuição de cerca de 7% da área de solo urbano, comparativamente ao atual PDM. No entanto, o Presidente do Município entende que está salvaguardado o desenvolvimento sustentável do concelho.
9: Já ficou salvaguardada também no PDM a nova área de acolhimento empresarial. Portanto, uma nova zona industrial, por assim dizer. Portanto, isso é importante nós percebermos que este PDM vai alavancar tudo o que é a economia local, sob o ponto de vista, portanto, acautelamos as infraestruturas hoteleiras que possam vir a ser instaladas, acautelamos esta nova zona de acolhimento empresarial, portanto, e garantidamente é um crescimento que nós queremos ver de forma sustentável e que vai garantir que Miradela possa crescer com sustentabilidade e com rigor.
10: Vítor Correia faz questão de realçar que a legislação foi alterada e que agora passam a ficar bem definidas as áreas que podem ser urbanas ou rústicas.
9: Uma coisa era área urbanizável e a legislação alterou. Deixou de ser área urbanizável e passou a ser área urbana e área rural. Nessa área urbanizável, efetivamente, estavam lá áreas que não tinham condições nenhumas para haver edificados, para haver a construção. Apenas era uma área que estava limitada. Com esta nova legislação, vai-se ao pormenor. As áreas que são urbanas, são efetivamente urbanas e têm condições para ser edificadas. Algumas delas, nomeadamente dentro da cidade de Miradela, até saíram da área urbanizável e já tinham alguns espaços verdes. Portanto, isto é, os espaços verdes, que vamos continuar a trabalhar com eles, mas saíram dessa área urbanizável. E isso é fundamental dizer, portanto, a diminuição que houve de 6,9% não é nada de extraordinário, porque a área que fica urbana são de 1.616 hectares e nós é nesses 1.616 hectares que temos que se concentrar. Se o plano municipal não viesse a ser aprovado, estava em causa toda a área urbana, o concelho parava até que se viesse a resolver.
10: Com esta clarificação, o Presidente do Município de Mirandela entende que permite uma melhor gestão de recursos financeiros por parte da autarquia.
9: Na zona urbana implica também infraestruturar, isto é, todas as zonas urbanas têm que ter infraestruturas e isso implicava também que o município fizesse um investimento sob esse ponto de vista, isto é, a área que fica como zona urbana tem que ter condições infraestruturais, água, luz, saneamento. E isso não era possível, nós estarmos a criar em zonas que não sabíamos se iam ter qualquer retorno. Estar aqui a fazer um investimento só porque alguém mais tarde se podia lembrar de ir lá fazer um edifício ou edificado não era razoável porque obriga-nos a cabimentar esse valor.
10: Nesta revisão do PDM de Mirandela, ficam então definidos quais são os solos rústicos ou urbanos. Os urbanos são espaços para urbanização ou edificação, com ou sem construção, mas com perspectivas de ter, enquanto os solos rústicos têm aptidão agrícola, pecuária, florestal ou de outra ordem natural. A revisão do PDM de Mirandela foi aprovada na reunião da Assembleia Municipal da passada sexta-feira, com 30 votos a favor, 15 contra e 12 abstenções. Apesar do porta-voz do grupo do PST, Rui Sá, ter optado pela abstenção, foi sugerida a liberdade de voto aos membros eleitos por sociais-democratas, naquele órgão autárquico, e registaram-se 2 votos a favor, 6 contra e 11 abstenções. Rui Sá explica as razões da sua abstenção na votação.
11: O documento aporta situações em concreto muito importantes para o concelho e que podiam ficar adiadas sabe-se lá por quanto tempo, e entendemos que o adiamento destas situações traria mais a perder para o desenvolvimento do concelho e não havia garantia nenhuma de que a produção do novo regimento, do novo regulamento, de nova revisão do PDM daqui a 3 ou 4 anos, que podia levar esse tempo, fosse melhor do que esta. Muito pelo contrário, sabe-se que as orientações nacionais, nomeadamente o regime do RGIT, são um bocado de restringir as áreas urbanas e pronto, e foi um bocado neste sentido que achámos não adiar o concelho.
10: A bancada do Chega votou contra, sentido de voto aqui explicado pela porta-voz Marisa Aranda.
12: Queria, de facto, esperar pelos esclarecimentos do Sr. Presidente da Câmara para perceber se efetivamente havia margem para votar a favor. Após os esclarecimentos, de facto não fiquei convencida, as dúvidas de alguma forma mantiveram-se, sobretudo porque percebi que o grande argumento inicial do Sr. Presidente da Câmara relativamente à aceitação desta proposta passava por dizer que tinha sido uma proposta bastante participada em termos de participações públicas e depois, em termos da Assembleia Municipal, acabou por dizer que assim não era e que até tinha ideia que poderia ter sido muito mais participado. Para além disso, acabou por dar um argumento novo, no sentido de que, a ser recusada esta proposta em termos da Assembleia Municipal, o grande inconveniente seria, de facto, Mirandela ficar prejudicada em termos de fundos comunitários. Não me convenceu, de facto.
10: Vasco Cada Vez, no movimento Duarte Travanca Amar Mirandela, também votou contra a proposta de revisão do PDM.
13: Há uma alteração muito grande na área urbana das aldeias, em algumas aldeias. Portanto, isso não foi explicado devidamente. E eu julgo que isso prejudica o desenvolvimento das aldeias, especialmente Val Salgueiro, perdeu cerca de 26% da área urbana e isso é penalizador para as pessoas que já tinham expectativas criadas, não é? Basicamente, um plano que não serve uma aldeia não pode servir um município, não é? O plano tem que servir todos. Se nos põe uma pressão para aprovar, porque vamos perder fundos. Portanto, estão-nos a dizer que já não há hipótese de podermos fazer alterações ao plano. Portanto, tenho que votar contra, necessariamente, porque acho que é mau. Na verdade, eu julgo que seria importante, numa situação destas, ter alguma margem para se poderem fazer ajustes em função da deliberação da Assembleia Municipal. E não temos essa margem, portanto, que é bastante mau. Ter uma discussão e ter uma opinião de todos, não é? É óbvio que nós podemos sempre intervir na discussão pública, mas nada nos garante que o documento chegue cá com as nossas intervenções. Por causa do Embalo Salgueiro, eu fiz uma recomendação para o município que não foi aceito, não é?
10: Virgílio Tavares, eleito pelo Movimento Independente Move Mirandela, optou pelo voto contra.
14: Disse que se fosse esclarecido devidamente, quer as perguntas que eu fiz, quer as perguntas que outros deputados fizeram, que ainda iria decidir. O que é facto é que o Sr. Presidente não esclareceu nada, não respondeu perguntas nenhumas, apenas defendeu e parece que pôs um espectro de que se o PDM não fosse aprovado, que iria acontecer um cataclismo em Mirandela. E a verdade é esta, é que se ele não responde, eu votei contra, porque entendo que é neste momento, tal qual o PDM está feito, vai ser muito prejudicial para Mirandela, para a atração de pessoas, para captar os investidores, e o principal problema é a desertificação, a falta de povoamento ou despovoamento. Nós cada vez, então as nossas aldeias cada vez estão mais despovoadas. Com este PDM não vai haver hipótese de alguém sentir-se atraído para vir para Mirandela. Os preços vão disparar, porque há menos área urbana, e as pessoas escolhem outros concelhos vizinhos.
10: O mesmo sentido de voto teve o membro da Iniciativa Liberal, Tiago Moraes.
15: O PDM é um conjunto de documentos muito extenso. Nós, obviamente, procedemos ao aconselhamento dentro da nossa equipa, de quem é especialista nesta área, e vimos que o PDM não era um documento ambicioso. Ou seja, havia uma redução do solo urbanizável, que nós não concordamos, num concelho que nós queremos que atraia pessoas, que queremos que as pessoas sejam capazes de construir casa aqui. E portanto achamos que não é ambicioso o suficiente para aqueles objetivos que um concelho de baixa densidade como o nosso efetivamente precisa.
10: Já o único representante da CDU na Assembleia Municipal, Jorge Humberto, optou pela abstenção.
16: Para já é um documento importante para o desenvolvimento de Mirandela. E obviamente que não estamos de acordo com muitos pontos que este PDM aborda. Nem tem concretamente a ver com a questão da perda da área urbanizável na cidade e até mesmo em algumas aldeias, obviamente que é sempre penalizante, mas nós não podemos ver isto como o copo meio cheio ou com o copo meio vazio. O importante aqui, estamos a falar do desenvolvimento do concelho. E aquilo que neste documento expressa bem é que vem na sequência daquilo que foi o PDM 2015, que houve, digamos, um excesso de área urbanizável que depois não foi contemplada com aquilo que tinham que ser, digamos, a conclusão de infraestruturas por parte da Câmara. Portanto, criaram-se expectativas irrealistas e, obviamente, que isto também, através daquilo que é uma diretiva de Bruxelas e, concretamente, também do Governo Português, que é uma diretiva, torna este documento não vazio naquilo que pode ser o desenvolvimento de Mirandela, depende fundamentalmente daquilo que o Executivo vai implementar naquilo que é o mais importante, na fixação das pessoas, porque não é isso que está em causa. Nós termos mais habitação não quer dizer que vamos ter mais pessoas, antes pelo contrário. As medidas políticas têm que ir de encontro àquilo que são a fixação das pessoas, à atração de novas pessoas e, concretamente, também diretamente ligado àquilo que é, digamos, no tecido económico, é a relevância daquilo que é o solo.
10: Diga-se ainda que na bancada dos presidentes de junta, eleitos por movimentos independentes, dois deles votaram a favor e um contra. José António Ferreira, um mirandelense mestre em História Contemporânea na área de Política Institucional, participa na edição especial comemorativa dos 50 anos da Constituição da República Portuguesa da revista O Referencial, da Associação 25 de Abril, que esta terça-feira terá sua apresentação oficial em Lisboa. Beatriz Mendes.
17: O convite partiu do Coronel Aniceto Afonso, diretor da revista O Referencial da Associação 25 de Abril, e por indicação da professora Maria Inácia Rezola, a comissária executiva para as comemorações dos 50 anos do 25 de Abril, com o intuito de José António Ferreira participar na edição especial, um número duplo, comemorativo dos 50 anos da Constituição da República Portuguesa e das primeiras eleições legislativas realizadas a 25 de Abril de 1976. Um convite que deixou orgulhoso o mestre em História Política Institucional.
18: Muito orgulhoso e honrado pelo convite, não apenas por mim, mas também por todos nós miramelenses, uma vez que esta foi uma oportunidade que me foi conferida. Vem de uma instituição, a Associação 25 de Abril, representada pelos homens e militares que nos devolveram a democracia, pondo fim a 41 anos de Estado Novo e a 48 anos de ditadura. Honra que sinto reforçado por ter sido indicado à Associação 25 de Abril pela professora doutora Maria Inácia Rezola, que é Comissária Executiva Nacional das comemorações dos 50 anos do 25 de Abril, ainda em curso. Só fecham este ano estas comemorações.

0: influências, separação de poderes, em que atravessou todo este trabalho o PREC, o período revolucionário em curso como conhecemos, culminando com a sua aprovação, em que os nossos deputados constituintes nos legaram uma Constituição que consagrou, na sua arquitetura institucional, um modelo de democracia pluralista, consagrando a garantia de direitos e liberdades dos cidadãos, o pluralismo da expressão, a divisão de poderes e o poder local, que também é uma marca de uma conquista muito importante para o nosso país.
1: Já em 2016, o mirandelense integrou o grupo restrito de autores do Dicionário de História de Portugal, 1974 e 76, que visou contribuir para o conhecimento da história do período de transição para a democracia em Portugal, retratando o intervalo temporal ocorrido entre a ruptura com o Estado Novo, por via do golpe militar do 25 de abril de 1964, até o que se considera ser o encerramento do período revolucionário, com a promulgação da Constituição de 1976, em abril desse ano, assim como a realização de eleições legislativas e presidenciais, e mais tarde, para as autarquias locais.
2: O mirandelense José António Ferreira integra o elenco restrito de autores que participa na edição especial da revista O Referencial, da Associação 25 de Abril, comemorativa dos 50 anos da Constituição da República Portuguesa.
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4: A menina sabe dizer-me onde mora a graça?
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6: Então, já decidiram onde fica o novo aeroporto?
7: Decidiram que vai ficar onde sempre esteve.
6: Em Alcochete?
7: Não! Na conversa. Agora toda a gente usa a inteligência artificial.
6: Ah, eu cá continuo a usar a natural.
7: E resulta?
6: Resulta pouco, mas pelo menos a culpa é minha.
4: A porteira é que sabe tudo e mais alguma coisa.

0: Que susto! Mas quem são os senhores para chegarem aqui à minha porta? Assim dessa maneira, sem maneiras, hão?
1: Queres dizer, a senhora é a porteira aqui desta porta, não é verdade?
0: Do prédio todo, se fazem favor.
2: Pois nós somos da BBC.
0: Ok, da BBC. Bem, eu em tempo já cantei melhor que a Marisa, mas agora andei um bocadinho afanada.
2: A BBC de que nós somos não é essa da Marisa. Nós somos da Brigada dos Bons Costumes. Somos polícias e investigadores, percebem?
1: E temos umas pessoas suspeitas aqui neste seu prédio,
0: sabe? Ora, se sei, então. Eu lá ali a porteira sabe tudo. Até mais que aquela jornalista que é muito cabrita.
2: Ótimo, ótimo. Concorda então que no seu prédio há pessoas suspeitas?
0: Ai, todas de alto a baixo. Menos as do quinto esquerdo, porque se foram embora e o apartamento ainda está vazio.
1: E os outros?
0: Há de tudo. Advogados, médicos, deputados, artistas, tudo.
2: E quem é que estava no apartamento que está vazio?
0: Uma das meninas brasileiras que não se davam bem com restantes moradoras e que, por isso, para fugirem ao ambiente aqui do prédio, retiraram-se para o norte.
1: Para um convento, imagino.
0: Ah, mais ou menos. Olha, segundo me constou, são assim, como é que eu hei de dizer? É uma casa de alterne, que eu nem sei o que é que são.
2: E a dona Eulália mora no prédio?
0: Por acaso, não. Mora ali naquele anexo, ao lado das garagens.
1: Mas tem a chave do prédio, não tem?
0: Ah, pois tenho, tenho. Olhem, está aqui. Tomem, aproveitem, porque eles neste momento estão todos cá.
2: Mas calma, calma, porque para já eles estão inocentes, por enquanto, não é?
0: Estavam, oi. Estavam até eu fazer cá o meu julgamento. Olhem, quando se forem embora, podem deixar a chave aqui debaixo do tapete, mas fechem bem a porta por fora, está bem?
1: Mas a dona Eulália tem a certeza de que os inocentes são culpados por

0: Quê?
1: Para que é que está ali aquela central telefónica à entrada do prédio?
2: Escuta-lhes as conversas, é?
1: Escutar? Eu nunca! É que não tenho licença para escutar. Só ouço. Ouvir, ouço. Escutar, nunca.
0: E o que é que já ouviu que seja suspeito?
1: Ai, para já, é raro o dia em que pelo menos um deles me telefona para o banco.
2: Para o banco? Mas para quê?
1: Para saber quanto papel é que lá tem.
0: Então e depois?
1: Então acho que depois sai de casa com um Panamá na cabeça e regressa a contar o papel.
3: É soldado todos os dias o nosso soldado raso.
4: É para arrasar. É para arrasar.

0: Sou Londroso.
1: Pronto, meu sargento.
0: Com que perna é que começaste a marchar hoje?
1: Da cor do meio, meu sargento.
0: O quê?
1: Ah, pois, que eu não quero problemas com os da Comissão Europeia, meu sargento. Que eu saiba, eles marcham com a do centro-direita, ou não é?
0: Soldado Raso.
1: Pronto, meu sargento.
0: Qual é, afinal, a arma de que tu mais gostas?
1: A G3, meu sargento.
0: Muito bem, muito bem. E posso saber porquê?
1: Porque é que está mais de acordo com a lei de Deus, meu sargento.
0: Essa agora?
1: Sim, sim. Então, 3 é a conta que Deus fez. Além disso, a G3 falha muito, meu sargento.
0: Falha? E isso é bom?
1: Então não é, meu sargento. Não matarás, meu sargento. Não matarás.
0: Soldado Raso.
1: Pronto, meu sargento.
0: Vai haver promoções, sabias?
1: Promoções agora, meu sargento. Mas eu estava convencido que a época de saldos ainda não tinha começado.
0: É, aguenta, parvoíce, está bem. E se estiveres interessado na promoção, apresentas-te para as lições de condução.
1: Porquê? Anda a conduzir-me mal, é?
0: Estou a falar na carta de condução.
1: O quê? Aquela coisa das multas pagas no momento? Ah, desculpe lá, meu sargento, mas eu não estou interessado nessa guerra.
0: Soldado Raso.
1: Pronto, meu sargento.
0: Prepara-te que agora vamos treinar o corpo a corpo.
1: Desculpa lá, meu sargento, mas eu não entro nisto porque eu não sou desses, está bem?
0: Ah, não sejas medricas. Oh. Olha, vou pôr-te a fazer o corpo a corpo com aquele teu camarada mais pequeno, que é mesmo miúdo.
1: Pior um pouco, meu sargento. Eu não me meto com miúdos nem que sejam de galinha.
0: Soldado Raso.
1: Pronto, meu sargento.
0: Tiveste algum resultado na busca que foste fazer com o cão para encontrar a filha do nosso general que se perdeu na floresta?
1: Estamos na pista certa, meu sargento. Eu dei uma peça de roupa ao cão e, para já, ele descobriu um preservativo, meu sargento.
2: Xi, já reparaste no preço das casas em Lisboa?
3: Já, reparei já.
2: E então?
3: Agora já não procuro um T1, olha. Procuro é um T0 com vista para um T1.
2: É, Lisboa está cheia de turistas outra vez.
3: Ah, mas isso é bom para a economia.
2: Claro, olha, eu já faço turismo. É dentro da minha própria renda.
0: Alto aí, alto aí. Isto é um assalto.
4: Mas a sua cara não me é estranha. O senhor é o ministro das Finanças.
0: Exatamente. E você é uma contribuinte.
4: Sim, mas que quer de mim?
0: Vamos, venha a massa do IVA. Venha a grana do IRS. Venha o cacau do selo de circulação. Ah! Venha o pastel da contribuição autárquica.
4: Mas...
0: Qual mas nem meio mas? Se não paga, fica com o rádio penhorado.
4: Ah, o quê? Isso não. Isso não. Tome lá a massa toda e mais algum por conta.
2: O comboio atrasou outra vez?
3: Não.
2: Então?
3: Desta vez fui eu que cheguei cedo demais para o atraso.
2: Ah, fui ao supermercado e só saí com o essencial.
3: Que é pão, leite, ovos?
2: Não, olha, uma depressão e o talão.
5: Lá longe, no Olimpo, os deuses parecem estar loucos. Adonis, deus do amor, vai roubando as mulheres aos poucos.

0: 一般都
1: Mas o que vem a ser isto?
2: Oh Zeus, altíssimo Deus dos deuses, em tão boa hora chegaste.
1: Mas o que se passa aqui? Está tudo doido no meu Olimpo?
3: Doido? Doidíssimas. As tuas deusas andam loucas de amor e a culpa é do tal Adonis.
1: Quem? O jovem e belo Deus do amor?
2: Esse mesmo.
3: Eu logo vi. Assim que apareceu este moçoilo, eu disse logo que se aproximavam nuvens negras do Olimpo.
2: Estranho. Vi a meteorologia na televisão e disseram que o céu ia estar pouco nublado ao Olimpo.
1: Mas é assim tão sedutor o rapaz?
3: Sedutor ele? É um paz de alma. As deusas é que ficam todas excitadas só de olhar para ele.
2: E claro, o rapaz não chega para as encomendas... E elas querem sair com ele todas ao mesmo tempo.
3: E o pior é que elas andam a descurar as suas funções.
2: Ainda agora houve uma tromba d'água em Lisboa porque uma das deusas esqueceu da água do banho a correr enquanto fazia amor com Adonis.
1: Bem, isto assim não pode continuar. Ide e trazei a minha presença.
3: Não podemos.
1: O quê? Como ousais recusar uma ordem de Zeus, o vosso superior hierárquico?
2: Sabe, é que o Adonis está trancado no seu quarto com a sua esposa.
1: E então? Afinal não é assim tão mulherengo. Escolheu passar um serão em casa com a legítima esposa.
2: Não é isso, Zeus. Ah, como é que eu hei de explicar? Olha, posso tratá-lo por tu?
1: O quê?
2: Vá, só desta vez. Se não for assim, não vai perceber.
1: Ok, mas só um bocadinho.
2: Zeus, fica sabendo que Adonis está trancado no teu quarto com a tua esposa.
1: Adonis, meu rapaz, francamente, isso é conduta de um deus?
4: Com o devido respeito, majestade. Se eu sou o deus do amor, ora, é normal que eu passe a vida a fazer isso. É isso mesmo, não é? O amor.
3: Está bem visto, sim, senhor.
1: Pois, mas isso não quer dizer que andais por aí a assediar tudo o que seja mulher.
4: Ok, ora, isso foi só uma fase passageira. Agora já sentem, tenho uma vida muito mais calma, no relaxa.
1: Ótimo!
4: Só tenho duas amadas.
1: Duas?
3: Olha, olha, queres ver que este Adonis é como o Marco Paulo? Tem dois amores.
4: Uma é a Afrodita, deusa da beleza.
2: Uma boa lasca.
4: E a outra é a Perséfone, a rainha do inferno.
1: Ui, temos o caldo entornado.
3: Porquê, chefe?
1: Olha, porque essas duas não se podem ver nem lambidas. Se andam atrás do mesmo homem, mais cedo ou mais tarde vai dar faísca.
2: Já deu. Andaram as duas à pancada e provocaram um terremoto na Síria.
1: Pronto! Isto assim não pode continuar. Adonis, meu filho, vais passar a viver meio ano com cada uma das tuas amadas.
4: Ai, meio ano? Então, e não se arranjam aí uns 15 dias de férias?
1: Para quê? Para ires descansar nas termas?
4: Ah, não, então para ir à caça do javali, de preferência, uma fêmea.
1: Javali?
4: Claro, eu estou rodeado de deusas, ora, mas nunca perco a oportunidade de enfiar o dente numa porca, vá.
5: 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Pastilhas e Amendoinha nunca desistem de qualquer investigação. E se procuram o que procuram, de certo que o encontrarão. Podem crer.
6: Senhor Ministro das Finanças, acabaram de chegar os inspectores Pastilhas e Amendoinha.
7: E qual é o caso desta vez?
6: É por causa da retoma da economia, Senhor Ministro.
7: Pois claro, pois claro. Ai, esta minha cabeça... Eles que entrem, mas nós só pagamos em 36 meses sem juros.
6: Juro, Sr. Ministro?
7: Claro que juro. A menina alguma vez me apanhou a mentir.
6: Felizmente não. Senão quem apanhava era eu. Ai, cala-te boca. Faça o favor de entrar, Srs. Inspectores.
2: Com vossa licença.
7: Então, já encontraram alguma coisa, Inspetor Pastilha?
2: Ainda não, Senhor Ministro, mas já me cheira a qualquer coisa. Já me cheira.
1: Já lhe cheira, chefe. Então, desculpe lá desiludi-lo, mas o que se passa é que eu trago um queijo para o lanche.
2: Queijo? Palavra de honra, amendoinha. Sabes bem que o queijo interfere com o meu faro e sem faro não funciona, pá.
1: Aguenta aí, Inspetor Pastilhas, que este queijo não tem nada a ver com faro, porque faro é no Algarve e o queijo é alentejano.
2: E quiet, amendoinha. Então, Senhor Ministro, que contas deram afinal as suas contas?
7: Bem, só me falta encontrar o resto que resta.
2: Amendoinha, passa uma lupa. Então, onde é que está a lupa?
1: Está aqui arrumada nos estores, porque eu estive a limpá-la, Inspetor Pastilhas.
2: A limpá-la? Mas se estivesse a limpar a lupa, porquê?
1: Porque esta noite a minha miúda pediu uma lupa emprestada e nós temos que ser uns para os outros. Não acha, Senhor Ministro?
7: Isso de ser uns para os outros não é coisa com que eu concordo.
2: Não ligo, Senhor Ministro, porque ele tem as cúpulas avariadas. E olha lá, amendoinha. O que é que a tua miúda estava a fazer com a lupa esta noite, posso saber?
1: Estive a ver se via maior uma coisa que ela diz que é muito pequenina, chefe.
2: É isso? Acabas de me dar uma ideia que é capaz de ser a solução para encontrar o que procuramos. Amendoinha, let's go. Vamos às caldas.
1: Grande ideia, Inspetor Pastilhas. É que eu adoro cavacas.
7: O quê? Já estão de volta?
2: Nós somos mais rápidos que um fiscal das finanças a mandar efetuar uma penhora, Sr. Ministro. Pronto, Sr. Ministro, aqui tem o que procurava.
7: O quê, Inspetor Pastilhas? Mas isto é um busto do Zé Pelinho a fazer um manguito.
2: Perdão, Sr. Ministro. Isto é um modelo feito por encomenda. Repare, este Zé Pelinho tem 4 braços e está a fazer 2 manguitos ao mesmo tempo, está a ver?
7: Não entendo nada, Inspetor Pastilhas. O que eu pedi para me ajudar a encontrar era a retoma para vencermos a crise. Eu continuo sem ver a retoma.
1: Eu ajudo, Sr. Ministro. Veja bem, o Zé Povinho está a fazer 2 manguitos, não está? Portanto é, toma, toma. Ora, toma, toma. É, retoma, Senhor Ministro. Toma, toma, igual a retoma. Ora, toma.
6: É verdade, podes crer. O negócio do golfe em Portugal movimenta 500 milhões de euros por ano.
7: Como é que é? Aquela coisa dos buracos dá 500 milhões por ano. Então os portugueses que vivem metidos em grandes buracos devem estar ricos, não é?

0: A verdade é que a temperatura do Sol sobre a Terra continua a aumentar gradualmente em cada ano que passa.
1: Ah, sim! Olha, então é menos uma preocupação que precisamos ter em relação aos nossos netos e bisnetos. Eles vão estar tão quentinhos que nem vão precisar de gastar dinheiro em roupa.
2: Ah, pois é! Chegou mais uma dose bem aviada, de rapidinhas. Como de certo sabem, talvez até por experiência própria, estão na moda as rapidinhas junto à máquina das fotocópias. É que, num instante, são logo muitas seguidas. Ai, cala-te boca, cala-te boca!
3: Ai, ai, quem me dera ter o talento de Tony Carreira para ser se um cantor top que se um top de fãs umas atrás das outras.
4: Pois olha, eu não preciso de talento para me lançar como cantora. Comprei uma máquina de fotocópias e a coisa está feita.
3: Bem feita, bem feita, bem feita.
2: Tony Carreira diz que estão a fazer uma campanha suja contra ele.
5: Sim, e ninguém faz nada.
2: Olha, eu estou disposta a lavar os pratos e a pôr tudo em pratos limpos.
5: Não me digas. E os pratos são em formato CD original ou pirateado?
2: Vá-se lá perceber porquê ou como, mas o delicadinho foi parar à tropa.

0: Número 69?
1: Pronto, senhor sargento.
0: Aqui não há tratamentos por senhor. Aqui tu tratas-me por meu sargento.
1: Meu sargento. Bem, eu não queria parecer abusador, oh, meu sargento.
0: Olha lá, que maneiras são essas de marchar?
1: Sabe, é que estas botas dão muito mau andar, meu sargento. Posso ir buscar os meus sapatos de salto alto? Posso? Lá vai a marcha da alegria, a mais linda de Lisboa. Pó, pó, pó, pó, pó, pó, pó, pó, pó, pó.
0: Soldado 69, que cantoria vai ser essa? Não sabes marchar em silêncio, não?
1: Por acaso não, meu sargento. É que não me dá jeito nenhum, porque eu sempre marchei assim a cantar, sabe?
0: Marchaste? Mas onde é que tu marchaste assim a cantar? Posso saber?
1: Ai, na marcha do meu bairro, meu sargento. Como havia falta de raparigas. Ai, eu entrava sempre.
0: Atenção! São precisos voluntários para uma missão no Afeganistão.
1: Eu, meu sargento.
0: Tu? Mas olha lá, ó 69. A missão é para ser nas montanhas do Afeganistão. Tu tens alguma prática de missões assim em altitude?
1: Ai, imensas, meu sargento. Ai, olha, meu sargento, em Lisboa fiz imensas missões no alto do Parque Eduardo VII.
0: Ora bem, hoje vamos aprender alguns métodos de disfarce e camuflagem.
1: Vamos? Ai, falo por si, meu sargento, porque eu já não tenho nada para aprender nesse aspecto.
0: Ai, sim, então diz-me lá, o que é que tu sabes acerca de disfarces e camuflagem?
1: Ah, tudo, tudo, tudo, meu sargento. Às vezes até me disfarço de loira e já me tenho confundido com a Lili Canessas. Mas, para melhor, para melhor...
0: Soldado 69!
1: Sim, sim, meu sargento!
0: Que buracos são esses aí nas tuas calças?
1: Ah, fui eu que os fiz para as calças ficarem assim mais fresquinhas. É o último grito da moda.
0: Último grito?
1: Sim, meu sargento! E não esteja para aí a gritar comigo, porque este estilo é de um superior seu, está bem?
0: Um superior meu? Mas qual superior?
1: Então o tenente. O meu sargento nunca ouviu falar no tenente, não?
2: As agências de rating retiraram Portugal do lixo. E a Troika, o nosso papão, como se nota, já não nos papa.
3: Não querias mais nada? Ajoelhou! Vai ter que rezar! Aqui é que fica o serviço de estrangeiros?
4: É sim, faça favor.
3: É para fazer o serviço.
4: Casa de banho, última porta ao fundo.
3: O quê? Para naturalizar aqui este puto tem que ser na casa de banho? Bolas, afinal isto ainda é lixo.
4: Ah, é para naturalizar o puto. Nome.
5: A mim ser Traikes.
4: Como é que isso se escreve?
5: Com capa.
4: Com capa? Não pode ser. Para se naturalizar tem que mudar para um nome português. E em português não há nomes com capa. Natural de...
5: A mim ser americano. Ser primo do Pato Donald e do Pateta e do Rat Mickey.
4: Aqui tem, são 100 euros. Agora vou ali ao guichê em frente para mudar o nome.
3: Aqui estão os 100 euros.
4: Pronto, leva ao carimbo e daqui estão despachados.
6: Passa a favor.
3: Ali a sua colega mandou-nos cá porque eu quero naturalizar este puto. Mas ele chama-se Troikas com capa. E a sua colega disse que ele tem que arranjar o nome mesmo português.
6: Muito bem, tem o papel...
5: O meu papel é que se é neste país à sombra de bananeira.
6: Eu refiro-me ao papel do requerimento que a minha colega passou.
3: Está aqui, é este.
6: Ah, deixa ver. Muito bem. Ora, o pedido para a mudança de nome custa 100 euros.
3: Aqui estão os 100 euros.
6: Leva o carimbo e vão ao guichê aqui ao lado para confirmar o novo nome.
4: Faça favor.
3: E venha aqui ao guichê do lado para confirmar a mudança do nome deste puto que se naturalizou português.
5: Vim da América para poder viver sem trabalhar num país à beira-mar.
4: Isso é que era bom, não era?
5: Olha, mestre, look, quero uma pastilha elástica, quer?
4: Não, obrigadinha, meu menino. Ora, qual era o teu nome antes da mudança para português?
5: Troikas.
4: É isso, cá está. A mudança do nome custa 100 euros.
3: Aqui estão os 100 euros.
4: Muito bem. A partir de agora passa a chamar-se Troca Tintas.
3: Troca Tintas? Mas isso é perfeito. Ele assim vai crescer com uma grande pinta.
5: Isso mesmo. Eu quero ser um grande, um big pintarolas.
4: Não querias mais nada?
5: Juro.
4: Juras?
5: Ah, pois juro e mais juros. Com os juros que me pagam, eu juro que vou viver a grande.
4: Bolas, mas que grande troca tintas.
3: Pronto. É melhor ficarmos por aqui. Aqui estão os 100 euros.
4: Está carimbado.
7: Querida, se queres mesmo fazer a salada de tomate, tira as peles, por favor. Ah, mas depois dá-me as peles, ok?
4: Pensa agora. Mas para que é que queres as peles dos tomates?
7: É para ajudar a uma costureira que eu conheço e que trabalha muito bem. É o casaco de peles que tu queres para o Natal, não é? Ela faz umas cópias que parecem mesmo originais.

0: ando tão distraída, tão distraída.
1: Ah, sim? Então o que é que aconteceu, Rica?
0: Ai, Rica, ontem mandei vir o massagista e chamei o canalizador.
1: Ah, e depois, e depois?
0: Ai, depois, Rica, quando eles vieram, só ao fim de uma hora... Ai, é que eu percebi que quem me estava a fazer a massagem era o canalizador.
2: Ai, Rica! Ai, não me diga que ele já estava com os dedos no cano.
3: Olá, pátria aflita. Com promessas em cartaz, quem manda diz, acredita. Quem paga diz, já não dá mais.
4: Aqui diz que a NATO vai reunir-se em julho para falar de segurança.
5: Boa! E já há solução?
4: Ah, todos concordaram que o mundo está perigoso.
5: Excelente! 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
4: Dizem que Portugal está a modernizar-se.
5: Está, está. Agora até os problemas são digitais.
4: Como assim?
5: Olha, antes faltava o dinheiro na carteira. Agora falta na app do banco.
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0: Oh, chefe, deve dizer embaixador ou embaixatriz?
1: Parece impossível, amendoinha. Não saberes uma coisa tão comezinha.
0: Comezinha? Comezinha é de comer, chefe?
1: Nada disso. Comezinha é uma coisa banal.
0: Só que eu não sou homem de banalidades. Bem, o melhor é eu dizer antes senhora embaixador.
1: Mas assim não concorda.
0: O quê? A senhora não concorda com o embaixador? Vamos ter que ela.
1: Amendoinha, aprende, porque eu não duro sempre. Embaixatriz chama-se a mulher do embaixador. Mas quando se trata de uma senhora que tem ela própria um cargo de chefe de embaixada, então já se chama embaixadora. Estás a perceber?
0: Claro que estou. A mulher do engraxador é uma engraxatriz. Mas se for ela mesma a engraxar, já é engraxadora.
1: Amendoinha, tu és mesmo uma andota. Onde é que pretendes chegar com essa linga-linga?
0: Bem, o que eu quero dizer é que telefonou a embaixadora da Ucrânia a denunciar a fuga de segredos de Estado.
1: Antes isso do que uma fuga de gás.
0: Mas a coisa não me cheira nada bem, Inspetor Pastilhas. O cheiro é pior que uma fuga de gases mal cheirosos.
1: Tapa o nariz e anda daí. Let's go.
0: Ok, chefe. Contrariado, mas vou.

0: Ah, são os inspectores Pastilhas e Amendoinha. Façam o favor de me acompanhar. A senhora embaixadora está à vossa espera.
1: Então, não desapalpa.
0: Apalpar para quê? Não me parece que tenham algo palpável.
2: Podíamos ter uma bomba.
1: Ela quer uma bomba, chefe. E que bomba, que bomba.
2: Xarapa, Amendoinha.
0: Senhora embaixadora, já chegaram os inspectores Pastilhas e Amendoinha.
3: Eles que entrem.
2: Olá, senhora embaixadora. Diga de sua justiça.
3: Inspetor Pastilhas, temos estado muito traumatizados.
2: Não é caso para menos. A guerra tem causado um enorme traumatismo ucraniano.
3: Ah, a quem o diz? Mas agora temos registado uma fuga de segredos de Estado desta embaixada.
1: Cheira-me a salada russa.
3: A mim também. Por isso quero que investiguem.
2: Muito bem, senhora embaixadora. Eu e o Amendoinha vamos já dar início às investigações. Podemos dar uma volta pela embaixada?
3: Sim, estejam à vontade.
2: Amendoinha, suspeito que esteja instalado um microfone aqui na embaixada.
1: Estou a ver. Caso curioso. Há pouco, quando fui fazer um xixizinho, ouvi um murmurinho de água.
2: Um murmúrio de água? Que disparate!
1: Pois, eu acho que não é nenhum disparate, chefe. O microfone pode estar instalado na casa de banho.
2: Certamente que não. A embaixadora não ia ter reuniões na casa de banho.
1: Sei lá. Às vezes podia ter necessidade de disparar um míssil.
2: Achas?
1: Sim, chefe. Vamos à casa de banho. Let's go. Olha, chefe. Está ali um aquário com um peixe a nadar de uma forma estranha.
2: Está a nadar em forma de si? Só pode ser um peixe russo.
1: Ora, aqui está a razão do murmurinho de água, chefe. O espião é este peixinho vermelho.
2: Então tira-o do aquário.
1: Um momento, chefe. Vou buscar a cana de pesca. Aqui está ele. Apanhei-te, malandro.
2: Deixa ver. Pois é, tinhas razão, Amendoinha. Trata-se de um peixe mecânico com microfone incorporado.
3: Bravo, senhores inspetores. Vocês têm uma cabeça?
1: Eu até tenho duas, mas uma delas é só para a minha namorada.
2: Xarapa, Amendoinha.
3: Como são realmente umas grandes cabeças, quero recompensá-los como deve ser. Ora, tomem lá.
2: Mas o que é isto, senhora embaixadora?
3: São dois bilhetes para a Ucrânia. Nós precisamos de reforçar o nosso exército com boas cabeças. E as vossas são mesmo boas para a cabeçada.
0: O nosso soldado raso é capaz de transformar o Putin num putinho inofensivo. É que ele está preparado para todos os géneros de guerra.
1: Ah, pois estou. Eu até sou bom na batalha naval. Até a minha namorada, que é um avião, adora os meus tiros no porta-aviões.
4: Soldado raso.
1: Oi, pronto e presente, meu sargento.
4: Olhe, prepara-te porque os russos não estão a brincar. Podemos mesmo ter que enfrentar uma guerra química.
1: Oi, bestial.
4: Bestial porquê?
1: Porque eu já usei produtos vários contra os piolhos e não há meio de conseguir livrar-me deles. Assim, se lançarem alguns produtos químicos em cima de mim, não sou capaz de ficar sem piolhos e sem pulgas, não é?
4: Ah, mas não pensaste em mim, pois não?
1: Pensei. Ah, mas uma boa guerra química, se calhar, também despacha os chatos, meu sargento.
4: Soldado raso.
1: Pronto e presente, meu sargento.
4: O que é que pensas das armas nucleares? Estás preparado para elas?
1: Ai, sinceramente não, meu sargento. Eu nunca gramei as bombas atómicas.
4: Ah, não? Então, mas porquê?
1: É que eu não gosto de cogumelos. O meu sargento sabe que os cogumelos até podem ser venenosos, sabe?
4: Soldado raso.
1: Pronto e presente, meu sargento.
4: Agora que já vos ensinei tudo sobre as armas químicas e biológicas, vou proceder à distribuição das máscaras. Sabes para que é que são as máscaras, não sabes?
1: Oh, sei sim, meu sargento. São para a gente se proteger do Covid, porque a guerra contra a Covid ainda não te treinou, pois não?
4: Soldado raso.
1: Pronto e presente, meu sargento.
4: Tens alguma dúvida sobre as novas armas que poderemos ter que enfrentar se entrarmos em conflito com os russos?
1: Por acaso até tenho, meu sargento. Olhe lá, meu sargento. É verdade que há uns missas que seguiam assim procurando as fontes de calor, não é?
4: Há missas desses, há. Vão direitinhos a qualquer fonte de calor.
1: Estou lixado, meu sargento. É que a minha namorada está sempre a dizer que eu sou quente como tudo, meu sargento. Quando está frio, ela é capaz de tudo para se meter na cama comigo, porque eu sou uma fonte de calor, meu sargento.
4: Soldado raso!
1: Pronto e presente, meu sargento!
4: Viste aqueles oficiais a fazerem comentários sobre a guerra da Ucrânia na televisão?
1: Pois isso, meu sargento. Estavam a jogar à batalha naval, não estavam?
4: Batalha naval? Batalha naval, porquê?
1: Porque eu vi bem que eles estavam todos a meter água e a ver navios, meu sargento.
4: Soldado raso!
1: Pronto e presente, meu sargento!
4: Para que é que estás aí a juntar estas caricas?
1: Estas caricas são para eu pôr aqui na frente do peito da minha farda, se me chamarem para ir à televisão dar a minha opinião sobre a guerra na Ucrânia.
4: Mas não são caricas que se costumam pôr, são medalhas, e é preciso tê-las merecido.
1: E eu bem mereço, meu sargento. Bebi estas cervejas todas, estas bujaquinhas todas, e se calhar até bebi mais do que eles todos juntos, meu sargento.
4: Soldado raso!
1: Pronto e presente, meu sargento.
4: Como sabes, infelizmente, em todas as guerras há baixas. O que é que pensas disso?
1: Pessoalmente, acho muito bem que haja baixas, meu sargento.
4: Achas bem que haja baixas? Porquê? Posso saber?
1: Porque eu também não sou muito crescido, meu sargento. E lá nos bailaricos da minha aldeia, quando me calhava uma alta, eu acabava com o nariz metido no embigo dela. O que não me cheirava lá muito bem, meu sargento.
5: É lá, a Europa está preocupada com a segurança digital.
6: É normal?
5: Sim, agora todos os ataques são cibernéticos.
6: Menos os impostos. Esses continuam a atacar diretamente.
5: O Mundial de 2026 vai ser enorme.
6: Quantas equipas?
5: 48.
6: Pronto, finalmente um torneio onde Portugal pode ser eliminado por um país que nem sabíamos que jogava futebol.
7: O mundo anda tão moderno, tão cheio de explicação, que há máquinas com juízo e homens sem coração. Na guerra falam de paz, no clima fazem sermão, mas quem paga a atualidade é sempre o mesmo. O Cidadão.
8: Então, Sr. Ministro, a Cimeira do Clima correu bem?
9: Muito bem. Fomos todos a jato privado discutir como reduzir as emissões.
8: E chegaram a um acordo?
9: Chegámos. Ora, para o ano vamos de 2 jatos. Isto para não irem tão cheios.
8: Nas redes sociais, o presidente daquele país disse que ia unir a nação.
9: E uniu?
8: Uniu, sim, senhora.
9: Em torno dele?
8: Não, contra ele. Nos comentários. Estava a ler aqui na internet que, diz que o Mundial ainda agora vai começar, e já há polémica com visto e entradas dos Estados Unidos na América.
5: É normal, é o primeiro Mundial em que uma seleção pode ser eliminada na alfândega.
8: Mas isso não estraga o espírito do futebol?
5: Pelo contrário. Então, finalmente, há uma defesa americana que funciona.
10: O Manguelas foi preso, calculem. E olhem que o Manguelas está muito mais inocente, mas mesmo muito mais inocente do que todos os outros inocentes.

0: Larguem-me, desalarguem-me. Desalarguem-me que eu não fiz nada.
1: Silêncio.
0: Ai.
1: Tenha maneiras, está num tribunal.
0: Eu bem sei, senhora doutora juíza, que já não estou na tribuna de honra do Estádio da Luz.
1: Muito bem. Com que então o réu diz que não fez nada?
0: Claro que não. Eu nunca faço nada. Sim, que eu estou desempregado e não faço nada porque não estou para tirar o trabalho aos ucranianos, aos cabo-verdianos, aos georgianos e aos outros anos todos.
1: Silêncio.
0: Ai.
1: Eu não quero aqui discursos porque isto aqui não é nenhuma assembleia, é um tribunal.
0: Ah, mas os da assembleia também são cá dos meus. O trabalho deles é um descanso. Grandes compinchas os nossos insignes representantes, não são?
1: Calce, calce, homem. Afinal, porquê é que o trouxeram ao tribunal?
0: Mau, calma ou bote faladora. Em que é que ficamos, senhora doutora juíza?
1: Homem, fale.
0: Claro, a falar é que a gente se entende.
1: Quem não o entende sou eu. Tem aqui uma folha de serviços.
0: Não sei porquê, senhora doutora juíza. No fundo, eu não faço mal a ninguém, a não ser o meu próprio fígado e restantes miudezas.
1: Isso é o que você diz. Mas temos aqui o agente Basófias, que não o prendeu por acaso. Não é verdade, senhora agente?
2: É verdade, senhora doutora juíza. Desta vez ele preparava-se para fazer mal, porque ia meter-se no carro no estado em que está.
0: No carro, eu? Mas eu nunca tive carro, nem ameaças, ora é essa. Nem aquele gordinho da televisão, o Fernando Mendes, me deu um. E agora também já não dá, porque ele vai deixar de andar lá no concurso para descansar a cabeça. Aquilo é feito lutando, coitado.
1: Oh, Manguelas, calcim. Isto é um tribunal. Oh, agente Basófias, importa-se de explicar como é que deduziu que aqui o Manguelas se preparava para se meter num carro, estando como está, no rico estado em que está?
0: No rico diz muito bem, porque realmente é uma rica pinga aquela do Manel da Tasca. Rica pinga, pá. Aquilo é mesmo um verdadeiro vinho de missa, porque depois de bebê-lo, um homem fica mesmo abençoado.
2: Pois, pois, e vinha ele assim abençoado a sair da Tasca quando eu ouvi dizer-lhe: adeus à malta, que eu agora vou de carrinho. Oh, olha que eu ouvi bem, senhora doutora juíza.
0: Oh, senhora doutora juíza, não há nem nunca houve carrinho nenhum. Foi só, apenas e unicamente, uma força de expressão.
1: Uma quê?
0: Uma força de expressão. Senhora doutora juíza, não sabe o que é uma força de expressão, não? Então olhe para a minha cara, que eu vou fazer força e vai ver a minha expressão.
1: Olha, gente Basófias, mande-o embora porque não há razão para julgar o Manguelas.
2: Não há razão, senhora doutora juíza. Pois olhe que a mim não me cheira.
0: Não lhe cheira? Ai, não lhe cheira? Então ponha-se aqui atrás de mim, porque eu do carro só tenho o tubo de escape. E quem tem escape, sempre escapa.
3: 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Claro que só os inspectores Pastilhas e Amendoinha poderiam ser encarregados de desvendar como foi possível acontecer um milagre tão milagroso. 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

0: Olá lá! Está deste sorte!
1: É aqui o gabinete dos inspectores Pastilhas e Amendoinha?
0: É, sem tirar nem pôr.
1: Muito prazer.
0: Oh, o prazer é todo meu. Se tiver a oportunidade, é claro.
2: Amendoinha, tem juízo. Faça favor de dizer, minha senhora.
1: Bem, eu sou a secretária diplomada dos Assuntos Estrangeiros e fui encarregada, em nome de alguns colegas, de vos contactar e contratar para que descubram como foi possível, sem haver dinheiro, aliviar a austeridade dos portugueses sem deixar de cumprir as obrigações com a Troika e o FMI.
0: Milagre! Milagre! Milagre!
1: Só pode ter sido, realmente.
2: Ah, um momento, um momento. Se tudo se resolvesse com milagres, tudo ficaria automaticamente explicado e nós seríamos mais dois desempregados.
0: Ah, bom. Então, para não agravar os números e as estatísticas, nós vamos aceitar o trabalho, não é verdade, chefe?
2: Claro, Amendoinha. Senhora Dona Secretária Diplomática, nós vamos imediatamente descobrir de onde veio o dinheiro que possibilitou ao governo aliviar a austeridade. Amendoinha, let's go.
0: Ok, chefe. Contrariado, mas vou.

0: rezais, meus irmãos?
1: É aqui que é o convento da Ordem dos Descalços Sem Sapatos.
0: Assim é, meus irmãos. Quereis entrar e aderir à nossa ordem, é?
2: Livra, eu tenho os pés muito sensíveis, Sr. Frade. Tenho até um joanete que é mesmo um grandíssimo filho do diabo.
0: Jesus, credo!
1: Amendoim, be quiet. Sr. Frade, nós só queríamos uma informação. Sabe por acaso se o governo já está autorizado a fazer milagres?
0: Não, não está. O governo não é nenhum santo, embora eles tenham um António. Mas está longe de ser o Santo António.
1: Ah, sendo assim já percebi tudo. O milagre afinal não foi nada milagre. Amendoinha, let's go.
2: Ok, chefe. Contrariado, mas vou. Olá, nós queríamos falar com a secretária diplomática que nos contratou.
3: Um momento, vou já chamá-la. Eu sou uma funcionária desconsulada, porque estava num consulado que fechou por falta de verba e fiquei desempregada e sem consolo.
2: Ah, tadinha. Se houver algum consolo que eu lhe possa dar...
1: Amendoinha, be quiet.
4: Ah, são os inspetores Pastilhas e Amendoinha. Então... O que é que descobriram?
1: Descobrimos que o dinheiro que Portugal não tem são euros. Mas o que foi dado para pagamento à Troika e ao FMI são dólares. E dólares. Ainda há alguns debaixo do colchão do governador do Banco de Portugal.
2: Sim, que eles lá na Troika e no FMI só aceitam dólares. Há lá muitos camelos, mas não são burros. Money, money, money.
5: Oh, Tony, então tu sabes que eu agora ando muito informada.
6: Informada, tu? Andaste a ler o jornal e...
5: Não, olha, vi 3 títulos no telemóvel e discordei logo de 2.
6: Isso hoje em dia já dá para comentadora.
5: E vi que mais a inteligência artificial vai mudar o mundo.
6: Então e já mudou tê-lo?
5: Claro. Então pedi-lhe para me organizar a vida.
6: Ah, e ela conseguiu.
5: Disse, apaga esta aplicação e vá trabalhar.
6: A inteligente, portanto.
5: Olha, e o Mundial, o que é que tu achas?
6: Ai, o Mundial é lindo. É, une os povos.
5: Une-me?
6: Une, sim, durante um mês. Todos esquecem as guerras, a inflação e os problemas.
5: Ai, tão bonito.
6: Ah, depois vem a conta da televisão, das viagens e das cervejas. E olha, e lembram-se logo da inflação.
5: O futebol aproxima as pessoas.
6: É, principalmente do crédito pessoal.
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8: Manobras à lupa, saber mais, Maomé. Segundo os seguidores do Islão, Maomé foi o último e definitivo profeta de Deus na Terra. Tal como todos os árabes, a linguagem de Maomé pode ser reconstituída até Ismael, o primeiro filho de Abraão. Os muçulmanos creem que as revelações de Maomé estão na continuidade das de outros profetas, como Moisés e até Jesus Cristo. Maomé morreu em Medina em 632, com 63 anos. E segundo a tradição oral, quando Maomé estava perto de morrer, o anjo Gabriel apareceu-lhe mais uma vez. A questão de quem Maomé escolheu para seu sucessor é tema de debate e levou ao cisma entre muçulmanos xiitas e sunitas. Em factos adicionais, dizer que, segundo o islamismo sunita, Abu Bakr foi escolhido para ser o califa seguinte. Os xiitas, por seu lado, afirmam que Maomé nomeou Ali, seu genro, para ser o califa seguinte e que Abu Bakr só assumiu o poder por ter derrubado Ali. Manobras à lupa, saber mais, Charles Dickens. Poucos romancistas alguma vez se aproximaram sequer da produtividade e da fama de Charles Dickens. O seu enorme volume de obras é constituído por mais de 15 romances importantes e inúmeros artigos jornalísticos e editoriais. Embora os seus detratores ridicularizassem a obra de Dickens, Ele ignorou essas críticas e realizou-se como contador de histórias com uma elevada consciência social. O primeiro romance que Dickens publicou, As Aventuras de Pickwick, projetou imediatamente para a fama. Nos 5 anos seguintes, Dickens escreveu a um ritmo vertiginoso, produzindo mais 4 romances, também publicados em episódios, incluindo o clássico Oliver Twist, a história de um jovem órfão que vivia na rua. Cada nova obra dava a Dickens mais aclamação pública, desde o seu romance moral, O Cântico de Natal, até ao seu menino bonito, David Copperfield, parcialmente autobiográfico. Embora todas estas obras demonstrassem preocupação com a pobreza e outros males sociais, estas preocupações tornaram-se mais sérias nos seus romances posteriores. Mas Dickens trabalhou sempre com o objetivo consciente de agradar aos seus leitores, mesmo que isso significasse mais quantidade que qualidade. As suas obras continuam a agradar aos leitores atuais. E, em facto, adicional dizer que a fecundidade de Dickens não se limitou à crítica. Também teve 6 filhos com a sua mulher, Catherine Hogarth. Manobras à lupa, saber mais, o atrito. O atrito é a força que se opõe a um objeto em movimento quando a superfície do objeto se fricciona contra a outra. Por exemplo, quando lançamos uma bola sobre a relva, é o atrito que faz com que a bola role mais depressa e pare. Segundo a primeira lei do movimento de Newton, um objeto em movimento mantém-se em movimento a menos que sobre ele seja exercida uma força exterior. Se lançássemos uma bola no vácuo espacial, a bola continuaria a rolar para sempre, porque no vácuo não há atrito. Mas na Terra não existe uma única superfície sem atrito. Existe sempre alguma coisa que se mete pelo meio. Mesmo quando atiramos uma bola ao ar, o ar fricciona-se contra a bola, criando calor e abandonando o movimento descendente da bola. Existem muitos tipos de atrito, mas na vida cotidiana encontramos normalmente atrito estático e atrito cinético. O atrito estático, como quando uma cama está simplesmente pousada no chão. O atrito cinético, como por exemplo quando se empurra uma cama pelo chão. De modo geral, o atrito estático é superior ao atrito cinético. Assim se explica porque, quando deslocamos a mobília, o empurrão inicial requer sempre mais esforço que continuar a empurrar o objeto depois de estar em movimento. Em factos adicionais, dizer que, quando esfregamos as mãos uma na outra, o atrito faz com que aqueçam e que os travões dos veículos funcionam por ampliação do atrito. Manobras à lupa, saber mais, os raios-x. Em 1895, um físico alemão chamado Röntgen estava a fazer experiências com feixes de eletrões num tubo de vácuo. O tubo tinha sido envolvido num cartão preto espesso que devia ter bloqueado toda a luz proveniente dos feixes de eletrões. Mas, estranhamente, um ecrã fluorescente do outro lado da sala começou a brilhar todas as vezes que Röntgen libertava os feixes de eletrões. Assim, tinha descoberto acidentalmente uma forma de radiação até então desconhecida. Quando Röntgen passou a mão em frente do tubo, a radiação atravessou-lhe a pele, mas foi absorvida pelos ossos, deixando uma imagem clara do seu esqueleto no ecrã fluorescente. Chamou à radiação raio-x por ser tão misteriosa. O nome ficou. O tecido mole da nossa pele é formado por pequenos átomos que imediatamente absorvem a luz visível de baixa energia. Os raios-x de energia elevada atravessam-na. Contudo, o cálcio dos nossos ossos, tal como outras substâncias metálicas, bloqueia e absorve os raios-x. O chumbo é um grande átomo que absorve completamente os raios-x. É por isso que os cientistas que trabalham com raios-x usam isolamentos de chumbo para se protegerem da radiação dos raios-x, que podem ser cancerígenas depois de exposições prolongadas. Em factos adicionais, dizer que as estrelas, as supernovas e os buracos negros emitem raios-x, mas os cientistas têm de usar telescópios no espaço exterior para os poder ver porque não conseguem penetrar a atmosfera da Terra. Na verdade, os raios-x são ligeiramente visíveis ao olhar humano que esteja adaptado à escuridão. Os raios-x libertam uma cor azul acinzentada esbatida. Manobras à lupa, saber mais. George Washington. George Washington foi o chefe militar da Revolução Americana e o primeiro presidente dos Estados Unidos. Antes do deflagrar da Revolução, em 1775, Washington era o próspero proprietário de uma plantação na Virgínia. Quando a Revolução começou, Washington era um patriota empenhado. O Congresso Continental escolheu Washington por unanimidade para chefiar o exército rebelde e ele assumiu o seu comando em Cambridge, Massachusetts, no dia 3 de julho de 1775. Em 1775, a Grã-Bretanha era o país mais poderoso do mundo. Contra tal adversário, Washington apenas podia esperar algumas poucas vitórias cabais. Mas Washington avaliou corretamente a situação ao calcular que podia desgastar os ingleses, evitando derrotas claras. E assim, a sua persistência convenceu a França, a Espanha e a Holanda que se aliaram aos colonos. Os ingleses acabaram por desistir. O comando hábil de Washington tornou-o imensamente popular neste país de independência recente. Como presidente, o maior legado de Washington foi o que não fez. No seu mandato, criou deliberadamente precedentes para a orientação dos futuros presidentes. Recusou títulos ostentosos, insistindo em contrapartida em que, num país republicano, devia ser simplesmente chamado senhor presidente. Recusou concorrer a um terceiro mandato, em 1796, estabelecendo uma regra não escrita que foi respeitada pelos presidentes até 1940, data em que Franklin Roosevelt concorreu a um terceiro mandato. Quando Washington morreu em 1799, os americanos choraram a perda do pai do seu país. Em factos adicionais, dizer que Washington considerava a escravatura imoral, mas possuía escravos e rejeitou durante toda a sua vida as sugestões para que os libertasse como exemplo para outros, mas acabou por os libertar no seu testamento.
9: E mais uma vez, nós estamos juntos, nós e Santo António. Num dos últimos livros que comprei e que se chama Ó Meu Rico Santo António, o autor começa logo por contar o motivo porque é que escreveu aquele livro. Ele, nada conotado com fervores religiosos, antes pelo contrário, mas a publicação deste livro era uma promessa que ele tinha, ainda adolescente. O autor, José Vial Moutinho, tinha os avós paternos a residir em Almendra, uma aldeia do concelho de Vila Nova de Foscoa. Nessa casa havia um quarto chamado o Quarto dos Santos. Nesse quarto, o nosso José Moutinho sabia que havia um papel onde estava escrito um responso que era dito, era lido, era meditado, conforme mandava a tradição, quando alguma coisa tivesse sido perdida ou não se soubesse dela. Mas, embora não acreditasse muito nessas coisas, pelo motivo que era, estava disposto a fazer o esforço e a ler o responso concentrado. E lá foi ele. E então ele concentrou-se muito, como quem vai fazer um discurso, e lê com paixão e esmero aquele responso. Leu as 3 vezes sem se enganar, que era para que surtisse efeito aquilo que ele estava a pedir. Na verdade, ele não pretendia encontrar um objeto concretamente, mas sim um amor que parecia ter-se evaporado. Se não se evaporara, a rapariga, pelo menos as cartas que ela tinha prometido escrever, nunca apareceram. Acabado de dizer o responso, olhou para o rosto da imagem de Santo António e pareceu-lhe ver que o Santo António esboçava um leve sorriso de escarninho. Claro que o rapaz, adolescente, que nada acreditava, mas que tentava a sua sorte, esperou em silêncio, sem nada dizer ao santo e sem nada contar a ninguém. Não fosse ainda todas gozar com ele. O que é certo é que 4 dias depois, a mulher distribuiu ao correio, entregou-lhe em mão um molho de cartas apertadas com um fio, em número igual ao número de cartas que ele tinha escrito. Em troca, ele prometeu escrever um livro sobre a vida de Santo António. Demorou a pagar esta promessa só 50 anos. O santo demorou 4 dias a satisfazer o desejo. Quando é para pedirmos está tudo bem, quando é para pagarmos é mais complicado. E com esta reflexão, Manuela Gandara despede-se até para a semana.
10: Um controverso veto presidencial. Tenho por António José Seguro, que considero um político honesto e sensato, a maior consideração enquanto Presidente da República. Ainda assim, nada tendo a ver com os partidos que o promoveram, muito

0: República não foi feliz neste seu veto que, em última análise, abre a possibilidade de outras bandeiras para lá das que possuem reconhecida dignidade nacional poderem ser içadas nos mastros públicos e não apenas a da associação que se diz pretende privilegiar. Tal significaria, como é óbvio, uma clara ofensa à dignidade do Estado e da nação, para lá de dividir gravosamente os portugueses. Claro que se António José Seguro fosse dono do Palácio de Belém, ninguém o impediria de hastear a bandeira que lhe desse na presidencial gana, a do PS que fosse. Não estão em causa os direitos do homem ou da mulher, a justa luta dos perseguidos, dos excluídos, dos asilados, dos trabalhadores ou dos reformados ou de quem quer que seja. Em causa está, tão e só, a dignidade e a unidade das instituições públicas que, até ver, o Presidente da República é, ou deverá ser, o expoente máximo, o que o inibe de, no exercício presidencial, exibir na lapela qualquer outro distintivo partidário ou clubista que não seja o emblema nacional. Portugal é, até ver, um Estado democrático, republicano e laico, e não uma monarquia, uma república teocrática, gay ou não gay, em que todos os cidadãos, independentemente da sua cor, religião ou orientação sexual, se devem respeitar mutuamente. É uma questão de dignidade e bom senso. Bandeiras, cada um agita as que lhe aprouver, mas no sítio certo. Henrique António Pedro.
1: Papagaios de papel ou estrelas 3. Estão reunidos todos os elementos necessários à construção de um papagaio de papel artesanal. A tradição deste tipo de construções por nós passou de forma oral. A nossa ideia não era só construir uma estrela, mas cada um construir a sua em trabalho solidário e de entreajuda. As canas, quando se cortavam, era para todos. O papel de revestimento servia para todos, assim como o fio, a cola e os demais artigos. Havia que escolher retangulares, hexagonais, quadrados ou em losango. Depois de cortadas as canas, havia de dar o mesmo comprimento a cada uma das componentes, evitando que ficassem puxadas para um lado ou para o outro, o que faria com que o papagaio não tivesse equilíbrio em voo. Depois de todas as canas apertadas e fixadas com fio, normalmente fio do norte, havia que pôr o papel a utilizar no chão, colocando em cima o esqueleto construído pelas canas e o fio. Onde ficava o papel por baixo das varetas era reforçado, prendia-se um fio a partir do centro, onde se interceptavam as varetas. A frente do papagaio levantada e batida pelo vento tinha a possibilidade de subir mais depressa e manter-se no ar, ainda que com uma brisa suave. Se este fio desde o centro até ao ponto de interseção fosse mais longo, não tornava o voo tão fácil, havendo sempre a possibilidade de inclusivamente não subir. E para fazer a cauda, que era o estabilizador de voo do papagaio, muitas vezes chegava a ter 2 ou 3 metros. Tudo tinha de ser e ter uma relação entre a inclinação do triângulo da frente e o comprimento da cauda e o peso do papagaio. E era chegada a altura de experimentar o seu voo. Lá íamos para o alto, que não passava de um pequeno morro, de onde se dominava todo o casario de Mirandela com uma vista desafogada em 360 graus. E aí é que se via se as estrelas tinham sido feitas com as técnicas artesanais ou se, por outro lado, tinham sido feitas à balda e então ou não voavam e, se voavam, logo que apanhassem a altura, entravam em viril, volteando até se espatifarem no chão a grande velocidade. Acontecia poucas vezes, pois já dominávamos a técnica de construção. Outro dos lugares por nós eleitos era nas costas do edifício do antigo colégio, onde havia um espaço cimentado. Vendo o que hoje é feito, não havia dúvidas que no nosso tempo era acima de tudo estimuladas várias situações. O treino manual, a necessidade de executar as várias tarefas, entre as quais medir-se em fita métrica, mas com uma bitola, os comprimentos das varetas e o seu centro, o trabalho com a faca para arredondar as extremidades das varetas e a produção de detalhes onde passariam os

0: fios, o corte dos pedaços de papel que iriam constituir a cauda, o corte do papel e a dobragem e colagem dos fios. Enfim, como isso tudo conseguíamos, um espírito de grupo, de solidariedade e entreajuda. Acabávamos por ficar orgulhosos quando o nosso trabalho se elevava no ar e volteava ao sabor do vento. Era mais uma vitória e do virar de uma página e de preparação para outros voos e para outras vidas. Eduardo Botelho.
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2: Olá, meu nome é César Joaquim Lisandro Cresce, já tenho idade para ter juízo e venho de Balda Fife, ali do Nordeste Transmontano.
3: Oh, moço, antigamente as mulheres eram como Deus as fez, o que mais botou ao mundo, com um bom reforço na natureza, homem. Não cortavam um pelo. Havia bigodes mais fartos que os do meu tio Larmino, homem. Sobrancelhas pareciam cortinas de teatro, homem. E os homens? Os homens apaixonavam-se pela mesma oré. Caralho, o amor vinha com coragem e com as tesouras incluídas da tosqueia, homem. E lá por baixo, bui Jesus, lá por baixo aquilo era território selvagem. Era uma serra de matagal cerrado, só entrava quem soubesse o caminho e que estivesse disposto a enfrentar picadas de ortigas e de picos e de bichos. Era só para homens a sério. Agora... Pois Jesus, agora é tudo, é depilação a laser, é design íntimo, é linha do biquíni, é contorno artístico, até alma trem à mostra, homem. Há quem vá a esteticista pedir que era em formato estrela do mar com brilho e se puder deixar só uma faixinha assim bigodinho para parecer o bigode do tio Zézaro. Para pôr um código QR para o Olimpãs, faz favor, obrigada. Caralho, o que era um segredo bem guardado antigamente, agora tem mais luz do que a árvore de Natal da Câmara Municipal. Ainda dizem, ai, é para higiene. Então como é que a minha avó com bigode, sovaco, tinha uma floresta amazónica no rego, viveu 90 e tal anos, sem infecções nem dramas? Cor. Antigamente era mistério, era aventura, era exploração. Hoje a exposição é iluminação com meses e acho que até tem trilha sonora. Põe música, homem. Coro. Mas olha, cada um que cuide do cachelo, o seu matagal, como quiser. Eu cá prefiro uma vinha velha bem tratada, que deia vinho bom, do que um campo de golfo estéril e sem graça nenhuma. Ora, coroa, estas mulheres de agora são um pesadelo, homem. Num lugar que um gosta, já não tem cabelo. Coroa, esta coisa nem miséria.

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1: A PSP de Mirandela deteve na madrugada desta terça-feira um rapaz de 16 anos de idade, suspeito da prática do crime de tráfico de produtos estupefacientes, adianta o Comando Distrital de Bragança daquela autoridade de segurança. No comunicado, a PSP revela que no decurso da intervenção policial foram apreendidas cerca de 33 doses individuais de haxix. O detido será apresentado a tribunal para a aplicação das medidas de coação. A Assembleia Municipal de Mirandela aprovou a proposta de segunda revisão do PDM, Plano Diretor Municipal, apresentada pelo Executivo, culminando assim um processo que se iniciou em 2019. Trata-se do principal instrumento de gestão territorial, que vai estar em vigor pelo menos durante 10 anos, que incorpora as regras de classificação e qualificação de solo previstas no regime jurídico dos instrumentos de gestão territorial, substituindo o atual PDM, que está em vigor desde 2015. Na proposta aprovada está implícita a diminuição de cerca de 7% da área de solo urbano, comparativamente ao atual PDM. No entanto, o Presidente do Município entende que está salvaguardado o desenvolvimento sustentável do concelho.
2: Já ficou salvaguardada também no PDM a nova área de acolhimento empresarial, portanto, uma nova zona industrial, por assim dizer. Portanto, isso é importante nós percebermos que este PDM vai alavancar tudo o que é a economia local, sob o ponto de vista, portanto, acautelamos as infraestruturas hoteleiras que possam vir a ser instaladas, acautelamos esta nova zona de acolhimento empresarial, portanto, e garantidamente é um crescimento que nós queremos ver de forma sustentável e que vai garantir que Mirandela possa crescer com sustentabilidade e com rigor.
1: Vítor Correia faz questão de realçar que a legislação foi alterada e que agora passam a ficar bem definidas as áreas que podem ser urbanas ou rústicas.
2: Uma coisa era área urbanizável e a legislação alterou. Deixou de ser área urbanizável e passou a ser área urbana e área rural. Nessa área urbanizável, efetivamente, estavam lá áreas que não tinham condições nenhumas para haver edificados, para haver a construção. Apenas era uma área que estava limitada. Com esta nova legislação, vai-se ao pormenor. As áreas que são urbanas, são efetivamente urbanas e têm condições para ser edificadas. Algumas delas, nomeadamente dentro da cidade de Mirandela, até saíram da área urbanizável e já tinham alguns espaços verdes. Portanto, isto é, os espaços verdes, que vamos continuar a trabalhar com eles, mas saíram dessa área urbanizável. E isso é fundamental dizer, portanto, a diminuição que houve de 6,9% não é nada de extraordinário, porque a área que fica urbana são de 1.616 hectares e nós é nesses 1.616 hectares que temos que se concentrar. Se o plano municipal não viesse a ser aprovado, estava em causa toda a área urbana, portanto o concelho parava até que se viesse a resolver.
1: Com esta clarificação, o Presidente do Município de Mirandela entende que permite uma melhor gestão de recursos financeiros por parte da autarquia.
2: Na zona urbana implica também infraestruturar, isto é, todas as zonas urbanas têm que ter infraestruturas e isso implicava também que o município fizesse um investimento sob esse ponto de vista, isto é, a área que fica como zona urbana tem que ter condições infraestruturais, água, luz, saneamento. E isso não era possível, nós estarmos a criar em zonas que não sabíamos se iam ter qualquer retorno. Estar aqui a fazer um investimento só porque alguém mais tarde se podia lembrar de ir lá fazer um edifício ou edificado não era razoável porque obriga-nos a cabimentar esse valor.
1: Nesta revisão do PDM de Mirandela, ficam então definidos quais são os solos rústicos ou urbanos. Os urbanos são espaços para urbanização ou edificação, com ou sem construção, mas com perspectivas de ter, enquanto os solos rústicos têm aptidão agrícola, pecuária, florestal ou de outra ordem natural. A revisão do PDM de Mirandela foi aprovada na reunião da Assembleia Municipal da passada sexta-feira, com 30 votos a favor, 15 contra e 12 abstenções. Apesar do porta-voz do grupo do PST, Rui Sá, ter optado pela abstenção, foi sugerida liberdade de voto aos membros eleitos por sociais-democratas, naquele órgão autárquico, e registaram-se 2 votos a favor, 6 contra e 11 abstenções. Rui Sá explica as razões da sua abstenção na votação.
3: O documento aporta situações em concreto muito importantes para o concelho e que podiam ficar adiadas sabe-se lá por quanto tempo, e entendemos que o adiamento destas situações traria mais a perder para o desenvolvimento do concelho e não havia garantia nenhuma de que a produção do novo regimento, do novo regulamento, de nova revisão do PDM daqui a 3 ou 4 anos, que podia levar esse tempo, fosse melhor do que esta. Muito pelo contrário, sabe-se que as orientações nacionais, nomeadamente o regime do Regite, são um bocado de restringir as áreas urbanas. E pronto, e foi um bocado neste sentido que achámos não adiar o concelho.
1: A bancada do Chega votou contra, sentido de voto aqui explicado pela porta-voz Marisa Aranda.
4: Queria, de facto, esperar pelos esclarecimentos do Sr. Presidente da Câmara para perceber se efetivamente havia margem para votar a favor. Após os esclarecimentos, de facto não fiquei convencida, as dúvidas de alguma forma mantiveram-se, sobretudo porque percebi que o grande argumento inicial do Sr. Presidente da Câmara relativamente à aceitação desta proposta passava por dizer que tinha sido uma proposta bastante participada em termos de participações públicas e depois, em termos da Assembleia Municipal, acabou por dizer que assim não era e que até tinha ideia que poderia ter sido muito mais participado. Para além disso, acabou por dar um argumento novo, no sentido de que, a ser recusada esta proposta, em termos da Assembleia Municipal, o grande inconveniente seria, de facto, Mirandela ficar prejudicada em termos de fundos comunitários. Não me convenceu, de facto.
1: Vasco, cada vez no movimento Duarte Travanca Amar Mirandela, também votou contra a proposta de revisão do PDM.
5: Há uma alteração muito grande na área urbana, das aldeias, em algumas aldeias. Portanto, isso não foi explicado devidamente. E eu julgo que isso prejudica o desenvolvimento das aldeias, especialmente Val Salgueiro, perdeu cerca de 26% da área urbana e isso é penalizador para as pessoas que já tinham expectativas criadas, não é? Basicamente, um plano que não serve uma aldeia não pode servir um município, não é? O plano tem que servir todos. Se nos põe uma pressão para aprovar, porque vamos perder fundos. Portanto, estão-nos a dizer que já não há hipótese de podermos fazer alterações ao plano. Portanto, tenho que votar contra necessariamente, porque acho que é mau. Na verdade, eu julgo que seria importante, numa situação destas, ter alguma margem para se poderem fazer ajustes em função da deliberação da Assembleia Municipal. E não temos essa margem, portanto, que é bastante mau. Ter uma discussão e ter uma opinião de todos, não é? É óbvio que nós podemos sempre intervir na discussão pública, mas nada nos garante que o documento chegue cá com as nossas intervenções. Por causa de Embalo Salgueiro, fiz uma recomendação para o município que não foi aceita, não é?
1: Virgílio Tavares, eleito pelo Movimento Independente Move Mirandela, optou pelo voto contra.
6: Disse que se fosse esclarecido devidamente, quer as perguntas que eu fiz, quer as perguntas que outros deputados fizeram, que ainda iria decidir. O que é facto é que o Sr. Presidente não esclareceu nada, não respondeu perguntas nenhumas, apenas defendeu e parece que pôs um espectro de que se o PDM não fosse aprovado, queria acontecer um cataclismo em Mirandela. E a verdade é esta, é que se ele não responde, eu votei contra, porque entendo que é neste momento, tal qual o PDM está feito, vai ser muito prejudicial para Mirandela, para a atração de pessoas, para captar os investidores e o principal problema é a desertificação, a falta de povoamento ou despovoamento. Nós cada vez, então as nossas aldeias cada vez estão mais despovoadas. Com este PDM não vai haver hipótese de alguém sentir-se atraído para vir para Mirandela. Os preços vão disparar porque há menos área urbana e as pessoas escolhem outros concelhos vizinhos.
1: O mesmo sentido de voto teve o membro da Iniciativa Liberal, Tiago Moraes.
7: O PDM é um conjunto de documentos muito extenso. Nós, obviamente, procedemos ao aconselhamento dentro da nossa equipa, de quem é especialista nesta área, e vimos que o PDM não era um documento ambicioso. Ou seja, havia uma redução do solo urbanizável, que nós não concordamos, num concelho que nós queremos que atraia pessoas, que queremos que as pessoas sejam capazes de construir casa aqui. E portanto achamos que não é ambicioso o suficiente para aqueles objetivos que um concelho de baixa densidade como o nosso efetivamente precisa.
1: Já o único representante da CDU na Assembleia Municipal, Jorge Humberto, optou pela abstenção.
8: Para já é um documento importante para o desenvolvimento de Mirandela. E obviamente que não estamos de acordo com muitos pontos que este PDM aborda. Nem tem concretamente a ver com a questão da perda da área urbanizável na cidade e até mesmo em algumas aldeias, obviamente que é sempre penalizante, mas nós não podemos ver isto como o copo meio cheio ou com o copo meio vazio. O importante aqui estamos a falar do desenvolvimento do concelho. E aquilo que neste documento expressa bem é que vem na sequência daquilo que foi o PDM 2015 e que houve digamos, um excesso de área urbanizável que depois não foi contemplada com aquilo que tinham que ser, digamos, a conclusão de infraestruturas por parte da Câmara. Portanto, criaram-se expectativas irrealistas e, obviamente, que isto também, através daquilo que é uma diretiva de Bruxelas e, concretamente, também do governo português, porque é uma diretiva, torna este documento não vazio naquilo que pode ser o desenvolvimento de Mirandela, depende fundamentalmente daquilo que o Executivo vai implementar naquilo que é o mais importante, na fixação das pessoas, porque não é isso que está em causa. Nós termos mais habitação não quer dizer que vamos ter mais pessoas, antes pelo contrário. As medidas políticas têm que ir de encontro àquilo que são a fixação das pessoas, à atração de novas pessoas e, concretamente, também diretamente ligado àquilo que é, digamos, no tecido económico, a relevância daquilo que é o solo.
1: Diga-se ainda que na bancada dos presidentes de junta, eleitos por movimentos independentes, dois deles votaram a favor e um contra. José António Ferreira, um mirandelense mestre em História Contemporânea na área de Política Institucional, participa na edição especial comemorativa dos 50 anos da Constituição da República Portuguesa da revista O Referencial, da Associação 25 de Abril, que esta terça-feira terá sua apresentação oficial em Lisboa. Beatriz Mendes.
9: O convite partiu do Coronel Aniceto Afonso, diretor da revista O Referencial da Associação 25 de Abril, e por indicação da professora Maria Inácia Rezola, a comissária executiva para as comemorações dos 50 anos do 25 de Abril, com o intuito de José António Ferreira participar na edição especial, um número duplo, comemorativo dos 50 anos da Constituição da República Portuguesa e das primeiras eleições legislativas realizadas a 25 de Abril de 1976. Um convite que deixou orgulhoso o mestre em História Política Institucional.
10: Muito orgulhoso e honrado pelo convite, não apenas por mim, mas também por todos nós mirandelenses, uma vez que esta foi uma oportunidade que me foi conferida. Vem de uma instituição, a Associação 25 de Abril, representada pelos homens e militares que nos devolveram a democracia, pondo fim a 41 anos de Estado Novo e a 48 anos de ditadura. Honra que sinto reforçado por ter sido indicado à Associação 25 de Abril pela professora doutora Maria Inácia Rezola, que é Comissária Executiva Nacional das comemorações dos 50 anos do 25 de Abril, ainda em curso. Só fecham este ano estas comemorações e, de facto, penso que reflete aquilo que é todo o esforço e todo o trabalho que tenho dedicado à investigação sobre estas temáticas nos últimos anos.
9: Nesta edição especial, José António Ferreira participa com o artigo O Caminho da Democracia Portuguesa, Constituição de 1976, da eleição à sua aprovação.
10: Percorrendo o que foi todo o seu percurso, o pacto MFA Partidos, a organização dos seus trabalhos, os temas polémicos, influências, separação de poderes, em que atravessou todo este trabalho o PREC, o período revolucionário em curso como conhecemos, culminando com a sua aprovação, em que os nossos deputados constituintes nos legaram uma Constituição que consagrou na sua arquitetura institucional um modelo de democracia pluralista, consagrando a garantia de direitos e liberdades dos cidadãos, o pluralismo da expressão, a divisão de poderes e o poder local, que também é uma marca de uma conquista muito importante para o nosso país.
9: Já em 2016, o mirandelense integrou o grupo restrito de autores do Dicionário de História de Portugal, 1974 e 76, que visou contribuir para o conhecimento da história do período de transição para a democracia em Portugal, retratando o intervalo temporal ocorrido entre a ruptura com o Estado Novo, por via do golpe militar do 25 de abril de 1964, até o que se considera ser o encerramento do período revolucionário, com a promulgação da Constituição de 1976, em abril desse ano, assim como a realização de eleições legislativas e presidenciais, e mais tarde, para as autarquias locais.
1: O mirandelense José António Ferreira integra o elenco restrito de autores que participa na edição especial da revista O Referencial, da Associação 25 de Abril, comemorativa dos 50 anos da Constituição da República Portuguesa.
11: Hoje temos equipe completa: o polvo socialista e o desacorrentamento às direitas. Assunto que vamos trazer desta vez a mais uma reunião de condomínio.
12: Então, não vejo a reunião.
11: E cá estamos, como sempre, reunidos na Terra Quente FM. É o encontro quinzenal dos vizinhos Bruna Costa, Carlos Carvalho e Ricardo Garcia. Como estão?
12: Olá, olá.
13: Olá, viva!
11: Entra junho com preocupação extra por causa dos incêndios rurais, especialmente este ano e nas zonas mais afetadas pela Christine, aviso o relatório do Presidente Seguro. Mas está tudo preparado, Siresp inclusive. Garantias da nossa administração interna. Ora, o tempo já convida ao convívio ao ar livre. Isso e seguir discursos de ex-primeiros ministros a propósito de lançamento de livros, por exemplo. O último, de que poucos sabem o nome, fica marcado sim pelo diálogo entre Passos Coelho e Ventura, também presente na sala. Nesta reunião vamos tentar perceber se se trata verdadeiramente de um desacorrentamento às direitas. E por falar em reformas estruturais para o país, o desenrolar dos últimos acontecimentos da Justiça. Desta vez é o PS que se vê a braços com o novo alegado caso de corrupção. Já lá iremos também. Porque, para começar, e continuando cá pelo bairro, talvez por efeito da canícula dos últimos dias, referência à recém-nascida maioria socialista na Câmara de Mirandela, 8 meses depois das autárquicas. Foi aprovada em reunião do Executivo a atribuição de pelouro ao agora vereador a tempo inteiro, o ex-candidato do Chega, Luís Saraiva, que, como se sabe, abandonou o partido e passou a independente uns dias depois de ter sido eleito. Carlos Carvalho, surpresa ou nem por isso?
12: Nada, nem por isso. Surpresa é só ter demorado tanto tempo. E demorou tanto tempo porque as coisas também assim se proporcionaram. Porque, como já aqui disse uma altura, foi... O conjunto todo da variação e as tomadas de posição de todos os vereadores, seja do Executivo como dos vereadores sem pelouro, proporcionaram que o Executivo, PS, ainda não tinha vindo a precisar de mais uma pessoa para completar a Santíssima Trindade da política. E, portanto, só agora é que a coisa se proporcionou, pronto, e agora falta saber, à hora e dia que estamos a gravar, quais é que vão ser os pelouros, que eu não me acredito, efetivamente, que sejam pelouros com uma grande responsabilidade política, embora a responsabilidade de liderar os destinos de qualquer setor da Câmara seja uma responsabilidade que deve orgulhar qualquer pessoa que o represente. Mas lá está, é pagar quase...
11: Já há 9 meses atrás estávamos em plena campanha eleitoral para as autárquicas e houve candidaturas, inclusive, que se queixaram em público de que havia ali ou haveria ali uma certa cumplicidade entre, neste caso, Vítor Correia e Luís Saraiva.
12: Mas vamos lá ver uma coisa. Passado as eleições, nós podemos fazer uma análise exaustiva a todos os partidos que neste momento se compõem. Nós olhamos para o Chega, tivemos logo na Junta de Freguesia de Mirandela o próprio Chega a dar a mão no orçamento municipal por causa dos pensos higiênicos e dos servidores de pensos higiênicos ao Executivo Socialista. Já na Assembleia Municipal tivemos movimentos independentes que também anuíram aquilo que era o orçamento e até fizeram parte em algumas reuniões da mesa da Assembleia Municipal. Agora temos o vereador independente eleito pelo Partido Chega, também e neste momento... Desculpa. Foi eleito pelo Chega, foi eleito pelos eleitores que votaram no Chega. Eu quero ouvir a tua versão porque estou muito...
11: Bom, certo é que o presidente Vítor Correia passa assim a dispor de mais um vereador do que a oposição e já agora justificando-se com a necessidade...
12: Nunca foi da oposição. É olhar para as posições e votações do...
11: Mas dizia eu que a sua justificação prende-se com a necessidade de dividir tarefas com mais um elemento para melhor serventia ao município.
12: Claro.
11: A oposição, claro, está, diz, haver técnicos nos quadros da Câmara suficientes e suficientemente qualificados para o efeito e que por isso...
12: Mais que não seja na Câmara, que temos depois também ajustes diretos a advogados, porque nós metemos não sei quantos juristas na Câmara e mesmo assim temos que gastar uma pipa de massa com um advogado de Coimbra para fazer os ajustes diretos e tratar daquilo que é parte política do Executivo. Temos funcionários ligados à parte da comunicação e vamos a correr a fazer um contrato de prestação de serviços também com outra empresa para a parte da comunicação. Não sei se é da Câmara Municipal, se é do município, se é do Executivo Municipal. E aqui podíamos fazer a mesma coisa, se precisavam de ajuda. Metiam mais um assessor, por exemplo. Se calhar até bom meter, não é? Porque agora o vereador, espero bem que o vereador traga mais alguém para o acompanhar.
11: Ricardo Garcia, começamos pela natural declaração de interesses para os

0: ouvintes mais distraídos.
1: Sim, obviamente há aqui questões que eu estou dentro de um pouco do processo, não de todo o processo.
0: E obviamente a parte inicial do processo estará por dentro.
1: Exatamente, e há coisas que não posso falar porque também não dependiam de decisões minhas diretamente e obviamente não...
0: Se calhar é melhor começar por explicar que o Ricardo esteve envolvido na campanha, neste caso, de
1: sim, na campanha que elegeu a Luísa Saraiva. Eu, para começar aqui, para acalmar o meu vizinho, o Carlos pode ligar ao amigo Moedas, ao Presidente da Câmara de Lisboa, e perguntar-lhe para ver se ele consegue compreender e assentar um bocadinho as areias, o que é que levou Carlos Moedas também ter ido buscar uma ex-vereadora do Chega para ter uma maioria absoluta.
0: É assim, claro, demorou menos tempo do que aqui.
1: E menos tempo, diga-se de passagem. Claro que isto aqui é uma consequência do sistema, a meu ver, e crítico nesse sentido. E lá está, falamos sempre da falta um bocadinho de literacia política, é as pessoas não saberem a distinção de que as pessoas são eleitas, mas quem são eleitas são as pessoas, independentemente de por que partido é que concorram. Por isso mesmo é que quando se passam...
2: Os partidos como veículo. Não, mas isso é a versão do Ricardo.
1: Não é a versão do Ricardo, é a versão da realidade.
0: Mas está de acordo que...
2: Pergunta às pessoas que votaram no Luís...
0: Está de acordo que houve expectativas políticas goradas por parte dos eleitores que votaram no Chega?
2: Obviamente.
1: Claro que sim, mas também não podemos dizer que isso é tão 100% quanto isso. Obviamente, houve pessoas que votaram em Luís Saraiva pela consequência de ele estar a representar o partido Chega. Mas também, certamente, houve quem votasse nele pelas qualidades que ele tem, como quem não votasse nele pelos defeitos que o Chega tem ou que ele tem. E agora, se formos por essa lógica, então o Chega tinha eleito em todos os conselhos deste país.
0: Mas
1: não é,
0: teve uma boa votação ainda assim.
1: Claro aqui. Que sim, mas isso já
0: é... A dela que é disso que estamos a falar.
1: E já aqui discutimos isso. Agora, claramente, isto é um problema da lei, porque, ou das duas uma, então se queremos esta servidão aos partidos, altera essa lei e não se dá esta possibilidade às pessoas, depois do momento em que são eleitas e que querem sair, adequar isto às realidades com os partidos, então prevalece a intenção partidária, que é completamente contra o espírito da lei. Eu fico mais assustado, eu não fico assustado por Luísa Saraiva ter tomado esta decisão, que coube-lhe a ele, obviamente, terá que também colher as consequências para o bem e para o mal desta decisão. Quanto eu sei, está ainda como independente, nem sequer integra propriamente o PS, e é uma forma que ele olha de deixar, pode servir assim o município e contribuir com alguma coisa. Assusta mais um bocado é que para o PST, que é o grande partido de Mirandela da oposição, torne isto assunto, aliás, isto é quase acrescento que quase que parece que Duarte Trabanca saiu do PST, mas o PST não saiu do estilo Duarte Trabanca. E quando não há conteúdo político efetivo para debater e para fazer uma oposição séria, bem buscar esta consequência que já estava à vista dos olhos de toda a gente e não é novidade nenhuma, já ocorreu por vários pontos norte a sul, seja com o PS, seja com o PSD, fico até com a sensação que o problema disto tudo foi que foi Luís Saraiva que foi escolhido. Quase dá a entender é que parece do lado da AD, neste caso, parecia ali alguém com algum interesse.
0: Será? Bruna Costa, o que é que temos a dizer? Estava à espera de uma coisa destas, isto não é novidade no país, enfim. Aliás,
3: sim,
0: o que falta aí são casos de deputados, vereadores, neste caso eleitos por um partido que depois acabam por sair e passar para o lado da governação através de dados como este.
3: Aquilo que eu tenho a dizer no início é que estávamos todos no início do programa muito mortos, mas acho que já acordámos todos. Mas sim, honestamente, eu vou pegar um bocadinho ali no que o Carlos disse, e falando aqui do Partido Socialista, confesso que quando vi a notícia fiquei bastante desiludida, mas ao mesmo tempo, como acabaste de dizer, não estou de todo surpreendida, porque infelizmente já se viu estes casos por todo o país, e ao mesmo tempo, contrariando aqui o que o Ricardo diz, independentemente de alguém estar a ir de forma independente, não é? É entrar para um partido de forma, supostamente dizem eles, de forma independente, não deixar...
2: Na altura era militante.
3: Partido, não é? Exatamente.
2: Na altura que se candidatou era militante.
0: Estamos a falar
2: atualmente.
0: Luís Saraiva mantém-se independente.
1: Ele também
3: exatamente.
1: Não sabia que ia ser eleito.
3: Mas
1: quer
3: não
1: dizer,
3: deixou...
1: Isso é a teoria da conspiração que o PST está a tentar
3: não
1: montar
3: deixou...
1: já há algum tempo.
0: Deixem jogar o Marco Arras, se faz favor.
3: Não deixou de estar à frente de um partido e de dar a cara para esse partido e dizer ou de falar... de boca cheia sobre as convicções desse partido que por acaso eu chega. Eu até estive a ler a notícia e a minha questão quando eu li, e passo as palavras daquilo que foi dito do senhor presidente, atual presidente, que este ajustamento permite reforçar esta capacidade de resposta do executivo, distribuir melhor a responsabilidade, etc, etc.
0: E afastou aqui qualquer motivação partidária, que sabemos que poderá não ser bem assim.
3: Exatamente.
0: Não é?
3: E até reforçar aqui as necessidades da população. Eu pergunto, e foi a pergunta automática que me ocorreu, se não tinham uma outra figura para ir buscar na nossa cidade que não Luís Saraiva. até porque nós até porque nós vimos bem, pronto, nós vimos bem na altura, na época da campanha eleitoral, que eu não me lembro de haver uma campanha eleitoral com tanto leque político.
0: 7 candidatos, no caso.
3: Exatamente, ou seja, não, gostaria de saber quais foram os critérios desta escolha, porque não consegui compreender, e fiquei um bocado chocada, mas ao mesmo tempo não tão surpreendida, porque acho que o PS acabou aqui um bocado de se descredibilizar, honestamente. E ao mesmo tempo, não deixa de ser curioso, deixando agora o PS de lado, porque acho que ainda chega a ser mais caricato para o candidato ex-candidato do Chega, e sendo um partido como o Chega que fala à boca cheia mal do socialismo e que deveriam acabar com o socialismo e morte quase aos socialistas, vá, faça a expressão. Passa a expressão. Passa a expressão. Quando eles dizem não é assim tão exagerado. Passa a expressão, mas de facto acho caricato como depois... Isto só revela mais uma vez o traço de caráter das pessoas que estão à frente de partidos como o Chega, que é não têm realmente palavra, que falam tão mal de um partido como o Partido Socialista, mas depois vão bater à porta e sentar o rabinho ao lado deles. Ou seja, temos aqui...
0: Agora,
3: acho que é só mais do mesmo.
0: Carlos Carvalho, se quiser ordeiramente e na sua vez responder aqui ao Ricardo, será que mesmo que seria possível ir, enfim, buscar alguém da variação?
2: Não me acredito, sinceramente, dos vereadores que compõem neste momento isto a representar a AD, não me acredito que algum deles faça aquilo que é as linhas programáticas, é que foram eleições, está mais perto o Luís Saraiva quando estava a representar o Chega, porque pelos vistos agora já não representa o Chega, só se representa a ele próprio, do que a própria AD. E, portanto, eu agora quero ver também quais vão ser os pluros que Luís Saraiva, que eu espero que seja Luís Saraiva a exigir, visto que é o Executivo que precisa do quarto vereador, e que seja o Luís Saraiva a exigir os pluros, tal como é a água, a habitação social, que ele tanto falou durante a campanha eleitoral, espero que sejam esses os pluros que ele tenha, e que não passe a ser um mero moço de recados, que fique com uma gestão de uma biblioteca que... de uma gestão de uma biblioteca, de uma gestão simplória, e peço desculpa à expressão, só para agradar e para esfregar as mãos ao quarto vereador. E, portanto, eu espero que seja isso que acontece e que Luís Saraiva dignifique o lugar que ele vai assumir agora.
3: Dignificar é difícil.
2: Mas...
3: É difícil.
1: Eu compreendo a exaltação, mas como disse...
2: Exaltado, atenção.
1: Anterior, não se nota nada.
2: E digo assim, graças a Deus, que as linhas estão a começar a ficar todas direitinhas e os eleitores, aqui há 3 anos, têm o tempo de refletir. E, portanto, vamos ver também o que é que acontece.
0: Vamos ter tempo.
2: Porque também vamos ser sinceros. Onde um socialista mete as mãos, a coisa estraga-se. Onde um social...
3: Social-democrata.
2: Um nacional-socialista, que é como é o caso do Chega. E o Luís Saraiva também não esqueceu tudo o que aprendeu enquanto esteve no Chega. Não se esqueçam que ele foi líder da concelhia. Portanto, uma coisa, um grande amor nunca se esquece. Portanto, e acredito que o Luís Saraiva leva um bocadinho do Chega para dentro da Câmara. As coisas também normalmente não correm bem.
0: Estaremos certamente... Temos três anos pela frente.
1: Esperemos que ele, na qualidade de independente, pelo menos naquilo em que durante a campanha eleitoral...
2: Vamos ver se é assim tão independente.
1: Mas isso teremos cá nós para analisar futuramente. Eu não faço
2: e temos reuniões de condomínio para
1: exatamente,
2: falar
1: exatamente, ainda
2: isso.
1: Temos muitas reuniões para falar disso.
0: Afinal, não foi assim também a surpresa? Poderá ser este o resumo que vai para a ata desta reunião de condomínio. Estamos reunidos aqui na Terra Quente FM, como acontece de 15 em 15 dias, focados a partir de agora na mais recente escandaleira da política nacional, como nós gostamos. Um alegado caso de corrupção, desta vez a atingir o Partido Socialista. Da operação emergente, levada a cabo pela Judiciária, resultaram 5 detidos, entretanto já libertados, 37 arguídos, do que se conhece até aqui, numa investigação centrada em adjudicações em autarquias, num montante de quase 2 milhões de euros. Em reação, José Luís Carneiro, secretário-geral do Partido, garante que o PS não é visado nestas investigações e que até está a colaborar com a PJ. Ricardo Garcia, estaremos na presença de mais um caso a que se costuma referir como o polvo socialista, e as palavras são suas, ou antes de um daqueles processos que vai durar uma década e ao fim nada?
1: Claro que já sabemos que em termos processuais vai ser um contratempo, não, um esperar de tempo enorme, mas isso acontece a qualquer processo deste âmbito neste país, infelizmente. Até porque, iria terminar, mas até vou começar por dizer isto, já os antigos gregos diziam, o que corrói qualquer regime é sempre a corrupção, e se nós olharmos aos dados históricos, o grande problema sempre foi temporal e chama-se corrupção. Sendo que na democracia, tornar a democracia muito mais frágil, porque é um sistema de voto livre, Câmara e que pode também rapidamente levar a outro tipo de revoltas, que também já temos fatores históricos que nos provam que nunca acabam muito bem. Só que um acréscimo à pequena introdução do nosso moderadora, isto é um caso até com ligações aqui, é quase um caso ibérico, porque a poucos e poucos vamos começando a relacionar e já ali pontos de ligação com
0: já agora, faça-se a justiça, nós já andamos a falar disto há anos, não é?
1: Exatamente. E agora vamos começar aí precisamente por essa consequência. Obviamente que o Partido Socialista, e isto já tem sido vindo a relatar ao longo dos tempos, não só por mim, mas com muito mais gente e gente intelectualmente muito superior a mim, certamente, que o grande problema do Partido Socialista foi este polvo. É aquela velha questão, o Partido Socialista confunde-se com o Estado, não percebe que o Estado é uma coisa, o Partido Socialista é outra. E montou uma teia de primos, famílias, amigos, conhecidos, máquina partidária trituradora em que consegue chegar a todo o lado, que nem o PSD nunca teve essa capacidade, claro que o PSD também
0: já teve. É que o PSD está arredado do poder já há muitos anos, não é?
1: Exatamente, e o PSD tem-se mantido
0: não neste momento, entenda-se, mas vá lá, nos últimos, se calhar, 20 anos, pouco mais de 2 ou 3.
1: Agora, o que é que fragiliza, a meu ver, aqui o caso, mais do que ser o Partido Socialista?
0: Isto não é exclusivo do Partido
1: Exatamente.
0: Socialista, não é?
1: Estes casos acontecem. Sabemos, aliás, que o Partido Socialista
0: tem muitas
1: semelhanças
0: ao anterior caso, um tutti-frutti ao contrário, não é? Neste caso.
2: Sim.
1: Agora, onde é que eu acho que este é que é o grave problema e que fragiliza esta situação toda? Está aos olhos de toda a gente já há algum tempo. Isto corre nos corredores. Eu relembro-me que quando o PSA em 2021 ganhou as câmaras, quase toda a maioria das câmaras neste país, já se tinha sido dado a conhecer, por exemplo, as juntas de freguesia revogarem contratos de gestão, revogarem não, continuarem a pagar contratos de gestão, para irem contratar programas de gestão feito por primos, familiares e amigos socialistas.
0: Isto até, até estava incluído nos casos e casinhos, não é?
1: Exatamente. Agora, onde é que isto fragiliza a mover? É que a democracia é tão nobre que quem está a legislar são os próprios políticos. E quando são os próprios políticos a criar legislação de forma a que vá ao encontro das suas necessidades, basicamente económicas e influência de poder, isto é mau para todo o sistema. Quanto ao Ministério Público, também tenta-se passar muito uma ideia que agora que o Ministério Público anda a fazer perseguições. Eu tenho que entender, e entendo nesse sentido, que o Ministério Público não pode olhar a olhos, isto é, não pode ser porque seja eu, Carlos, Bruna, Fernando Sérgio, ou seja, qualquer partido, qualquer instituição, seja aquilo que for, de se incumbir, de investigar, obviamente, e eu parto do princípio, tem prova sólida para que exista este tipo de operações, este tipo de buscas.
0: Mas uma vez, o problema tem sido esse, é que muitas das vezes...
1: Não, o problema não é esse.
0: Mas não dá em nada, eu acho que isso não há motivos sequer.
1: Isso é uma consequência da investigação.
0: Ficamos a perguntar-nos o porquê dessas operações e que...
1: A meu ver e do
0: até no final do dia parecem ter uma agenda política.
3: Sim.
1: O meu ver e o entendimento é que confunde-se aqui duas coisas, que é a prova provável e depois, efetivamente, o que é que se consegue transformar em prova. Um processo, quando é disputado com prova provável, isto é, há prova sólida de que podem acontecer aqueles atos, mas depois, quando as pessoas são inquiridas, quando os processos são conhecidos, aquilo que aparentemente pode ser uma violação da lei, muitas vezes cai, porque acaba por não ser, porque está justificada, porque é que não é.
0: Agora, portanto, para um processo que envolve 5 detenções, uma por posse de arma, 37 arguídos, envolveu 400...
1: Então, mas isso não é... olhando a esta prova,
0: ou se quiser outro caso, aconteceu há relativamente pouco tempo, aviões da Força Aérea fazem chegar...
1: Certo.
0: Já não me lembro, 400...
1: É a própria prova conhecida... que qualquer pessoa fora da justiça consegue perceber que há aí sérios indícios. Agora temos é que perceber a orgânica desses indícios. Mas isto tudo também é fruto, lá está, da forma como as leis são criadas, para que... Porque isto acaba por... Muitas das vezes a lei não está a ser criada para evitar o problema, mas sim para facilitar o problema.
0: Mas por aí voltamos, então, significa que neste país não há leis que possam ser feitas que não pelo PS... E nem não, com
2: está a pôr
0: o PS
2: está a pôr em causa o sistema todo, Ricardo.
0: Na verdade, não há leis que o PS consiga fazer sozinho. Vai sempre precisar do PS. E
1: claro que sim. Por isso é que se fala aqui sempre no concluímento.
0: Muito bem. Vamos ouvir agora a Bruna. Isto é mais um daqueles casos, não é? Qual é o feeling? Não temos nada em concreto.
3: Eu acho que é assim. Não é segredo para ninguém que nós, cá em Portugal, temos uma... Portugal e Europa, vá, mas falando aqui do nosso país, temos uma grande rede de corrupção. São inúmeros os casos. Se começássemos aqui a contar, nunca mais saíamos daqui.
0: Mas mas aqueles com final ou daqueles que estão pendurados ainda.
3: Mas depois temos efetivamente essa rede de corrupção. O que é que eu sinto que muitas vezes acontece é que há esse levantamento de casos ou de possíveis acusações, não é? Que muitas vezes não dão em nada, a verdade é essa. E eu acho que realmente se há culpados, seja PS, PSD, Chega, o que quer que seja, estamos a falar de pessoas, não estamos a falar de partidos, estamos a falar de pessoas. Se há realmente corrupção e se há pessoas que a praticam, devem corresponder na justiça a isso. Sabemos bem que a justiça é muito morosa, mas que seja feita quando tiver de ser feita. Mas acho que realmente há aqui depois muitas questões que sobretudo com o Partido Socialista, que muitas vezes, se calhar, nós associamos cada vez mais que esses casos de corrupção, a maior parte estão direcionados a figuras do Partido Socialista, porque ultimamente tem sido, mas não nos esqueçamos que ainda há bem pouco tempo o nosso atual Primeiro-Ministro também esteve envolvido num caso, não é? De Espino Viva e de Sol Verde e por aí fora. O que é que eu sinto de diferente é que há casos que efetivamente são abafados e que caem no esquecimento, ou às vezes convém, no que diz respeito até ultimamente ao Partido Socialista. Não quero dizer que não existam culpados, atenção, não estou a dizer isso. Estou a dizer é que muitas vezes sinto que já há essa procura de algo sempre, constante, do próprio Ministério Público, que eu acho muito bem que façam essas averiguações, mas sinto que há sempre agora uma espécie de cão e gato, que anda-se sempre ali à procura de algo,
0: a quem está
3: que muitas
0: no poder
3: vezes não chega a nada, não é?
0: Como aconteceu. Estará mais exposto a esses
3: exatamente,
0: problemas.
3: Ou seja, há essas denúncias. Quem é que levanta essas
0: que
3: denúncias? E às vezes
0: as características
3: sempre...
0: desta eu... investigação, desta operação emergente, uhum. É uma operação que aparentemente não tem o seu fim, isto é, ainda está em aberto.
3: Ainda está em aberto.
0: Ainda poderão surgir novos casos em novos conselhos.
3: E é o que digo, espero que se realmente houver culpados
1: no mesmo dia
3: que tenham de corresponder a isso. Se não houver culpados, acho muito bem que o próprio Ministério Público se encarregue de não digo pedir desculpa, mas realmente vir a público esclarecer os eventuais enganos, se assim se
0: o problema
3: houver.
0: Destas coisas é que, na altura de, imagine-se, o Ministério Público pedir desculpas, isto seria o fim, quer do Ministério Público.
2: Mas o Ministério Público...
0: Total, e não faria o seu efeito.
2: O Ministério Público só
0: as
2: consegue...
0: As pessoas, muitas vezes, que estão em funções e que, e as deixaram
4: claro,
0: de ter...
4: óbvio.
0: Não poderão ser, enfim... Mas, não poderá haver justiça sobre elas 10 ou 15 anos depois.
4: Ora, é exatamente aí que eu quero chegar. O Ministério Público só pode pedir desculpas se provar que o Ministério Público está errado nas afirmações ou nas suspeitas que tem.
0: Mas isso seria um caso inédito.
4: Obviamente.
3: Já não disse pedir desculpas.
4: Não, mas não é isso. Não, sim, não, sim, certo, obviamente. Mas
0: isso também seria um caso inédito.
3: Sim,
4: exatamente.
3: Mas deveria ser
4: porque
3: se assim
4: vamos lá ver uma coisa.
3: Não é? Eu acho que,
4: situações não é? Como... Bem, eu já não vou ao padrinho José Sócrates, padrinho e quarto pastorinho de Fátima, mas a justiça tarda. E quando eu digo justiça, não é fazer-se justiça, é esclarecer-se factos e tudo mais. E é este tempo que demora entre a denúncia, a averiguação e depois começar-se a trabalhar o processo todo e achar-se matéria, de facto, para julgar, é que descredibiliza a política toda. Porque...
0: A política ou a investigação?
1: A investigação. E a política?
4: A política, sobretudo. Porquê? Porque enquanto que está na investigação, a política está... A política, os políticos, os agentes estão postos em causa.
3: Manchado,
4: ou seja, até prova em contrário, são culpadas.
0: Mas esse então não é o contrário. Problema para o cidadão comum, o eleitor comum. Até parece que o Ministério Público tem, de facto, uma agenda. E andar a perseguir pessoas que depois vão fazer uma coisa.
4: Eu acho que efetivamente o Ministério Público
0: também
4: fazer
0: uma
4: devia ter...
0: Só.
4: Sim, sim, não, mas eu acho que efetivamente o Ministério Público, face a todo o historial que tem vindo a acontecer, devia ter um bocadinho mais de cuidado, não é no seu papel, mas na maneira como também passa cá para fora.
3: Vamos
4: ver uma coisa. A maneira como, por exemplo, o caso de António Costa, aquilo foi um estrondo desgraçado.
3: Sim.
0: E lá está, consequências não há.
1: Também foi aproveitado pelo próprio António Costa.
4: Óbvio. Lá está, mas aí foi ao contrário, ele é que aproveitou a ocasião. O Ministério Público estava-se bem aborrecido.
3: Puxou pela ocasião.
4: Ele puxou pela ocasião.
1: Ele puxou pela ocasião.
3: Porque ele não está a ser acusado pelo país todo.
4: Está acusado de quê? Era o chefe de gabinete.
3: Então estás-te a contrariar. É a maneira como são expostas as coisas. Foi exposto logo de início que ele era acusado de algo, certo? E ele utiliza aquilo e diz que realmente... O nosso primeiro-ministro fez igual. Ele disse mesmo que... Ele fez igual. Também não saltou fora. O
4: sim,
3: povo é
4: pronto,
3: que voltou a votar.
4: Certo, ok.
3: Gosta de...
4: Portanto, mas só para...
3: Enganado, mas
4: só para...
3: Foi igual.
4: Voltando aqui à questão do povo socialista, eu pensei que o Ricardo ia entrar por outro lado, mas é normal que existam estas teias, porque lá está, são partidos de poder. Obviamente o Partido Socialista, embora o PSC tenha uma grande implantação local, o PS nos últimos anos conseguiu contrariar um bocadinho essa situação, mas os favores pagam-se, os lugares têm que ser ocupados e não vão dar aos outros quando podem dar aos deles.
0: Essa será então o mote.
4: E se chega algum dia chegasse lá, ia fazer a mesma coisa.
0: A motivação desta investigação.
4: Também já o faz, também, não é?
3: Pois Ricardo, eu gostava que eles começassem a direcionar não, mais as investigações deles ao partido.
4: Mas o problema do Ricardo é que chateia-se muito rápido com as pessoas.
0: Ricardo Garcia, falando em contratação pública, é de facto uma coisa muito enfim, sensível. E conhecendo o que conhece do, enfim, do modo dos processos como decorrem no nosso país, de uma forma geral, não vamos falar especificamente num concelho, mas isto poderia acontecer em qualquer concelho do país, tendo em conta a lei como ela está feita, agora com processos de aquisição até 15 mil euros, se não me engano, com isenção de contratação de pesquisa ao mercado.
1: A questão é que isto não é uma arrasia de norte a sul do país, porque efetivamente o Ministério Público também não tem, se calhar, meios suficientes para estar em todo. Bom,
0: mas a polícia deve ter, não é?
1: Todo lado.
0: A polícia deve ter.
1: Sim, mas sabemos bem que as suas.
4: E normalmente o Ministério Público, deixa só dizer, espera pela denúncia.
1: Certo, sim.
4: Raramente
1: sim,
4: o Ministério Público vai lá sem haver uma denúncia.
1: Sem haver denúncia, exatamente.
4: Do caladinho a coisa corre
3: bem. Na notícia agora, houve denúncia.
1: Exato. Eu compreendo perfeitamente quando o argumento aqui os meus vizinhos, tem que haver uma, da parte do Ministério Público, tem que haver efetivamente uma forma de comunicação perante toda a sociedade, de forma a que, por um lado, dê...
0: Sim, o mundo está mais mediatizado, portanto,
1: exatamente,
0: há necessidade de consumo.
1: Mas também temos, obviamente, uma forma mais
4: continuar a fazer o seu trabalho. Claro, claro que essa é a mensagem.
1: E isso é que é o principal, que o Ministério Público faz... Não, estou a falar aqui na parte de comunicação, até por uma questão. Como acho que... Vale o qual é a minha opinião. Acho que a comunicação social generalista, por norma, neste momento, está a trabalhar tipo tipo como se fosse um Facebook. Sempre ter matéria para estarmos constantemente no ar e com informação atualizada.
0: Mundo mediatizado, como temos hoje, exatamente. Exige isso, não é? Exige as pessoas consomem informação.
1: A realidade que é neste momento.
0: Uma forma mais rápida.
1: E isto pode trazer, é tal questão, a informação é boa, mas demasiada informação às vezes é péssima. O problema, a meu ver, do Partido Socialista, e agora pegando nisto na questão mais política em si, é que efetivamente o Partido Socialista tem um grande defeito, que se mete num pedestal de pai da democracia, de moralidade da democracia, e depois permite que dentro do partido existam estes tipos de casos mais graves no passado, em que da parte da direção do Partido Socialista as consequências praticamente eram sempre nulas, nunca existiam. Estamos a falar de um Partido Socialista, que seja desde a Junta de Freguesia ao Poder Nacional, tem que arranjar sempre esquemas para favorecer os seus adidos e o Partido Socialista, enquanto que efetivamente não tiver uma limpeza interna de modo de trabalhar, porque o Partido Socialista não pode, nem José Luís Carneiro pode vir agora para a comunicação social e dizer isto não é nada com o Partido Socialista. Quer dizer,
0: pode.
1: Ele pode.
0: Pode e filho,
1: exato. Não, mas no sentido que eu estou a dizer é, quer dizer, o Partido Socialista é feito de pessoas, não é o Partido Socialista enquanto entidade coletiva.
0: Sim, mas como aqui já vimos, isto é transversal aos partidos de poder, não é?
1: Neste claro caso. Que sim, não digo o contrário, mas ainda assim, que eu acho que falta ao Partido Socialista, dada a gravidade dos casos, em primeiro lugar é pôr os pés no chão e acordar para a realidade, porque o Partido Socialista ainda hoje, no que toca especificamente, por exemplo, ao caso de José Sócrates e outros, comenta ou não comenta como se nada fosse, e é pena que para se querem autotitulares, como eles gostam, dos grandes patrocinadores da democracia portuguesa, que eu acho que é uma ideia errada, mas é legítima eles a terem, se calhar um meia-culpa, um retratamento, e se calhar, normalmente diz que é preciso alinhar os crachás, eles deviam alinhar eram os políticos das fileiras, para perceber que se a democracia se está a desgastar ao longo do tempo, não é discurso de ódio, não é o Chega, não está cá 50 40 anos, o problema tem um nome, chama-se principalmente Partido Socialista e ficava-lhe bem esse retratamento.
3: Então, em casos de pedofilia, roubos e corrupção dentro do Partido Chega, quando André Ventura vem a dizer a público que não é nada com o Partido do Chega...
1: Não é nada, eles são todos, como dizes,
3: é um bocado de início, meio e fim, porque eles continuam.
1: Isto é uma cobrança de magoga.
3: Nem todos foram embora.
2: Sejam culpados.
3: Exato, nem todos foram embora.
2: Imagina o que André Ventura faria em primeiro-ministro.
3: Mas ele próprio vem dizer que o partido não é com o partido. No entanto, o partido é feito de pessoas, não é?
0: Estaremos para acompanhar os desenvolvimentos deste caso.
1: Que os vai ter certamente.
3: Aliás, a própria Rita Matias. A própria Rita Matias até veio a dizer, quando falaram da questão de pedofilia, ela pensou em 10 possíveis deputados e nunca pensaria naquele em concreto, não é? Por isso só aí já diz tudo.
0: Bom, coisas da vida. Dizia eu há pouco, vamos estar cá tempo suficiente, espero bem, e de saúde todos, vamos acompanhando os desenvolvimentos deste.
3: Ainda bem que ligaste o ar-condicionado, que isto está
0: um governo. É preciso um governo mais reformista, que ande mais depressa, foi o que ficou da mais recente intervenção pública do ex-primeiro-ministro Pedro Passos Coelho. A assistir na plateia um velho amigo, André Ventura, onde foram trocadas algumas palavras de circunstância, mas reveladoras, por exemplo, do grau de proximidade pessoal entre ambos, ou da falta dela, no caso. Resumindo, será a direita a desinibir-se e a tentar ultrapassar a própria direita pela direita, ou, por outras palavras, Bruna Costa, uma espécie de desacorrentamento às direitas, aqui já numa clara menção à proposta de lei que quer proibir a prática de manter animais de companhia presos a correntes, pondo em causa o bem-estar animal. Do que é que se trata isto, afinal?
3: Exatamente. Então, hoje decidi trazer aqui um bocadinho... Já às vezes ficamos fartos de falar de PS, PST e Chega. Hoje trouxe um bocadinho o pano também à conversa. E só pelo riso do Ricardo diz tudo aquilo que eu venho falar, não é? Então, sim, trago aqui esta questão dessa lei que esteve proposta em Parlamento. Como toda a gente sabe, o Partido PAN não se identifica necessariamente com uma cor, em que, quando digo cor, não é de direita, não é de esquerda, é um partido que está predisposto a trabalhar com qualquer partido que queira trabalhar com ele.
5: É um movimento.
2: Temos que dizer os nomes. É um movimento.
5: É uma coisa
3: não,
5: que existe.
3: Desculpem. É um partido. É um partido político.
2: Isso são tretas. Isso é um tribunal que o constitucional está a ter amigas.
3: Não, tretas é dizer que um partido que está representado na Assembleia da República é uma treta. Isso é que são tretas. A verdade seja dita é que o PAN está, e sempre disse, disposto a trabalhar com qualquer partido. E quando se parte do pressuposto, tal como o Carlos acabou de dizer, que é uma treta, diz tudo sobre aquilo que está neste momento a nossa democracia a ser vista pelos partidos que estão no Parlamento, sobretudo às direitas, daí o título 2 do programa. Como sabem, eu sou adepta da causa animal, não é segredo para ninguém, e acho que sim, é uma coisa importante, e por isso é que o PAN é importante também estar no Parlamento, porque às vezes falamos muito de economia, falamos muito de sobretudo agora tecnologias, inovações, mas esquecemos-nos muito dos animais e das causas sociais, e por isso é que às vezes o PAN está aqui muito a reforçar isso, e acho muito bem que o esteja. Aliás, não está a tirar o lugar de ninguém, está a fazer o seu trabalho melhor às vezes do que certos partidos, muito honestamente. E acho que é muito mau, e se viram as declarações, sobretudo da bancada da direita, e vou falar aqui nomeadamente da Iniciativa Liberal, do PSD e do CDS, que foi uma vergonha, devo dizer, porque ridicularizaram a proposta do próprio PAN, ridicularizaram-na, enxovalharam-na. Não é ridícula, não é ridícula, não é ridícula. A democracia é feita disto, é debater, não é ridicularizar. É debater uma ideia e chegar-se a um propósito. Quando nós partimos para a ridicularização, já não é democracia.
0: Portanto, o que é que aconteceu a esta lei?
3: Não foi aprovada pelos partidos da direita, foi aprovada sim pelos partidos da esquerda, e o que eu quero trazer aqui hoje, não me interessa se são adeptos, se não são adeptos do que foi proposto pelo PAN, o que eu quero trazer aqui hoje é esta falta de respeito e é esta atitude de números de circo que cada vez se está a incluir mais no nosso Parlamento, que devem estar a aprender com as bancadas do Chega, mas que isto deve ser alguma epidemia, que agora a Iniciativa Liberal também se acha muito engraçada, e o próprio CDS e o PS.
0: Mas fiquei sem perceber, a lei passou ou não passou?
3: Segundo os partidos da direita, a lei não foi chumbada.
1: Aprovou
3: à esquerda e chumbou totalmente à direita, acho que com exceção do Chega, se não me engano.
0: Foi votada pela esquerda.
3: Exatamente.
0: E
3: o que eu quero trazer aqui é o que eu digo, é esta postura dos próprios partidos para com o PAN, que acho que foi uma falta de respeito, e acho que é nestas pequenas coisas, mas que são também muito grandes, que se vê aqui esta postura dos partidos para com outros partidos. Sejam eles mais pequenos ou maiores, não importa, é a casa da democracia e deve-se respeitar.
0: Alguma
3: e
0: simpatia
3: deve-se
0: animal
3: debater.
0: Também deve ser trazida para o debate político.
3: Não, eu sugeria mesmo.
0: É porque, e voltando aqui ao início da introdução do tema que trouxe, bem, estávamos a falar de um Passos Coelho, e já agora falando em Coelho,
3: exatamente.
0: Tínhamos André Ventura que tinha uma acácia, não é? Que
3: uma acácia, exatamente.
0: Parece que já
3: exatamente, já e também tem um gato e etc, etc. O que eu queria dizer aqui, para terminar, é que eu aconselhava mesmo, sugeria no próximo 25 de Abril, já que celebramos o Dia da Liberdade, não é? E que também os partidos da direita se dizem muito liberais e

0: sempre...
1: E onde está melhor?
0: Ora, pois bem parecia. Não entrando tanto na parte da proposta, confesso, não me
2: aprofundei. O que é que disseste que foi ridículo?
0: O que foi ridículo? Não, é ridículo, não foi eu. Foi, eu disse que foi, era que o PAN era uma treta.
1: Era...
0: No sentido que é um político, é um movimento. É um movimento. Como existe na Catalunha, existe.
2: Mas tu dizes que o Chega é um movimento porque quer acabar com o socialismo em Portugal.
3: Ou seja, que é um movimento, mas que tem representação
0: diferente.
3: Política na medida em que foi eleito para estar na Assembleia da República.
0: O PAN não sai daquela linha. Porque assim, as pessoas não existem. O Pedro do PAN não é das pessoas, é o Pedro do partido, porque supostamente tem que ser um partido, porque as pessoas para o PAN não existem. Existem os animais e a natureza,
1: a natureza
0: é quando
1: existe.
0: Convém.
2: Quando tu paras para pensar que nós pessoas vivemos com eles e com a natureza, está tudo incluído.
0: Bruno, esquece.
2: Está tudo incluído.
3: Bom, okay, vamos então, só para consensualizar, pelo menos é um partido que se pode dizer que é monotemático.
0: Obviamente.
3: Tem aquele tema central.
0: É da causa.
3: Exatamente.
0: É da causa. Monocausa. Há as monocastas e o PAN é o monocausa. Com justiça ou sem justiça nas propostas que implementa, um partido vai muito para além daquilo, porque efetivamente, se olhássemos àquilo que são os putativos eleitores, efetivamente os animais não botam. Mas o que é certo é que podemos dar a mínima qualidade ou o máximo de qualidade que nós pudermos, porque muitos deles também são a grande companhia dos humanos e aqui sim.
1: Animais de estimação, ponto.
0: Mas fica muito aquém depois daquilo que... Eu lembro que tínhamos, por exemplo, um partido... Que lá está. Eles nem próprios só quase autitulavam um partido, que era o PEV, o Partido Ecologista aos Verdes, e que efetivamente tinha um trabalho diferente junto do Partido Comunista e que ainda agora, embora não tenham representação parlamentar...
1: E é bastante fundamentalista.
0: O Partido Comunista baseia-se muito naquilo que são as ideologias do PEV para continuar a fazer a sua ação programática.
3: Muito bem. Ricardo Garcia, temos muito pouco tempo. Porque é que esta lei de proibir acorrentar os animais durante algum período é ridícula?
1: Não, eu disse que o projeto de lei era ridículo. A questão é que o projeto de lei não inclui só isso, inclui mais do que isso, e muitas coisas não fazem sentido, como um cão não pode estar preso dentro de uma casa mais de 3 horas. Estamos aqui a falar de coisas sérias, em que estamos a dar legitimidade e poder, depois não sabemos bem a quem é que irá fiscalizar este tipo de coisas, em que só porque acham podem agir, e acho que nós temos de ter aqui alguma calma no que toca a isso. Oh, Bruna, a causa animal é importante, o PAN é que não é importante nesta equação. Não é importante porque o PAN só tem uma estratégia muito centrada na imagem da sua líder, que se acompanhares um bocadinho até a vida interna do partido,
2: balha-me. Chega, não?
1: Agora
2: também perguntam.
1: Também, calma.
2: Okay,
1: mas o Chega, batem-se outro tipo de assuntos. No PAN debate só aquele assunto, que é a única coisa que eles conseguem andar de boca cheia.
2: É a mesma coisa que dizes na boca do Ventura, também só há a palavra socialismo.
1: Agora, quanto a passagem, querias dizer que os partidos à direita ridicularizaram o PAN. Bem, eu se cada vez que for buscar para trás os vídeos da Inês Sousa Real a ridicularizar os partidos, nomeadamente à direita, então ainda até teríamos memes para a noite toda, para além dos absurdos que ela diz e que nada correspondem à
2: como
1: à
2: oferecer,
1: realidade.
2: Oferecer ossos aos deputados da bancada?
1: Claro,
2: algum dia ofereceu ossos ao André Ventura?
3: Momentos de humor ao mais alto nível.
2: Algum dia?
1: Claro que, e eu sou grande defensor que, por exemplo, os animais já há muito tempo que deviam ser nas empresas de circo, deviam estar o facto de terem ainda animais devia ser completamente, aliás, é proibido e ainda não está totalmente erradicado, e outro tipo de situações que acontecem efetivamente e são infelizes. Mas também quero que existam leis que se apliquem a toda a gente e não pois só a um tipo de pessoas e a outras porque são minorias, já não lhe vamos fazer nada. Olha, por exemplo, o PAN nunca se refere a esses maus-tratos. Feitos por algumas etnias, o PAN fica muito calado. Bruna, em espécie de lição, e com o tempo se calhar vais aprender isso, não há maiores e melhores protetores da natureza do que os conservadores, porque os conservadores são ecologistas, não são maluquinhos.
2: Aqueles que vão ver touradas.
3: Bruna, queres responder rapidamente aqui ao tio vizinho?
2: Sim,
3: paizinho?
2: Fiquem curiosa com os conservadores, aqueles que vão ver touradas e que aplaudem.
1: Podemos fazer um programa sobre as touradas, com todo o gosto.
2: Olha, para mim podia ficar já a seguir. Pronto, eu não sou do PAN, atenção, nem... Eu acho que é de facto
3: defender
2: um partido...
3: Causa, é?
2: Eu acho que de facto é um partido necessário estar no Parlamento, precisamente porque, por mais que vocês digam que não é necessário, eu gostaria de saber aqui qual é o partido que traz à Assembleia e que traz a debate temas como o PAN. Gostava de saber, digam-me aqui.
3: Fiquei a ideia,
1: Eduardo. Animais, seja sim. O PCP, seja o
3: Chega. E o que seria de uma qualquer reunião de condomínio sem a vela
2: animais
3: da discussão? Mas antes de fechar, ainda há outros assuntos.
1: Animais é cães e gatos.
3: Agora, em 30 segundos antes de fechar, o Carlos Carvalho está com os azeites. Carlos,
0: é verdade.
3: O que é que lhe caiu de mal desta vez? Ainda é.

0: nada, até caiu muito bem. Efetivamente, os resultados que os azeites do Conselho de Mirandela tiveram no concurso nacional de azeites. Mas também não só, temos notícia de outros azeites também a serem premiados em concursos internacionais e por isso nós vamos com os azeites, mas bons azeites ao menos.
1: Parabéns aos azeitados. Exatamente. O Ricardo Garcia quer ser um funcionário da CP, mas daqueles que ficam a ver passar comboios ou dos que vão lá dentro?
0: Fazem pontos.
2: Quero mesmo ser funcionário da CP, só pelo simples facto que serei beneficiado de um bónus negociado com o Sindicato dos Trabalhadores, que já dura há mais de 25 anos.
1: O subsídio de corte de cabelo?
2: Não. 6,5€ por chegar todos os dias à hora certa ao trabalho. Eu gostava mesmo de...
0: Mas é da greve conta?
2: Deve contar, porque estão a chegar à hora certa.
1: Chegar a horas greve também conta. Para acabar, coisas muito mais agradáveis, a Bruna Costa deixa um miminho em festa. Oh, Bruna, então não era preciso incomodar.
3: Sim, fazendo só referência aqui à festa do Infantário Miminho, que foi celebrado há uns dias no Parque do Império, e eu estive inclusive a ver a festinha, tinha lá a minha prima, mas era só para dizer e parabenizar aqui também o trabalho por parte das educadoras, que fazem um papel excelente, não só desse infantário, obviamente, de todos os outros, mas acho que foi muito bom também ser no espaço em que é, que muitas vezes é em espaços fechados, e assim foi aberto a toda a comunidade, que muitas pessoas passaram e juntaram-se, e acho que foi muito bom, esteve um dia muito agradável, e para quem não pôde ver, pronto, deixo aqui a mensagem que foi realmente um espetáculo muito, muito bonito, e para quem esteve, tenho a certeza que gostaram tanto como eu.
0: A sociedade civil a dar cultura que a Câmara devia dar, não é?
1: E a tratar do futuro das nossas gerações.
3: Ah, inclusive,
1: é
3: também os próprios pais que participaram em muitas das atuações. Bem. Cantaram, apresentaram.
1: Muito bem. Feita, vamos embora. Equipa, final de mais uma reunião de condomínio na Terra Quente FM. Bruna Costa, Carlos Carvalho, Ricardo Garcia, outra vez por cá, de hoje a 15. Obrigado, vizinhança. Quanto a si, que nos acompanha, pode ouvir-nos outra vez e, quando quiserem, podcast no Spotify e Facebook. Comente, subscreva e recomende, por favor. Muito obrigado pela paciência de nos ouvir.
0: Vamos já à festa esta semana ou não?
2: Pires de a porta da
1: casa. Estamos a rir.
3: Tchau.
1: Vamos lá com vocês.
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5: Bem-vindos à Opinião Independente, como é habitual, na Terra Quente FM, todas as semanas. Alexandre Pacheco connosco. Bom dia, bem-vindo.
6: Bom dia.
5: E estamos a gravar no dia 10 de junho, não é? Dia de Portugal, de Camas e das Comunidades, e também
6: Portugal,
5: de aniversário do Sport Clube Mirandela.
6: E viva o Sport Clube Mirandela.
5: Isso. Bom, dois temas como é habitual então. Hoje começamos com a prestação social única, muito badalada nos últimos dias. O Governo quer criar esta prestação social única, uma medida que junta 13 prestações sociais não contributivas para simplificar o acesso aos apoios sociais. No entanto, há muitas dúvidas em relação a questões sobre esta medida, não é? É uma das reformas que Portugal tem de concretizar para desbloquear o último cheque do Plano de Recuperação e Resiliência e tem de estar pronta até 31 de agosto para o país não perder 620 milhões de euros em fundos europeus. Portanto, estamos aqui com este imbróglio.
6: Estamos sob pressão a debater isto no Parlamento, havendo muitas dúvidas.
5: Com urgência, não é? Com urgência. E, de facto, o problema está aí. É que há muitas dúvidas
6: há muitas dúvidas.
5: A única coisa
6: dúvidas.
5: Que sabe é que, de facto, vai juntar estas 13.
6: E isso é bom. Isso é um dado positivo, okay. Porque, para além de juntar essas três prestações de coisas diferentes, com candidaturas diferentes, com condições de acesso diferentes, nós temos no nosso país cerca de 27 tipos de prestação, não é? E esta limpeza que se pretende fazer agregando um conjunto de prestações numa só e estabelecendo condições de acesso ou de perda objetivas e claras, é um passo positivo. Agora, a questão é a indefinição que ainda há em relação aos valores e há aquilo que pode estar, a ideologia que pode estar por trás disto e que vamos ver agora no Parlamento como é que se vai materializar em termos do apoio, de onde vem o apoio para esta medida, se vem mais do PS, que já estava a cozinhar isto no seu programa e que já, de alguma forma, propunha isto, se vamos mais para o lado do Chega e...
5: Que já disse que está, eventualmente, mais virado para aprovar do que não, não é?
6: Exatamente.
5: Mas ainda não há certeza.
6: Agora, a questão é que, como alguém dizia no público de ontem, a pobreza tem que ser atacada, mas não os pobres, não é? Portanto, ou seja, isto, partindo do pressuposto que todas as pessoas que recebem o RSI ou outra prestação qualquer, são tudo uma cambada de mandriões que não querem trabalhar, e que têm sinais exteriores de riqueza, e etc, etc, etc. Isto é muito ideológico, mas está por comprovar. Nunca, isto diz-se e mandam-se estas frases soltas na televisão, mas depois ninguém diz. Mas quantas das pessoas que recebem o RSI efetivamente têm esses sinais de riqueza, os carros, as casas, e são mandriões e passam a vida a comprar raspadinhas e outras coisas do género? Tudo isto se diz, mas depois não há números. E aquilo que nós sabemos é que nós estamos a falar de cerca de uma importância de à volta de 300 milhões de euros, gente. Estamos a falar de 170 mil pessoas ou 180 mil pessoas. Estamos a falar de uma prestação média por pessoa e por mês de 176 euros. Não estamos a falar de nenhuns balúrdios que podem pôr em causa o Orçamento de Estado. Não é disso que estamos a falar. Embora às vezes pretenda
5: levar para aí.
6: Agora, a propósito disto, a Fundação Francisco Manuel dos Santos apresenta alguns dados que são preocupantes da situação do país. A taxa de pobreza em Portugal está nos 15,4%. Ou seja, o que significa que à volta de 2 milhões de portugueses estão...
5: No limiar, não é?
6: Não, abaixo.
5: Abaixo do limiar da pobreza.
6: Não abaixo. Estamos a falar, portanto, há 1,7 milhões, 2 mil milhões, de acordo com as estatísticas. Sem apoios sociais, Nani, se não houvesse apoios sociais...
5: Isto iria aumentar?
6: Para o dobro. Uhum. Nós teríamos 3 milhões e 500 mil portugueses com sérias dificuldades para chegar ao final do mês e conseguir respeitar ou sustentar as suas despesas básicas. Não estamos a falar de luxos. Estamos a falar de coisas que são essenciais. Alimentação, habitação, saúde, educação, etc. Se é uma boa ideia, de facto, nós temos que perceber que há pobreza no nosso país e temos que aceitar isto, e não é uma questão... Os neoliberais dizem que isto, você é que controla a sua vida, não há dados de contexto, não há indicadores de contexto, você pode ser rico ou pode ser pobre, de acordo com aquilo que você faz. Isto é uma treta. Nós sabemos que há muitos fatores de caráter societal que influenciam e permitem ou favorecem ou promovem a pobreza de outros. Pensar o contrário é errado. A Thatcher dizia, isto de sociedade, a sociedade não existe, existem indivíduos. Isto é outra treta, porque foi aquilo que nos anos 80 criou a ideologia neoliberal, que ainda continua a presidir aos destinos, por exemplo, dos Estados Unidos. Mas isto não é assim, a gente sabe que não é assim. Há coisas que nos puxam para baixo e há outras que efetivamente nos puxam.
5: Ou seja, no seu entender, o princípio está lá, é bom, o problema é como chegar aqui.
6: Como chegar aqui e como materializar isto. Agora, há uma parte significativa da população portuguesa que vive com uma renda mensal de 723 euros, Isto é abaixo do salário mínimo, não é?
5: Uhum.
6: Não é, Dani?
5: Exatamente.
6: É. 300 mil crianças são pobres. E uma criança pobre é uma ofensa a qualquer adulto. E a uma sociedade organizada. Haver crianças pobres significa que a sociedade desse país não está bem organizada. Há uma incidência da pobreza nos desempregados muito elevada. 42,6% dos empregados são pobres. Porque ou já não arranjam emprego, ou ainda não arranjam emprego, ou já não podem arranjar emprego, e vivem com prestações que não os retiram da pobreza. 8,6% da população empregue, pessoas que trabalham, não consegue escapar à pobreza. Ou seja, quase 10% das pessoas que trabalham, apesar de trabalharem, não deixam de ser pobres. Portanto, Portugal é o quinto país mais desigual de toda a União Europeia. Ora, nós podemos dizer que, transformar isto e dizer, não, é tudo uma cambada de mandriões e de preguiçosos. Isto é facilitismo. Eu pergunto, quantas pessoas o governo nos garante que vão aceder aos apoios sociais? Há condições gravosas, nomeadamente que a inscrição em centro de emprego, a disponibilidade para trabalho e formação, atividades de solidariedade social.
5: As tais 15 horas
6: de trabalho social. Mas porquê que só os pobres é que têm que ter trabalho social? Quando temos os ricos com tanta riqueza, não é? E uma pessoa pergunta, mas está bem, mas e eles não têm obrigações para com a comunidade? A comunidade não é uma rede de proteção uns em relação aos outros? Tudo isto me parece um pouco estranho. Eu estava a ler outro dia uma coisa da... o artigo do Miguel Sousa Tavares, do Expresso, Um País a Suicidar-se. Ele falava muito desta situação e falava também do que está a acontecer com os imigrantes. Os imigrantes estão a sair embora, Nani. Estão a ir, 45 mil já foram, e estão a entrar menos 40% do que estavam a entrar. Portanto, e ele está a dizer que isto é uma forma do país suicidar, associando aqui a baixa natalidade. Nós não temos condições, eu já disse isto aqui várias vezes, não temos condições de nos suportarmos como Estado se fecharmos toda a torneira da imigração e se não resolvemos o problema da nossa natalidade. Não temos a razão. Mas isto a propósito da família, Mirpare, privatizar praias na Rábida. 5 praias. Na herdade da Comenda. Uma família luso-indiana. Estamos a falar também da zona da Comporta, da zona de Troia, em que os grupos Ara e outros grupos americanos estão a construir com a reclamação e a reivindicação de acesso direto à praia, impedindo todos os outros de acesso à praia. Quer dizer, numa sociedade que está tão extremada, em que quase que 1% dos multimilionários americanos têm 60% da riqueza, e andamos aqui preocupados com estas coisas.
5: Mas o que acontece é, como há pouco falávamos, isto está em cima da mesa a questão do 31 de agosto, não é?
6: Sim.
5: Isto, ou seja, o resolver as coisas à pressa pode ser perigoso?
6: Pode, porque nós, e vamos ver como é que se vai discutir isto no Parlamento, qual é o valor da prestação?
5: Há, de facto, muitas dúvidas.
6: Alegadamente vai haver depois uma portaria que vai esclarecer estes pormenores todos. Os deputados vão ter que se pronunciar numa espécie de cheque em branco. Agora, aquilo que o PS já disse, e com o qual eu concordo, é que se a proposta se limitar ao essencial, e o essencial é, por exemplo, deixar cair a questão do trabalho social, e outras coisas, o PS pode aprovar esta medida. Porque, de facto, também não interessa de todo perdermos essa fatia do PRR. Ou dos fundos europeus. Não tem, quer dizer, são 600 milhões. Pode-nos dar para sustentar estas coisas dois anos. Agora,
5: mas também nos leva à tal pergunta, quer dizer, porque só agora então já se podia ter feito isto há mais tempo,
6: não,
5: com algum tempo de antecipação e a tal discussão que o Alexandre está a dizer que devia ter sido feito
6: eu
5: mais.
6: Não, eu não consigo compreender como é que as entidades e as instituições que trabalham isto, que estão cheias de bois, eles entram com uma velocidade incrível. Só que, por os vídeos, estão a entrar pessoas que não têm capacidade resolutiva ou capacidade analítica. São favores políticos. E estão a chegar pessoas que depois não conseguem pôr os processos a andar. Porque estamos sempre a correr atrás do prejuízo. Estamos sempre a tentar que não vá dinheiro que devia ter sido devidamente planeado, a sua gestão e a sua aplicação, e que não é.
5: Mas depois também há outra versão, ou seja, se eventualmente está a acontecer isto é porque também é propositadamente tendo em conta que, atenção, que se não for aprovado perdemos este dinheiro. E aí poderá ser uma forma de pressionar.
6: É uma pressão à oposição. Só que eu acho que os motivos que podem levar o PS a aprovar esta medida são distintos dos motivos que podem levar o Chega a aprová-la. Agora, vai depender do que é que o PSD quer. Eu já ouvi muitos sociais-democratas, e ouvi ontem, por exemplo, na SIC, o Pedro Marques Lopes, a dizer que isto é uma vergonha, esta proposta é uma vergonha para a social-democracia. Estou a usar as palavras que ele usou. Nomeadamente na questão da desconfiança e do pressuposto base, que é um pressuposto ideológico, de que esta gente não quer trabalhar. É curioso que o Miguel Sousa Tavares, no seu artigo do País a Suicidar-se, também apresenta um pouco esta versão. Todas as pessoas que recebem RSI não querem trabalhar. Eu pergunto se as pessoas que têm problemas mentais, que têm doenças incapacitantes, que têm problemas...
5: Estamos a juntar todos no mesmo bolo, não é?
6: Quer dizer, mas quando as pessoas dizem que são todos mandriões, quantifiquem casos concretos e digam assim, do universo de 170 mil pessoas que recebem estes apoios, estas prestações, o RSI ou outras, das tais que vão ser agora agregadas, quantos efetivamente não merecem? Porque nós não podemos chutar os pobres para baixo da alcatifa. Como fazemos às vezes com a sujidade, entre aspas, na nossa casa. Não podemos fazer porque mais tarde ou mais cedo as pessoas vão dar de si. E vão dizer, nós estamos aqui e vão ter que continuar a ir aos hospitais, vão precisar de ser tratadas, vão precisar de ser educadas, vão precisar de ser alimentadas. Não acho que seja, se calhar, um bom princípio, que é aquilo que eu vejo muitas vezes na extrema-direita, é achar que as pessoas têm sempre a possibilidade de se alimentar no caixote do lixo. Eu não sei se isto é dignificante, pensar assim, para um país europeu.
5: Portanto, temos aí algum tempo agora, não é muito, mas vai.
6: Não, a discussão começa o dia 12. Sim, exatamente. E vai ter que ser apressada. Agora, depreendo e penso que vai ser uma discussão também muito, muito polarizada e muito ideológica.
5: E nessa base, como está a dizer, ou seja, oh, cuidado que há aqui muita gente mandriona, não é?
6: Sim, mas que digam onde estão e quem são, claro, e quantos são, que é para nós podemos. Porque uma das coisas que não se sabe é a facilidade de acesso a estas coisas. E não se sabe o valor da prestação. Ontem, a pessoa que eu referi, o Pedro Marques, dizia que muito provavelmente a prestação mensal vai descer.
5: Em relação ao atual.
6: Repare, os nossos apoios sociais só conseguem contribuir para a redução da pobreza em 2%. Enquanto que, em termos europeus, atingimos uma percentagem de 6%. Portanto, há muita coisa a fazer no nosso país e não é, pura e simplesmente, a guilhotinar os pobres.
5: Que
6: não.
5: Isso vai concretizar-se. Bom, é um assunto que temos com certeza a oportunidade de voltar a ele mais tarde, quando soubermos até outros pormenores, não é? O outro tema de hoje tem a ver com o estudo internacional recente que propõe a redução da média anual de horas trabalhadas de 2.100 para cerca de 1.000 até ao final do século, mudança equivalente a uma semana de 2 dias e meio. Certo. Digamos assim.
6: Isto é um cenário.
5: É um cenário. Visa garantir a justiça social e manter o aquecimento global abaixo dos 2 graus. Uhum. Ora bem, temos aqui de facto...
6: É uma visão alternativa.
5: Exatamente. Defende que trabalhar cerca de metade do tempo atual é viável, desde que seja acompanhado por um ataque frontal às desigualdades económicas e por uma transformação política.
6: Nós
5: lá está o que
6: sempre,
5: temos sempre. Portanto, não é aqui numa novidade, mas que vem reforçar, não é?
6: Não, a questão é que este estudo da World Inequality Lab, que é um que deu origem a este relatório de justiça global, tem homens muito, muito válidos por trás, como o Tomás Piketty e o Lucas Chancel, que são economistas de referência, com muitas obras publicadas, e que, pegando numa base de dados de cerca de 200 investigadores, conseguiram traçar um cenário alternativo àquilo que é o cenário do tecnocapitalismo, das sociedades tecno-extrativas, em que temos de continuar todos a viver com combustíveis fósseis, com desigualdades sociais, com concentração da riqueza, com teorias da conspiração, tudo isso. E eles criam um cenário que é distinto e que dizem que tecnicamente é possível, sociologicamente é possível, tudo depende de uma decisão política. Portanto, basicamente, o cenário poderá materializar-se por volta de 2100 se houver decisões políticas que conduzam a isso.
5: O nosso problema a nível mundial é que nunca se trabalha a longo prazo, não é?
6: A longo prazo, não é? Exatamente. Agora, o que ele diz é que o relatório pretende, e este cenário pretende responder a 3 grandes problemas que hoje existem e que em algumas sociedades negacionistas não querem assumir que existem, que é a crise climática, a concentração extrema da riqueza e a erosão das democracias. Eu pergunto, se estes problemas não existem, quais é que existem hoje? E, portanto, a tese central é simples, não haverá transição ecológica sem justiça social e não há justiça social duradoura sem respeito pelos limites do planeta. O que não está a acontecer, porque estamos... Se tudo se mantiver como está hoje, vamos ter em 2100 uma taxa de cerca de 4% de aquecimento. Portanto, mais 4 graus. Ora, se nós com 1,5 é complicado, com 4 é catástrofe.
5: Com 4, claro,
6: exatamente. É catástrofe. Portanto, este cenário, no fundo, diz-nos que podemos trabalhar menos, portanto, trabalhando...
5: E reduz também a pegada do carbono, não é?
6: Reduz a pegada de carbono e incentiva as pessoas a consumirem, por exemplo, menos carne, porque isto está a ter um impacto terrível no desmatamento e na desnutrição, na destruição ecológica, redirecionar a economia para atividades de baixo consumo, usando, por exemplo, transportes públicos, reforçando todo o setor público para impedir o excesso de consumo que está a acontecer. Portanto, o crescimento económico não, não tem que existir. Nós temos que viver mais num registro de suficiência, com uma redistribuição da riqueza, de forma a que ela chegue à maior parte das pessoas.
5: O que não acontece atualmente.
6: O que não acontece, porque o que está a acontecer atualmente é exatamente o contrário. É um fenómeno de concentração da riqueza. Ricos mais ricos.
5: Pobres mais pobres.
6: E pobres mais pobres e mais pobres, em termos
5: em quantidade.
6: Quantitativos. Portanto, uma vida, como diz o cenário, uma vida boa para cerca de 99% da população não é impensável, nem é impossível. Claro que isto contraria a visão do tecnocapitalismo, mas repare, pretende-se reduzir as desigualdades sociais que existem entre várias zonas do mundo. O rendimento médio entre regiões mais ricas e mais pobres chega a ser de 16 para 1. E eles querem reduzir isto para 5 para 1.
5: E é, de facto, preciso...
6: Não é?
5: Muitas situações estruturadas, não é? E não caso a caso.
6: Agora, é um estudo baseado em dados, científico, não é opinativo. Agora, não é um estudo utópico, porque se entende e se diz que tudo isto só é possível se houver decisões políticas que o sustentem. Caso contrário, não vai ser de todo possível. Agora, é bom que haja visões alternativas e que nós pensamos um bocadinho até... E ele vai muito, recupera a Laudato Si do Papa Francisco, este estudo. Mas também a encíclica de Leão XIII e agora esta nova encíclica Magnificati Humanitis do Leão XIV. Portanto, tudo isto são pessoas que têm esta preocupação da comunidade e de como nós podemos redistribuir a riqueza de forma a que todos sejamos felizes ou mais felizes. Tem este domínio da doutrina social da Igreja também, não é? E é interessante porque é uma visão alternativa que eu acho que deve ser valorizada num tempo em que as coisas estão perfeitamente descontroladas.
5: Muito bem, vamos à frase da semana. O que é que traz desta vez?
6: A frase da semana é do livro que vamos falar.
5: A Ciência
6: falar
5: está
6: hoje.
5: Debaixo de Fogo, posso já adiantar, que é o livro desta semana.
6: Exatamente, é um livro do Michael Mann, que é um climatologista, e do Peter Oates, que é um virologista, e que estão a ser severamente atacados nos Estados Unidos. Nos Estados Unidos há neste momento um discurso e uma prática anti-ciência, contrariando o que foram as origens dos Estados Unidos, em que tiveram sempre orgulho e apoiaram sempre imenso as suas instituições de investigação e as suas universidades. E
5: também lá está tudo invertido, não é?
6: Exatamente, tudo invertido. Temos um Trump que desvalorizou toda a pandemia, toda a ciência. Temos um Joy Divance que diz que a academia são os inimigos, que os professores são os inimigos, ou seja, que todas as pessoas que têm conhecimento são inimigas. E temos depois um discurso anti-ciência que, por exemplo, o equivalente ao diretor-geral de saúde lá, o Fauci, foi enxovalhado em comissões de inquérito do Congresso, pelos republicanos, e temos, por exemplo, uma Fox News, um grande canal que tem os grandes programas de opinião à noite nos Estados Unidos, os mais vistos, e que coloca o cientista que trabalha com dados 99% verificáveis, sujeito a toda e a mais alguma inquirição, colocam ao mesmo lado de um adepto de uma teoria de conspiração num programa em que dá 50% de tempo a cada um. Portanto, como se o cientista que investiga, que trabalha, que demora anos a chegar a dados comprováveis, cientificamente comprováveis, tenha o mesmo peso e o mesmo valor de uma pessoa de quarta classe que resolveu inventar que os rastros no céu dos aviões é uma forma de nos pulverizar a todos nós com iões e outras coisas que depois vão controlar o nosso cérebro. Uhum. Esta loucura, este absurdo de igualar um trabalho de base, de horas, de apurado de investigação, de uma mera opinião, está a destruir a ciência. E portanto,
5: ele fala nisso, não é?
6: O livro anda só à volta disto e repara, houve uma congressista americana que disse que o diretor-geral, o tal Anthony Fauci, que devia ser julgado por crimes por ter vacinado as pessoas. Quando claramente, pela pressão de muitos republicanos, com este discurso anti-ciência e anti-vacina, estima-se, cientificamente, que mais de 400 mil americanos morreram escusadamente. Ou seja, quem devia estar no banco dos tribunais a responder por estes crimes eram republicanos ortodoxos e ignorantes americanos e não diretor-geral de saúde, porque as vacinas comprovadamente evitaram a morte de muita gente, evitaram sobrecarga do sistema hospitalar, permitiram o tratamento de muita gente que não o teria tido e que teria falecido
5: se não fosse a vacina.
6: Portanto, está tudo invertido. É incrível, é absurdo, é doloroso ver isto. E aquilo que eles já alertam, estes dois homens, que estão a ser perseguidos em termos pessoais, já tiveram várias vezes que chamar a polícia para os proteger, são ridicularizados com telefonemas às 3, 4 da manhã, são ridicularizados nas redes sociais, são pressionados. Há pessoas que vão para a porta das casas deles gritar que são assassinos e que são criminosos e que são tudo. Portanto, tudo isto está a acontecer num país que para muitos ainda é o clímax da democracia e da liberdade.
5: Muito bem. Portanto, é a sugestão desta semana. Para fecharmos também, a Opinião Independente regressa daqui a uma semana. Até lá.
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5: O mirandelense José António participa em edição especial de revista comemorativa dos 50 anos da Constituição Portuguesa. A Assembleia Municipal de Mirandela aprovou a proposta de segunda revisão do PDM, Plano Diretor Municipal, apresentada pelo Executivo, culminando assim um processo que se iniciou em 2019. Trata-se do principal instrumento de gestão territorial, que vai estar em vigor pelo menos durante 10 anos, que incorpora as regras de classificação e qualificação de solo previstas no regime jurídico dos instrumentos de gestão territorial, substituindo o atual PDM, que está em vigor desde 2015. Na proposta aprovada está implícita a diminuição de cerca de 7% da área de solo urbano comparativamente ao atual PDM. No entanto, o Presidente do Município entende que está salvaguardado o desenvolvimento sustentável do concelho.
8: Já ficou salvaguardada também no PDM a nova área de acolhimento empresarial. Portanto, uma nova zona industrial, por assim dizer. Portanto, isso é importante nós percebermos que este PDM vai alavancar tudo o que é a economia local, sob o ponto de vista, portanto, acautelamos as infraestruturas hoteleiras que possam vir a ser instaladas, acautelamos esta nova zona de acolhimento empresarial, portanto, e garantidamente é um crescimento que nós queremos ver de forma sustentável e que vai garantir que Mirandela possa crescer com sustentabilidade e com rigor.
5: Vítor Correia faz questão de realçar que a legislação foi alterada e que agora passam a ficar bem definidas as áreas que podem ser urbanas ou rústicas.
8: Uma coisa era área urbanizável e a legislação alterou. Deixou de ser área urbanizável e passou a ser área urbana e área rural. Nessa área urbanizável, efetivamente estavam lá áreas que não tinham condições nenhumas para haver edificados, para haver a construção. Apenas era uma área que estava limitada. Com esta nova legislação, vai-se ao pormenor. As áreas que são urbanas, são efetivamente urbanas e têm condições para ser edificadas. Algumas delas, nomeadamente dentro da cidade de Mirandela, até saíam da área urbanizável e já tinham alguns espaços verdes. Portanto, isto é, os espaços verdes, que vamos continuar a trabalhar com eles, mas saíram dessa área urbanizável. E isso é fundamental dizer, portanto, a diminuição que houve de 6,9% não é nada de extraordinário. Porque a área que fica urbana são de 1.616 hectares. E nós é nesses 1.616 hectares que temos que se concentrar. Se o plano municipal não viesse a ser aprovado, estava em causa toda a área urbana. O concelho parava até que se viesse a resolver.
5: Com esta clarificação, o Presidente do Município de Mirandela entende que permite uma melhor gestão de recursos financeiros por parte da autarquia.
8: Na zona urbana implica também infraestrutural, isto é, todas as zonas urbanas têm que ter infraestruturas e isso implicava também que o município fizesse um investimento sob esse ponto de vista, isto é, a área que fica como zona urbana, tem que ter condições infraestruturais, água, luz, saneamento. E isso não era possível, nós estarmos a criar em zonas que não sabíamos se iam ter qualquer retorno. Estar aqui a fazer um investimento só porque alguém mais tarde se podia lembrar de ir lá fazer um edifício ou edificado, não era razoável porque obriga-nos a cabimentar esse valor.
5: Nesta revisão do PDM de Mirandela, ficam então definidos quais são os solos rústicos ou urbanos. Os urbanos são espaços para urbanização ou edificação, com ou sem construção, mas com perspectivas de ter. Enquanto os solos rústicos têm aptidão agrícola, pecuária, florestal ou de outra ordem natural. A revisão do PDM de Mirandela foi aprovada na reunião da Assembleia Municipal da passada sexta-feira, com 30 votos a favor, 15 contra e 12 abstenções. Apesar do porta-voz do grupo do PSD, Rui Sá, ter optado pela abstenção, foi sugerida a liberdade de voto aos membros eleitos por sociais-democratas, naquele órgão autárquico, e registaram-se 2 votos a favor, 6 contra e 11 abstenções. Rui Sá explica as razões da sua abstenção na votação.
9: O documento aporta situações em concreto muito importantes para o Conselho e que podiam ficar adiadas sabe-se lá por quanto tempo, e entendemos que o adiamento destas situações teria mais a perder para o desenvolvimento do Conselho, e não havia garantia nenhuma de que a produção de um novo regimento, de um novo regulamento, de nova revisão do PDM daqui a 3 ou 4 anos, que podia levar esse tempo, fosse melhor do que esta. Muito pelo contrário, sabe-se que as orientações nacionais, nomeadamente o regime do REGIT, são um bocado de restringir as áreas urbanas, e pronto, e foi um bocado neste sentido que achámos não adiar o Conselho.
5: A bancada do Chega votou contra, sentido de voto aqui explicado pela porta-voz Marisa Aranda.
10: Queria, de facto, esperar pelos esclarecimentos do Sr. Presidente da Câmara para perceber se efetivamente havia margem para votar a favor. Após os esclarecimentos, de facto não fiquei convencida, as dúvidas de alguma forma mantiveram-se, sobretudo porque percebi que o grande argumento inicial do Sr. Presidente da Câmara relativamente à aceitação desta proposta passava por dizer que tinha sido uma proposta bastante participada em termos de participações públicas, e depois, em termos da Assembleia Municipal, acabou por dizer que assim não era e que até tinha ideia que poderia ter sido muito mais participado. Para além disso, acabou por dar um argumento novo, no sentido de que, a ser recusada esta proposta em termos da Assembleia Municipal, o grande inconveniente seria, de facto, Mirandela ficar prejudicada em termos de fundos comunitários. Não me convenceu, de facto.
5: Vasco Cada Vez, do movimento Duarte Travanca Amar Mirandela, também votou contra a proposta de revisão do PDM.
11: Há uma alteração muito grande na área urbana, das aldeias, em algumas aldeias. Portanto, isso não foi explicado devidamente. E eu julgo que isso prejudica o desenvolvimento das aldeias, especialmente o Salgueiro. Perdeu cerca de 26% da área urbana e isso é penalizador para as pessoas que já tinham expectativas criadas, não é? Basicamente, um plano que não serve uma aldeia não pode servir um município, não é? O plano tem que servir todos. Se nos põe uma pressão para aprovar, porque vamos perder fundos. Portanto, estão-nos a dizer que já não há hipótese de podermos fazer alterações ao plano. Portanto, tenho que votar contra, necessariamente, porque acho que é mau. Na verdade, eu julgo que seria importante, numa situação destas, ter alguma margem para se poderem fazer ajustes em função da deliberação da Assembleia Municipal. E não temos essa margem, portanto, que é bastante mau. Ter uma discussão e ter uma opinião de todos, não é? É óbvio que nós podemos sempre intervir na discussão pública, mas nada nos garante que o documento chegue cá com as nossas intervenções. Por causa do Embalse Salgueiro, eu fiz uma recomendação para o município que não foi aceita, não é?
5: Virgílio Tavares, eleito pelo Movimento Independente Move Mirandela, optou pelo voto contra.
12: Disse que se fosse esclarecido devidamente, quer as perguntas que eu fiz, quer as perguntas que outros deputados fizeram, que ainda iria decidir. O que é facto é que o Sr. Presidente não esclareceu nada, não respondeu perguntas nenhumas, apenas defendeu e parece que pôs um espectro de que, se o PDM não fosse aprovado, queria acontecer um cataclismo em Mirandela. E a verdade é esta, é que se ele não responde, eu votei contra, porque entendo que é neste momento, tal qual o PDM está feito, vai ser muito prejudicial para Mirandela, para a atração de pessoas, para captar os investidores, e o principal problema é a desertificação, a falta de povoamento ou despovoamento. Nós cada vez, junto às nossas aldeias, cada vez estão mais despovoadas. Com este PDM não vai haver hipótese de alguém sentir-se atraído para vir para Mirandela. Os preços vão disparar, porque há menos área urbana, e as pessoas escolhem outros concelhos vizinhos.
5: O mesmo sentido de voto teve o membro da Iniciativa Liberal, Tiago Moraes.
13: O PDM é um conjunto de documentos muito extenso. Nós, obviamente, procedemos ao aconselhamento dentro da nossa equipa, de quem é especialista nesta área, e vimos que o PDM não era um documento ambicioso. Ou seja, havia uma redução do solo urbanizável, que nós não concordamos, num concelho que nós queremos que atraia pessoas, que queremos que as pessoas sejam capazes de construir casa aqui, e portanto achamos que não é ambicioso o suficiente para aqueles objetivos que um concelho de baixa densidade como o nosso efetivamente precisa.
5: Já o único representante da CDU na Assembleia Municipal, Jorge Humberto, optou pela abstenção.
14: Para já é um documento importante para o desenvolvimento de Mirandela. E obviamente que não estamos de acordo com muitos pontos que este PDM aborda. Nem tem concretamente a ver com a questão da perda da área urbanizável na cidade e até mesmo em algumas aldeias, obviamente que é sempre penalizante, mas nós não podemos ver isto como o copo meio cheio ou com o copo meio vazio. O importante aqui estamos a falar do desenvolvimento do concelho. E aquilo que neste documento expressa bem é que vem na sequência daquilo que foi o PDM 2015, em que houve, digamos, um excesso de área urbanizável que depois não foi contemplada com aquilo que tinham que ser, digamos, a conclusão de infraestruturas por parte da Câmara. Portanto, criaram-se expectativas irrealistas e, obviamente, que isto também, através daquilo que é uma diretiva de Bruxelas e, concretamente, também do Governo Português, porque é uma diretiva, torna este documento não vazio naquilo que pode ser o desenvolvimento dela, depende fundamentalmente daquilo que o Executivo vai implementar naquilo que é o mais importante, na fixação das pessoas, porque não é isso que está em causa. Nós termos mais habitação não quer dizer que vamos ter mais pessoas, antes pelo contrário. As medidas políticas têm que ir de encontro àquilo que são a fixação das pessoas, à atração de novas pessoas e, concretamente, também diretamente ligado àquilo que é, digamos, no tecido económico, é a relevância daquilo que é o solo.
5: Diga-se ainda que na bancada dos presidentes de junta, eleitos por movimentos independentes, dois deles votaram a favor e um contra. José António Ferreira, um mirandelense mestre em História Contemporânea na área de Política Institucional, participa na edição especial comemorativa dos 50 anos da Constituição da República Portuguesa da revista O Referencial, da Associação 25 de Abril, que esta terça-feira terá sua apresentação oficial em Lisboa. Beatriz Mendes.
15: O convite partiu do Coronel Aniceto Afonso, diretor da revista O Referencial da Associação 25 de Abril, e por indicação da professora Maria Inácia Rezola, a comissária executiva para as comemorações dos 50 anos do 25 de Abril, com o intuito de José António Ferreira participar na edição especial, um número duplo, comemorativo dos 50 anos da Constituição da República Portuguesa e das primeiras eleições legislativas realizadas a 25 de Abril de 1976. Um convite que deixou orgulhoso o mestre em História Política Institucional.
16: Muito orgulhoso e honrado pelo convite, não apenas por mim, mas também por todos nós mirandelenses, uma vez que esta foi uma oportunidade que me foi conferida. Vem de uma instituição, a Associação 25 de Abril, representada pelos homens e militares que nos devolveram a democracia, pondo fim a 41 anos de Estado Novo e a 48 anos de ditadura. Honra que sinto reforçado por ter sido indicado à Associação 25 de Abril pela professora doutora Maria Inácia Rezola, que é Comissária Executiva Nacional das comemorações dos 50 anos do 25 de Abril, ainda em curso. Só fecham este ano estas comemorações e, de facto, penso que reflete aquilo que é todo o esforço e todo o trabalho que tenho dedicado à investigação sobre estas temáticas nos últimos anos.
15: Nesta edição especial, José António Ferreira participa com o artigo O Caminho da Democracia Portuguesa, Constituição de 1976, da eleição à sua aprovação.
16: Percorrendo o que foi todo o seu percurso, o pacto MFA Partidos, a organização dos seus trabalhos, os temas polémicos, influências, separação de poderes, em que atravessou todo este trabalho o PREC, o período revolucionário em curso como conhecemos, culminando com a sua aprovação, em que os nossos deputados constituintes nos legaram uma Constituição que consagrou na sua arquitetura institucional um modelo de democracia pluralista, consagrando a garantia de direitos e liberdades dos cidadãos, o pluralismo da expressão, a divisão de poderes e o poder local, que também uma marca de uma conquista muito importante para o nosso país.
15: Já em 2016, o Mirandelense integrou o grupo restrito de autores do Dicionário de História de Portugal, 1974 e 76, que visou contribuir para o conhecimento da história do período de transição para a democracia em Portugal, retratando o intervalo temporal ocorrido entre a ruptura com o Estado Novo, por via do golpe militar do 25 de abril de 1964, até o que se considera ser o encerramento do período revolucionário, com a promulgação da Constituição de 1976, em abril desse ano, assim como a realização de eleições legislativas e presidenciais, e mais tarde, para as autarquias locais.
5: O mirandelense José António Ferreira integra o elenco restrito de autores que participa na edição especial da revista O Referencial da Associação 25 de Abril, comemorativa dos 50 anos da Constituição da República Portuguesa.

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4: 7 horas.

0: quarta-feira, 17 de maio. Ou melhor, de maio, não, de junho. É verdade, já estamos um mês à frente, nem mais. E estamos quase a chegar ao final do mês de junho. E eu disse isto com um propósito. Porquê? 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E atenção que hoje é quarta-feira, às 7h30, Dr. Rui Santos está por aí. Ora, muito bem. Entretanto, e enquanto ele não vem, vamos falando com gente que está do outro lado. Muito bom dia.
1: Bom dia.
0: Bom dia. Olá, Aduzinda.
1: Tudo bem?
0: Como é que vai? Está tudo bem? O quê? Vamos lá acordar, mulher?
1: Estou acordada há quanto tempo?
0: Ah, sim, está bem. Assim é que eu gosto de ouvir. Mais nada.
1: Já estou com a beijo com a Amélia.
0: Mais nada, tu.
1: Desde as 6 da manhã que estou acordada.
0: Aduzinda, só falta mesmo é a senhora Carmen, não é?
1: É verdade, só falta a Carmen.
0: Oh, Carmen, dá...
1: Já tenho a abrir.
0: Ah, Carmen, despacha-te lá, rapariga. Ora. Muito bem. Minha amiga, bom dia para quem?
1: Ah, vá para mim, para a minha Amélia. E para o Todé, um beijo para o Todé, para o seu filho um beijinho, para a sua esposa um beijinho, para a sua sogra e os seus pais um beijinho, para a sua sogra e para a sua mãe. E para a dona Carmen, para a dona Zeza, para o Adriano, e para o meu doente, para o meu homem, para o meu doente, e para todos, lá estão, enfermeiros e médicos e empregados e tudo. E para a PMCDM, e para o senhor Freitas, esposa, para o seu Miocre, esposa, para o senhor Miocre de Peira, esposa, para o senhor Fernando Palorca, para ele, para a mãe, para a esposa, as mulheres da mãe dele, e para o Firmino da Sobreira, e para toda a gente que está a ouvir. Acho que não esqueço mais ninguém.
0: Pronto, muito bem.
1: Está tudo.
0: Então, bom, beijinho grande.
1: Para todos.
0: Muito obrigado, beijinho grande para si também. Deus, muito obrigado e cumprimentos à Amélia. Mais uma participação, bom dia.
2: Bom dia, doutor.
0: Bom dia, senhora Lourdes, que viva, como está?
2: Estou bem.
0: Pronto, já está melhorzita?
2: Já.
0: Pronto, ainda bem. Pronto, ainda bem. E então, amiga, quer saber a temperatura...
2: Ainda não está bem da garganta.
0: Não. Isto nesta altura não há hipótese. Isto já não é... Isto não é constipação, isto é alergias só. Ora, quer saber a temperatura para hoje?
2: Sim.
0: É, quer saber mesmo? Vai estar cá um frio, vou-lhe dizer uma coisa.
2: Um frio, será quente?
0: 37.
2: Credo.
0: 37, mas atenção, pode haver aguaceiros e também possibilidade de trovoada.
2: Hoje,
0: exatamente.
2: É, a trovoada não queria. Eu tenho muito medo lá, tá bom.
0: Eu também não queria trovoadas, mas olha, diz que é a partir das 2 da tarde.
2: Ah, quero.
0: Pode haver, atenção.
2: Vou dar uma voltinha. Que agora está bom.
0: Pois.
2: Vou dar uma voltinha, eu sozinho, olha. Mais vale sozinho que mal acompanhada, não é?
0: Nem mais. Minha amiga, bom dia para quem?
2: Acompanhada com a minha, olha.
0: Vamos lá.
2: E sabe, a gente não sabe com ela, não veio com ela. Nunca veio com ela.
0: Pronto.
2: Vou... agora
0: pela,
2: não é?
0: Ai, meu Deus, vocês andam sempre com o cão e o gato e são irmãs.
2: Sim, olha. Sempre. Sei, ela começa a ver.
0: Pronto. Ok, entendam-se.
2: Agora,
0: pronto, estou-lhe no Dona Lourdes, olha, pronto, deixamos lá isso. Para quem é que vai bom dia?
2: Bom dia, vai para si, vai para a sua senhora, e para o seu filho, para os seus pais, para os seus sogros também. E vai para a dona Vaisa também, para a dona Chama, para o marido e para os filhos também. E vai para a dona Gina, para o marido, para os filhos, para a netinha, para a nora. E vai para o Zé dos Eixos, um beijinho para ele também. E para a dona Fernanda, um beijinho para ela também. Vai para a dona Maria José Domingo também para ela, muito beijinho para ela. Seja tudo bem com ela. Vai para a Admira, para a minha irmã, para o meu sobrinho todo. Para toda a gente que estiver a ouvir, para o Zé de Fragatão, para a mulher, para os filhos. Para toda a gente que eu costumo falar. Um beijinho para si, até logo, senhor Zé.
0: Muito bem. Sr. Ortiz, muito obrigado. Beijinho grande também. Até mais logo.
2: Até mais logo, Sr. Ortiz.
0: Muito obrigado. Mais uma participação. Bom dia.
3: Buenos dias, guapo.
0: Bom dia. Zulmira, como está? Está tudo bem? Bem disposta?
3: Graças a Deus. Vamos ainda.
0: Melhor ainda.
3: Está tudo?
0: Tudo a rolar. Estamos bem, felizmente. Estamos
3: bem.
0: E então, minha amiga, já que está tudo bem, pois claro, vamos saber. Bom dia para quem?
3: Bom dia vai para todos os colaboradores aí da rádio, não esquecendo os nossos Fernandes e os deles, a nossa Júlia e os dela e todos em geral. Vai para os nossos doentinhos, para a Margarida, para o João Pedro, para a Lara, para a Lourdes, para a Nela, para a Ana de Candoso e para a Filhota, para a Elvira, para a nossa Lourinha e para o Nelson, para a nossa Júlia de Valpassos. Um beijinho e tudo bom e muita saúde. E para todos os doentinhos em geral. Vai para as nossas avós, a avó Lídia, a avó Amélia, a avó Gina e para a avó Lídia Corrado das Melhoras e para todos os delas. Vai para os nossos imigrantes, um beijinho e tudo bom. Está para a Fató, para a Elisete, para o Carlos da Suíça e para todos em geral. Vai para a dona Lourdes, para a dona Jacinta, para a dona Quinhas, para a dona Agostinha, para a dona Bernardeta, para a Luísa de Bragança, para a Lúcia e para o Vino, para a Nazaré e para a Filhota, para a filhota, para a Nazaré e para a família, para o Sr. Fernando, para a Lorca e para a família, para a sogra e para a mãe, para a esposa, um beijinho e as melhoras para a esposa, vai para todos os sanequinhos, em especial para o Sr. Freitas, para o Sr. Mário, para o Sr. Amílcar e para todos em geral. Vai para quem me ouve e me conhece pela voz, vai um beijinho para quem estiver, parabéns. Beijinho, tudo bom, muita saúde, muitas felicidades, um dia feliz. Vai um beijinho para a minha sobrinha, vai para todos os ouvintes, todos os participantes, vai para ti, para os teus, não esquecendo o teu Maria João, o teu Mateus, os teus irmãos, os teus pais, os teus sogros, e em especial a tua mãe e a tua sogra, um beijinho para elas e tudo de bom. Para ti aquele beijinho, aquele seu coração e até amanhã, se Deus não se eu quiser.
0: Muito bem, muito obrigado, beijinho grande para si também. Até amanhã, Zulmira.
3: Até amanhã, um beijinho.
0: Muito obrigado. Mais uma participação. Bom dia.
4: Bom dia.
0: Bom dia, Freitas. Rijo como o aço. Aí está ele. Vai nada, é assim mesmo. Ora bem. E então vamos lá saber primeiro, Freitas, antes de começarmos aqui a falar, vamos saber quem é que nos patrocina.
4: Sim.
0: Quem nos patrocina?
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0: 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Então, isto, quem ajuda, ora, Deus... Quem, como é que costuma dizer? Quem não sei o quê, Deus ajuda. Pois agora falta outra palavra. Também eu não tomei um pequeno almoço, pá. É, eu tenho desculpa. Eu tenho desculpa. O Freitas já se levantou mais cedo, já, pá, às 4:30.
4: Eram 4 horas.
0: Está a ver, pois claro. A ver se alguém me diz assim, manda para aqui para o telefone. Deus ajuda. É, pois, olha agora o que é que foi acontecer. Está a ver que se nos barreu aqui qualquer coisa. Mas muito bem, alguém vai dizer já. Então, vamos lá saber, Freitas, bom dia para quem?
4: Quem se muda, Deus o ajuda.
0: Ah, estava a ver que não. Andou aí a ver mais nada, eu andava aqui a ver a procura, mas já nada, já não encontrei nada. Muito bem, isso mesmo. Então, Freitas, vamos lá saber, meu amigo, para quem é que vai bom dia?
4: Oh, vai para a mulher, para os filhos, para os netos, para os velhos, para a Bolívia e as melhoras para ela. E para a Cristina, para a Maria José, para o Adriano, para a Dona Maria da África do Sul, para toda a família, para a Solidade e para o Mário, para a Cidália e para o marido e para as filhas, para a Elisete e para a Netinha Escomigilho, um abraço para o Madeu, para o Carlos e para toda a família, para as Princesas Salgueiros, para o Sr. Manuel Padeiro, para a Glorinha e para o Nelson, e as melhores para eles, para a Isabel Chaputo e as melhoras, para a Dona Rita, para a Fató e para toda a família, para a Dona Agostinha de Esporões e para toda a família, para o David Ferragatão e para o Carlos Ferragatão, para a Dona Amparo com o beijinho, para a Dona Júlia de Valpassos, para a Dona Elisa de Santa Maria e para toda a família, para a Dona Elvira e para toda a família e as melhores para ela. Depois vai então para o Manuel Ponto, para o Nelson Lourdes de Vida, meu caro, para a Dona Aldina. Para a Dona Jacinta, para a Dona Quilhas, para o Sr. Fernando da Palorca, para a Dona Nazaré, para toda a família, para a D. Dona Luzinda e para o marido, as melhoras para ele e para toda a família. Depois vai então para a Zolmirinha, com o Eugênio, para a Dona Margarida, e as melhoras para ela e para os filhos. Para a Ana de Condoso, e as melhoras para ela e para a filha. Para a Lúcia e para o Albino. Para as princesas pequenas, para a Maria João e para a Mariana, com beijinho para elas, para os pais, para os avós e para toda a família. Para os abençoações. E para toda a família, os meus para o pai, para a Lucinda e para toda a família, para o Zé Grilo, para a Verónica e para toda a família.
0: Deixa alguns para logo, Freitas.
4: Oh, ainda fico. E depois vai para o Tosé, para o Mateus, para a Marijão, para os seus pais, para os seus sogros e para toda a família, de parte a parte. Está tudo, até logo.
0: Muito bem, Freitas, um abraço e até mais logo, amigo.
4: Para o Tosé.
0: Muito obrigado. Mais uma participação, bom dia. Ora, viva. Não está ninguém. 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Quer saber onde é que vai andar a Laranjinha? Olhe por Caçarelhos. É verdade, Vimioso. A Laranjinha vai andar por Caçarelhos hoje, portanto, no concelho de Vimioso. Vamos saber quem está do outro lado. Bom dia.
5: Bom dia.
0: Bom dia, Sr. Paulo. Como é que vai o meu amigo?
5: Eu estou bem, o Sr. Tosé, como está também?
0: Aqui o Sr. Tosé está porreiro, mesmo porreirinho, pois falaram.
5: Pois.
0: Tem que
5: eu também
0: ser.
5: Vou estar melhor daqui um bocadinho, vou tomar agora o pequeno almoço.
0: Uai, mas eu estou a dizer que estou porreiro porque eu já o tomei.
5: Ah, então ganhaste.
0: Ah, hoje ganhei. Só faltou o café, mas pronto. O café é mais só para despertar.
5: Olha, ontem fui à fonte buscar um garrafão de água. E no caminho encontrei uma velhinha. E eu disse à velhinha, olha, a senhora não tem medo, está tanto calor, e ela... Eu sou aquela que mete a lenha à fogueira. Já não vou meter mais.
0: É verdade. E atenção. E ela também já me disse que para a semana vai ser pior, que chegou agora uma carrada dela.
5: Vai ser pior, vai.
0: Vai. Para a semana são 40 is.
5: 40 is.
0: É, exatamente. Aliás, a Península Ibérica vai estar sob um calor assim... A palavra infernal é muito agressiva, mas vai estar um calor muito intenso, muito intenso. Eu já o disse no início da semana, as temperaturas que íamos ter para a semana, mas deixa-me só ver aqui para recordar estas temperaturas que vão ser, meu Deus. Ora bem, hoje 37, mas temos aí chuva e podemos ter também trovoadas, atenção. É. Amanhã 36, 36 para sexta, 39 sábado, 41 domingo e depois 41 durante toda a semana, até quinta. Pronto.
5: Meu amigo, temos que nos aguentar, olha.
0: Já está. Quiseram-na contratar. Ah, e a senhora é preciso de uma senhora para meter lenha e tal, por causa de assar os cabritos para a festa e tal. Pronto, agora olha, aguentei. Meu amigo. Ora bem, vamos lá saber, Paulo, para quem é que vai bom dia.
5: Olha, vai já para ti uma boa quarta-feira, para todos os ouvintes participantes, as melhores para quem está doente, para aniversariantes, para os bombeiros, para os carteiros, para os camionistas, para todo o auditório em geral, e até logo, um abraço.
0: Isso mesmo, Paulo, um abraço grande também, firme e irto, hein?
5: Ah, tem que ser.
0: Vai nada, firmes e irtos estão aqui o nosso amigo, os nossos amigos, o Tito e o Paulo Vila Verde, que já vão de viagem, estes certinhos, direitinhos, não falha, vai nada.
5: Ora.
0: Paulo, um abraço grande aí para Valdégua.
5: Obrigado, até logo. Tá?
0: Muito obrigado nós, mais uma participação, vamos saber quem está, bom dia.
6: Bom dia.
0: Bom dia, Dona Adélia, viva, está boa, está tudo bem?
6: Está tudo, cá tudo, mais uma vez a ouvir o Tosé.
0: E bem, estão bem acompanhada, então acho que sim, ouvir a terra quente. Olha, quem ouve a terra quente não fica doente.
7: É verdade.
0: Mais nada.
7: Uma pequenina, o anjinho da guarda.
0: Força.
7: Pronto, anjo do Senhor, meu zeloso guardador, pois que a ti me confiou a piedade divina, hoje e sempre me rege, guarda, governa e ilumina. Amém. O anjinho da guarda nos guarda todos.
0: Sem dúvida.
7: Nos dê a paz ao mundo. É o, é o que...
0: é o que precisamos.
7: Que precisamos.
0: Claro.
7: É. E vai também o meu bom dia, vai para todos vocês aí da Rádio Terra Quente FM. Vai para a Leninha de Carvalhais e para a mãe dela também. E para a Otília também. E para quem estiver a ouvir. E até logo, os teus quiserem.
0: Muito bem, muito obrigado. Um abraço grande também. E para casa, tudo de bom. Um especial abraço aí também para Carabelas. Essa boa gente que aí está. Está bem? Tudo de bom. Muito obrigado nós. Ora bem, estamos na altura dos Santos Populares, não é? É verdade, estamos na altura dos Santos Populares. Nada melhor do que ouvir assim uma musiquinha. Ora, uma sardinha para aqui, uma sardinha para ali. E atenção que este fim de semana, penso eu, não me quero enganar, mas penso que no Santuário da Nossa Senhora de Amparo já há verbena. Fernando Pires, comem-se sardinhas este fim de semana? Eu penso que sim, penso que sim.

0: Ora, muito bem, 7h22, vamos em frente, minha gente. Ora, aí estão os Santos Populares. E como disse, eu tinha quase a certeza absoluta, mas também gosto sempre de confirmar, porque não tínhamos aqui a publicidade, mas sim, é já este fim de semana, portanto, no santuário de Nossa Senhora de Amparo, comemoram-se então as verbenas de Santo António. É verdade, portanto, os três fins de semana, Santo António, depois o São João e São Pedro, os três padroeiros, não falha. Ora, vamos em frente, falar com alguém mais que está do outro lado. Quem será? Bom dia.
1: Bom dia, quem
0: Lúcia.
1: Será?
0: É Lúcia, ora viva, tudo bem, Lúcia, bem disposta?
1: Ah, acordei com o céu da boca.
0: Pronto.
1: Um molhado, peça, quentes, mais um dia, pronto.
0: Claro que sim. Muito bem, então Lúcia, olha, hoje vamos ter que andar rápido que o doutor está aí quase a chegar, que ele já me ligou.
1: Ah, é verdade,
0: pois.
1: Não estava. Ui,
0: é verdade.
1: Ui. Pronto, olha, o meu bom dia vai já para si, para João, para Mateus, para vocês, para vocês só estão de família, para a Julinha, para os dela, para a Zumirinha, para a Paulinha. Mas sim, também para elas, para o meu vindo, para o Mar Família, para a Luz e Família, para a Cifranda, para a Lorca, para a Nazaré, para a Dona Iana. Vai para o patrocinador desta hora da ótica transmontana da Torre Santos Família a 105 colaboradores, para o Miguel, para o Peixinho, para a Piedade, para as nossas Cristinas, para a Verónica, para o Doutor Façanha, as melhoras para a nossa Glorinha, para a nossa Isabelinha, para a Dona Júlia, para a Margarida e para o filho, para a Dona Agostinha, para a Dona Adelaide, para a Dona Rita, para o Sr. Frente, para a Dona Beatriz, participantes e ouvintes, para todos os que trabalham colaboradores, mas muito grande para os nossos imigrantes. Então, Zé, mais rápido do que isto não podia ser.
0: Oh,
1: isto é uma cassete, sabia?
0: Não, eu sei, mas tem que ter cuidado, porque se a Brigada de Trânsito apanha, ai, leva uma multa daquelas fortes. Se veja lá, cuidado. Beijinho grande, Lúcia, até logo.
1: Oh, só você me fazer rir neste dia.
0: Ainda
1: hoje, que então não está nada para eu me rir, mas está bem. Obrigado e um bom dia, até logo, se Deus quiser. Tchau.
0: Até logo, obrigado.
1: Até logo,
0: muito obrigado.
1: Tchau.
0: Muito obrigado.

0: Ora, muito bem, viva todos os motoristas. E são muitos que nos estão a dar boleia, com certeza, durante os nossos programas. Muito obrigado. Para si também, que está desse lado e está em casa, e diz, ah, mas eu não vou de carro, não ando de autocarro, não conduzo um caminhão, estou aqui deitadinho ou deitadinha, não há problema. Está muito bem acompanhado com 105.2, 105.5 e sabe o que é? 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Ora bem, o Dr. Rui Santos daqui a pouco está por aí, por isso vamos já para a publicidade e então esperar que o Dr. Rui Santos nos contacte para fazermos então o nosso direto à quarta-feira, como é habitual.
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0: tristeza. Ora, muito bem, um transmontano de gema, tal como nós, eu e o Dr. Rui Santos, pois claro, o nosso Roberto Leal. Dr. Rui Santos já está do outro lado, bom dia.
1: Bom dia, José, bom dia a todos os ouvintes. Uma casa portuguesa, com certeza.
0: Mais nada, e o Roberto Leal, ainda para mais ele a cantar, que é o nosso transmontano de referência, não é?
1: Exatamente.
0: É verdade, sem dúvida. Então, doutor, como é que se tem visto com este, vamos já começar, mas antes de mais, com este calor em Bragança, olha que o forno, quando ligam cá em Mirandela, em Bragança também.
1: Eu acho que em Mirandela o forno
0: é mais,
1: estava ali uns graus, um bocadinho mais.
0: São mais três ou quatro guiços, pronto, tudo bem.
1: Exatamente, mais três ou quatro guiços. Tenho visto bem, porque isto é assim, quando o calor começa, a gente aguenta bem a primeira semana, a segunda semana. O problema é quando levamos aqui quatro ou cinco semanas com este calor em cima do lombo, aí é que custa mais. Agora ainda estou aqui na fase de...
0: Sim.
1: Está tudo bem. Agora, se o calor não nos sair de cima, pois torna-se complicado.
0: Então espero para a semana, doutor, depois falamos.
1: Eu sei, eu já estive a ver as temperaturas.
0: É preciso ter cuidado. Vamos passar aos 40. Enfim, pronto.
1: Já vai ver no lombo.
0: Vai, de certeza. Já começa. Meu amigo, ora, está tudo bem? A família da Ótica Transmontana sempre em pleno, não é?
1: Está tudo bem, obrigado.
0: Então bem. Doutor, queira fazer o favor então de abrir o consultório, porque hoje temos um tema que é muito usual, digamos. Tem a ver com audição. Hoje vamos falar sobre audição.
1: Então, primeiro, antes de mais, simbolicamente, abrimos então aqui as portas do nosso consultório virtual aqui aos nossos queridos ouvintes, e neste momento as portas estão então abertas para todas.
0: Exatamente. Tal como eu dizia, vamos falar sobre o ouvido entupido, que isto é muito o que se lhe diga. Isto porquê? O ouvido entupido, antigamente, isto para fazer aqui um voltar ao antigamente, que era aquele tempo que nós de vez em quando somos nostálgicos, e muito. Então, antigamente, não é? Ora, saudosistas ao máximo, sem dúvida. Mas na altura, eu lembro-me quando era mais canuco, pois claro, doía um ouvido, o que é que as nossas avós faziam? Azeite quente, não era?
1: Exatamente.
0: E depois um algodão a tapar ali o ouvido tudinho.
1: Ou umas gotas de leite, que eu também me lembro de...
0: Certo, exatamente.
1: Umas gotas de leite quente.
0: Eram as mesinhas de antigamente. Pronto, mas
1: exatamente.
0: Hoje, felizmente, já não é preciso. Já há a Ótica Transmontana, portanto, nada melhor do que ser, portanto, o doutor a falar precisamente sobre esta questão do ouvido entupido, ou seja, o que é um ouvido entupido ou tapado? Tem as duas versões.
1: Exatamente. Ora, muito bem. A autofonia, que também é designado então por ouvido tapado ou ouvido entupido, é um problema relativamente comum e pode surgir pelas mais variadas razões, provocando normalmente incómodo, mal-estar, e pode chegar mesmo a comprometer seriamente a audição da pessoa em causa.
0: E então, e quais é que são as causas principais do ouvido entupido ou tapado?
1: As causas são bastantes, e vamos falar aqui das principais, porque quase toda a gente lá em casa, a determinada altura, também já passou por uma situação de ter um ouvido entupido. A primeira causa, falamos aqui de cera, embora a cera seja muito importante em termos de proteção do canal auditivo, porque impede muitas vezes que as bactérias e os vírus possam passar para dentro do ouvido, mas quando se encontra em excesso, a cera pode provocar problemas entre os quais a sensação de ouvido entupido, por vezes até zumbido, e até mesmo diminuição auditiva. Depois temos outra causa, podemos falar aqui quando estamos constipados, temos gripe, sinusite ou até mesmo rinite. Qualquer destas patologias pode causar obstrução nasal. Isto porquê? Porque há uma acumulação de muco no nariz, digamos assim, e muitas vezes esse muco é empurrado em direção ao sistema auditivo, por exemplo, principalmente as crianças não têm o hábito de se assoarem, elas costumam puxar este muco para dentro. Então, este fluido causa com frequência a sensação de ouvido entupido. Pois posso falar aqui de otites. As otites são inflamações do ouvido, tanto a otite externa como a otite média ou até mesmo uma otite serosa, são também então causadoras de ouvido entupido, sendo que muitas vezes nestes casos também podem estar associadas à dor, digamos assim. Depois, a água. A água no interior do ouvido é outra das causas mais comuns para que possa ter o ouvido tapado. E agora chega a época balnear, o verão, é normal que muitas vezes isto possa acontecer. E para tentar resolver o problema, se ficar com água no ouvido, deve-se deitar do lado do ouvido que contém a água e, caso o problema persista, deve então consultar um médico especialista. Depois falamos de outra causa aqui, que é a pressão atmosférica. A mudança rápida de altitude provoca a sensação de ouvido tapado. Por exemplo, quando estamos a subir ou a descer no carro uma serra, isto acontece com bastante frequência, ou se estivermos a andar de avião. Isto porquê? Por causa da diferença da pressão entre o ouvido externo e o ouvido médio. Mas à medida que o ar é libertado, as pressões ficam equilibradas entre o ouvido externo e o ouvido médio e os sintomas tendem a desaparecer. Depois, podemos falar aqui de outra causa, que é a doença de Meniere, que já falamos aqui no nosso consultório virtual. Trata-se de uma doença crónica do ouvido interno, que estão associadas a diversos sintomas, e um dos quais é o ouvido tapado, resultante da acumulação de um líquido que acontece no ouvido interno. Depois também temos outras causas, como, por exemplo, odontológicas. Por exemplo, problemas de ordem odontológico, que é o caso do bruxismo, também pode causar ouvido entupido. Esta doença é caracterizada pelo apertar e o ranger dos dentes de uma forma involuntária. Muitas vezes as pessoas até mesmo durante o sono fazem-no, o tal apertar e o tal ranger dos dentes. Depois, por fim, a última causa, temos perturbações do sistema auditivo. O nosso sistema auditivo tem três ossículos, são os três ossos mais pequenos do nosso corpo humano, e estes ossos auxiliam na transmissão das ondas sonoras até ao ouvido interno, e estes ossos movimentam-se juntamente com o nosso tímpano. Se houver algum distúrbio nesta cadeia, nestes tais três ossículos, a sensação do ouvido entupido ou ouvido tapado pode acontecer. E para finalizarmos o nosso tema 2, dizer só aqui aos nossos ouvintes que não é indicado a prática de qualquer ato ou utilização de substâncias sem a respectiva prescrição médica ou por auto-recriação na tentativa de desobstruir um ouvido tapado ou um ouvido entupido. Por exemplo, o uso de cotonetes ou a introdução de outros objetos no canal auditivo não são de todo recomendados, pois podem causar danos ao tímpano. Isso pode provocar perdas auditivas que dificilmente poderão ser revertidas. Se os sintomas persistirem de um ouvido entupido ou de um ouvido tapado, devem sempre consultar um médico especialista, neste caso um otorrino.
0: Muito
1: isto
0: bem.
1: Está terminado. O nosso
0: muito bem. E um tema muito pertinente, sem dúvida. Aliás, isto é corrente, não é? Quem nunca teve uma dor de ouvido ou
1: exatamente.
0: Quem nunca teve essa
1: quem
0: sensação
1: de ouvido tapado.
0: Claro, exatamente. Então quer dizer também que o cotonete não é o mais aconselhável para a limpeza do ouvido, não é?
1: Não, é assim, não, porque embora que as pessoas utilizem cotonetes, eu próprio também utilizo cotonetes, mas é preciso ter muito cuidado. E no momento em que estamos a utilizar um cotonete, temos de estar concentrados. O cotonete, digamos que no fundo, é para limpar ali a entrada do canal auditivo, não mais do que isso. O problema é que muitas vezes as pessoas têm comichão, têm sensação de ouvido tampado, então têm tendência a meter o cotonete lá para dentro. E muitas vezes fazem-no de uma maneira desconcentrada. Até estão a falar com alguém, ou estão a ver televisão, ou estão a ver rádio, e muitas vezes estão distraídos. O que acontece é que quando metem muitas vezes o cotonete para dentro, aquilo imediatamente pode causar danos no tímpano. E isso depois traduzir em situações complicadas.
0: Porque também já tem acontecido o algodão ficar lá, não é?
1: Portanto, sim, por exemplo.
0: Porque há cotonetes de uma marca e há outros que nem a marca tem. Portanto, é preciso ter algum cuidado, porque estamos sujeitos a que fique lá dentro, e já aconteceu, de certeza absoluta, com algumas pessoas.
1: Claro que já aconteceu muita gente.
0: Exato, e portanto é preciso ter muita atenção. Muito bem, doutor, isto estamos sempre a aprender, hein? O dia que o doutor não possa, eu dou aula, não há problema nenhum.
1: Já está licenciado, estou a ver.
0: Muito bem. Olhe, um grande abraço para si e, como sempre, um abraço forte para toda a família da Ótica Transmontana. Continuam a fazer o vosso trabalho, que o vosso trabalho é meritório e é preciso, não só na parte auditiva, mas também, claro, na parte de ocular, que é o vosso grande forte. Mas fique então esse abraço e até à próxima quarta-feira.
1: Exatamente. Agradeço. Continuação de resto de uma boa semana para todos os ouvintes, para o Zé, um excelente programa. Até para a semana, se quiser. Um grande abraço.
0: Um abraço forte. Muito obrigado nós. 7h44, o Dr. Rui Santos esteve connosco para mais um tema. Ora, muito bem, é isso mesmo. 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Ou seja, na compra de óculos graduados ou óculos monofocais, o cliente tem a oferta da armação. Ora, eu estava aqui à espera que alguém ligasse. Deixem-me cá ver se há por aqui alguém à espera. Não, não há ninguém. Temos música? Pois claro, então também é preciso. Uma musiquinha daquela boa, daquela que a gente diz, epá, esta é mesmo boa, era destas que eu gostava mesmo de ouvir. Pronto, há pouco passamos a música para os motoristas e agora passamos para os restantes ouvintes, que também é preciso, não é? Eles estão sempre a ouvir a terra quente, por isso, um forte abraço e obrigado pela vossa preferência.

0: Ora, muito bem, estamos a 12 minutos do final deste programa de hoje. Ainda temos aí tempo, hein? Vamos lá, minha gente, ligar para a Terra Quente. Deixem-me cá ver se tenho por aqui mensagens aqui para o WhatsApp da Terra Quente. Não, por acaso não temos. Mas pronto, mas estamos aí à espera. Havia aí tanta gente a ligar enquanto o doutor estava a falar. Então, primeiro deixem falar o doutor, que é preciso, que é para a gente aprender. E depois falamos com toda a gente, nem mais. Há por aí alguém? Não, não querem? Olha que eu vou-me embora. Não, eu espero mais um bocadinho. Não há problema, não há. É a cara de cigana, não é? Que gosta de ouvir aquela música. Cara de cigana. Pois, eu também gosto. Eu também gosto. E por acaso até vai ser mesmo essa música que vamos ouvir agora já de seguida. Enquanto esperamos alguém que nos ligue. Sei lá, alguém que esteja por aí e queira falar connosco. Digo eu. Bom dia.
1: Olá, bom dia.
0: Olha a nossa Nazaré. Ora viva, então. Nazaré. Já me lembrei de si hoje.
1: Já?
0: Já me lembrei de si hoje, olhe, para saber se estava tudo bem de saúde, pois claro, porque quando vocês não estão, quando a vossa ausência para nós começa a ser apertada, diga alto, alguma coisa se passa.
1: Não, e, não, mas tem estado tudo
0: pronto,
1: bem,
0: mas tenho aqui gente, tenho aqui amigos que já há muito tempo que não dão notícias e eu começo a ficar preocupado. Olhe, o senhor Cezinando, um abraço para ele. Já há muito tempo que não dá notícias. O Sr. António e a esposa das lajes ali de portanto, de Valpaços. A boa gente de Vilarandelo que não dão notícias também. O único que vai dando notícias é o Carlos Alberto. Eu espero que toda a gente esteja bem. Enfim, olha o sem fim de amigos que a gente, pronto, se eu me lembro deles é porque tenho saudades.
1: É verdade, é
0: pois
1: verdade.
0: Claro. Nazaré.
1: Está tudo bem. Está
0: pronto,
1: tudo
0: ainda bem. E então aí pela Terra do Galo, como é que está o tempo?
1: De manhã tem estado nublado, fresco, e depois durante o dia quente, mas não tem sido aquele calor.
0: Pronto, não é como aqui, pois não. Nem pensar, nem pouco, mais ou menos.
1: É verdade.
0: Olha aqui, 37,40 quase. O que é que é? Pois, isto é assim
1: pois
0: mesmo.
1: É, mas para aqui não. Para já, para a semana, vamos ver.
0: Pois. Muito bem, Nazaré, vamos então saber bom dia para quem, minha amiga?
1: Olha, como eu estou com pouco tempo, o bom dia vai para toda a gente, para a minha família e para toda a gente que nos ouve, que já estou quase aí para o trabalho.
0: Pronto, muito bem. Então, tá bem? Olha, bom trabalho. Beijinho grande para si, está bem?
1: Obrigada, igualmente.
0: Tudo bom.
1: Bom dia para si também.
0: Muito obrigado. Muito obrigado, Nazaré. Mais uma participação. Bom dia.
2: Bom dia, Tózinho.
0: Bom dia. Olha, Elvira, aí está ela. Elvira já está por Valpaços, ainda não?
2: Não, estamos por casa.
0: Ah, pronto, está bem. Está certo. Pronto. Olha, eu também estou por aqui, mas já estou de saída. Já? Este pessoal hoje está a dormir, não sei. Deve ser do calor, com certeza.
2: É verdade.
0: Agora já começam a ligar, pois agora que já tenho que ir embora. Está bem. Elvira, vamos lá saber, bom dia para quem?
2: Olha, vai já para si, para toda a sua família, para todos os colaboradores da rádio, para a Júlia e família, para todos os ouvintes e participantes de Santa Maria e da rádio, para a Dona Elisa e para o Senhor Manuel, as melhoras da Dona Elisa. Para toda a família, para o BT e família, para a Luísa e família, para toda a minha família também, para a Verónica e família, para a Joaninha e família, para o Pedro e família, para todos os pastores, para todos os imigrantes, para todos os doentes, para todas as avós, um beijinho para a Bolívia e para todo o pessoal da Estação de Caminhagem de Valpaços, para todos os condutores e para todos os autocarros e para toda a gente que esteja na nossa companhia, que são muitos.
0: Muito bem, certíssimo. Da minha parte, obrigado. Beijinho grande também. E até mais logo, minha amiga.
2: Beijinho também.
0: Muito obrigado. Vamos saber quem é que está do outro lado. Bom dia.
3: Bom dia, amigo Tozé.
0: Olha o nosso Paulinho. Bom dia, Paulo. Como é que estás,
3: bom
0: meu
3: dia,
0: amigo?
3: Tudo bem ou não?
0: Oh, nós estamos bem, pois claro. Então, e tu, como é que andas? Por onde é que andas?
3: Eu também estou porreiro, estou aqui, estou perto, estou em Vidago.
0: Ah, pronto, então traz uma garrafa d'água daquelas de gás.
3: É o que vou cagar.
0: Estás a ver, ora, mais nada.
3: Já desde ontem da meia-tarde, isto, opa.
0: Exato, muito bem. Então, Paulo, está tudo bem de saúde, não é, meu amigo?
3: Está tudo. Agora é que deixa-me ligar ao Tozé, que estava aqui a ouvir. Deixa-me ligar ao Tozé.
0: Fizeste muito bem. Fizeste muito bem. E então vamos lá saber, olha, para quem é que vai bom dia?
3: vai para o amigo Zé Manuel de Sussães, vai para o Tocá, vai para o Fábio, vai para o Bimbo, vai para o Tiago, vai para ti, vai para toda a tua família e olha para quem nos estiver a ouvir, para todos os ouvintes da rádio.
0: Pois muito bem, isso mesmo. Então olha, Paulo, gostei de falar contigo, um grande abraço também.
3: Um abraço, também.
0: Tudo bom, hein?
3: Tchau, um abraço.
0: Um abraço, Paulo. Atenção, atenção aí à água. Um abraço ao meu amigo João Martins, já está a ouvir a Terra Quente, o Sr. Árbitro. Bom dia. Ora bem, vamos então para a última participação. Bom dia.
4: Bom dia.
0: Ora, bom dia, Fernando. Ora, Bibi, está
4: olá,
0: um rico...
4: Cá estamos a acompanhar-te.
0: Mais nada, está um rico dia, meu amigo.
4: Oh, por acaso está, não está mal.
0: Vamos ver se não se estraga.
4: O problema é logo se calhar estragas.
0: O problema é que eles dizem
4: se
0: que...
4: Se essa chuva que não viesse a estragar nada, até era bom.
0: Certo, mas
4: o
0: eles dizem...
4: O problema é que pode estragar alguma coisa.
0: Dizem que sim. Dizem que vai vir para aí a trovoada, não é?
4: Hoje, ontem para aqui ainda trovou bastante, mas depois lá foi embora.
0: Aqui também trovou, mas afinal não. Era a minha vizinha que estava ao lado e eu disse, opa, pronto, olha, afinal não é trovoada.
4: Mas aqui não, não. Aqui ainda atormentou. Ainda deu aqui quatro... Berros que até faziam um gajo a tremer.
0: Muito bem, meu amigo, para quem é que vai bom dia?
4: Vai para a minha irmã, para a minha esposa, para a minha mãe. Olha, para o resto da minha família, para não ficar ninguém de fora, porque agora já estamos no final. Vai para toda a gente que está a ouvir, que está a escutar a rádio. Vai para todos os pastores. Vai para ti e está tudo por agora. Até logo.
0: Muito bem, pronto. Um abraço. É isso mesmo. Um abraço grande, Fernando, e até mais logo, meu amigo.
4: Até mais logo, um abraço para ti.
0: Até
4: também.
0: Logo. Pois é, minha gente, pronto, estamos no final. E como é prometido, eu estava a falar na cara de cigana do Zé Malhoma, mas não estava a brincar, não é? Eu não brinco, nada disso, não brinco em serviço. Por isso, minha gente, ficamos por aqui. Até logo, 1 da tarde, discos pedidos.

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10: 8 horas.
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0: 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Bom dia, 17 de junho de 2026. Hoje é o dia da consciência, celebrado em Portugal em homenagem a Aristides de Sousa Mendes, como forma de recordar o diplomata português que salvou milhares de vidas durante a Segunda Guerra Mundial. É também o Dia Mundial do Combate à Seca e à Desertificação, instituído pelas Nações Unidas, para alertar sobre a degradação dos solos e também a escassez de água. Em 1922, os aviadores Sacadura Cabral e Gago Coutinho chegavam ao Rio de Janeiro a bordo do hidroavião Santa Cruz, concluindo com sucesso a primeira travessia aérea do Atlântico Sul. Em 1944, a Islândia declarava a sua independência da Dinamarca e constituía oficialmente uma república. Também a 17 de junho de 1982, nascia na Rússia o famoso compositor Igor Stravinsky. E em 2017, deflagravam os incêndios do Pedrógão Grande, uma das maiores tragédias florestais e de perda de vidas humanas de que há memória recente em Portugal. Agora os destaques da imprensa, no Público, a manchete: investimentos, gás e petróleo reforçam a presença dos Estados Unidos em Portugal, o investimento direto duplicou, receitas turísticas batem recordes, petróleo e gás em força. Ainda no Público, exame de português, alunos dizem que foi fácil, Saramago era esperado, Cesário Verde foi a surpresa. Ainda no Mundial de Futebol, chegou a hora P de Portugal de provar pujança e de pôr-se a pau, diz também o Público. No JN, donos de lares ilegais em Lousada indiciados por 4 homicídios. A GNR deteve 7 pessoas que geriam 9 espaços, onde viveram cerca de 170 idosos. Utentes passavam fome, eram forçados a dormir no chão e agredidos com vassouras, conta o Jornal de Notícias. Seleção à procura de realizar o sonho americano. Ronaldo regressa aos Estados Unidos 12 anos depois. Ruben Dias em dúvida na estreia frente ao Congo. Ainda no JN, Vila do Conde, nova ponte sobre o Rio Ave, a 700 metros da atual. No Correio da Manhã, 4 idosas mortas à fome em Lares, 7 detidos em operação da GNR em residências ilegais, utentes desnutridos sem cuidados de higiene. Ainda no Correio da Manhã, seleção alerta contra surpresas, Roberto Martínez sai depois do Mundial, diz também o jornal. Caçados falsos PJ em assaltos milionários, uma rede acusada, Benfica impede americanos na SAD e Mendes garante oferta milionária por Trincão. Já no Diário de Notícias, Câmara de Lisboa lança programa para trazer jovens de volta à capital e cimeira do G7, Trump admite retorno das sanções ao petróleo russo para pressionar Putin. Agora os destaques da imprensa desportiva. A bola, seleção inicia caminho para Nova Jersey na cidade espacial. Houston, temos um sonho. Ruben Dias é dúvida no centro da defesa para a estreia. CR7, é a altura de dar tudo pelo nosso país, diz o capitão. Ainda na primeira página do Record, temos muito talento. Nuno Mendes otimista no dia da estreia. Ronaldo diz, acreditem como nós. Tomás Araújo, provável no lugar de Ruben Dias. No Sporting, Zalazar já fala a Leão, sabia que queria o Sporting. Sporting, diz ele, e no futsal, goleada empata play-off. O Sporting bateu o Benfica por 8-2. Ainda na primeira página, Benfica pede 40 milhões por Trubin. É outra referência. Finalmente, no jogo, estamos a jogar por 10 milhões. O cozinheiro português que faz furor nos Estados Unidos e Mateus Nunes justifica a ida à praia com adaptação ao clima, garantindo total foco na competição. Os novos jovens que Farioli vai avaliar no Futebol Clube do Porto e no Sporting, Atlético faz pressão total por Yulmand. Por cá, nas notícias da Terra Quente, destaque para mais um acidente com trator agrícola. Aconteceu ontem em São Pedro Velho, no concelho de Mirandela, e causou ferimentos graves a um homem de 73 anos.
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Papagaios de papel ou estrelas 3. Estão reunidos todos os elementos necessários à construção de um papagaio de papel artesanal. A tradição deste tipo de construções por nós passou de forma oral. A nossa ideia não era só construir uma estrela, mas cada um construir a sua em trabalho solidário e de entreajuda. As canas, quando se cortavam, era para todos, o papel de revestimento servia para todos, assim como o fio, a cola e os demais artigos. Havia que escolher retangulares, hexagonais, quadrados ou em losango. Depois de cortadas as canas, havia de dar o mesmo comprimento a cada uma das componentes, evitando que ficassem puxadas para um lado ou para o outro, o que faria com que o papagaio não tivesse equilíbrio em voo. Depois de todas as canas apertadas e fixadas com fio, normalmente fio do norte, havia que pôr o papel a utilizar no chão, colocando em cima o esqueleto construído pelas canas e o fio. Onde ficava o papel por baixo das varetas era reforçado, prendia-se um fio a partir do centro, onde se interceptavam as varetas. A frente do papagaio levantada e batida pelo vento tinha a possibilidade de subir mais depressa e manter-se no ar, ainda que com uma brisa suave. Se este fio desde o centro até ao ponto de interseção fosse mais longo, não tornava o voo tão fácil, havendo sempre a possibilidade de inclusivamente não subir. E para fazer a cauda, que era o estabilizador de voo do papagaio, muitas vezes chegava a ter 2 ou 3 metros. Tudo tinha de ser e ter uma relação entre a inclinação do triângulo da frente e o comprimento da cauda e o peso do papagaio. E era chegada a altura de experimentar o seu voo. Lá íamos para o alto, que não passava de um pequeno morro, de onde se dominava todo o casario de Mirandela com uma vista desafogada em 360 graus. E aí é que se via se as estrelas tinham sido feitas com as técnicas artesanais ou se por outro lado tinham sido feitas à balda e então ou não voavam e se voavam, logo que apanhassem a altura entravam em viril, volteando até se espatifarem no chão a grande velocidade. Acontecia poucas vezes, pois já dominávamos a técnica de construção. Outro dos lugares por nós eleitos era nas costas do edifício do antigo colégio, onde havia um espaço cimentado. Vendo o que hoje é feito, não havia dúvidas que no nosso tempo era acima de tudo estimuladas várias situações. O treino manual, a necessidade de executar as várias tarefas, entre as quais medir-se em fita métrica, mas com uma bitola, os comprimentos das varetas e o seu centro, o trabalho com a faca para arredondar as extremidades das varetas e a produção de detalhes onde passariam os fios, o corte dos pedaços de papel que iriam constituir a cauda, o corte do papel e a dobragem e colagem dos fios, enfim, como isso tudo conseguíamos, um espírito de grupo, de solidariedade e entreajuda. Acabávamos por ficar orgulhosos quando o nosso trabalho se elevava no ar.

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3: 9 horas.
4: Carlitos Rodrigues volta a ser aposta renovada do Grupo Desportivo do Caixão para orientar a equipa no Campeonato Distrital Bragança na próxima temporada. Um homem de 73 anos sofreu ferimentos graves na tarde desta terça-feira, depois de ter sido colhido pelo trator que manobrava na aldeia de São Pedro Velho, no concelho de Mirandela. Revelou fonte dos bombeiros voluntários mirandelenses, que prestaram socorro à vítima e o transportaram de ambulância para o Hospital de Bragança. Ao que conseguimos apurar, a vítima terá abandonado a máquina agrícola por instantes para tentar colocar os cadeados e, por razões ainda desconhecidas, o trator terá iniciado a marcha, atropelando o idoso de 73 anos. O alerta para o acidente aconteceu às 15h47, foi acionada a equipa da ambulância CIV do INEM e ainda 6 operacionais dos bombeiros de Mirandela, apoiados por 2 viaturas. No local, a tomar conta da ocorrência e investigar as causas do acidente, esteve uma patrulha da GNR. Um outro acidente ao final da manhã de ontem provocou ferimentos graves a um homem de 46 anos que conduzia um carro-grua numa zona próxima do Rio Douro, nos limites da freguesia da Lousa, no concelho de Torre de Moncorvo. Segundo foi possível apurar junto de fonte do Comando Subregional do Douro, o homem terá sofrido um despiste e caído numa ravina com cerca de 8 metros. Apesar dos ferimentos graves, conseguiu sair da viatura pelos próprios meios. Devido à gravidade dos ferimentos, a vítima foi helitransportada para o Hospital de Vila Real pelo helicóptero sediado em Macedo Cavaleiros. O alerta foi dado cerca das 11 da manhã. No socorro estiveram 15 operacionais, apoiados por 6 viaturas, nomeadamente a CIV de Vila Nova de Foscoa, os bombeiros voluntários também de Foscoa e uma patrulha da GNR. José António Ferreira, um mirandelense mestre em História Contemporânea na área de Política Institucional, participa na edição especial comemorativa dos 50 anos da Constituição da República Portuguesa da revista O Referencial, da Associação 25 de Abril. O convite partiu do Coronel Aniceto Afonso, diretor da revista O Referencial, da Associação 25 de Abril, e por indicação da professora Maria Inácia Rezola, a Comissária Executiva para as Comemorações dos 50 anos do 25 de Abril, com o intuito de José António Ferreira participar na edição especial, um número duplo, comemorativo dos 50 anos da Constituição da República Portuguesa e das primeiras eleições legislativas realizadas a 25 de abril de 1976. Um convite que deixou orgulhoso o mestre em História Política Institucional.
5: Muito orgulhoso e honrado pelo convite, não apenas por mim, mas também por todos nós mirandelenses, uma vez que esta foi uma oportunidade que me foi conferida. Vem de uma instituição, a Associação 25 de Abril, representada pelos homens e militares que nos devolveram a democracia, pondo fim a 41 anos de Estado Novo e a 48 anos de ditadura. Honra que sinto reforçado por ter sido indicado à Associação 25 de Abril pela professora doutora Maria Inácia Rezola, que é Comissária Executiva Nacional das comemorações dos 50 anos do 25 de Abril, ainda em curso. Só fecham este ano estas comemorações e, de facto, penso que reflete aquilo que é todo o esforço e todo o trabalho que tenho dedicado à investigação sobre estas temáticas nos últimos anos.
4: Nesta edição especial, José António Ferreira participa com o artigo O Caminho da Democracia Portuguesa, Constituição de 1976, da eleição à sua aprovação.
5: Percorrendo o que foi todo o seu percurso, o pacto MFA Partidos, a organização dos seus trabalhos, os temas polémicos, influências, separação de poderes, em que atravessou todo este trabalho o PREC, o período revolucionário em curso como conhecemos, culminando com a sua aprovação, em que os nossos deputados constituintes nos legaram uma Constituição que consagrou na sua arquitetura institucional um modelo de democracia pluralista, consagrando a garantia de direitos e liberdades dos cidadãos, o pluralismo da expressão, a divisão de poderes e o poder local, que também uma marca de uma conquista muito importante para o nosso país.
4: Já em 2016, o mirandelense integrou o grupo restrito de autores do Dicionário de História de Portugal, 1974-1976,

0: que visou contribuir para o conhecimento da história do período de transição para a democracia em Portugal, retratando o intervalo temporal ocorrido entre a ruptura com o Estado Novo, por via do golpe militar do 25 de abril de 74, até ao que se considera ser o encerramento do período revolucionário que se lhe seguiu com a promulgação da Constituição de 1976, em abril desse ano, assim como a realização de eleições legislativas e presidenciais e, mais tarde, para as autarquias locais. Nessa edição do Dicionário de História de Portugal, o também ex-secretário da Mesa da Assembleia Municipal de Mirandela foi o responsável pela parte relativa ao poder local, relatando o agitado percurso político vivenciado nas autarquias locais no período revolucionário pós-25 de abril, em que se procedeu à admissão dos seus titulares e à sua substituição por comissões administrativas. Carlitos volta a ser a aposta da direção do Grupo Desportivo do Caixão para treinador da equipa sénior que vai disputar o Campeonato Distrital de Bragança naquela que será a quarta temporada consecutiva que o Clube do Conselho de Mirandela marca presença na competição depois de uma longa ausência de mais de 3 décadas. Carlitos está no Caixão desde fevereiro de 2025. Na temporada passada terminou a competição no 8º lugar e o presidente da direção, Rafael Alves, entende que o técnico tem feito um bom trabalho. Daí a aposta na continuidade com o reforço de 2 elementos na equipa técnica. Manuel Carvalho, mais conhecido por Lelo, como adjunto, e Joel Gomes, como treinador de guarda-redes. O líder do Caixão ambiciona ficar acima do meio da tabela e confessa que tem o sonho de conseguir chegar à Taça de Portugal.
1: Não é só uma aposta, já é uma relação de confiança, confiamos no trabalho dele, aumentamos a equipa técnica, porque tem mais recursos humanos, é uma das apostas do Grupo Esportivo Caixão para os seniors, apostar realmente numa comissão técnica mais encorpada e, basicamente, o que nós queremos é um trabalho e a manutenção do trabalho que a gente já tem feito, de formação e de lançamento de jogadores. Nessa época passada, estamos a falar de 8 jogadores que saíram daqui do Grupo Esportivo Caixão direto para competições de outros distritos e competições nacionais. 2 sub-19, a gente conseguiu colocar no Elvas, disputaram lá o Campeonato Nacional, viemos no ponto de lança para a Itália, 2 jogadores foram campeões de taça distrital, um em Viana do Castelo, outro em Porto Alegre. Basicamente, é continuar esse trabalho. Nosso projeto é não só encaixar, mas revelar jogadores. O Grupo Esportivo Caixão hoje é uma realidade, né, no projeto de sêniors. Temos mantido o 8º lugar, que eu acho que esse ano foi muito aquém do que a gente se preparou, e o Grupo Esportivo Caixão enxerga, sim, que tem condição de competir, no mínimo, do meio de tabela para cima. É esse o nosso objetivo. E sonhamos, claro, em chegar à Taça de Portugal. É esse o nosso sonho.
0: Carlitos mostra-se agradado com o voto de confiança da direção do Caixão e, quanto a objetivos, o técnico é mais moderado, prometendo uma equipa competitiva para jogar olhos nos olhos com todos os adversários.
2: A tarefa que pertence à direção tem sido muito bem feita. São pessoas que nos tentam proporcionar o melhor que têm, tentam-me dar, dentro das limitações que nós temos, aquilo que eu peço. Variavelmente não é sempre 100%, porque também reconheço a incapacidade financeira que este clube tem, poucas ajudas, pouca gente que gravita aqui à volta que possa ajudar também, mas aquilo que me pedem é exatamente que consiga fazer desta equipa extremamente competitiva em todo o campeonato. Quando eu digo competitivos é que possam rapidamente captar aquilo que nós temos como projeto de jogo e que possam olhar os adversários de frente sem ter qualquer tipo de receio, sendo uma equipa que normalmente luta para cima da tabela, ou seja, aquela que normalmente luta para baixo da tabela. O ser competitivo é poder umbrear com qualquer equipa deste campeonato, por forma a fazer, como eu lhes digo sempre, um jogo é sempre para ganhar. Um jogo nunca é para nós nos encolhermos ou para perder por poucos golos, não. Mas no ano passado, é que nós, em qualquer campo que jogamos, pressionamos sempre as equipas adversárias, mesmo no seu terreno, e para mim o ser competitivo é isto, é poderem ombrear com as equipas às vezes mais valia e saírem no final do jogo com a certeza que tudo fizeram para ganhar.
0: Quanto ao plantel, que estará ao dispor de Carlitos, é ainda uma incógnita, como confessa o presidente da direção, Rafael Alves.
1: Mais uma vez, o Caixão começa praticamente um plantel do zero. Peças que nós entendemos que já são cruciais, por exemplo, posso citar o Rodrigo Paulo, já tem mais de 50 jogos aqui conosco, deve continuar, né? Por exemplo, é um exemplo de um atleta que foi formado no Mirandela, não teve espaço lá no clube, e esse tipo de atleta que nos interessa, atleta que não tem espaço nos sêniors aqui da zona, tem a oportunidade de ser lançado aqui pelo Caixão. Então, assim, são esses atletas que nós buscamos, boa parte do plantel de jogadores jovens ficam por aqui, jogadores estrangeiros também vêm, tem sido uma sina nossa nas últimas 3 épocas, né? Vamos para a 4ª agora. E basicamente é isso, em relação ao plantel, é isso.
0: Carlitos admite que o campeonato possa vir a ser mais competitivo do que na temporada transata, desde logo com a descida do Sport Mirandela, que o técnico do Grupo Desportivo do Caixão rotula de grande favorito a vencer a competição.
2: Sabemos perfeitamente que o Mirandela será possivelmente a equipa mais forte deste campeonato, tem outros argumentos, tem a possibilidade de treinar de dia como um plantel profissional, As outras equipas têm jogadores com mais valia, conseguem através de alguma compensação financeira roubar jogadores aqui e ali, que é outro dos fatores que nós não temos essa capacidade, mas eu acredito que sim. Às vezes as equipas como Mirandela caem nesta divisão, ou como Bragança noutros anos, estão num campeonato seguramente mais competitivo, fazem com que as equipas queiram sempre ganhar aquele que é o mais candidato, e sabemos que, apesar do ano passado não ter sido um campeonato tão brilhante como outros, mas acredito que este ano vai ser melhor.
0: Para já está apresentada a equipa técnica do Caixão, com a aposta renovada em Carlitos, reforçada com o adjunto Lelo e com o treinador de guarda-redes Joel Gomes. A pré-temporada arranca dia 17 de agosto.

0: Sejam tão bem-vindos ao programa Discurso Direto, como é habitual na Terra Quente FM. Desta vez temos como convidada a enóloga Ana Alves, que assumiu a presidência da direção da Comissão Vitivinícola Regional de Trás-os-Montes, com sede em Valpaços, há cerca de ano e meio. É assim, muito obrigado por ter vindo, antes de mais,
1: à Terra Quente FM. Muito obrigada pelo convite.
0: Ana Alves, como dissemos, está então há um ano e meio nesta comissão, mas antes de falarmos um pouco do que foi o balanço destes de 18 meses praticamente que está à frente desta comissão, falemos um pouco do que é o trabalho da comissão, até porque é uma espécie de trabalho pedagógico para quem nos está a ouvir. O que é que faz esta comissão acima de tudo? Qual é a sua verdadeira função?
1: Então, a Comissão Vitivinícola Regional de Trás-os-Montes tem como principal função controle, certificação e promoção dos vinhos de qualidade produzidos na região de Trás-os-Montes. Isto sobre um objetivo comum, que é essencialmente proteger, valorizar um património vitícola que está na nossa área de abrangência vasta da região vitivinícola de Trás-os-Montes e, no final da cadeia, criar valor, sobretudo social e económico. Quando falamos nas comissões vitivinícolas regionais, ou seja, existe uma entidade que controla e tutela o setor, que é o Instituto da Vinha e do Vinho. Por uma questão de proximidade, digamos, o IVV, neste caso, legitima as comissões vitivinícolas de cada uma das regiões para estas funções de controle, certificação e promoção. Como sabe, existem 14 regiões vitivinícolas a nível nacional, desde o Douro, os Vinhos Verdes, o Alentejo, Madeira, Açores, entre outras, e cada uma destas regiões tem uma entidade que faz este tipo de funções. Em Trás-os-Montes, a Comissão Vitivinícola faz estas funções, ou tem estas funções, de controle, certificação e promoção. Eu fazia aqui um desafio, que é pegarmos quem nos está a ouvir, pegar numa garrafa que eventualmente tenha em casa e procure aquilo que é, na rotulagem, um selo de garantia. Seja um vinho de Trás-os-Montes ou de uma outra região qualquer, na roupagem existirá, com certeza, se for um vinho certificado, um selo de garantia. E esse selo de garantia é o que legitima aquilo que são as nossas funções e aquilo que é o nosso trabalho. Aquele selo de garantia permite ter a garantia de que o vinho que está naquela garrafa passou por um controle efetivo desde a vinha até ao produto final vinho. E essas, efetivamente, são as nossas funções. Ou seja, nós controlamos, uma vez o produtor inscrito primeiro no IVV e depois na Comissão Vitivinícola de Trás-os-Montes, neste caso específico, para colocar um vinho com esse selo de garantia no mercado, tem que, primeiro, vinhas inscritas na Comissão Vitivinícola e que estejam legais, com as castas aptas à produção da denominação de origem Trás-os-Montes ou indicação geográfica transmontana, feita uma vistoria a essas vinhas, tem que ter instalações próprias para que possa vinificar o produto dessas vinhas, as uvas provenientes dessas vinhas, e fazemos também esse controle de adega, de instalações. Depois, numa fase posterior, depois da vindima e da produção de vinho, para a certificação é necessário que o produtor submeta o lote específico à certificação e, neste caso, nós fazemos análises físico-químicas e análises sensoriais para perceber se o vinho que está a candidatar-se a esta certificação reúne condições para tal. Uma vez reunidas as condições e tendo nota quer na análise físico-química, quer na sensorial, para ser certificado, o vinho tem a legitimidade de ser colocado na garrafa e ser comercializado depois, posteriormente, com esta roupagem onde é incluído esse selo de garantia, que no fundo nos vai permitir e que nos vai dar essa garantia de rastreabilidade desde a uva até ao produto final vinho. Paralelamente a isto, temos tudo aquilo que são as funções de promoção também destes vinhos de qualidade, certificados por nós, e ações de promoção que ajudem a valorizar a marca Vinhos Trás-os-Montes e estes vinhos que foram efetivamente certificados.
0: E estamos a falar aqui de uma área de abrangência. Se a comissão pertence a Trás-os-Montes e Alto Douro, a área de abrangência é mesmo todo o Trás-os-Montes e Alto Douro?
1: Permita-me corrigi-lo. Não é Trás-os-Montes e Alto Douro, mas sim Trás-os-Montes. Okay. Ou seja, a região vitivinícola é só Trás-os-Montes, embora estejamos inseridos, exatamente, okay, embora estejamos inseridos na província, digamos, de Trás-os-Montes e Alto Douro, mas aquilo que é a região vitivinícola é delimitada como região vitivinícola de Trás-os-Montes. Nós temos na área geográfica da região vitivinícola cerca de 21 concelhos abrangidos, desde Montalegre até ao Planalto Mirandês. toda esta corda nordeste, digamos, é abrangida pela região vitivinícola de Trás-os-Montes, tudo o que é norte do Rio, do Rio Douro. Ou seja, o Rio Douro delimita-nos, no fundo, aquilo que é a região vitivinícola.
0: Neste momento podemos falar de quantos agentes é que estão inscritos nesta altura? Cerca de uma centena?
1: Sim, são cerca de 110 agentes económicos inscritos na Comissão Vitivinícola e aptos a certificar vinho com denominação de origem ou indicação geográfica, mas todos os anos, a certificar todos os anos com uma atividade regular de certificação, temos cerca de 65, embora tenhamos estes 110 inscritos na Comissão Vitivinícola.
0: Naturalmente que a vossa função também é cada vez angariar mais produtores para este processo de certificação. Isso tem sido conseguido ou há sempre aquele aspecto de resistência dos viticultores ou de quem, enfim, tenha vinhas para integrar este processo? Há sempre dificuldade em sensibilizar os produtores para isso?
1: Sim,
0: tem tido essa barreira?
1: Permita-me dizer-lhe que na região vitivinícola Trás-os-Montes, ou seja, na área geográfica da região, nós temos cerca de 6 mil hectares de vinha.
0: Uhum.
1: Vinhos certificados, ou seja, vinhos com indicação geográfica ou denominação de origem, nós temos cerca de, todos os anos, anda mais ou menos pela mesma média, 1 milhão e 500 mil litros certificados, o que é uma quantidade muito pequena, comparativamente com a área de vinha que temos. A nossa região tem uma grande mais-valia, que são as massas vínicas que nós conseguimos produzir na região. Face às características intrínsecas da região, a altitude, os solos, a orografia, há aqui uma série de características que nos permitem produzir massas vínicas de excelente qualidade. O que acontece é que muitas destas massas vínicas fogem da região, saem da região. Não estou a dizer que seja de forma ilegal, muito pelo contrário. Saem como massas vínicas, como uvas, aptas à produção de vinho de mesa em qualquer uma região de norte a sul do país. Mas verificamos muito isto. É preciso, e as nossas funções também de promoção visam isto, visam projetar cada vez mais e dinamizar cada vez mais a marca Vinhos de Trás-os-Montes para acrescentar valor no final da cadeia, para potenciar a que outros produtores possam instalar-se na região e aproveitar esta mais-valia de que a região permite, que é produzir massas vínicas de excelência. E também procurar que as massas vínicas que são cá produzidas não saiam da região e que deixem valor acrescentado na região. Ou seja, é preciso este trabalho, e este trabalho de promoção, de divulgação que temos feito e que temos insistido em fazer, visa essencialmente criar valor para que consigamos aumentar aquilo que é o volume de certificação. Como deve compreender, para uma região vitivinícola certificar cerca de 2 milhões de garrafas ano é uma quantidade pequena, embora a região vitivinícola de Trás-os-Montes nunca se irá posicionar no mercado pela quantidade, mas sim pela qualidade, porque nós conseguimos efetivamente produzir lotes excepcionais.
0: Estamos a falar aqui da questão de uma diferenciação?
1: De uma diferenciação,
0: sem dúvida. Em relação ao resto dos vinhos?
1: Sem dúvida nenhuma, mas como é óbvio, precisamos de aumentar este volume de certificação, até para garantir também aquilo que é a estabilidade da Comissão Vitivinícola e também da região em si.
0: Mas pronto, significa que de facto há aqui alguma resistência. A que é que se deverá isso? Tem a ver um bocadinho o aspecto cultural?
1: Eu acho que tem mais a ver...
0: conservadorismo?
1: Eu acho que tem mais a ver com a falta de reconhecimento que agora já se começa a verificar da marca Vinhos de Trás-os-Montes, porque durante muito tempo havia, sim, algumas reticências relativamente à marca Vinhos de Trás-os-Montes. Neste momento já se começa a ver o inverso, fruto do trabalho dos produtores que têm feito vinhos excepcionais, que se conseguem mostrar no mercado, seja em concursos, seja em provas, conseguem-se mostrar de uma forma acima da média. Já começa a haver esse reconhecimento e também fruto do trabalho, e não posso negá-lo, da Comissão Vitivinícola, que tem feito estas iniciativas de promoção, de agregação dos produtores em prol destas iniciativas de promoção para dinamizar a marca.
0: A Ana Alves teve aqui uma declaração recentemente que eu acho interessante e que vou citar. Considera essencial a questão da promoção e depois acaba por dizer que ninguém nos vem buscar os nossos vinhos à porta se não os promovermos devidamente. Esse é o vosso trabalho, certo? Mas sentem que está está a ter resultados práticos, essa promoção, ou não?
1: Sentimos que sim.
0: Ao longo deste ano e meio, por exemplo, que está à frente da
1: comissão? Já se nota, porque tem havido aqui algum dinamismo, muito trabalho, efetivamente, mas algum dinamismo, e já temos tido feedbacks muito positivos. Só para lhe dar um exemplo, nós tínhamos contactos e conversas com alguns produtores que nos diziam: nós vamos a uma garrafeira e apresentamos os nossos vinhos e naquela garrafeira existe um vinho ou dois de Trás-os-Montes e não queremos mais. E neste momento já não se verifica isso, porque há uma diversidade enorme de vinhos e sem dúvida nenhuma que este trabalho de nos mostrarmos é fundamental. Porque é como dizíamos, ninguém nos conhece se nós não nos mostrarmos nesse sentido. E já se começa... Não digo que seja um reflexo direto deste ano e meio de trabalho, porque há muito trabalho que foi feito também até aqui. Muito provavelmente haverá maior dinamismo neste momento que permite ter esses resultados e efetivamente verifica-se que a região está a mexer. Dizem-nos isto, a região está a mexer e estamos a perceber que há maior dinamismo e que há maior procura dos nossos vinhos, sem dúvida.
0: Quando há pouco falava na questão da resistência, também tem um pouco a ver, se calhar, com a parte do associativismo que existe, não só na área dos vinhos, em outros setores. Na região transmontana, por norma, há muito essa dificuldade de sensibilizar os produtores para esta questão do associativismo, que é sempre melhor do que ir por vontade própria, enfim, tentar a sua própria dinamização do seu produto. Isso também está aqui associado, isto é, essa resistência, se é que existe por parte dos viticultores, tem um pouco a ver com essa tal tradição cultural de que cada um quer um bocadinho olhar para o seu umbigo e não falar um pouco mais, no sentido mais lato, do associativismo.
1: Eu sou-lhe sincera que isso será um problema que é transversal, não só a Trás-os-Montes, mas a muitas
0: mesmo
1: das outras regiões a nível nacional.
0: Portanto, não
1: e
0: é aqui especificamente.
1: Sempre, exatamente. Agora, naquilo que se refere ao trabalho da Comissão, nós temos verificado o quê? Nós temos feito iniciativas, e sobretudo as iniciativas que fazemos numa estratégia de posicionamento e de promoção mais a nível nacional. As iniciativas que temos feito com provas fora de portas, fora da região, e por norma temos conseguido um número significativo de produtores a estarem presentes connosco, o que significa que, para além de acreditarem muito provavelmente naquilo que é o nosso trabalho, também percebem que juntos conseguem chegar mais longe e ser mais fortes. E nós temos um problema de escala. Porque, por exemplo, pensando naquilo que é a internacionalização, por exemplo, não sei se vamos abordar este tema mais à frente, mas pensando naquilo que é a internacionalização, o facto de termos produtores de dimensão muito pequena e esta dificuldade e esta questão de uma escala reduzida dificulta essas ações. Por isso, quando nós temos estas ações conjuntas da Comissão Vitivinícola, em que percebemos que há associação por parte de diversos produtores, só para ter uma ideia, nós em 2025 fizemos a primeira ação de promoção dos vinhos de Trás-os-Montes no Algarve e conseguimos levar 17 produtores. 17 produtores, para nós, uma região tão pequena, foi fantástico. Conseguir mobilizar 17 produtores para irem até ao Algarve, que não é ali ao lado, e conseguirmos fazer uma ação de promoção foi fantástico. Ou seja, percebeu-se que há aqui uma iniciativa também por parte deles de se associarem em prol desta promoção conjunta. Em Lisboa tivemos cerca de 22, no Porto cerca de 25. Isto para nós é extremamente importante e é importante também perceber que os produtores estão nesta perspectiva de se juntarem para que essa promoção seja mais efetiva.
0: Dentro dessa base da promoção, se olharmos um bocadinho para trás, não só este ano e meio, mas se calhar mais alguns anos atrás, os vinhos transmontanos não tinham se calhar o tal reconhecimento que hoje já têm, certo? Quer dizer, não sou eu que estou a falar, é óbvio que perante os prémios que têm sido atribuídos recentemente, nota-se que os vinhos transmontanos têm o tipo de conhecimento, o tipo de distinção que não tinham até aqui há uns anos. Portanto, no fundo, considera que esse trabalho pelo menos tem sido conseguido por parte da vossa comissão, ou seja,
1: sim,
0: a promoção que tem dado estes resultados positivos, não é?
1: Eu acho que é um trabalho de anos, Fernando, porque nada se faz, e sobretudo em regiões mais pequenas, em que é preciso mostrar mais, é preciso trabalhar mais, é preciso estar mais presente, nada se faz em pouco tempo, muito pelo contrário. É um trabalho que demora anos. E efetivamente foi feito um trabalho que não se pode negar, foi feito um trabalho até aqui. Provavelmente, como lhe diria, há mais dinamismo nesta fase, neste último ano e meio ou o que quer que seja, há mais dinamismo para mostrar todo o trabalho, porque os vinhos não ganharam qualidade agora. os vinhos têm qualidade desde sempre. Os produtores acabaram por ter aqui um trabalho de adequação das suas adegas, de plantação das suas vinhas, de dinamização do seu património vitícola durante anos. A qualidade foi-se percebendo durante muitos anos. Agora, efetivamente, esta mostra da qualidade e aproximação dos produtores, se calhar ao consumidor, e esta aproximação do produtor ao público em geral e aos profissionais, promove esse reconhecimento. Mas é como lhe digo, um trabalho de anos. E, efetivamente, este último ano e meio, há maior dinamismo para mostrar essa qualidade.
0: Nesse trabalho de promoção, naturalmente que estamos a falar aqui também de um investimento forte por parte da Comissão. Quando digo forte, é um investimento já considerável. Para esse trabalho de promoção que envolve estes tais custos, vocês têm tido o tal apoio necessário ou eventualmente ainda há muito caminho a percorrer nessa matéria?
1: Há muito caminho a percorrer, ou seja, nós fazemos as nossas ações de promoção, focam-se essencialmente, porque, como disse, é preciso um investimento grande, e pensando que as taxas de certificação é que nos dão essa margem para investir na promoção, e pensando que a região certifica 2 milhões de garrafas aproximadamente, percebemos que há aqui dificuldades, que há aqui necessidade de apoios. E efetivamente temos contado com o apoio, nós e todas as comissões vitivinícolas e institutos, com o apoio do IVV, que é fundamental. O IVV tem linhas de apoio à promoção que nos permitem fazer estas ações, mas há muito caminho a percorrer. E quando falamos em apoios, não podemos deixar de referir que os apoios que vêm do IVV são extremamente importantes, mas era preciso, dentro da região, que os principais, digamos que, dinamizadores, promotores do território, como são os municípios, as comunidades intermunicipais, olhassem para o setor dos vinhos de uma outra forma. E estas entidades têm meios que permitem esta promoção. E era importante que percebessem o setor dos vinhos como uma mais-valia, como um setor que permite levar mais além aquilo que é a nossa cultura, aquilo que é a tradição, e percebendo, por exemplo, que quando falamos no setor dos vinhos, cerca de 30% aproximadamente de verba já está muito alocada àquilo que é o enoturismo, e falando isto a nível nacional, por que não virarmos para a região, perceber o enoturismo e perceber o enoturismo como um veículo de promoção do território e de cada um destes municípios? Não posso deixar de ser injusta, ou seja, não posso deixar de referir o apoio que tivemos muito recentemente e há alguns anos que vamos tendo da comunidade intermunicipal do Alto Tâmega Barroso, que connosco tem há 4 edições organizado um evento em Chaves e em Valpaços, um evento que é no fundo itinerante entre estes dois concelhos, que é o Aqua Wine Fest, que no fundo promove aquilo que são as águas e os vinhos do território do Alto Tâmega Barroso. Recentemente, e este ano precisamente, também com a comunidade intermunicipal do Alto Tâmega Barroso, conseguimos trazer para a região, muito fruto do trabalho de cooperação entre estas duas entidades, a CVR Trás-os-Montes e a CIMAT, a comunidade intermunicipal, trazer para a região um dos principais concursos internacionais, e foi possível realizar o Portugal Wine Trophy na cidade de Chaves, mas na abrangência. Ou seja, é extremamente importante esta cooperação e poderá ser o caminho para o futuro da marca e dos vinhos Trás-os-Montes. Agora é preciso que haja estratégia e vontade comum para se conseguir levar mais.
0: Então, terá que haver ainda maior aqui capacidade, sensibilidade por parte dessas.
1: Sem dúvida nenhuma.
0: E quando estamos a falar nisso, estamos a falar até em outro tipo de iniciativas que se realizem. Possa haver aqui uma espécie de agregação de diversos, gastronomia, enfim.
1: Sem dúvida.
0: E depois aliar os tais vinhos transmontanos, não é?
1: Fernando,
0: até para a promoção do próprio território.
1: O enoturismo é isto. Quando falamos em enoturismo, falamos no ator principal, que é o vinho, mas falamos em tudo o resto. Falamos em património, em cultura, em produtos endógenos, em gastronomia, em paisagens, em pessoas. O enoturismo é isto. E pode efetivamente ser uma forma de promoção efetiva do território. É preciso olhar para o enoturismo como uma mais-valia. Nós temos neste momento já alguns produtores, porque mesmo para a questão do enoturismo, embora se pense no enoturismo como potenciar experiências para viver o território e perceber perceber o território, é necessário para os produtores de vinho criar aqui algumas estruturas, digamos, para receber, para fazer provas, para receber quem os visita condignamente. E houve já alguma adaptação por parte de alguns produtores e nós temos a noção que já temos uma panóplia muito interessante de produtores que estão a trabalhar o enoturismo e que, devidamente apoiados, podem ser uma mais-valia para esta promoção integrada do território.
0: Falou aí da questão das CIMs, que é importante,
1: sem
0: e
1: dúvida,
0: dos próprios municípios. Falemos um pouco também de quem tem capacidade de divulgar o que é nosso. Vamos falar do setor da restauração, por exemplo, não é? Como é habitual, nós vamos, quando vamos a um restaurante aqui da região, ainda não há muito uso dos próprios restaurantes terem a capacidade de promover os seus próprios vinhos da nossa região. Recordo que há sensivelmente um ano a própria Ana Alves dizia que havia a necessidade, ou pelo menos era um dos vossos objetivos, promover uma espécie de carta de vinhos transmontanos, enfim, como existe também o próprio menu da gastronomia, existiria também uma carta só para os vinhos transmontanos. Esse é um projeto que ainda tem em mente e que será importante para a tal promoção, até para o tal ditado, o famoso ditado, que santos da terra não fazem milagres, aqui poderia fazer milagres, não é?
1: Sem dúvida. Quem nos visita quer viver as experiências do nosso território, provar os nossos produtos endógenos e provar os nossos vinhos. Não faz sentido, no meu entender, nós sentarmos numa mesa de qualquer um dos restaurantes da região e o primeiro vinho a ser apresentado, nada contra que são vinhos fantásticos, mas ser apresentado um vinho do Douro, um vinho do Alentejo. Se eu estou em Trás-os-Montes, é preciso que despertar este orgulho, digamos, regional, porque efetivamente, se nós não tivéssemos produtos de qualidade, mas a verdade é que temos vinhos fantásticos. Então, por que não, quando alguém nos visita, mostrar o nosso território e ter uma carta de vinhos que tenha isto expresso, que tenha expressa esta qualidade e que tenha expressa esta oferta, digamos, que há de vinhos na região. A carta de vinhos de Trás-os-Montes é, sem dúvida, um dos nossos projetos que está neste momento em andamento. Nós estamos agora a encetar aqui alguns contactos com a Associação das Canções de Portugal, que vai fazer, no fundo, estas pontes, porque o nosso objetivo com a implementação das cartas, para além de ter uma estrutura física de cartas com uma listagem de produtos e de vinhos que podem ser degustados num restaurante, em qualquer um dos restaurantes, é também dar alguma formação a quem está por trás destas cartas a aconselhar os nossos vinhos. E isto é fundamental, dar formação naquilo que é a nossa região, perceber quais é que são as características da região, perceber que quando eu estou a servir um reserva, um grande reserva, um vinho normal, qual é que é a diferença, perceber que quando eu estou a servir um tinta gorda ou um tinta amarela, são castas autóctones da região e temos que mostrar isto. Quando estamos a servir um vinhas velhas, estamos a servir identidade e património e território, porque a região vitivinícola de Trás-os-Montes é, a nível nacional, a região que tem a maior área de vinhas velhas neste momento e que se está a preservar e a colocar nas garrafas com uma qualidade acima da média e com uma identidade fora de série. E é preciso perceber isto, é preciso que quem está a aconselhar nos restaurantes, quem está a servir nos restaurantes os nossos vinhos, os entenda, para que possa explicá-los também da melhor forma. E a carta é um todo, é esta estrutura física que quem chega e quem se senta num determinado restaurante tem uma carta à frente com a designação Eu Provo Trás-os-Montes, abre e tem uma série de referências de vinhos de Trás-os-Montes, mas depois também potenciar isto. Alguém que entenda a região, que entenda os nossos vinhos e que possa aconselhar da forma mais correta.
0: Teve aí uma frase interessante, Eu Provo Trás-os-Montes, que foi precisamente a iniciativa com vocês de promoção, que tiveram recentemente em Oeiras, uma das várias, mas pronto, já que foi há tão pouco tempo. E aí também conseguiram, há pouco referia que em várias ações têm conseguido já reunir uma série de produtores, também conseguiram aí uma panóplia interessante de produtores da região. Foi positiva essa promoção? Sentiram que houve ali um feedback positivo em Oeiras?
1: É sempre positivo e nós em Comissão Vitivinícola definimos a estratégia para todos os anos fazermos estas ações de promoção mais direcionadas em determinados mercados. Porto e Lisboa fazem todo sentido. Nós tínhamos eventos com designações diferentes e este ano, no nosso plano de atividades, definimos que a mensagem, a marca-chapéu que queremos passar é o Eu Provo Trás-os-Montes. O Eu Provo Trás-os-Montes está na carta que vai estar na restauração e está também associada a tudo o que são eventos de degustação da região. E primam por isto, primam por potenciar uma experiência imersiva da região. Quando nós, nos últimos anos, fazíamos provas simples de vinhos de Trás-os-Montes com produtores a servir os seus vinhos, este novo conceito de evento prevê que levemos os vinhos e levemos território. Levemos gastronomia, produtos endógenos e cultura. E foi isto que aconteceu em Oeiras. Em Oeiras tivemos também aqui um apoio na promoção da comunidade intermunicipal do Alto Tâmega e Barroso e da comunidade intermunicipal das Terras de Trás-os-Montes. E agradecer, porque sem dúvida nenhuma faz todo sentido esta cooperação entre entidades. E em Oeiras, o que é que nós potenciamos? Potenciamos precisamente isto. Nós tínhamos 23 produtores de vinho que estavam a provar os seus produtos, os seus vinhos. Tínhamos a gastronomia, com dois chefes transmontanos, a Justa Nobre e o Vitor Adão, que trabalharam produtos endógenos da região, e tivemos também os caretos de Pudense, que é a cultura pura da região de Trás-os-Montes.
0: Isso é o tal exemplo que a Ana tinha falado há pouco, podíamos envolver aqui
1: sem
0: uma
1: dúvida,
0: série de iniciativas de identidades da região, não é?
1: Sem dúvida nenhuma, todos nós temos a ganhar, porque levamos território, não levamos só vinhos, levamos aquilo que é a nossa identidade, aquilo que é a nossa cultura, e conseguimos passar muito melhor aquilo que é a mensagem de Trás-os-Montes.
0: Isto, no fundo, é o tal apelo que deixa às entidades, porque seria importante promover o tipo de iniciativas dentro deste âmbito,
1: sem dúvida nenhuma, e deixo já aqui também o convite, digamos, porque nós estamos a organizar já para o próximo dia 4 de julho uma experiência muito semelhante, que visa essencialmente isto, visa produtores de vinho, produtos endógenos, gastronomia, música e cultura da região. No Mercado do Porto, vamos estar no dia 4 de julho, no Terminal de Cruzeiros, em Matosinhos, numa sala lindíssima do último piso do terminal, para também potenciar esta experiência, digamos, imersiva na região de Trás-os-Montes.
0: Outra iniciativa que já falamos aqui, e agora podemos abordá-la um pouco mais ao pormenor, a questão do concurso internacional Portugal Wine Trophy, que aconteceu em Chaves recentemente, onde houve mais de 1.200 vinhos de vários países, e houve aqui uma série de medalhas, 52, para a região transmontana. Isto já é significativo da qualidade que tem, não é?
1: Fernando, para nós é uma certeza. Porque esta experiência de trazer este evento internacional para Trás-os-Montes permitiu que muitos dos nossos produtores concorressem com os seus vinhos e os colocassem numa concorrência, digamos, com vinhos de todo o mundo. Nós tivemos vinhos de 35 países que estiveram em avaliação no mesmo patamar dos nossos vinhos. E numa panóplia de 1.200 vinhos a concurso, termos 52 medalhas, numa panóplia de 14 grandes ouros, que é o topo, é o prémio mais alto que é atribuído neste tipo de concursos, termos 4 grandes ouros para a região de Trás-os-Montes é fantástico e só comprova aquilo que nós temos a certeza, que é a qualidade, a identidade acima da média dos nossos produtos.
0: A questão da exportação, ou se preferir, a internacionalização. Estamos a falar aqui de tanta qualidade, apesar de não haver quantidade, mas há qualidade, já falamos porquê. Esse trabalho da internacionalização é o passo seguinte, ou já está a ser dado, eventualmente terá que ser dado de uma outra forma? Como é que a Comissão está a tentar perceber isso?
1: Dentro daquilo que são as nossas limitações, e quando falamos em limitações, falamos diretamente de verbas para a promoção, nós estamos a fazer algumas ações, ou seja, no ano anterior, no ano passado, 2025, estivemos com uma ação de promoção no Brasil. Para nós, o Brasil é, neste momento, um dos principais países para exportação, maior volume de exportação, sendo ele também reduzido, face àquilo que é a nossa realidade, é sem dúvida o Brasil. E estivemos o ano passado e vamos voltar a estar este ano. Ou seja, é importante, nós temos a noção que é extremamente importante. Temos a noção também que é importante que os nossos vinhos se implementem dentro de portas, e quando falo dentro de portas, a nível nacional, é extremamente importante. O passo da internacionalização, temos que perceber que não é para todos os produtores, porque quando temos produtores com quantidades reduzidas, com volumes reduzidos, a internacionalização
0: falta
1: fica
0: a
1: cara
0: escala,
1: e pesada.
0: É?
1: Exatamente, falta essa tal escala. Mas sem dúvida nenhuma que nós procuraremos implementar-nos naquilo que é o mercado nacional, regional fundamental, nacional, e também pensar então na questão da internacionalização. Nós neste momento estamos a exportar cerca de 5% daquilo que é o volume de vinho certificado na região. É curto, mas é de facto uma oportunidade também. E os mercados do Brasil, neste momento nós temos os principais mercados, quando falamos em países terceiros, é Brasil e Angola. Estes dois, essencialmente, e temos estas ações já programadas para, como é óbvio, é importante procurar outros mercados e esse trabalho está também a ser feito. Nós tivemos no início do ano, numa das principais feiras, quando falamos em Europa, que é a ProVine na Alemanha, a fazer uma masterclass de vinhos de Trás-os-Montes para um público profissional, para mostrar aquilo que é a nossa região. Fizemos uma presença também institucional na Vinexpo, que é uma das feiras também que está muito em voga neste momento e que é fundamental também para que os produtores se mostrem, ou seja, nós estamos a trilhar este caminho. Mas é um caminho que é trilhado de acordo com aquilo que são as nossas limitações financeiras. Os apoios que falamos para a promoção poderiam ser fundamentais nesta perspectiva também de internacionalização.
0: Ainda sente essa dificuldade também, é isso?
1: Sentimos, sem dúvida nenhuma. Sem dúvida nenhuma.
0: Uhum. Portanto, isso seria um passo em frente? Ou seja, haver aqui outro tipo de sensibilidade também para estas questões, por parte das entidades?
1: Sem dúvida. Precisamos imenso desse apoio. Precisamos que percebam o setor e que estejam dispostas as entidades a trabalhar connosco, porque nós promovemos o território. Nós promovemos os nossos produtores, mas promovemos o território. E é importante que entendam isto.
0: Uhum. Relativamente a esta questão do consumo e produção, tem-se falado muito que ultimamente tem havido um decréscimo do consumo, um decréscimo da produção até, do vinho. Isso também tem sido um problema para o vosso setor, ou não?
1: De facto, o setor
0: exige outro tipo de desafios?
1: O setor está em mudança, ou seja, nós temos aqui uma série de dificuldades inerentes àquilo que é o setor. As quebras de consumo são muito significativas, não só nos vinhos de Trás-os-Montes, mas de uma forma transversal no setor dos vinhos. Temos dificuldades ao nível das pressões do mercado, de custos de produção, de alterações climáticas, ou seja, aqui uma série de condicionantes, no fundo, que dificultam tudo aquilo que é o setor em si. Agora, mais uma vez, nós não conseguimos, de uma ou outra forma, implementar-nos e comercializar os nossos vinhos que não seja pela diferenciação. Nós não procuramos...
0: Mais do mesmo, não é?
1: Temos que procurar e temos que oferecer aquilo que é identitário e aquilo que é autêntico. E pensar em oferecer vinhos com um perfil muito particular, fruto da altitude, das castas autóctones, dos solos graníticos e xistosos, toda esta diferenciação que consegue aportar também diferenciação aos nossos vinhos e que nos permite posicionar num nicho de mercado específico. Salientar aqui um pormenor, que ao nível nacional, nós, região vitivinícola, os nossos vinhos ocupam neste momento o segundo preço mais alto médio de venda por litro, que se cifra ali na ordem dos 8,38 por litro.
0: E tem a ver com essa diferenciação?
1: Exatamente, o que significa que quem compra os nossos vinhos está capacitado de que está a comprar um produto identitário e que tem essa mais-valia de adquirir um produto com um perfil muito diferenciador e está disposto a pagar esse preço por.
0: Ana, para fecharmos a nossa conversa de hoje, muito interessante, que mensagem é que gostaria de deixar ficar aos produtores transmontanos, aos viticultores transmontanos, no fundo? Uma mensagem de esperança?
1: Sem dúvida. Ser produtor de vinho não é fácil. Aliás, ser agricultor não é fácil. Porque, de facto, há aqui uma série de condicionantes que podem pôr tudo em causa. O setor dos vinhos ultrapassa uma crise, se assim se pode dizer. Mas, sem dúvida, que deixaria uma mensagem de esperança, porque estamos juntos nisto. A Comissão Vitivinícola está, sem dúvida nenhuma, aqui para apoiá-los naquilo que nos é possível dentro daquilo que são as nossas limitações e dizer que todos na região temos algo que não é mensurável e que não se determina por números, que é um orgulho imenso naquilo que são as nossas origens, naquilo que é o património que nós defendemos, e dizer-lhes que, sem dúvida, estamos cá para levar mais além aquilo que é a região vitivinícola de Trás-os-Montes, que é fantástica.
0: Muito bem, resta-me agradecer o facto de ter vindo à Terra Quente FM, ao Discurso Direto, e sucesso para o futuro.
1: Muito obrigada, Fernando.
0: Obrigado. Obrigada. Foi então a presidente da CVRTM, no Discurso Direto na Terra Quente FM, programa que voltará dentro de 15 dias. Até lá.
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0: Manobras à lupa, saber mais. O atrito. O atrito é a força que se opõe a um objeto em movimento quando a superfície do objeto se fricciona contra a outra. Por exemplo, quando lançamos uma bola sobre a relva, é o atrito que faz com que a bola role mais depressa e pare. Segundo a primeira lei do movimento de Newton, um objeto em movimento mantém-se em movimento a menos que sobre ele seja exercida uma força exterior. Se lançássemos uma bola no vácuo espacial, a bola continuaria a rolar para sempre, porque no vácuo não há atrito. Mas na Terra não existe uma única superfície sem atrito. Existe sempre alguma coisa que se mete pelo meio. Mesmo quando atiramos uma bola ao ar, o ar fricciona-se contra a bola, criando calor e abandonando o movimento descendente da bola. Existem muitos tipos de atrito, mas na vida cotidiana encontramos normalmente atrito estático e atrito cinético. O atrito estático, como quando uma cama está simplesmente pousada no chão. O atrito cinético, como por exemplo quando se empurra uma cama pelo chão. De modo geral, o atrito estático é superior ao atrito cinético. Assim se explica porque, quando deslocamos a mobília, o empurrão inicial requer sempre mais esforço que continuar a empurrar o objeto depois de estar em movimento. Em factos adicionais, dizer que quando esfregamos as mãos uma na outra, o atrito faz com que aqueçam e que os travões dos veículos funcionam por ampliação do atrito.
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0: Bom dia, 17 de junho de 2026. Hoje é o dia da consciência, celebrado em Portugal em homenagem a Aristides de Sousa Mendes, como forma de recordar o diplomata português que salvou milhares de vidas durante a Segunda Guerra Mundial. É também o Dia Mundial do Combate à Seca e à Desertificação, instituído pelas Nações Unidas, para alertar sobre a degradação dos solos e também a escassez de água. Em 1922, os aviadores Sacadura Cabral e Gago Coutinho chegavam ao Rio de Janeiro a bordo do hidroavião Santa Cruz, concluindo com sucesso a primeira travessia aérea do Atlântico Sul. Em 1944, a Islândia declarava a sua independência da Dinamarca e constituía oficialmente uma república. Também a 17 de junho de 1982, nascia na Rússia o famoso compositor Igor Stravinsky. E em 2017, deflagravam os incêndios de Pedrógão Grande, uma das maiores tragédias florestais e de perda de vidas humanas de que há memória recente em Portugal. Agora os destaques da imprensa, no Público, a manchete: investimentos, gás e petróleo reforçam a presença dos Estados Unidos em Portugal, o investimento direto duplicou, receitas turísticas batem recordes, petróleo e gás em força. Ainda no Público, exame de português, alunos dizem que foi fácil, Saramago era esperado, Cesário Verde foi a surpresa. Ainda no Mundial de Futebol, chegou a hora P de Portugal de provar pujança e de pôr-se a pau, diz também o Público. No JN, donos de lares ilegais em Lousada indiciados por 4 homicídios, a GNR deteve 7 pessoas que geriam 9 espaços, onde viveram cerca de 170 idosos. Utentes passavam fome, eram forçados a dormir no chão e agredidos com vassouras, conta o Jornal de Notícias. Seleção à procura de realizar o sonho americano, Ronaldo regressa aos Estados Unidos 12 anos depois, Ruben Dias em dúvida na estreia frente ao Congo. Ainda no JN, Vila do Conde, nova ponte sobre o Rio Ave, a 700 metros da atual. No Correio da Manhã, 4 idosas mortas à fome em Lares, 7 detidos em operação da GNR em residências ilegais, utentes desnutridos sem cuidados de higiene. Ainda no Correio da Manhã, seleção alerta contra surpresas, Roberto Martínez sai depois do Mundial, diz também o jornal. Caçados falsos PJ em assaltos milionários, uma rede acusada, Benfica impede americanos na SAD e Mendes garante oferta milionária por Trincão. Já no Diário de Notícias, Câmara de Lisboa lança programa para trazer jovens de volta à capital e cimeira do G7, Trump admite retorno das sanções ao petróleo russo para pressionar Putin. Agora os destaques da imprensa desportiva. A bola, seleção inicia caminho para Nova Jersey na cidade espacial. Houston, temos um sonho. Ruben Dias é dúvida no centro da defesa para a estreia. CR7, é a altura de dar tudo pelo nosso país, diz o capitão. Ainda na primeira página do Record, temos muito talento. Nuno Mendes otimista no dia da estreia. Ronaldo diz, acreditem como nós. Tomás Araújo, provável no lugar de Ruben Dias. No Sporting, Zalazar já fala a Leão. Sabia que queria o Sporting, diz ele, e no futsal, goleada empata play-off. O Sporting bateu o Benfica por 8-2. Ainda na primeira página, Benfica pede 40 milhões por Trubin. É outra referência. Finalmente, no jogo, estamos a jogar por 10 milhões, o cozinheiro português que faz furor nos Estados Unidos, e Mateus Nunes justifica a ida à praia com adaptação ao clima, garantindo total foco na competição. Os novos jovens que Farioli vai avaliar no Futebol Clube do Porto, e no Sporting, Atlético faz pressão total por Yulmand. Por cá, nas notícias da Terra Quente, destaque para mais um acidente com trator agrícola. Aconteceu ontem em São Pedro Velho, no concelho de Mirandela, e causou ferimentos graves a um homem de 73 anos.
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3: A Assembleia Municipal de Mirandela aprovou uma recomendação ao Executivo apresentada pela Iniciativa Liberal para defender mais autonomia financeira para os municípios no processo de revisão da Lei das Finanças Locais anunciado pelo Governo.

0: Portugal.
1: Não é só uma aposta, já é uma relação de confiança, confiamos no trabalho dele, aumentamos a equipa técnica, ele tem mais recursos humanos, é uma das apostas do Grupo Esportivo Caixão para os seniors, apostar realmente numa comissão técnica mais encorpada. E basicamente o que nós queremos é um trabalho e manter e a manutenção do trabalho que a gente já tem feito, de formação e de lançamento de jogadores. Nessa época passada, estamos a falar de 8 jogadores que saíram daqui do Grupo Esportivo Caixão direto para competições de outros distritos e competições nacionais. 2 sub-19 conseguiu colocar no Elvas, disputaram lá o Campeonato Nacional. Viemos no ponto de lança para a Itália. 2 jogadores foram campeões da taça distrital, um em Viana do Castelo, outro em Porto Alegre. Basicamente é continuar esse trabalho. Nosso projeto é não só encaixar, mas revelar jogadores. O Grupo Esportivo Caixão hoje é uma realidade, né, no projeto de seniors. Temos mantido o 8º lugar, que eu acho que esse ano foi muito aquém do que a gente se preparou. E o Grupo Esportivo Caixão enxerga assim que tem condição de competir, no mínimo do meio de tabela para cima. É esse o nosso objetivo. E sonhamos, claro, em chegar à taça de Portugal. É esse o nosso sonho.
0: Carritos mostra-se agradado com o voto de confiança da direção do Caixão e, quanto a objetivos, o técnico é mais moderado, prometendo uma equipa competitiva para jogar olhos nos olhos com todos os adversários.
2: A tarefa que pertence à direção tem sido muito bem feita. São pessoas que nos tentam proporcionar o melhor que têm, tentam-me dar, dentro das limitações que nós temos, aquilo que eu peço. Variavelmente não é sempre 100%, porque também reconheço a incapacidade financeira que este clube tem, poucas ajudas, pouca gente que gravita aqui à volta que possa ajudar também, mas aquilo que me pedem é exatamente que consiga fazer desta equipa extremamente competitiva em todo o campeonato. Quando eu digo competitivos, é que possam rapidamente captar aquilo que nós temos como projeto de jogo e que possam olhar os adversários de frente sem ter qualquer tipo de receio, sendo uma equipa que normalmente luta para cima da tabela, ou seja, aquela que normalmente luta para baixo da tabela. O ser competitivo é poder umbrear com qualquer equipa deste campeonato, por forma a fazer, como eu lhes digo sempre, um jogo é sempre para ganhar. Um jogo nunca é para nós nos encolhermos ou para perder, ou para perder por poucos golos, não. Mas no ano passado é que nós, em qualquer campo que jogamos, pressionamos sempre as equipas adversárias, mesmo no seu terreno, e para mim o ser competitivo é isto, é poderem ombrear com as equipas às vezes mais valia e saírem no final do jogo com a certeza que tudo fizeram para ganhar.
0: Carlitos admite que o campeonato possa vir a ser mais competitivo do que na temporada transata, desde logo com a descida do Sport de Mirandela, que o técnico do Grupo Desportivo do Caixão rotula de grande favorito a vencer a competição.
2: Sabemos perfeitamente que o Mirandela será possivelmente a equipa mais forte deste campeonato, tem outros argumentos, tem a possibilidade de treinar de dia como um plantel profissional. As outras equipas têm jogadores com mais-valia, conseguem, através de alguma compensação financeira, roubar jogadores aqui e ali, que é outro dos fatores que nós não temos essa capacidade, mas eu acredito que sim. Às vezes as equipas como Mirandela caem nesta divisão, ou como Bragança noutros anos, estão num campeonato seguramente mais competitivo, fazem com que as equipas queiram sempre ganhar àquele que é o mais candidato, e sabemos que, apesar do ano passado não ter sido um campeonato tão brilhante como outros, mas acredito que este ano vai ser melhor.
0: Para já está apresentada a equipa técnica do Caixão, com a aposta renovada em Carlitos, reforçada com o adjunto Lelo e com o treinador de guarda-redes Joel Gomes. A pré-temporada arranca dia 17 de agosto. A Assembleia Municipal de Mirandela aprovou uma recomendação ao Executivo, apresentada pela Iniciativa Liberal, para defender mais autonomia financeira para os municípios no processo de revisão da Lei das Finanças Locais, anunciado pelo Governo. Nesta recomendação, apresentada pelo deputado municipal da IL, Tiago Moraes, é sugerido que o Executivo da Câmara de Mirandela assuma o papel ativo neste processo, defendendo um modelo que reforce a autonomia financeira dos municípios, aproxima a decisão dos cidadãos e responsabilize mais diretamente o poder local pela gestão dos recursos públicos. Entre outros pontos, a recomendação passa pelo aumento da participação dos municípios na receita de IRS, gerada localmente, o reforço da participação municipal na receita de IVA, associada à atividade económica do concelho, e a defesa de um modelo de financiamento local mais ligado à riqueza criada no território, sem prejuízo da manutenção de mecanismos de coesão para municípios de baixa densidade, como Mirandela.
3: Uma delas é sobre a coleta do IRS, em que basicamente os municípios ficam com 5% desse IRS e nós queríamos que subisse para 10%, permitindo não só depois também haver uma maior devolução aos municípios, como alargar a receita do município. E a outra é sobre o IVA, relacionado com a atividade aqui local, um aumento de 7,5% para 15%, porque nós queremos que os municípios estejam mais dependentes destas fontes, porque dizem efetivamente respeito ao seu território. No entanto, obviamente, isto aqui não pode ser desligado de medidas de coesão territorial, porque municípios com baixa

0: densidade como Mirandela. Se não houvesse estas medidas de coesão territorial, obviamente estariam em desvantagem com municípios onde há muita mais habitação, muitas mais empresas e onde conseguiriam muito mais dinheiro, tanto com o IRS como com o IVA. Portanto, é um aumento nesses dois, mais as medidas de coesão territorial, que achamos bastante importante.
1: Na reação a estas recomendações, o Presidente da Câmara de Mirandela até elogia a intenção da IEL, mas Vítor Correia diz ser necessário implementar outras medidas diferenciadoras para os territórios de baixa densidade.
2: Mas nós queremos criar aqui algo de diferente, isto é, que o fosso entre o litoral e o interior seja esbatido, para que haja mais oportunidades. Portanto, eu reconheço no debate muito mérito à iniciativa liberal e, caso concreto, ao deputado Tiago Moraes. Mas entendemos que tem que haver aqui algo que nos balize de forma diferente, para não podermos manter-nos aqui com este fosso. Porque imagine o que é que seria aumentar o IVA, como foi proposto, em Mirandela e num concelho do litoral. Naturalmente que eles faturam muito mais que nós, então iriam ter mais valor para poderem investir e esta diferença entre o território do litoral e do interior ia ser aumentada. Portanto, a discussão é boa, o conceito está bem, mas a forma como foi apresentada pode ser melhorada e é por isso que está a ser trabalhado e nós estamos nessa expectativa e também dar inputs para isso.
1: Recorde-se que, em abril, o Governo anunciou a criação de um grupo de trabalho para a revisão das finanças locais, tendo indicado que esse processo seria desenvolvido em estreita articulação com as autarquias locais. Ora, para o deputado municipal de Iniciativa Liberal, a aprovação desta recomendação na Assembleia Municipal representa um sinal político importante, defendendo que Mirandela deve estar na linha da frente na defesa de mais descentralização, menos dependência do Estado Central e maior capacidade dos municípios para atrair pessoas, empresas e investimento.
3: Sim ou não privatizar a RTP? Sunset, nem vê-lo. E o PDM de Mirandela são os temas centrais desta reunião de condomínio.
4: Então, não vejo a reunião.
3: Aqui estamos, como sempre, de 15 em 15 dias, reunidos na Terra Quente FM, Bruna Costa, Carlos Carvalho e Ricardo Garcia. Ora, vivam!
5: Olá a todos! Olá.
3: Entre o abre e não abre do estreito, o assina e não assina do acordo, segue Junho dos Santos Populares, indiferente, já de férias para alguns, para aproveitar ainda melhor o Mundial que já rola. It's Portugal time. A ver se vamos se é desta, mas só à distância na TV. Cá pelo bairro discute-se o PDM. Nesta reunião de condomínio passamos a vista pelo plano diretor municipal. Ficará para mais daqui a pouco. O estado da cultura e das artes também por cá serão alvo do olhar da vizinhança. Será que a cultura acompanhada de um gin tónico ao pôr do sol ou, como se diz agora, num sunset party será, dizia, programa apenas para as elites? Já lá vamos mais à frente. Porque, para começar, o Ricardo Garcia está preocupado com os zunzuns sobre a privatização da estação pública da televisão. Ricardo, não me diga que receia o fim do preço certo, aquela tertúlia de fim de tarde sobre cultura geral, que sei que acompanha com muito interesse.
6: Todos os dias, aliás. É o programa mais cultural de Portugal, sem dúvida alguma. Este tema da privatização da RTP já não é coisa nova. Se bem não recordamos, até no tempo da Troika, era uma das propostas de empresas a ser privatizadas. Eu acho que esta questão é complicada porque temos que analisar dois pesos logo que são extremos entre si. Por um lado, termos um serviço público assegurado pelo próprio Estado, como acontece, pelo menos em quase toda a União Europeia, são raros os países que não têm uma estação de serviço público. Por outro lado, também temos o problema da concorrência e do prejuízo, isto é, o facto da RTP ser uma empresa que já há um par de anos à parte, tem estado em constante prejuízo.
3: Bom, não há em Portugal, e arrisco-me se calhar a dizer na Europa, estação de televisão que dê lucro nos dias que correm.
6: Certo, não digo o contrário, mas estamos neste momento a falar da RTP. Também não conheço os modelos de financiamento dos outros estados, desconheço por completo. Nós sabemos que pelo menos a RTP paga diretamente dos nossos impostos através do orçamento de Estado.
3: E não só, não é?
6: E não só,
3: a contribuição, a famosa contribuição audiovisual que vem na conta da luz.
7: A própria publicidade que é feita também deve ser feita.
6: Sim, comercial. Mas é aí que eu iria chegar. Aqui a questão é que é assim, ou das duas uma, ou nós temos efetivamente uma empresa estatal, não pode dar prejuízo, porque se dá prejuízo não faz sequer sentido a empresa existir, e aí passamos a ter tipo de serviços mínimos, qualquer coisa do género.
3: Uma RTP mais magrinha.
6: Mais magrinha.

0: linha, e se calhar não com tanta dimensão, seja em termos até físico, em termos de instalações físicas, seja em termos de quadros de pessoal. Mas vai.
1: Serviços, note-se que agora, por exemplo, num dos últimos momentos em que se falou de mais uma vez da privatização, foi agora nesta recente, enfim, organização ou reorganização da imagem entre rádio e televisão públicas, com uma nova imagem,
0: Sim.
1: e com o lançamento até de serviços, são dezenas de serviços que tem a RTP atualmente, não é?
0: Certo. Agora, aqui a minha questão é que a RTP, para mim, é um problema e acho que não deve ser suportada através dos impostos, obviamente, nos moldes em que está, e mesmo ficando a RTP na esfera do Estado para supostamente prestar aquele serviço mínimo
1: Que as privadas não querem
0: que
1: fazer.
0: as privadas não querem saber, termos, por exemplo, um jornalismo mais isento e sério e não tão, se calhar, tão populista ou alarmista como têm sido apresentados pelos privados. Agora, eu acho que o grande problema da RTP, para além da parte da sindicalização, falamos de uma empresa estatal, estamos a falar, obviamente, que estão sindicatos envolvidos e que muitas vezes são os próprios sindicatos que desgastam as empresas, porque até o dia 2 nunca vi nenhuma empresa do Estado em que os sindicatos estivessem envolvidos
1: Mas então,
0: e
1: antes
0: que a
1: da
0: empresa
1: RTP, não deveríamos estar
0: prosperasse.
1: a falar, por exemplo, da TAP, da Carris, do
0: Claramente.
1: metro?
0: Mas este assunto é sempre réplica de todas as outras empresas que dão
2: Sim.
0: prejuízo, ponto final. Eu acho
2: Isto é
0: que a
2: só
0: TAP já há o
2: fio
0: tempo
2: do
0: que devia
2: meu
0: estar
2: fio.
0: privatizada e. Lá está. Isto é, o Estado tem que regular, o Estado não tem que estar no setor de mercado. E depois. Falando exclusivamente agora neste momento da RTP, mas se calhar também se depois é espelhado nas restantes empresas do Estado. O grande problema depois destas empresas são os ordenados chúridos que são pagos e que, sinceramente, acho que não é
1: Não
0: uma
1: devia
0: boa
1: ser o
0: gestão,
1: Estado a assegurar, é isso que está
0: não
1: a dizer.
0: deveria ser o Estado a assegurar. Agora, se nós queremos uma RTP forte, equiparada a um privado, que dê lucro, ou que se aproxime do lucro, ou que não dê tanto prejuízo, digamos assim, então, obviamente, todo o quadro de pessoal da RTP terá que ser revisto e o debate acho que tem que ser um bocadinho mais sério e não vir só para o meio da comunicação social, principalmente isto na área política, dizer que a RTP vai ser privatizada e depois não se explicar concretamente quais são as vantagens, as desvantagens, quais são os contras, o que é que leva a empresa estes anos todos a ter sucessivos prejuízos, até porque, a par dos privados, também conseguem ter publicidade, também fazem venda de
1: Não, e a
0: merda.
1: verdade é que os privados também se vão queixando, enfim, que pelo caminho estão a sofrer concorrência comercial diretamente da televisão pública, não é?
0: Exatamente, que acaba por
1: Quando o
0: ser até um
1: serviço
0: bocado
1: público
0: desleal
1: emite
0: perante
1: um
0: o
1: anúncio de
0: Estado.
1: publicidade, está, em teoria, a retirá-lo dos privados. Bruna Costa, mas a verdade é que não poderemos, se calhar, falar em prejuízo se estivermos a falar de um serviço público, ou não?
2: É assim, penso que, pronto, o prejuízo é óbvio que existe, porque senão não seria sequer
1: Mas
2: tema
1: o
2: nem
1: Estado
2: algo
1: está a
2: de
1: assegurar
2: público.
1: um serviço
2: Verso
1: público, não é?
2: público.
1: Portanto,
2: Sim, mas
1: essa
2: que acaba
1: palavra
2: por sair,
1: prejuízo acaba, se calhar, por
2: dos
1: não.
2: nossos constituintes, ou seja, pronto, acabamos por também ter aqui um certo investimento nós enquanto cidadãos num canal que, diga-se passagem, é senão o canal mais antigo,
1: Não é um canal,
2: é o canal
1: são
2: mais
1: muitos
2: antigo,
1: canais, são
2: mas
1: vários
2: são muitos
1: canais, não é?
2: canais, e era isso que eu
0: Só a
2: ia
0: RTP tem
2: dizer.
0: 4 ou 5.
2: Eu acho quando era aí que eu queria pegar. Eu acho que quando se fala desta questão das vantagens da privatização, eu acho que se tem de ter em conta precisamente qual seria o custo da RTP, ou seja, em substituirmos todas essas funções que a RTP de facto tem e em privatizá-la, porque não nos esqueçamos que precisamente a RTP está hoje em dia extremamente expandida, desde a televisão, à rádio, a arquivos visual, cobertura regional, internacional, ou seja, realmente estamos aqui a falar de um polvo gigante, há bocado usámos a expressão do polvo, da própria RTP. Eu, particularmente, acho que a RTP é dos melhores canais que nós temos, mas isto é a minha opinião pessoal, obviamente, acho que é dos canais que têm melhor conteúdo, seja cultural, seja regional, seja histórico, didático, para todas as faixas etárias, e eu acho que é uma pena realmente nós tirarmos este serviço público e transformá-lo em algo privado, porque também é uma coisa que não nos podemos esquecer, quer dizer, falamos aqui da influência, uma das questões que se fala aqui da questão da privatização é pela influência política, mas eu pergunto, e neste caso até fico admirada do Ricardo estar até esta posição, porque o próprio André Ventura é que falou aqui há pouco tempo bem da privatização, até depois do verão, de querer trazer a questão da privatização da RTP, e eu, uma das perguntas que me veio à mente foi, mas será que essa privatização não irá garantir essa independência política? Eu parece-me que não.
1: Será mais fácil se estiverem na esfera do
2: Eu não
1: Estado,
2: sei
1: não é?
2: até que ponto, até
0: É mais
2: porque.
0: fácil, mas também acontece nos outros casos. Manuela
2: Exatamente,
1: Bragués.
2: exatamente. Ou
1: Aliás,
2: seja,
1: exatamente, já tivemos no passado exemplos
2: até
1: disso.
2: porque
1: Não é?││
2: uma das críticas que neste caso o André Ventura tem à RTP é precisamente dizer que a RTP se foca em questões que visam desgastar o seu próprio partido e a sua imagem perante o eleitorado. Ou seja, aquilo que me parece de alguns...
0: discordo do André Ventura, sim, que faz melhor esse trabalho.
2: Mas isso já seja... Lá está, já são as nossas opiniões.

0: Isto é a própria opinião de alguém que quer trazer esta questão da privatização da RTP para o Parlamento e a mim parece-me que este senhor em concreto gostaria era assim de um canal que apenas se focasse unicamente na sua imagem, como outros canais como a SIC e a TVI está a fazer, até porque ele é se calhar dos políticos com mais visualizações nos próprios canais. Eu acho que ele só está à procura de outro pódio onde pode falar e dizer as suas barbaridades.
1: Isso é mais eficaz.
0: Relativamente, precisamente. Ou seja, há aqui uma vantagem, não é para o povo português, não é para Portugal, não tem a ver com os custos, tem a ver com a própria imagem pessoal do André Ventura.
1: Não, tem a ver com os portugueses. Os portugueses
0: que votam e que podem passar. Que votam e que podem. Exatamente, e que podem passar a votar nele.
1: Sei que tu não gostas dele. Mas...
2: Se entrarmos por aí, talvez não seja bem verdade, dado que a RTP nunca sequer na vida, desde que há canais privados em Portugal, chegou perto sequer das audiências dos privados. Não é?
0: Exatamente. Pronto, só para terminar, eu acho que realmente isto passa muito por exigir, se calhar, uma melhor gestão dos lucros à RTP, perceber e haver uma maior transparência e um maior controlo também destes custos e desta gestão de forma e, ao mesmo tempo, também, se calhar, passa muito por consciencializar a população portuguesa, passar a apostar mais em ver o canal da RTP e o conteúdo que a RTP nos traz, do que, por exemplo, se calhar, apostarmos em canais de TVI da SIC com Big Brothers e Casa dos Segredos e etc. Se calhar aí também teríamos esse retorno.
2: Audiências direcionadas calhar, para
0: mas
2: a
0: aí
2: parte
0: lá está,
2: é?
0: Até que ponto é só culpa da RTP? Se calhar também é culpa nossa, porque também não damos o retorno daquilo que é investido. Então se calhar acho que.
2: Em bom rigor, Carlos Carvalho, o que estamos a falar aqui é que tipo de RTP nós, enfim, poderemos almejar para o futuro. Será que é uma TV a funcionar em concorrência com as já existentes no privado? Ou uma espécie de RTP2 mantém-se apenas um canal tipo RTP2, mais focado para a cultura, e abandonamos a parte comercial e deixamos para os privados que já estão no mercado atualmente?
3: Não, eu acho que, de facto, a RTP tem tido o seu mérito, também mesmo naquilo que tem que diz respeito à própria concorrência entre canais, porque também faz com que os outros, neste caso falamos até sobretudo da SIC e da TVI, embora existam outros tantos, já nas grelhas de canais pagos, mas que também os faz concorrer entre si para que as coisas corram bem. Eu aqui entendo a coisa e acho que o Ricardo tem aqui uma perspectiva e uma percepção das coisas um bocadinho diferentes. Eu acho que nem todos, ou a grande maioria dos trabalhadores da RTP ganha assim tão bem quanto isso.
2: Hoje eu já não é bem assim, acho, e lá está, enquanto funcionários públicos têm direitos ditos adquiridos.
3: Exatamente, e portanto eu acho que isso já é uma questão quase de percepções e não são assim tantos quanto isso, e não é aí que nós vamos poupar a nação.
2: E de resto lá está,
3: do mecatom financeiro.
2: É um curioso e que enfim, reflete plenamente o que é trabalhar em concorrência, assim que nasce uma estrela na RTP, e podemos olhar para os canais todos, eles são imediatamente comprados.
3: Obviamente, é sem dúvida.
2: Que e, pagam portanto, muito mais, não é?
3: Há aqui uma série de questões, sobretudo até a nível cultural, continuamos a ter a nossa expressão, que é a questão religiosa, também ainda no mundo rural diz muito, mas depois, olhando no sentido inverso, naquilo que a própria RTP tem produzido, a nível cinematográfico, a nível de séries de televisão, a nível da própria promoção do teatro e da revista, é uma...
2: Esse tipo de serviço deve ser
3: eu acho que sim, exatamente.
2: E
3: depois, voltado também para as novas tecnologias, nós temos um site da RTP, que chama o RTP Play, é muito bom na programação e no conteúdo que transita. E depois, não descurando também as próprias rádios que estão associadas à RTP, que... Ainda agora aproveito também, é um dos, o último tema com que eu vou falar, o Mundial, é a rádio de eleição para ouvir os relatos da...
2: Por exemplo, entre muitas
3: outras
2: coisas.
3: Enquanto que a Rádio Terracante não o fará, que eu tenho a certeza que o nosso administrador se iria dar muito bem a fazer relatos.
1: Em termos de grelha, sem dúvida alguma, RTP2 é aquela que faz efetivamente o serviço público, desde o jornalismo a programas de entretenimento. Por exemplo... Se calhar a maior parte das pessoas não sabem, mas a RTP está presente em África, está presente em diversos ex-países...
2: Ex-Palopes,
1: neste caso. Quem paga isso? A maior parte somos nós. Não
2: mas lá está, aí trata-se de assegurar a manutenção da cultura portuguesa nesses países. Não é?
1: Certo, mas...
2: A língua, da própria língua.
3: E muitas das vezes o mercado da saudade contribui... Ou melhor, esse tipo de canais contribui muito para o mercado da saudade, que traz muito dinheiro a Portugal.
1: Não digo o contrário, mas não deixa de ser uma despesa que está associada a nós diretamente.
3: Enquanto no discurso do André Ventura que não faz...
0: Não sei como é que ele não gosta de ser do canal do Estado Novo no início.
2: O salário primordial do Ricardo...
0: como memória a esses tempos.
2: E será a parte da questão editorial, é isso? O controlo, a tentação de haver controlo da informação do canal público.
1: Não, me assusta mesmo, é o dinheiro que é gasto em termos empresariais, não é propriamente a edição. Isso para mim, isso nós podemos olhar sempre duas perspectivas. Há sempre

0: tipo como a Bruna, cada olhar que as televisões estão sempre viradas para o André Ventura, e o André
1: Não
0: Ventura
1: sou
0: olha
1: eu
0: que os
1: que o digo.
0: jornalistas estão todos virados
1: Saiu sondagens.
0: para ele. A mim o que me preocupa é mesmo os gastos em termos de imprensa. Só para neste termos noção, o salário médio dados à RTP, o salário médio em 2025 dos trabalhadores da RTP fixava-se em 3.235 euros, o que representa um total de 80 milhões de euros. 80 milhões de euros anuais para uma empresa do Estado em que vai buscar a receita essencialmente ao bolso dos contribuintes. Desculpem por eu achar que é um exagero, é desproporcional e alguma coisa está a correr mal dentro da empresa, porque não é inadmissível uma empresa do Estado com consecutivos prejuízos estar a pagar a vedetas que só porque aparecem na televisão recebem ordenados chorudos, em que se calhar aparecem 2 ou 3 meses a apresentar um programa ao domingo e estão o resto do ano todo a ganhar 15 mil euros. Opa, é o emprego
2: Ricardo,
0: de
2: qualquer
0: sonho,
2: dia
0: é,
2: ainda vai
0: mas não.
2: transitar para a televisão, depois
0: Como é que
2: falamos em
0: sim?
2: relação a salários. Não sei se há alguma mais a
3: Não,
2: dizer.
3: apenas só também a referir que nós também temos aqui, só para terminar, o facto de termos uma televisão pública dá-nos as garantias também que continuamos a ter presença, por exemplo, também no Festival da Eurovisão, uma das
0: Não, sem
3: condicionantes
0: dúvida.
3: obrigatórias à participação. E como estas outras pequenas coisas, obviamente que era só
0: Eu não disse que tinha que terminar a estação pública. Temos é que pensar na estação pública noutros moldes.
2: Seja como
3: Certo.
2: for, isto da privatização ou não da RTP não é assunto novo. De resto, figurava no programa eleitoral do governo eleito
3: Sim.
2: da AD, não é? Portanto, é uma coisa que ao longo destes
3: Vai-se
2: 3 anos
3: falar,
2: ainda
3: sim.
2: falta a legislatura. A correr bem, é de certeza que virá o assunto e nós cá estaremos também
3: Muito bem.
2: nestas reuniões de condomínio. Reunião quinzenal aqui na Terra Quente FM. Passando já para o segundo ponto da ordem dos trabalhos, com o bom tempo a chegar e mesmo ainda antes das férias, há eventos culturais muito especiais. Muito na moda por estes dias, os Sunset Parties, ou festas do pôr do sol, no nosso bom português. Ora, por que não associar a um espaço emblemático e modernizado, como é exemplo a nossa Estação das Artes, dinamizando a cultura com a realização de concertos, eventos gastronómicos, de poesia ou de livros? De tudo isto um pouco já tivemos, promovido e organizado pelo município de Mirandela. Ora, é por aqui que segue a bela da discussão, porque aparentemente a Bruna Costa não terá ficado satisfeita com o aroma do seu gin tónico de um desses eventos, que até classifica de elitistas. Será isso, Bruna? Ou trata-se apenas do seu gosto pessoal, do caso, não sei, de se identificar mais com o Arraial Popular, como um bom tinto e a sardinha a pingar no
1: Uma boa
2: pão?
1: cervejinha ali fresquinha.
2: É?
1: Não, eu acho que temos de dizer as coisas tal como elas são e pelo nome, que parece ser. Elitistas é exatamente essa a palavra que também me ocorreu descrever. Já agora eu fui ao evento e estamos a falar do evento que ocorreu dia 5 de junho na Estação das Artes, que acho muito bem que se aproveite, tal como disseste, Fernando, aproveitar os nossos espaços, ainda por cima a estação sendo um espaço renovado,
2: Excelente
1: espanhol.
2: até para este tipo de coisas, não é?
1: Exatamente, e eu quando soube do evento, que já agora passo também aqui um bocadinho esta reflexão. Acho que continuamos muito fracos a nível de publicidade e de divulgação dos nossos eventos, ou seja, já começo por aí, mas por acaso o evento, eu apercebi-me que ia haver esse evento. Acho que a hora, apesar de ser sunset, estamos no verão, sabemos bem que o sunset dura até quase às 9 da noite, e
2: Mais.
1: começar às 6, 6:30, eu própria fiz divulgação por pessoas conhecidas que, digo já, também não sabiam do evento, souberam porque eu disse, e a resposta que me deram foi: essa hora não dá jeito. Podia ser um bocadinho mais tarde. O que é que eu quero dizer com isto? Não digo que não haja vontade de fazer, não haja iniciativas de se fazer, mas eu acho que depois não há um pensar a fundo sobre realmente como fazer e de forma a que aquilo tenha um retorno positivo e até a nível de lucros. Estamos aqui a falar da RTP e de lucros e anda tudo à volta disto. Estes eventos têm de ter também o seu lucro.
2: Isto aparentemente,
1: Seja a nível
2: estamos a falar de
1: monetário
2: um
1: e seja a
2: serviço
1: nível de.
2: público, não é? É
1: Exatamente, seja a
2: organizado
1: nível
2: pelo
1: de feedback
2: município, portanto não
1: positivo.
2: será propriamente para ter lucro, mas sim a
1: Sim.
2: prestação do serviço pelo serviço, não é?
1: Exatamente, nem que não seja
2: Neste caso, à
1: o
2: cultura.
1: atrair pessoas, exatamente, o atrair pessoas, o atrair cultura, inclusive até atrair pessoas que nunca, se calhar, entraram naquela estação e que pela primeira vez o podem fazer e, quiçá, numa outra próxima e noutra próxima, e isto já sabemos que é sempre assim. Por isso é que a divulgação e a publicidade também é muito importante. Mas, de facto, quando chego lá e me deparo com aquilo, se calhar fui eu que fui com a expectativa muito alta, com muita sede ao pote, como se costuma dizer, e quando lá chego, ainda por cima, sendo Sunset, e foi uma banda de Vila Real que já agora foi muito, muito boa, foi fantástica, de Panic Party, mas realmente aquilo que me deparei é que, para ser um Sunset, estamos num cubículo, porque é na parte de baixo da estação, cerca de 20 a 30 pessoas a usufruir daquele concerto com aquela banda, num espaço fechado em que eu digo assim, mas então está um tempo tão bom lá fora, temos ótimas instalações cá fora, poderiam ser
0: Pôr do sol.
1: aproveitadas, sunset, sol, quer
0: Pôr do
1: dizer,
0: sol.
1: e chegarmos a uma parte do concerto em que as pessoas pediram para abrir as portas porque estava demasiado calor lá

0: dentro e estavam muito melhor tempo cá fora. Eu digo assim, lá está, houve iniciativa, houve vontade, não digo que não, mas depois parece que não há cabeça naquilo que se faz, é mesmo assim, não há um pensar nas coisas com início, meio e fim. E isso acaba por me desiludir. O que é que eu quero dizer com isto para terminar? É que vou-me apercebendo que, infelizmente, quando acontecem estes eventos, e não vamos estar aqui a falar da Festa de Mirandela, porque a Festa de Mirandela é para a comunidade, sim, mas a Festa de Mirandela existe desde sempre. O que eu quero dizer é que estas pequenas festas e eventos culturais, o que quer que lhes
1: chamemos... Mas vamos ter um evento forte agora, proximamente, no fim de semana,
2: Live Station,
0: exatamente.
1: E com grupos bons, não é?
0: Exatamente,
1: é, claro,
0: lá está, apostar na divulgação.
1: Não deixam de ser um nicho, estamos a falar de blues, não é propriamente uma
0: claro. Real eu vou lá estar e estou ansiosa e sei, acho que se devia mais uma vez apostar nessa divulgação e espero que muita gente vá preencher, mas neste caso ficar desiludida porque quando eu me deparo quem lá estava? Gente da Câmara, gente do Centro Cultural e gente da Biblioteca, quer dizer. E eu digo assim, mas isto o quê? Isto foi uma festa...
1: Terá sido falta de divulgação o horário que não era não seria mais apropriado?
0: Eu acho que foi um pouco tudo. E depois quando vamos a ver quem lá está realmente são aquele nicho, aquele núcleo que à partida já sabe que vai haver, à partida tem o horário que funcione para aquilo mesmo e vai usufruir daquilo organizado por eles próprios. E depois, o que é que se trazia se fosse cá fora? Obviamente quem está a passar e não sabe. Olha, deixa-me ver o que é que está ali a passar. Porque quem passasse de fora, eu quando cheguei lá nem sabia que estava a acontecer porque cá de fora nem se ouvia música. E eu até fiquei assim, mas será mesmo aqui? Até fui ver o cartaz. Não, é lá dentro. Porquê? Porque a ideia era ser cá fora e acho que iria atrair muito mais a população. E volto a dizer, isto são eventos para um nicho, para um núcleo ou é para a população? Pronto, fica aqui um bocadinho. Acho que às vezes é preciso pensar melhor neste...
1: Carlos Carvalho, também é adepto de Sunset Parties ou...
2: Eu sou adepto de tudo que envolva uma boa festa, mas efetivamente.
3: Xixi, um bom copo.
2: Se soubesse que era assim uma coisa tão animada, tinha ido, mas pensei que. E agora estou a ver aqui as publicações e que se me tivesse escapado alguma coisa, efetivamente não escapou, que isto de Sunset não tem nada. E estou aqui a ver os vídeos também no Facebook do município.
1: Será que a organização teve medo ao estado do tempo previsto para aquela hora?
2: Ou medo ao estado do tempo ou ao estado da arte em Mirandela.
0: Até porque temos os cobertos atrás da estação.
2: E, portanto, eu acho que efetivamente eu não vou focar aqui muito nesta questão em específico, vou mais ao estado das artes e mesmo à parte também do departamento que agora o novo vereador com pelouros assumiu. E ele tem aqui um desafio importante que é fazer... Acredito, estava a aprender como é que se faziam as coisas, ou pelo menos sentir o pulso ao que vai assegurar. Ele achava que o trabalho ia ser fácil, que ia passear no parque, mas efetivamente ele, se quiser fazer um bom trabalho, tem muito por onde andar, porque o departamento cultural em Mirandela tem muito o que fazer e tem muitas dores de cabeça para dar. Nós olhamos para os últimos anos do município de Mirandela, o outro caminho que era prometido aos mirandelenses não apareceu, ou melhor, apareceu um que ainda é com mais pedras do que o que existia antigamente. A nível da cultura, cada vez se gasta mais e parece que a nível cultural cada vez se tem menos. Se não fossem as organizações e a sociedade civil a fazer por si próprios, como temos aqui, por exemplo, dois contribuintes líquidos, digamos, para a cultura em Mirandela, ainda pior estaríamos. E, portanto, é esta a reflexão que eu deixo. Se é isto que nós queremos, queremos banjar dinheiro e não teremos nada em troca. Olha, falando na privatização da RTP, também podemos privatizar, se calhar, a cultura em Mirandela, porque faríamos também melhor. E o resultado era certamente mais eficaz.
1: Ricardo não vai falar em causa própria, pelo menos por agora, mas o que é que lhe apraz dizer sobre isto? Também é adepto deste tipo de festas? Ou acha que também, como a sua vizinha, são festas muito
3: Não, pelo contrário, muito por nicho. Parte. A festa em si acho bem. Aliás, eu acho que Mirandela, dado as temperaturas que temos nesta altura do ano até o outono,
2: o espelho de água que nós temos.
3: O espaço que nós temos, a uma terra que ensina cultura, claro. A uma terra que, apesar de tudo, ainda mantém a maior parte da sociedade civil ou as associações, mas conseguem trazer minimamente a cultura em pé, muitas vezes não sei como, mas está à vista de todos que se mantém, não haver uma exploração do prato da casa, neste caso dos seus conterrâneos, ou quem cá habita, naturalmente, não aproveitar o espaço e não pensar que eventos culturais, aliás, dou um exemplo, claro que não podemos comparar em termos de dimensão, mas quero comparar em termos de estratégia cultural, Braga, que não era uma afirmação da cultura, afirmou-se culturalmente com uma pujança tão grande que hoje, quando se fala em cultura, qualquer pessoa, a primeira coisa que vem à cabeça associa a Braga.
1: Bom, Braga será atualmente a terceira cidade portuguesa.
3: É, portanto... neste momento é a terceira, já passou Coimbra, sim. É a terceira
1: cidade. Coimbra, Faro...
3: Sim,

0: Não, mas estava. Era Lisboa-Porto Coimbra, agora é Lisboa-Porto Braga. Problema, a meu ver, local social. Mirandela sempre alimentou. Eu vou tentar ser simpático para ninguém levar a mal as palavras que eu vou dizer, mas Mirandela socialmente sempre alimentou uma elite, uma socialite, que só existe em aparência, mas não existe em estrutura de pilares formados. Porque se nós disséssemos.
1: Socialite, eu não sei se a palavra existe, mas quer dizer que já foi aplicada anteriormente.
0: Porque desde o momento em que as poucas ofertas culturais que vão aparecendo, venham elas de onde vierem, com um baixo nível de público constante. Quando se tenta fazer algo diferente, primeiro temos que fazer sem julgamentos, depois desistimos da ideia pelo meio, porque depois já não há condições sequer para reunir a quem quer que seja para fazer alguma coisa. Depois é esta elite que existe do senhor doutor e do senhor engenheiro bem entranhado nesta cidade. Aliás, nós tínhamos porta-rua, basta ver os doutores sem canudo de um lado e do outro a passar pela estrada, em que não há envolvimento cultural humilde, criativo e sério nesta cidade, e depois, obviamente, isto é uma consequência disto. Isto não é uma análise minha. Já o Padre Sal escrevia isso nos livros dele, basta consultarem os livros do
1: Há 100 anos atrás.
0: há 100 anos atrás. Por isso, alguma coisa. Dá para reparar que não ebulimos assim tanto. Ebulimos sim nos gastos, e concordo com o Carlos, nos gastos da cultura, mas também, justiça seja feita, aumentaram-se os gastos, mas também, em comparação com aquilo que o PST fazia, houve uma ligeira melhoria, pelo menos no segundo mandato de Júlia Rodrigues, não lhe podemos dizer que não houve um bocadinho mais de acelerar de investimento na cultura.
1: Bom,
0: Exatamente.
1: seja como for, há uma ideia, enfim, comum, não sei se errada ou não, mas normalmente a esquerda estará mais sensibilizada para as artes.
0: Pelo contrário, isso é uma ideia errada.
2: Eu sinto que nós temos tido cada vez mais eventos culturais e cada vez mais apostas até no próprio Centro Cultural de Mirandela.
0: Sim, não,
2: Não me lembro,
0: mas
2: desde teatros, apostas de cinema, muito mais atual. Isso
0: cultura.
2: há um avanço, isso, sem dúvida. Acho que estaríamos todos aqui a
1: Estou-me a
2: mentir se
1: lembrar
2: não
1: do próprio
2: houvesse.
1: investimento que foi feito no auditório, que
2: O
1: também já
2: próprio
1: estava
2: auditório, a nível de som, de luz, de
1: citado,
2: tudo, é
1: e
2: verdade?
1: tudo.
2: Depois, lá está, depois faltei completar o processo.
3: Falta aí, depois de saber quem utiliza o
2: Acho
3: sistema
2: que às
3: de som
2: vezes falta, exato, falta depois
3: de
2: levar o
3: até a
2: processo
3: nível
2: até ao fim.
0: Técnico.
3: A recursos humanos.
2: Isso é que
0: Técnico.
2: falta.
0: Quem sabe mexer naquilo. Agora, uma coisa é certa. Ser a Câmara a promover este tipo de eventos. É que isto não é um apoio que a Câmara está a dar ali a uma associação qualquer para fazer ali uma coisinha no meio do rio e, ok, pode ser restrito ali àquele grupeto de amigos. Também já sabemos e já falamos aqui como é que as associações de Mirandela, por norma, trabalham e ficam fechadas aos seus grupos aqui. A questão é que isto é organizado pelo próprio município. E mesmo o próprio município, isto, pegámos agora no Sunset, mas agora estou-me a lembrar ainda no passeio que foram fazer este fim de semana com a Junta de Freguesia. Tu olhas para aquilo, vê para quem é que ia nos autocarros, se era efetivamente para quem estava direcionado o programa, ou se não iam lá praticamente, não digo todos, mas se calhar 25% era funcionários e amigos do PS. Mas isso obviamente, cada um tira as suas conclusões. Agora, o problema é que este tipo de eventos devem acontecer enquadrados devidamente. Tenho pena que não se utilize o Parque da Ribeira, a Zona Verde, o Parque do Cocheira, a Rua Fechada, o Centro Histórico. Há tanta forma de nós podermos divulgar a cultura aqui localmente, mas isto o problema afeta os políticos quase no geral. O problema é que os políticos, neste momento, não são eleitos para servir as pessoas, estão a ser eleitos para servir os próprios partidos políticos. Eu sei que o Carlos não gosta muito desta análise, mas é a realidade. E quando os partidos políticos, ou melhor, quando um partido político chega ao poder e começa a governar para as suas elites e não para toda a população, alguma coisa está mal. E depois, pior, obviamente, é quando é um partido socialista à frente de uma Câmara, porque eu nunca vi um socialista a perceber de economia, porque eles nem sequer sabem que um produto para ter valor tem que ser valorizado. E isso,
1: bom, uma coisa é certa. A opinião será unânime, todos gostamos não só da sardinha a pegar no pão, mas também do.
0: Não gosto de sardinha.
1: Da bolinha de. Como é que se chama aquilo? De pôr no ginho, a bolinha de.
2: O azeitona.
3: Limbro.
2: Tipo essa.
1: Limbro, que é. Deve ser. Bom,
0: Martins.
1: Vizinhança reunida
2: Martins,
1: quinzenalmente. É para ver o que
2: eu
1: percebo. Eu
2: coisas. Também não.
1: Vizinhança reunida, dizia eu, quinzenalmente na Terra Quente FM, avançando para onde se deve expandir as nossas aldeias, vila ou a cidade. Onde se passa a poder construir e o que ficará como reserva natural. É o PDM, o Plano Diretor Municipal, que chegou à última Assembleia para discussão. Documento fundamental que serve às aspirações do Conselho ou um retrocesso para as ambições mais expansionistas, Carlos Carvalho.
3: E foi aprovado, ainda que com uma margem muito reduzida para aquilo que eu acho que é a importância que o PDM tem. Eu recordo que a primeira revisão que existiu foi em 2015,

0: Ou seja, o plano diretor municipal já é mais antigo. Em 2015 houve a necessidade de se fazer a primeira revisão. Com as ferramentas que tinha a primeira revisão, foi aprovada de forma unânime na Assembleia, ou seja, todos os partidos compunham à data aquele órgão deliberativo, aprovaram essa primeira revisão e este mandato apenas metade dos elementos dos deputados e presidentes junta aprovaram. Ou seja, nem sequer metade, porque a metade é 31 ou mais ou menos e só aprovaram 30.
1: Bom, isto ponto de vista político. Na prática, o essencial, o espremido ali o documento, ficámos a saber que temos ali algumas restrições a partir desta revisão,
0: são,
1: não é?
0: São menos 120 hectares de área urbana, edificável, porque nós também agora aqui temos que mudar um bocadinho o chip daquilo que são as definições. Antigamente nós tínhamos a área urbanizável e agora passamos a ter a área edificável e a área
2: Não edificável.
0: não edificável. Mas o que é certo é que, a nível de infraestruturas, nós perdemos cerca de 120 hectares, que correspondem a quase 7% dessa área que antigamente existia. O que é certo é que ainda temos muita área para construir. E são essas as palavras com que eu fico daquilo que foi a intervenção do Presidente da Câmara. Eu espero que ele agora tenha essa. Ou seja, aquilo que ele disse que interiorize e que leve para o resto do seu mandato para se fazer. Porquê? Porque depois, analisando mais a frio um bocadinho o plano diretor municipal, ele tem ali algumas lacunas que não valorizam nem antecipam os desafios do futuro. Passo a explicar porquê. Por exemplo, aquilo que são as áreas, e vamos esquecer agora um bocadinho as áreas urbanas e ir às áreas rurais, nós tínhamos barragens, por exemplo, como era a barragem da Serrinha, que era um plano que existia entre o Navalho e Barcel, e que desapareceu. O executivo Júlia Rodrigues transitou do mandato do engenheiro António Branco para a doutora Júlia Rodrigues e ela deixou cair por deliberação do município. Poderíamos voltar a pegar nele, porque tem que ser nesta fase que nós podemos agarrar este tipo de projetos e depois a seguir ir buscar financiamento. E se andamos a cortar ainda por baixo este tipo de infraestruturas, ou hipótese de criar estas infraestruturas, então quando depois do plano diretor municipal ser aprovado, aí é que não conseguimos fazer nada com ele. Não conseguimos fazer nada com ele, nem a nível deste tipo de infraestruturas, como por exemplo uma quarta zona industrial que este PDM já devia existir. Nós temos já uma noção que a terceira fase da zona industrial corresponderá à área sul da freguesia de Mirandela e que irá ali à volta do aeródromo municipal ser construída. Mas, por exemplo, uma possível ferrovia também não vem lá correspondida. E nas áreas que saíram, nesses tais 120 hectares que saíram da área urbanizável, nós não deixamos as ferramentas necessárias para que numa possível fase posterior possamos clarear planos pormenores que suprimam estas áreas. Tal como ao contrário, também deixamos depois dentro da própria cidade e da vila, sobretudo, buracos negros que vão ficar aqui. Nem dá para espaços ajardinados, nem dá para espaços,
2: Não dá
0: para
2: para nada.
0: áreas urbanas. Foi questionado ao presidente do município o que é que iriam ser feitas destas áreas, mas como tantas outras respostas, o presidente Vítor Correia aprendeu muito rapidamente com a sua antecessora e não responder
2: Espera
0: às
2: de esparecer,
0: perguntas.
2: está à espera de
1: Nem lhe vou perguntar qual o seu sentido de
0: Não,
1: voto
0: mas
1: na
0: isso eu
1: Assembleia.
0: respondo já. O meu sentido de voto.
1: Não ia
0: Não,
1: perguntar.
0: mas eu
2: Não, mas
0: respondo
2: agora
0: já
2: quero
0: porquê.
2: que ele esclareça.
0: Eu respondo já porquê. O meu sentido de voto seria não no voto contra, seria a abstenção, por um simples motivo. É preferível, numa fase como a que nós estamos, ter um mau plano diretor municipal do que não ter um plano municipal. Porquê? Isso iria levar a que todas as áreas que estavam dentro desse plano ficassem suspensas. Não haveria obras sequer. Eu preferia, neste momento, abster-me, que foi nisso que a maioria da oposição votou,
2: Coligação com os socialistas, vejo.
0: na coligação com os socialistas, porque os socialistas sozinhos já aprovaram o plano.
1: Pronto, e se respondida a esta questão, passamos então a ouvir o Ricardo
0: Mas já agora digo,
1: a
0: Tiago, a
1: dizer.
0: maioria dos que lá estão na oposição não são partidos de protesto, coisa que não acontece aí. Mas vocês também já não sabem se sois de protesto ou sois de. Quem tu apoiaste para estar lá neste momento?
2: Chega para lá.
0: Não chega. Ah, exatamente, chega para lá, exatamente.
1: Chega para lá.
2: Vamos lá ver uma coisa. O PDM, a meu ver, se calhar é dos documentos estratégicos mais importantes que existe para um município. É aí que se delinea o pensamento a longo prazo. E que já sabemos que o longo prazo se traduz normalmente em extremamente longo prazo, porque depois os prazos
0: As prevenções,
2: nunca são cumpridos. É assim, eu compreendo que o Carlos acabou agora de justificar a sua coligação com o PS,
0: as prevenções.
2: de não querer deixar
0: E olha, não
2: o
0: votei, eu
2: plano.
0: que eu não

0: teve lá.
1: Só estou a provocar, tem calma, tem calma. Eu compreendo a razão de, obviamente, o plano não ficar suspenso. E compreendo, obviamente, todos esses motivos. Mas mais grave do que isso tudo é tudo aquilo que foi feito até agora. Temos um executivo camarário, quer queiramos, quer não, já vem desde 2017 no poder, não este, mas numa sucessão de poder, em que tiveram mais do que tempo suficiente para pensar a cidade a longo prazo. Bola. Aliás, basta vermos o que é que foi dito durante as campanhas eleitorais, não só esta última, mas até das anteriores.
0: Deixa-me só dizer, foi este executivo, já com o atual presidente do município no executivo, que iniciou o processo de revisão do PDM.
1: Agora, isto é estarmos a travar o futuro do desenvolvimento de Mirandela, ponto final, parágrafo, até porque eu compreendo a análise do Carlos, está a fazer a análise dele de acordo com a legislação em vigor à data de hoje, mas nem anda nos garante aqui há 10 anos a legislação no mudi que não sejam criados mais bloqueios, e isso é que é mau. Agora, isto tudo é péssimo desde o momento em que um executivo camarário não tem uma projeção de crescimento para a sua área territorial, alguma coisa está errada, desculpem, para mim não faz sentido.
2: No caso, não será, por exemplo, a aposta na consolidação do que já existe, isto é, será sustentável ou viável manter as redes de água, de esgotos, a iluminação, as estradas, os pavimentos, manter isso tudo não custa muito dinheiro, claro, para zonas que estão ao abandono, porque a verdade é esta, não há gente para tanta terra para construir.
1: Qual é o problema disso? É que estamos a misturar dois assuntos completamente diferentes.
2: Mas não estão ligados?
1: Não. Uma coisa é nós fazermos a reconstrução daquilo que está debilitado, concordo plenamente, já falo disso há imenso tempo, aliás, eu até sou mais extremista, neste caso a Câmara de Mirandela, mas qualquer uma no país, deveria ir mais longe nos poderes que têm de expropriar os proprietários que não fazem os devidos
0: investimentos. Mas não faz isso a Câmara de Mirandela? Tem hipótese, por exemplo, no caso do IMI, de majorar, agravar até 3 vezes mais o IMI das áreas
1: bonitas. E não fazem, é isso que eu estou a dizer. Agora, nós não podemos misturar reconstrução, reaproveitar, sou plenamente de acordo. Se cada vez mais a nossa região, especialmente Trás-os-Montes, e Mirandela não fica a quem disso, se temos à partida um déficit populacional, onde temos menos oferta de trabalho, então o que é que nós vamos querer ter aqui?
2: Mas a questão, se calhar, é essa, misturando isso tudo, se calhar, e é factual, não há gente para preencher estes bairros todos, ou não?
1: Mas nós não podemos estar...
3: Não é portarmos a construir prédios que estamos...
1: Mas, Bruno, nós não podemos estar a castrar uma coisa agora, que vai ter efeito daqui a 10 ou 20 anos, numa mentalidade que agora é esse prejuízo. Porque se nós agora, se estamos a aprovar isso, só estamos a dificultar quem queira vir para cá a longo prazo, já pensem sequer não há
3: outra, não. Eu, para mim, acho que há outras questões então mais importantes de manter as pessoas cá e trazer as pessoas cá do que construir prédios já à louca.
1: Construir, pronto. Olha, a habitação social é uma coisa que faz tanta falta em Mirandela.
3: Mas lá está, mas então era apostar mais nessas habitações sociais do que como o Fernando estava a dizer. Desses bairros que têm
2: estou a fazer perguntas só.
3: De que estavas a perguntar.
1: Tens que os construir.
3: Eu não percebi se os meus vizinhos estavam a favor ou estavam contentes por esta redução de 7% ou não.
2: Contra.
3: Porque eu fiquei um bocado em dúvida.
1: Contra,
3: ali a picar.
1: Completamente contra.
3: Pronto, então eu estou aqui, pronto, eu estou contra o contra deles, porque
2: está,
3: eu acho que essa... Exatamente. Estou a menos é mais. Eu estou a favor, porque eu acho que, sobretudo na terra em que, pelo qual somos conhecidos, que é precisamente por esta área mais rural e mais ligada à paisagem e às áreas paisagísticas, acho que é muito importante também haver essa redução, porque é aquilo que eu me vou percebendo nesta cidade, e como o Fernando não disse, fez a pergunta, que é precisamente essas construções desproporcionais, bairros que surgem do nada e que às vezes nem sequer estão habitados, e é verdade, basta irmos essas ruas que acabámos de dizer ali para os lados do Tal, para os lados do Lidl, para os lados do Continente. Eu acho que... Eu acho que mais importante do que estarmos aqui, na minha... Isto lá está, isto é sempre a nossa própria opinião. Eu acho que mais importante do que estarmos aqui a pensar no construir, era olharmos para as áreas que efetivamente já estão construídas, que já estão em pé e que estão ao abandono e que estão a cair e que não estão muitas vezes habitadas. Agora, eu acho que trazer pessoas para cá, manter pessoas cá, não é só não basta construir. Porque construções já há muitas cá em Mirandela. Eu acho que é preciso usar
1: Mas se calhar não tens noção. Mas Mirandela, se calhar, nestes últimos 3 anos... Mirandela, nestes últimos 30 anos, se calhar o salto que populacionou, que Mirandela ainda vem afincando cada vez menos, mas ainda vem crescendo aos poucos, se calhar a maior parte dele deve-se...
2: Não, desculpa, Ricardo, Mirandela perdeu a população.
1: Sim,
2: em exato. Todos os níveis.
1: Há 30 anos.
3: Mas a ideia que eu tenho...
2: Cá,
3: ideia... Eu não tenho 30, então não posso falar
2: dos
3: já 30 anos atrás.
2: Censos,
3: mas a ideia que eu tenho é que efetivamente está a crescer.
1: Vamos lá ver uma
3: não,
1: coisa.
3: Mirandela, eu estou a dizer a nível de infraestruturas.
1: Mirandela é um centro central de Trás-os-Montes. Se nós temos, nos últimos 30 anos, houve um grande crescimento em termos de prédio e de área habitável, quer dizer que nós conseguimos trazer pessoas de fora a vir viver aqui em Mirandela.
0: Na freguesia de Mirandela.
2: Ricardo, o que eu estou a dizer é tão simples quanto isto. Os censos, que é quem faz a contabilidade oficial,
0: sabe que temos menos gente a morar em Mirandela. A freguesia de Mirandela, que é aqui onde as nossas vizinhas estão-se a focar.
1: É onde eu me estou a centrar.
2: Mas o PDF é do Conselho.
1: Está bem, mas estou a falar aqui na freguesia de Mirandela. Nós estamos a falar da construção, basicamente, aqui na freguesia de Mirandela. E aqui na freguesia de Mirandela, sob um aumento de construção, é porque houve aumento de procura. Aliás, se Mirandela sofreu, se calhar Mirandela do Distrito de Bragança é o concelho mais caro e, no entanto, não deixa de haver procura habitacional em Mirandela.
2: Já agora, então, podemos complementar a informação. Não sei se está na sua posse, senhor deputado municipal. Estamos a falar desses tais 120 hectares.
0: 120 hectares, sim.
2: São maioritariamente aqui na freguesia, mas
0: não são espalhados a nível do concelho. Mas, olhando, por exemplo, à freguesia de Mirandela, perde quase 10%. Temos freguesias como, por exemplo, a União de Freguesias do Navalho, Navalho e Pereira, perde 30% da área urbana. Temos, por exemplo, o caso da freguesia do Romeu, ganha efetivamente área urbana.
2: Ainda vai ganhar, sim.
0: Nesse caso ganha porquê? Porque dotou algumas zonas da sua freguesia
2: de infraestruturas, saneamento, eletricidade, etc. Rentabilizadas, sim.
0: Carvalhais também é um dos exemplos que vai a ganhar, que facilmente...
1: Frechas perdeu.
2: Pronto, Bruna, não sei se tinha aí mais alguma coisa a ser interrompida. Vamos lá.
3: Eu acho que é mais importante nós olharmos para essas infraestruturas que vão nascendo e vão sendo construídas de forma desproporcional. Às vezes até em áreas que nem faz muito sentido assim e acabam por, até a nível estético da cidade, tirar a estética. Porque se nós olharmos para outras cidades, até mais lá para baixo do nosso país, existe uma estética, existe um protocolo
1: isso
3: a manter.
1: PDM,
3: não interessa,
1: Bruna.
3: Eu estou a dizer... Deixa-me... Malha-me Deus, o homem não me deixa... Posso falar? Muito obrigada. Eu não estou a dizer que a estética tem a ver ou não tem. Eu estou a dizer que acho que tem de haver limitações e tem de haver regras. E acho que 7%, e se ainda por cima não é só em Mirandela, na freguesia, acho que não é um valor assim tão significativo para estarmos aqui agora a dizer que isto vai comprometer, o futuro da cidade.
1: Claro, compromete.
3: Até porque nós, sendo uma cidade com tantas áreas rurais, até a nível de questões agrícolas, fala-se aqui das questões florestais, acho que tem de haver também aqui esta consciência de que não é só alargar a urbanização. Tem de haver aqui regras, tem de haver aqui contenções.
1: Já há regras e contenções, Bruna.
0: Após a aprovação deste PDM, nós precisamos, efetivamente, de um quadro de planeamento atualizado e com regras claras para o futuro. Ou seja, nós agora já vamos atrás de quase um urbanismo de contenção, porque aquilo que o Partido Socialista nos deixou, digamos aqui com este plano do diretor municipal, foi uma castração daquilo que eram as possibilidades também de se alargar a novos focos habitacionais. E aqui, muitas vezes, não porque nós queremos construir aqui além, mas muitas vezes por falta também de casas e habitações bolutas, muitas vezes, que estão no mercado e os
3: já agora, é uma questão de mercado, isso
2: agora
3: é uma questão de preço.
0: Houve uma coisa, então
3: era preferível que o executivo
0: se vocacionasse então a resolver esses problemas do que andar a castrar aquilo que não precisava de
2: Carlos,
0: fazer.
2: Uma resposta muito rápida, não sei se está na posse dessa informação. Daqui a quanto tempo é que poderemos revisitar aqui o PDM?
0: Daqui a 10 anos.
1: O problema deste executivo PS é que não planeia nada, nem nesta área, nem nenhuma. Eles trabalham dia a dia com uma realidade que lhes vai surgindo. E quando não há uma estratégia, um planeamento, não há ideias. Não há ideias, dá nisto...
2: Já ficou a ideia.
3: Eu acho que tem tudo a ver, porque lá está, nós e sobretudo as direitas têm muito esta ideia de é preciso investir e é preciso continuar o caminho a investir. Mas às vezes esquece, quando começamos a investir para fora, esquecemos-nos do que fica para trás. É construir, investir. Ainda há bocado, iniciativas liberais também vieram a falar de investir.
2: Não estou a dizer que o investimento não é mau. Qualquer reunião de condomínio sem a bela da discussão. Bom, antes de fechar, ainda há outros assuntos. Ricardo Garcia, meu mano Camões, de que é que versamos hoje?
1: Não vamos versar nada, é verdade.
0: Assim, então,
1: não...
0: Então,
1: é uma peça da qual eu faço parte, fui convidado e tenho o gosto de fazer, de Alexandre Reis. Muita gente possivelmente não conhece, a encenação é aqui desta rabugenta Bruna Costa, mas estreámos no passado dia 8 a peça, e apesar de ser uma peça mais vocacionada para o ensino secundário, obviamente a nossa intenção sempre foi abri-la ao público em geral, totalmente por...
2: E a sua estreia foi feita...
1: Mirandelense. A estreia foi feita então no auditório de Vila Flora. Tenho pena que a autarquia, que a escola de Mirandela em primeiro lugar, mas em seguida a autarquia, não tenha feito o mínimo esforço para dar a oportunidade oportunidade, mais do que a mim, dar oportunidade a estes jovens, porque efetivamente o mais velho ali até sou eu, é tudo jovens com bastante potencial que pode ser agarrado e trabalhado. Espero que ainda possamos trazer a peça aqui a Mirandela.
2: Vamos ver Meu Mano Camões e esperamos vê-la em breve aqui na cidade de Mirandela. A Bruna Costa destaca a CPCJ a crescer.
3: Exatamente. Deixar aqui uma ressalva para o espetáculo que aconteceu no sábado com a parceria da CPCJ e não só, e também da Companhia de Teatro de Trascena, também um grupo de jovens ligadas também a estas iniciativas e que de facto eu fui ver e aqui no nosso grande auditório Mirandela, e queria deixar aqui esta ressalva para o crescimento e para a mobilização que eu noto que a CPCJ tem tido nestas iniciativas ligadas sobretudo ao público infantil, e que realmente o espetáculo foi muito bonito, teve um propósito acho que muito positivo e acho que as pessoas também aderiram bastante e se não puderam ir, olha, acho que perderam uma coisa muito, muito boa.
2: Por fim, um Carlos Carvalho esperançoso e entusiasmado com a bola, pois então.
0: É verdade, acho que é destas. A ver se pelo menos nós aqui, localmente, conseguimos pelo menos ter a felicidade de ver Portugal ser campeão, já que para o Mirandela a coisa não correu tão bem, mas também aproveitar para dar os parabéns ao Sport Clube Mirandela pelos 100 anos de história e que nos possamos todos agregar junto da nossa seleção e apoiá-los, porque acho que vai ser desta.
2: Vai dar Portugal e de Sports Goal Time o tema nacional por estes dias que, por acaso, até em estrangeiro. Enfim, está feita mais uma reunião de condomínio na Terra Quente FM. Bruna Costa, Carlos Carvalho e Ricardo Garcia, juntos outra vez por cá de hoje a 15. Obrigado, vizinhança. Quanto a si, que nos acompanha, pode sempre ouvir-nos outra vez e quando quiser no podcast, no Spotify e Facebook. Comente, subscreva e recomende, por favor. Muito obrigado pela paciência de nos ouvir.
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1: Papagaios de papel ou estrelas 3. Estão reunidos todos os elementos necessários à construção de um papagaio de papel artesanal. A tradição deste tipo de construções por nós passou de forma oral. A nossa ideia não era só construir uma estrela, mas cada um construir a sua em trabalho solidário e de entreajuda. As canas, quando se cortavam, era para todos. O papel de revestimento servia para todos, assim como o fio, a cola e os demais artigos. Havia que escolher retangulares, hexagonais, quadrados ou em losango. Depois de cortadas as canas, havia de dar o mesmo comprimento a cada uma das componentes, evitando que ficassem puxadas para um lado ou para o outro, o que faria com que o papagaio não tivesse equilíbrio em voo. Depois de todas as canas apertadas e fixadas com fio, normalmente fio do norte, havia que pôr o papel a utilizar no chão, colocando em cima o esqueleto construído pelas canas e o fio. Onde ficava o papel por baixo das varetas era reforçado, prendia-se um fio a partir do centro, onde se interceptavam as varetas. A frente do papagaio levantada e batida pelo vento tinha a possibilidade de subir mais depressa e manter-se no ar, ainda que com uma brisa suave. Se este fio desde o centro até ao ponto de interseção fosse mais longo, não tornava o voo tão fácil, havendo sempre a possibilidade de inclusivamente não subir. E para fazer a cauda, que era o estabilizador de voo do papagaio, muitas vezes chegava a ter 2 ou 3 metros. Tudo tinha de ser e ter uma relação entre a inclinação do triângulo da frente e o comprimento da cauda e o peso do papagaio. E era chegada a altura de experimentar o seu voo. Lá íamos para o alto, que não passava de um pequeno morro, de onde se dominava todo o casario de Mirandela com uma vista desafogada em 360 graus. E aí é que se via se as estrelas tinham sido feitas com as técnicas artesanais ou se, por outro lado, tinham sido feitas à balda e então ou não voavam e, se voavam, logo que apanhassem a altura, entravam em viril, volteando até se espatifarem no chão a grande velocidade. Acontecia poucas vezes, pois já dominávamos a técnica de construção. Outro dos lugares por nós eleitos era nas costas do edifício do antigo colégio, onde havia um espaço cimentado. Vendo o que hoje é feito, não havia dúvidas que no nosso tempo era acima de tudo estimuladas várias situações. O treino manual, a necessidade de executar as várias tarefas, entre as quais medir-se em fita métrica, mas com uma bitola, os comprimentos das varetas e o seu centro, o trabalho com a faca para arredondar as extremidades das varetas e a produção de detalhes onde passariam os fios, o corte dos pedaços de papel que iriam constituir a cauda, o corte do papel e a dobragem e colagem dos fios. Enfim, como isso tudo conseguíamos, um espírito de grupo, de solidariedade e entreajuda. Acabávamos por ficar orgulhosos quando o nosso trabalho se elevava no ar e volteava ao sabor do vento. Era mais uma vitória e do virar de uma página e de preparação para outros voos e para outras vidas. Eduardo Botelho.
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4: Meio-dia.
5: A Assembleia Municipal de Mirandela aprovou uma recomendação ao Executivo apresentada pela Iniciativa Liberal para defender mais autonomia financeira para os municípios no processo de revisão da Lei das Finanças Locais, anunciado pelo Governo. Um homem de 73 anos sofreu ferimentos graves na tarde desta terça-feira, depois de ter sido colhido pelo trator que manobrava na aldeia de São Pedro Velho, no concelho de Mirandela. Revelou fonte dos bombeiros voluntários mirandelenses, que prestaram socorro à vítima e o transportaram de ambulância para o Hospital de Bragança. Ao que conseguimos apurar, a vítima terá abandonado a máquina agrícola por instantes para tentar colocar os cadeados e, por razões ainda desconhecidas, o trator terá iniciado a marcha, atropelando o idoso de 73 anos. O alerta para o acidente aconteceu às 15h47, foi acionada a equipa da ambulância CIV do INEM e ainda seis operacionais dos bombeiros de Mirandela, apoiados por duas viaturas. No local,

0: ter sediado em Macedo Cavaleiros. O alerta foi dado cerca das 11 da manhã. No socorro estiveram 15 operacionais, apoiados por 6 viaturas, nomeadamente a CIVO de Vila Nova de Foscoa, os bombeiros voluntários também de Foscoa e uma patrulha da GNR. A Assembleia Municipal de Mirandela aprovou uma recomendação ao Executivo apresentada pela Iniciativa Liberal para defender mais autonomia financeira para os municípios no processo de revisão da Lei das Finanças Locais anunciado pelo Governo. Nesta recomendação apresentada pelo deputado municipal da IEL, Tiago Moraes, é sugerido que o Executivo da Câmara de Mirandela assuma o papel ativo neste processo, defendendo um modelo que reforce a autonomia financeira dos municípios, aproxima a decisão dos cidadãos e responsabilize mais diretamente o poder local pela gestão dos recursos públicos. Entre outros pontos, a recomendação passa pelo aumento da participação dos municípios na receita de IRS, gerada localmente, o reforço da participação municipal na receita de IVA, associada à atividade económica do concelho, e a defesa de um modelo de financiamento local mais ligado à riqueza criada no território, sem prejuízo da manutenção de mecanismos de coesão para municípios de baixa densidade, como Mirandela.
1: Uma delas é sobre a coleta do IRS, em que basicamente os municípios ficam com 5% desse IRS e nós queríamos que subisse para 10%, permitindo não só depois também haver uma maior devolução aos municípios, como alargar a receita do município. E a outra é sobre o IVA, relacionado com a atividade aqui local, um aumento de 7,5% para 15%, porque nós queremos que os municípios estejam mais dependentes destas fontes, porque dizem efetivamente respeito ao seu território. No entanto, obviamente, isto aqui não pode ser desligado de medidas de coesão territorial, porque municípios com baixa densidade como Mirandela, se não houvesse estas medidas de coesão territorial, obviamente estariam em desvantagem com municípios onde há muita mais habitação, muitas mais empresas e onde conseguiriam muito mais dinheiro, tanto com o IRS como com o IVA. Portanto, é um aumento nesses dois, mais as medidas de coesão territorial, que achamos bastante importante.
0: Na reação a estas recomendações, o Presidente da Câmara de Mirandela até elogia a intenção da IEL, mas Vítor Correia diz ser necessário implementar outras medidas diferenciadoras para os territórios de baixa densidade.
2: Mas nós queremos criar aqui algo de diferente, isto é, que o fosso entre o litoral e o interior seja esbatido, para que haja mais oportunidades. Portanto, eu reconheço no debate muito mérito à Iniciativa Liberal e, no caso concreto, ao deputado Tiago Moraes. Mas entendemos que tem que haver aqui algo que nos balize de forma diferente, para não podermos manter-nos aqui com este fosso. Porque imagine o que é que seria aumentar o IVA, como foi proposto, em Mirandela e num concelho do litoral. Naturalmente que eles faturam muito mais que nós, então iriam ter mais valor para poderem investir e esta diferença entre o território do litoral e do interior ia ser aumentada. Portanto, a discussão é boa, o conceito está bem, mas a forma como foi apresentada pode ser melhorada e é por isso que está a ser trabalhado e nós estamos nessa expectativa e também dar inputs para isso.
0: Recorde-se que, em abril, o Governo anunciou a criação de um grupo de trabalho para a revisão das finanças locais, tendo indicado que esse processo seria desenvolvido em estreita articulação com as autarquias locais. Ora, para o deputado municipal da Iniciativa Liberal, a aprovação desta recomendação na Assembleia Municipal representa um sinal político importante, defendendo que Mirandela deve estar na linha da frente na defesa de mais descentralização, menos dependência do Estado Central e maior capacidade dos municípios para atrair pessoas, empresas e investimento. O Presidente da Direção do Grupo Desportivo do Caixão reivindica ao Executivo da Câmara de Mirandela a substituição do relvado sintético no estádio municipal daquela localidade do Conselho de Mirandela. Rafael Alves lamenta o avançado estado de degradação daquela estrutura, com a relva muito desgastada e um piso irregular, propício a provocar lesões graves nos jogadores da formação e dos séniores.
3: O nosso relvado é hoje a nossa principal preocupação. Nós tivemos nessas 4 épocas 3 lesões graves de LCA, né, no joelho, para quem sabe o que isso significa para um jogador, sabe que é para alguns até o fim da carreira, e tivemos lesões aqui de treino, de torção de tornozelo, em buracos. Nosso campo está completamente degradado, é uma tristeza para nós, é uma tristeza para o Conselho de Mirandela, porque os adversários vêm aqui nos enfrentar, tiram fotos, comentam. O campo é camarário. Teve abertura de candidaturas do IPDJ, para remodelação, inclusive remodelação do tapete, e eu não consegui fazer a candidatura porque eu não tenho acesso ao documento necessário, ou seja, que é um documento em que a Câmara cede ao clube. A gente precisa sentar com a Câmara e resolver o quanto antes para que se possa buscar recursos ou desse tipo de fundo ou então recursos particulares, investidores. Também as camadas jovens, é muito difícil de atrair um atleta para cá, o atleta vem ver essas condições deterioradas, prefere ficar em outro lugar. Obviamente, por exemplo, Mirandela tem lá hoje seus 300 atletas inscritos, mas o Caixão tem mais de 50 em formação. E essas crianças precisam de um relvado em condições para treinar.
0: O próprio treinador da equipa sénior, Carlitos, não tem dúvidas que as más condições do relvado sintético têm sido um entrave para cativar mais jogadores a representar o clube.
4: em caso

0: Pois é muito difícil trazer jogadores para aqui. Se bem reparou, o estado do nosso relvado diz um bocadinho daquilo que é também às vezes a dificuldade de termos jogadores cá. Eu pessoalmente, naquilo que são os treinos diários, tenho um cuidado extremo porque já foi é um recinto que provoca muitas lesões, que me faz perder jogadores. Dentro destas condicionantes todas, temos que fazer um esforço hercúleo muitas vezes para conseguir convencer os jogadores a virem para a nossa casa e sei que depois deles estarem cá são extremamente felizes, mas continuamos com limitações a todo o nível.
1: Este assunto também esteve em destaque na última reunião da Assembleia Municipal de Mirandela, com o Presidente da Junta de Freguesia de Freixas, José Carlos Teixeira, a questionar o Executivo liderado por Vítor Correia.
2: Quando foi da campanha eleitoral, no Caixão disse que não se ia esquecer do Caixão, muito menos do grupo desportivo do Caixão. E eu questiono se está previsto para a substituição do piso sintético do grupo desportivo do Caixão, se tem isso na mente, se está para breve, o que é que acontece?
1: O Presidente da Câmara, Vítor Correia, respondeu que está nos planos do Executivo melhorar as condições do relvado sintético do Caixão, mas sem concretizar qualquer data.
3: Relativamente à questão do Caixão e da substituição do sintético, efetivamente nós estamos a olhar para todos os equipamentos desportivos que carecem de algumas melhorias e o Caixão naturalmente não irá fugir à regra do apoio que tem sido dado às outras associações. O Caixão não é filho pobre de Mirandela, portanto, naturalmente, no seu momento certo, irá ser feito. Aliás, ainda bem recentemente nos convidaram para ir lá fazer uma visita com a equipa do desporto, portanto, irá ser feito, irá ser. Certamente, devemos de encontrar aqui uma solução para corrigir este estado mau do relevado sintético que tem, porque o Caixão é efetivamente um clube do nosso concelho que nos merece toda a consideração, igual a qualquer outro clube, sem exceção.
1: O grupo desportivo do Caixão tem atualmente meia centena de atletas da formação e vai voltar a competir no Distrital de Séniores. O município mirandelense atribui durante este ano um subsídio mensal de 1.750 € ao clube.

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0: 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Agenda Cultural de Mirandela. O Santuário de Nossa Senhora do Amparo em Mirandela volta a receber as tradicionais verbenas, um momento de encontro, convívio e celebração que reúne a comunidade em torno de uma das mais emblemáticas tradições de Mirandela. Ao longo de 3 fins de semana, o recinto do santuário será palco de animação, reencontros e momentos de partilha, mantendo viva a tradição profundamente enraizada na identidade local. O primeiro é já este sábado e domingo. O Café Memória, um projeto destinado a pessoas com problemas de memória ou demência, bem como a respectivos familiares, amigos e cuidadores para partilha de experiências e suporte mútuo, volta este sábado. Pretende oferecer um ambiente acolhedor, reservado e seguro, facilitando a interação entre pares, apoio emocional, informação atual e útil, e promove a participação de todos em atividades lúdicas e estimulantes com o apoio de profissionais de saúde ou de ação social. A participação é gratuita e não necessita de inscrição. O encontro Café Memória acontece mais uma vez este sábado a partir das 10 da manhã na Ecoteca em Mirandela. O fim de semana traz também a oportunidade para encontrar produtos a preços especiais e apoiar o comércio local na Feira de Stocks, que regressa ao Parque do Império em Mirandela. Durante 2 dias, os visitantes poderão usufruir de grandes descontos em diversos artigos num ambiente de convívio e animação pensado para toda a família. Além das oportunidades de compra, o evento contará com a animação musical, insufláveis para os mais pequenos e outras atividades que prometem tornar a visita ainda mais agradável. A Feira de Stocks acontece sábado e domingo entre as 10 e as 19. Está completa mais uma edição de Passos do Conselho. 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
1: Olá, boa tarde, bem-vindos à primeira edição da CIR para esta quarta-feira, 17 de junho. No próximo ano letivo, a Universidade de Trás-os-Montes e Alto Douro vai contar com 1.139 camas para os alunos deslocados. A Assembleia Municipal de Mirandela aprovou uma recomendação ao Executivo, apresentada pela Iniciativa Liberal, para defender mais autonomia financeira para os municípios no processo de revisão da Lei das Finanças Locais. A Praia da Fraga da Pegada, na Albufeira do Azibe, voltou a hastear a bandeira azul e a bandeira de praia acessível. São estes e outros assuntos a desenvolver já a seguir.
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1: Uma vez mais, muito boa tarde. No próximo ano letivo, a Universidade de Trás-os-Montes e Alto Douro vai contar com 1.025 camas para os alunos deslocados, aumentando depois em dezembro para 1.139. O investimento global é de 30,4 milhões de euros. Ontem reabriram as residências Allen Rio, que contam com a requalificação de 223 camas. Na cerimónia de reabertura destas instalações, o reitor da UTAD, Jorge Ventura, disse que este foi o primeiro passo de um projeto que vai permitir duplicar o número de camas, sendo um fator de atratividade de novos alunos.
4: Mas é o primeiro passo, como dizia, de um projeto que vai envolver a duplicação do número de camas que a UTAD vai oferecer aos seus estudantes deslocados e mais carenciados, não é? Esse é um dos principais fatores, um dos principais desafios e dificuldades que os alunos deslocados com menores possibilidades económicas enfrentam, não é? De maneira que, ao duplicarmos essa oferta, vamos ter também muitas melhores condições para lhes oferecer. Isso pode ser também um fator importante de atratividade para que os alunos, sabendo que têm mais facilidade em alojamento, possam também escolher a UTAD como um destino universitário, que é isso também que é o nosso objetivo e a nossa pretensão, não é?
1: A coordenadora para a área de alojamento no ensino superior da Agência Nacional para a Gestão do Programa Erasmus Mais, Andreia Lopes, salientou o bom exemplo da UTAD, considerando que a instituição conseguiu fazer o pleno, construiu de raiz e também recuperou os edifícios existentes.
5: Parece ser disponibilizar mais camas a custos acessíveis e confortáveis e com um nível e um padrão de qualidade que ultrapassa muito aquilo que existia até agora. Portanto, não falamos só de nova oferta, falamos também de requalificação. Estamos numa excelente instituição para utilizar como exemplo de como foi aproveitar a fundo os fundos disponíveis, passo a expressão, porque de facto a UTAD conseguiu fazer o pleno, portanto construiu de raiz, adaptou esses edifícios e eu tive a ocasião hoje de visitar todas as obras e portanto estou muito confiante de que vão ficar finalizadas e que vão devolver à cidade de facto dois espaços muito, muito interessantes e com uma grande capacidade de oferta em termos de alojamento, renovaram edifícios em curso e inclusivamente renovaram com ampliação, portanto construindo ao lado novos blocos com mais capacidade, portanto eu acho que é um dia feliz precisamente por isso e um excelente exemplo de como o país aproveitou os fundos em matéria de alojamento estudantil.
1: Eduarda Fernandes, presidente da Associação Académica da UTAD, considerou que o aumento do número de camas é um fator positivo não só para os alunos bolseiros, como também para todos os outros.
6: Primeiro, os alunos bolseiros vão conseguir ter mais camas para ter acesso e camas com mais qualidade e o aumento do número de camas para os bolseiros irá ser incrível, no sentido em que estamos a dar mais oportunidades a estes estudantes. E depois também vai ter um impacto no mercado privado, ou seja, esta lei da procura-oferta pela que se rege o mercado do alojamento, a partir do momento em que há mais camas disponíveis, vão haver menos pessoas à procura no mercado privado, o que vai fazer com que, esperemos, os preços da cidade, do mercado estudantil, deixam um pouco, que também para ajudarem os estudantes, que apesar de não terem bolsa, também acabam por ter um orçamento limitado para o encargo do alojamento.
1: O inquérito realizado pela Associação Académica da UTAD dá conta que 80% dos estudantes da Universidade Transmontana consideram que o alojamento é o maior encargo financeiro durante a sua etapa letiva em Vila Real. O presidente da Câmara de Vila Real, Alexandre Favais, considera que a duplicação de camas da UTAD para os seus alunos, com isto o mercado de habitação no concelho vai encontrar equilíbrio.
7: Evidentemente, este dado, conjuntamente com aquilo que foi o número de intervenções também que o município desenvolveu no que é a renda, casas com renda apoiada, porque já executou e que já entregou, e outras estão em vias de serem entregues, mas também aquelas que perspectivam a médio prazo, podemos avançar também para o mercado da renda acessível. Nós acreditamos que nesta conjugação de fatores, o mercado de habitação em Vila Real se vai regular, portanto, e certamente vai ser mais atrativo. Este é um importantíssimo contributo, é um dia de dar os parabéns à Universidade, portanto, porque mais uma vez comprovou aquilo que tem sido um dos seus dignos nos últimos anos, é ter sempre o aluno no centro das suas preocupações. E este investimento claramente vai ajudar certamente muito ao fator de atração da própria Universidade, mas também naturalmente aquilo que é a manutenção do número de alunos e certamente a captação de novos, portanto, que se esperam que venham para Vila Real e que façam desta a sua casa.
1: O plano de requalificação e expansão do Parque Residencial Universitário da UTAD foi financiado pelo Plano de Recuperação e Resiliência. A Assembleia Municipal de Mirandela aprovou uma recomendação ao Executivo, apresentada pela Iniciativa Liberal, para defender mais autonomia financeira para os municípios no processo de revisão da Lei das Finanças Locais, anunciado pelo Governo. Nesta recomendação, apresentada pelo deputado municipal da Iniciativa Liberal, Tiago Moraes, é sugerido que o Executivo da Câmara de Mirandela assuma um papel ativo neste processo, defendendo um modelo que reforça a autonomia financeira dos municípios, aproxime a decisão do cidadão e responsabilize mais diretamente o poder local para a gestão dos recursos públicos. Fernando Pires.
8: Entre outros pontos, a recomendação passa pelo aumento da participação dos municípios na receita de IRS, gerada localmente, o reforço da participação municipal na receita de IVA, associada à atividade económica do concelho, e a defesa de um modelo de financiamento local mais ligado à riqueza criada no território, sem prejuízo da manutenção de mecanismos de coesão para municípios de baixa densidade, como Mirandela.
9: Uma delas é sobre a coleta do IRS, em que basicamente os municípios ficam com 5% desse IRS e nós queríamos que subisse para 10%, permitindo não só depois também haver uma maior devolução aos municípios, como alargar a receita do município. E a outra é sobre o IVA, relacionado com a atividade aqui local, um aumento de 7,5% para 15%, porque nós queremos que os municípios estejam mais dependentes destas fontes, porque dizem efetivamente respeito ao seu território. No entanto, obviamente, isto aqui não pode ser desligado de medidas de coesão territorial, porque municípios com baixa densidade como Mirandela, se não houvesse essas medidas de coesão territorial, obviamente estariam em desvantagem com municípios onde há muita mais habitação, muitas mais empresas e onde conseguiriam muito mais dinheiro, tanto com o IRS como com o IVA. Portanto, é um aumento nesses dois, mais as medidas de coesão territorial, que achamos bastante importante.
8: Na reação a estas recomendações, o presidente da Câmara de Mirandela até elogia a intenção da IEL, mas Vítor Correia diz ser necessário implementar outras medidas diferenciadoras para os territórios de baixa densidade.
10: Mas nós queremos criar aqui algo de diferente, isto é, que o fosso entre o litoral e o interior seja esbatido, para que haja mais oportunidades. Portanto, eu reconheço no debate muito mérito à Iniciativa Liberal e, no caso concreto, ao deputado Tiago Moraes. Mas entendemos que tem que haver aqui algo que nos balize de forma diferente, para não podermos manter-nos aqui com este fosso. Porque imagine o que é que seria aumentar o IVA, como foi proposto, em Mirandela e num concelho do litoral. Naturalmente que eles faturam muito mais que nós, então iriam ter mais valor para poderem investir e esta diferença entre o território do litoral e do interior ia ser aumentada. Portanto, a discussão é boa, o conceito está bem, mas a forma como foi apresentada pode ser melhorada e é por isso que está a ser trabalhado e nós estamos nessa expectativa e também dar inputs para isso.
8: Para o deputado municipal da Iniciativa Liberal, a aprovação desta recomendação na Assembleia Municipal representa um sinal político importante, defendendo que Mirandela deve estar na linha da frente na defesa de mais descentralização, menos dependência do Estado Central e maior capacidade dos municípios para atrair pessoas, empresas e investimento.
1: Recorde-se que em abril o Governo anunciou a criação de um grupo de trabalho para a revisão das finanças locais, tendo indicado que este processo seria desenvolvido em estreita articulação com as autarquias locais. A praia da Fraga da Pegada, na Albufeira do Azibo, voltou a hastear a bandeira azul e a bandeira de praia acessível. Jodi Pinto.
11: A cerimónia ficou ainda marcada pela atribuição do primeiro Prémio Nacional Praia Mais Acessível, uma distinção que reconhece o trabalho desenvolvido na promoção da inclusão e da acessibilidade. Para a Presidente do Instituto Nacional para a Reabilitação, Sónia Esperto, o prémio resulta do investimento feito pelo município nesta área.
12: Desde logo, o investimento que a autarquia faz na criação de condições de acessibilidade para todas as pessoas. Depois, há esta preocupação da autarquia em cumprir todas as condições técnicas que permitem a acessibilidade de qualquer pessoa para até à praia.
11: O reconhecimento reforça a aposta do Conselho na inclusão e ajuda a afirmar o Azibo como destino turístico de referência. Presidente da Câmara Municipal de Macedo de Cavaleiros, Sérgio Borges, destaca as condições criadas para receber todos os visitantes.
13: É uma grande satisfação termos esse galardão, mais uma vez, Praia Azul e não só, mais acessível. E também de referenciar que, através do nosso Centro Náutico, vamos ter disponíveis brevemente, numa parceria com a Federação Portuguesa de Vela, vela adaptada, ou seja, tudo isto faz com que esta praia, este local belo, tenha mais valias para realmente receber todos, e quando digo todos mesmo.
11: As condições de acessibilidade da Praia da Fraga da Pegada foram este ano reforçadas com uma nova cadeira anfíbia, atribuída pelo Instituto para os Direitos das Pessoas com Deficiência. O equipamento vem completar os meios já existentes e promover um acesso mais inclusivo à zona balnear. Quem frequenta o Azibo elogia as condições encontradas.
14: Tem corrido sempre bastante bem. É um ambiente calmo para já, especialmente neste início de época balnear. Certamente nos próximos meses vai chamar muita mais gente.
11: A segurança continua a ser outro dos fatores valorizados pelos visitantes.
15: Positiva, gosto de trazer para aqui, eu tenho dois netos. Gosto de os trazer para aqui. E recomendo, vem para aqui muita gente. Por exemplo, eu tenho uma filha em Aveiro e ela recomenda, vem para aqui muita gente e gosto.
11: Com o arranque da época balnear, os nadadores salvadores deixam também um apelo.
16: Para se divertirem, mas não esquecendo das regras de segurança, como o protetor solar, ou também não tentar não ultrapassar as boias e isso. É um balanço bom, é uma praia acessível, é uma praia boa para as pessoas cá virem, tanto com as famílias como com as namoradas.
11: A época balnear já arrancou na Albufeira do Azibo, um espaço que volta a somar distinções ambientais de acessibilidade e de segurança.
1: A Praia da Fraga da Pegada volta assim a afirmar-se como uma referência nacional de qualidade, segurança e acessibilidade, distinções que reforçam o papel da Albufeira do Azibo como um dos destinos balneares de excelência no interior do país. Os céus de Bragança vão encher-se de cor e movimento entre os dias 10 e 12 de julho, com mais uma edição do Careto Aero Show, um dos festivais mais aguardados do ano, Maria João Canadas.
17: O evento vai contar com a participação de mais de uma centena de pilotos e aeronaves provenientes de Portugal, Espanha e França, afirmando-se como um dos festivais já consolidados na Península Ibérica na área da aeronáutica. O Careto Air Show é organizado pelo Aeroclube de Bragança em parceria com o município. O presidente do clube, Nuno Fernandes, destaca as muitas novidades desta edição.
18: Das novidades posso falar, vamos ter, por exemplo, este ano e pela primeira vez em Bragança, os saltos tandem. Os saltos tandem são aqueles saltos que são acompanhados pelo instrutor, em que qualquer pessoa pode saltar, em que vem de 11 mil pés cá para baixo com o instrutor e tem a sensação do que é o salto de paraquedas. E não precisa de ser paraquedista para isso, porque vai agarrado um instrutor, obviamente. Depois vamos ter também um passeio de autogiros pelas 39 freguesias do Conselho de Bragança, que também é algo também que é inédito. E, além disso, e esta sim é pela primeira vez até em Portugal, vamos ter futebol com drones. É uma atividade nova que surgiu e que vai ser começada aqui em Portugal, vai ser começada aqui no Careto Air Show.
17: O padrinho do festival continua a ser o humorista e piloto João Paulo Rodrigues. O programa conta também com exibições de pilotos como Ramón Alonso, antigo campeão mundial e europeu, Luís Carção e José Luís Lickfold. A animação vai continuar noite dentro, com muitas atividades relacionadas com aeronáutica, acrescenta Nuno Fernandes.
18: Como, por exemplo, a exibição de aeromodelos com réplicas de F-16, e estamos também a preparar as noites de maneira a que tenham muita aeronáutica como tal, por exemplo, os balões de ar quente, para que as pessoas com subidas estáticas possam subir. Também os paramotores iluminados ao final do dia, que fica muito giro no céu com o pôr do sol. Vamos ter tipo uns papagaios também a voar durante a noite. Alguns aeromodelos a fazerem algumas exibições.
17: Paralelamente vai decorrer o Fórum de Aviação Aeronáutica, aberto à comunidade escolar, com o projeto Sonhar, Inspirar e Voar, em parceria com a Agência Nacional de Aviação Civil, que este ano apoia financeiramente o festival em 35 mil euros.
18: Antigamente fazíamos o Fórum de Aviação Aeronáutica só mesmo para pilotos, agora vamos abrir a toda a comunidade. Uma coisa que é muito importante para nós, que é impulsionar parte educativa até aqui aos nossos jovens, que é a divulgação de escolas de pilotos, de mecânicos, de hospedeiros. Portanto, vai haver uma feira, no fundo, de, digamos que não será bem de emprego, mas onde eles possam experimentar e saber o que é que são as várias atividades aeronáuticas que podem praticar no futuro.
17: A iniciativa continuará também a realizar os voos solidários este ano, o valor angariado reverte para a SCUT, Associação Sociocultural dos Deficientes de Trás-os-Montes. O orçamento do evento é de 60 mil euros. A 10ª edição inclui iniciativas inéditas e atividades para públicos de todas as idades.
1: O Careto Aeroshow continua assim a crescer e a afirmar-se na Península Ibérica como um dos festivais mais consolidados na área da aeronáutica, garante a organização. No próximo ano letivo, a Universidade de Trás-os-Montes e Alto Douro vai contar com 1.139 camas para os alunos deslocados. Ontem reabriram as residências Alen Rio. Na cerimónia, o reitor da UTAD, Jorge Ventura, disse que este foi o primeiro passo para um projeto que vai permitir duplicar o número de camas, sendo o fator de atratividade de novos alunos.
4: Mas é o primeiro passo, como dizia, de um projeto que vai envolver a duplicação do número de camas que a UTAD vai oferecer aos seus estudantes deslocados e mais carenciados. Né? Esse é um dos principais fatores, um dos principais desafios e dificuldades que os alunos deslocados com menores possibilidades económicas enfrentam. Né? De maneira que, ao duplicarmos essa oferta, vamos ter também muitas melhores condições para lhes oferecer, e isso pode ser também um fator importante de atratividade.
1: Chegamos assim ao final da primeira edição da CIR. A cadeia de informação regional regressa logo mais às 18h30. Tenha a continuação de uma ótima quarta-feira. Boa tarde.
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5: Boa tarde, minha gente.
6: Liga aí.
5: Fica a

0: Boa tarde, estamos de regresso para mais um programa de discos pedidos, edição de quarta-feira, meio da semana, com calor, minha gente. 278-200-600, 278-200-601, é hora de discos pedidos. Alguém do outro lado à espera, boa tarde.
1: Boa tarde, Zé.
0: Olha o nosso Marco, hoje é o primeiro a abrir o programa,
1: ah, hein?
0: É melhor agora que é para depois estudar um bocadinho.
1: Ah, pois, vamos aqui estudar um bocadinho. Vamos dar almoçar, agora vamos estudar um bocadinho.
0: Muito bem. E então, Marco, qual é a música?
1: Ah, está aí uma... vamos ouvir o Fogo do Terreiro, vá.
0: Pronto. Para quem é que vai a música?
1: Ah, vai para o amigo Fernando, vai para todos os amigos pastores, vai para todos e para ti e na rádio. E para a minha família.
0: Isso mesmo. O pai, como é que está?
1: Ah, tudo bem, graças a Deus.
0: Pronto. Isso é que é bom. Um abraço grande ao seu Firmino.
1: Ele deve estar para ali ouvir.
0: Ora, muito bem. Então vá, tudo de bom. Um abraço grande.
1: Um abraço, tchau.
0: Obrigado. Mais uma participação. Boa tarde.
2: Boa tarde, doutor Zé.
0: Boa tarde, Dona Lourdes. Está melhorzita?
2: Um bocadinho.
0: Pronto, melhor. Qual é a musiquinha que quer ouvir, minha amiga?
2: Ruizinho, Pé na Cova.
0: O Ruizinho. Ora, muito bem. Boa escolha. Já há uns dias que não ouvimos. Para quem vai?
2: Muito bem.
0: Então e para quem é que vai a música?
2: Olha, vai para si, vai para a sua senhora, para os seus filhos, para o seu filho, para os seus... pais, com os seus sogros, vai para a dona Adelaida, para a sua dona Chama, para o marido e para o filho, vai para a dona Margarida, muito beijinhos para ela, seja tudo bem com ela, para a dona Maria José Zabego, também para ela, seja tudo bem, vai para a dona Nazaré, para a dona Verónica, e vai para a dona Gina, para o marido, para os filhos, para a netinha, para a nora, e vai para o Zé dos Eixos também. Um beijinho para ele e vai para a dona Fernanda do Deixo também. Para toda a gente estiver a ouvir, poder fazer a canção para a mãe. Para toda a gente estiver a ouvir. Beijinho para si e até amanhã.
0: Muito bem, muito obrigado. Beijinho grande também e até amanhã.
2: Amanhã.
0: Deus, dona Lourdes, muito obrigado. Vamos à música.

Muito bem, a música que mais tocou na Terra Quente durante o ano de 2025 e também já a metade do ano de 2026. Sem dúvida, este, os amigos da Sobreposta com o Botafogo no Terreiro, toda a gente sabe de cor e saltado essa música. Ora, nem mais. Ora bem, vamos em frente, temos aí mais música. O Ruizinho de Penacova, que também já há uns dias que não canta aqui na Terra Quente, eu já tinha saudades do rapaz. Já, sim, senhor. Ora, quer falar connosco? É só marcar o 278-200-600 ou então o 601.

0: Ora, muito bem, música de Ruizinho de Penacova. Vamos em frente, mais participações. Quem será que está do outro lado? Boa tarde.
1: Boa tarde.
0: A Duzinda, boa tarde, como está?
1: Tudo bem, Otávio.
0: Tudo bem, calor.
1: Está calor, está.
0: Bastante,
1: eu,
0: não é?
1: Em casa tenho calor.
0: Bastante. Minha amiga, vamos ouvir uma música de quem?
1: Somos do Minho.
0: Sons do Minho. E para quem vai a música?
1: Olha, vai para mim, para a Penha CBM, para a minha menina, para a Dona Carmen, para a Adriana e para a Dona Zessa. E para o Tozé, para o seu filho, e para a sua sogra e para os seus ouros. Um beijinho para a sua mãe, para a sua sogra, para o seu filho, esposa, e para o Tozé. E para o senhor Zé dos Reixos, amanhã esqueci-me dele, e para o senhor Fernando da Palorca, para a mãe e para a esposa, e para a mãe, para as melhores da mãe dele. E para o senhor Freitas, senhora Milca, e para o Firmino da Sobreira, e para o meu homem, e para toda a gente que está a ouvir. Para o Chico e para a Beta, e para o Francisco, e para o Jorge, e para a Jéssica.
0: Muito bem. Está pronto.
1: Tudo.
0: Muito obrigado. Um beijinho.
1: Tozé.
0: Diga, diga.
1: Está aí o nome da minha Amélia para este sábado 8 dias.
0: Ora bem, que dia é que é? Diga-me.
1: Sábado 8... 27 de junho.
0: Dia?
1: 27 de junho.
0: Amélia Pires.
1: Sim, sim.
0: Está a ver como está?
1: Portanto... É para dia 27 de junho, mas como não está... É segunda-feira.
0: Não interessa, mas depois, segunda-feira, eu falo nela, está bem?
1: Está bem, Tozé.
0: Beijinho bom. Grande para si.
1: Beijinho, até amanhã.
0: Muito obrigado, muito obrigado. Mais uma participação, boa tarde.
2: Olá, Tozé, boa tarde, como está? Passou bem, bem, muito obrigada.
0: Tudo bem, Lúcia. Qual é a música que quer ouvir hoje?
2: Olha, vamos ouvir Ninguém Para Essa Mulher, de Jorge Guerreiro.
0: Ninguém Para Essa Mulher, muito bem. Para quem é que vai a música?
2: É que ninguém me para, ninguém me para. Olha, vai já para si. Vai já para si, para João, para o Mateus, para os seus pais, para os seus sós, tanto família, para a Julinha, para os dela, vai para a Zumbidinha, para a Paulinha. Vai também para o meu vinho, para o Mar Família, para a Luz e Família, para a Cifranda, para a Lorca, para a Nazaré, para a Dona Iana, um beijinho muito especial para eles. Para o Dr. Rui Santos, família, assistentes e colaboradores, um beijinho muito especial para ele e obrigada pelo esclarecimento dele, porque é sempre muito bom a gente ouvir aquilo que realmente ele nos diz e nos elucida. Um beijinho para ele. Vai e para todos os acompanhantes dele, os seguidores e tudo. Vai para o nosso Miguel, vai também para o Peixinho, para a nossa Piedade, para as nossas Cristinas, para a Verónica, para o doutor Façanha, as melhoras para a nossa Glorinha, para a nossa Isabelinha, para a Dona Rita, para o Ser Freitas, para a Dona Beatriz, para todos os participantes e ouvintes, um beijinho muito especial para o Ser Freitas, para a Dona Beatriz, um beijinho também para a Dona Celeste Saborosa e para o Ser Magalhães. Para todos quantos aí trabalham com colaboradores, mas muito grande para os nossos imigrantes, José. Até segunda-feira. Ai, valha-me Deus, olha. Não ligue, que isto anda aqui tudo de patas
0: pronto,
2: ao ar.
0: Até quando for.
2: Mas muito okay. Grande, até amanhã.
0: Muito
2: até
0: obrigado. Amanhã, se beijinho grande quiser. Também.
2: Tá? Beijinho, vou mandar, José, vou mandar uma mensagem.
0: Muito bem, ok. Muito obrigado, então. Até já, então. Beijinho,
2: beijinho
0: grande.
2: Beijinho, tchau, tchau. Até já ou até logo, não sei se vai ser agora.
0: Muito bem, tá? Ok. Até depois,
2: tchau.
0: Então. Muito obrigado.
2: Até logo, até amanhã. Tchau.
0: Vamos em frente com música. Para já temos aí a música dos Sons do Minho. Quem pediu foi a nossa Aduzinda.

Muito bem, Sons do Minho, vamos em frente, mais uma música, o pedido da nossa amiga Lúcia, o Jorge Guerreiro. Pois muito bem, a música está pronta, obrigado por estar desse lado em 105.2, 105.5 e também terraquentefm.net para todo o mundo. Boa tarde e atenção que está calor, mas para a semana vai ser pior.

0: Muito bem, vamos em frente. Mais uma participação. Vamos saber quem está do outro lado. Boa tarde.
1: Boa tarde.
0: Boa tarde, Dona Adélia. Boa tarde, viva. Como está?
1: Gasteiro, eu e minha mãe a ouvir. Ela estava aqui a fazer barulho com o garfo com a colher.
0: Ora, é porque estava a gostar da música. Pois, claro.
1: É. Então, vamos ser o Fadinho Serrano.
0: O Fadinho Serrano, muito bem. E para quem vai?
1: Vai aqui para nós as duas e também para toda a minha família em geral, não esquecendo ninguém. Para a Helena de Carvalhais e para a mãe dela também, para a Otília, para aqui para o pessoal de Carabelas e ouvintes e participantes. E também para a sua família e para quem estiver a ouvir. E cumprimentos para aí que está a mandar a minha mãe.
0: Muito obrigado para ela também. Beijinho grande. Muito obrigado, muito obrigado. Tudo de bom aí para Carabelas também da minha parte. Ora, Fadinho Serrano, vamos saber quem é que está do outro lado? Vamos saber se há alguém. Ah, sim, senhora. Muito boa tarde.
2: Boa tarde.
0: Olá, viva. Como está, Lucinda?
2: Estou bem. Estou a ouvir pelo rádio.
0: Está a ouvir pelo rádio. Está certo. Ainda bem.
2: Uma pouca sorte.
0: Ainda bem que me está a ouvir pelo rádio. Porque se não, não me estivesse a ouvir pela rádio, olhe, vou-lhe dizer uma coisa. Não estava cá.
2: Não estava cá.
0: Pois claro. Ora bem, qual é a música, minha amiga?
2: Vamos ouvir o Zé Margo, o Cowboy Apaixonado.
0: O Cowboy Apaixonado, o Cowboy Português. E para quem é que vai a música?
2: Olha, vai para você, todos da Rádio Terra Quente. Vai para toda a sua família. Vai para o Zé Manela e para os pais. Vai para o Zé Grilo. Vai para o Sr. Freitas e família. Vai para o Sr. Fernando da Palorca. Vai para a equipa da Padaria Barreira. Vai para mim, para a filhota, vai para todos os ouvintes e participantes e vai para o Talvez com um beijinho, um bom almoço, uma boa tarde e até amanhã, se Deus quiser.
0: Muito bem, certíssimo, muito obrigado então, beijinho grande também, até amanhã.
2: Até amanhã.
0: Deus, muito obrigado. Fadinho Serrano.

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0: Muito bem, Zé Mauro, cowboy português. Vamos em frente, mais uma participação. Viva, boa tarde.
1: Boa tarde, Sr. Zé.
0: Boa tarde, Sr. Zé. Como está?
1: Está tudo bem.
0: E com o senhor? Também, está tudo, felizmente.
1: Está tudo.
0: E então, música, qual vai ser?
1: Olha, você é no Pedro Calero, é a mocidade.
0: Olha, mocidade. É verdade, é verdade. António Calvário, é. Muito bem. Para quem é que vai?
1: Olha, vai para a Sobranda, para o Soares, para a Sobralinda, para a Sobralinda, para o Sobré e para a Clóvia. Vai para o meu primo mais do espaço, vai para o Preitinho Assunções, vai para o Zé Manuel Assunções. Vai para, para a Sobralinda Assunções. Vai para, para o João Pascoal, vai para o Elva Longo. Vai para o Sr. Fernando Cabreiro, para o Sr. Raul, para o Marco da Sobreira e para o Sr. Amir. Para o Paulo Quintela e para a Sr. Avele. Para a Sr. Luzinda, para a Amélia e para o marido. Para o Paulo Sérgio. Para o Paulo Quintela e para a Sra. Dele, e para o senhor, até amanhã, e obrigado.
0: Muito bem. Ora, muito obrigado. Um abraço grande, amigo Zé. Até amanhã.
1: Até amanhã.
0: Muito obrigado. Mais uma participação. Quem será? Boa tarde.
2: Boa tarde.
0: Olha o nosso Fernando. Boa tarde, Fernando. Boa tarde. Ora, viva.
2: Cá estamos, viva.
0: Hoje de manhã fiquei todo contente com ouvir a sua irmã.
2: Sim, sim.
0: É, está tudo bem com ela. Sabe que quando alguns estão muito tempo sem dar notícias, eu fico aqui assim com a pulga atrás da orelha.
2: Ela diz que tenta, mas como a internet há uma diferença.
0: Ah, exatamente.
2: Ela diz que muitas vezes não consegue. Quando vai a ligar já está tudo ocupado.
0: Pois, às vezes acontece, é verdade, tem razão. Mas pronto, ontem ela, hoje de manhã conseguiu. Ora, nem mais.
2: Sim,
0: muito bem. Amigo Fernando, qual é a música?
2: Quatro menos a sede.
0: Por acaso até bebi agora qualquer coisa. Água, claro. É, para quem é que vai então a música?
2: Olha, vai para a minha esposa, para a minha mãe, para a minha irmã André, para o resto da minha família, vai para mim e para ti, vai para o Zé Grilo, vai para o Marcos e o Firmino e esposa, vai para a Luzinda e família, vai para a Dona Lucinda e família, para o seu Freitas e família, para a Lúcia e para o Albino, as melhoras da avó Lídia, para ela também, para a Ana de Candoso, para a Dona Agostinha, para a Dona Elisa, Santa Maria de Deus, para a Dona Júlia de Valpassos. Olha, para toda a gente que está a ouvir e a escutar a rádio, está tudo, até amanhã.
0: Muito bem. Muito obrigado. Um abraço grande para si. Olá, também. Até amanhã, Fernando.
2: Até amanhã.
0: Deus, muito obrigado. Vamos à música.
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Muito bem, está a música de António Calvário. Sabe tão bem ouvir músicas fora do normal, digamos, não são sempre as mesmas. Eu acho muito bem, devem diversificar, há tanta música bonita por aí que até nos esquecemos e pedimos sempre as mesmas. Pois muito bem, fazem muito bem mudar. Ora, então vamos em frente, falta-nos ouvir ainda a música dos Quatro Menos. Quem pediu foi o nosso amigo Fernando. Ele está com sede, olha, até eu já havia qualquer coisa, realmente.

0: Muito bem, os 4 menos, vamos em frente, mais uma participação nesta tarde. Deixem-me dizer que o 278-200-600 está livre. Quem será que está desse lado? Boa tarde.
1: Boa tarde, José.
0: Ora, boa tarde. Quem está desse lado?
1: Ui, agora.
0: Pois, ui. Ui, agora. Não, não chego, hoje não.
1: Pois não. Ah, eu normalmente é de manhã, não é o meio-dia.
0: Ora, é o Walter.
1: Ai, custou.
0: Custou, mas porque a chamada também não está assim muito boa, atenção.
1: Opa, porque estou cá para cima, para os altos, cá para cima, quase, estou quase na montanha.
0: Ah, está certo. Aqui é na zona da Padrela?
1: Não, estou em Vila Arandelo.
0: Ah, Vila Arandelo. Ora, boa gente aí, Vila Arandelo, um abraço grande.
1: São boa gente, sim, senhor.
0: É verdade. E então, Walter, vamos ouvir uma música de quem, meu amigo?
1: Olha, escolhe tu a teu gosto.
0: Olha, vai ser uma que está aqui prontinha, olha. O Zé é que paga. Pronto, é já está. Mesmo. Pronto, é boa, esta é boa.
1: E olha, para não ser para mais ninguém, vai ser para nós os dois.
0: Pronto, também temos
1: direito.
0: É isso mesmo, também temos direito. Não falha.
1: Então não é.
0: É verdade. Muito bem. Então, Walter, um abraço grande e bom trabalho, hein?
1: Grande abraço, José. Obrigado.
0: Muito obrigado. Um tudo de bom, muito obrigado. O nosso Walter a falar connosco também. E quem será que está do outro lado?
2: José, tudo bem?
0: Olha o nosso Luís, já conseguiu o nosso Luís. E então, meu amigo, está tudo
2: está
0: ou quê?
2: Está complicado, tudo,
0: pois
2: tudo,
0: está, José. Pois está complicado. De vez em quando é assim, pronto, mas...
2: claro. Mas deu.
0: E então, Luís?
2: Estou outra vez a chatear.
0: Nada, nunca me chateio. Aliás, para mim é um gosto receber toda a gente neste programa. Não chateio, senão não vinha.
2: Ok.
0: É verdade. Então, Luís, vamos ouvir uma música de quem, meu amigo?
2: Olha, pode ser Alfredo Marceneiro. Acho que é isso, pode ser?
0: Claro, ainda para mais... É dos fadistas que eu mais gosto. É verdade. Okay. Então para quem é que vai o fado?
2: Olha, então é para si, para o meu irmão, para a minha mulher, para a minha filha, e é tudo.
0: Muito bem. Então, Luís, atenção que logo joga Portugal, é? A partir das 6, vamos lá ver como é que a coisa se vai comportar. Vamos lá ver. Não, hoje ganhamos para aí, não sei, pronto, depois amanhã eu digo.
2: Quero ver,
0: é isso mesmo.
2: Complicado.
0: Um abraço grande, Luís.
2: Ok, prazer.
0: Muito obrigado, obrigado nós, muito obrigado. Ora, muito bem, é verdade, Portugal logo joga com o Congo. Ora, vamos ganhar, de certeza absoluta. Aliás, nós temos que ser patriotas e temos que honrar aquilo que temos. Porque é que a gente idolatra outros, de outros clubes, de outros países? Temos que olhar para aquilo que é nosso e nós temos que honrar aquilo que é nosso. E eu lembro-me, tenho saudade, no tempo do Scolari, quando as bandeiras estavam na janela. Hoje, 3 ou 4. Infelizmente, é assim.
3: Oh, compadre, isto agora é assim! Eles sobem tudo!

0: Ora, muito bem, está o fadista, o Alfredo Marceneiro. Minha gente, estamos quase a terminar esta edição. Vamos atender alguém mais. Boa tarde.
1: Boas tardes.
0: Ora, boas tardes, chica. A nossa fató que nos liga de Andorra. Ora, viva, como está?
1: Está tudo bem. Está tudo bem, graças a Deus. E quanto é?
0: Calor. Muito, minha amiga.
1: Já ouço. Nós aqui está calorzinho, mas olha, agora está a ficar nublado. Ultimamente tem vindo todos os dias voado ao final da tarde.
0: Nós dispensamos. No entanto, para hoje até estava mesmo previsto, portanto, a trovoada. Eu espero bem que se tenham enganado.
1: Quando faz tanto calor, não é? Quando faz tanto calor é normal que tenha a trovoada.
0: Não sei, eu olho para cima, para o céu, vejo muitos castelos no ar. Vamos ver. Espero bem que não. Se chover, até sabe bem, não é? Agora a trovoada é que dispensamos.
1: Exato, mas a trovoada não é nada boa. Eu não gosto, pelo menos. Tenho muito respeito.
0: Acho que ninguém gosta, não é?
1: Olha, talvez, gostava de ouvir uma canção aí a apoiar a nossa seleção, porque você falou nas bandeiras e tudo isso, olha.
0: Sim, sabe porquê, Fató? Eu fico triste, confesso que sim, porque eu lembro-me que o Scolari, em 2004, se não estou em erro, disse: ponham as bandeiras nas janelas e isto ficava tudo pintado de verde e branco. Verde e vermelho.
1: Por aqui também agora, havia algumas, olha, eu fui uma das que pus.
0: Uma aqui, outra além, ou seja, acho que já ninguém liga ao futebol. Pronto, tudo bem, eles é que o ganham, é verdade, mas não deixa de ser a nossa equipa portuguesa lá fora, portanto, quer queiramos, quer não, temos que os apoiar.
1: Temos, não é? Então, pois claro, então apoiar até ao fim, para o bem e para o mal.
0: Ora, nem mais, e olha, se exigimos tanto dessa equipa, exigimos tanto dos jogadores, e se exigíssemos, mas era dos nossos políticos, Portugal
1: Exato.
0: Estava bem melhor.
1: E também, exigir, também se vai exigindo, mas eles não nos fazem caso.
0: Ora, pois claro, mas pronto, olha, não podemos falar muito. Olha, minha amiga, eu vou escolher aqui uma música da seleção portuguesa. Pronto, ok. E então, e para quem
1: Exato,
0: é que vai?
1: Olha, vai para todos os meus, Vilarandelo Valpassos, para todos os vilarandeses que estejam a ouvirem. Para todo mundo que nos está a ouvir, um beijinho especial para toda essa boa gente que chama para a Rádio Terra Quente. Para si, para os seus, para toda a equipa da Rádio Terra Quente e restante família, um beijinho à Júlia. E até à próxima e força Portugal.
0: Isso mesmo, ora nem mais. Vocês estão aí longe, mas perto de ouvir então e ver o nosso jogo, não é?
1: É só a segunda parte, eu trabalho até às 8, mas de vez em quando eu lá vou vendo na internet a ver como está o assunto.
0: Claro que sim. Muito bem, então
1: vá.
0: Beijinho grande para si.
1: Igualmente,
0: muito obrigado, muito obrigado. Pois muito bem. Oh, Liala, eu já te ouvi, rapaz, mas não posso falar contigo agora, que eu estou a falar em direto, não é? Liala, um abraço grande para ti. Olha, a música é para a nossa seleção. Quer gostemos ou não, eles vão ganhar. E o resto é conversa. Portugal, vamos ganhar. Amanhã falamos.

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1: Manobras à lupa, saber mais. O atrito. O atrito é a força que se opõe a um objeto em movimento quando a superfície do objeto se fricciona contra a outra. Por exemplo, quando lançamos uma bola sobre a relva, é o atrito que faz com que a bola role mais depressa e pare. Segundo a primeira lei do movimento de Newton, um objeto em movimento mantém-se em movimento a menos que sobre ele seja exercida uma força exterior. Se lançássemos uma bola no vácuo espacial, a bola continuaria a rolar para sempre, porque no vácuo não há atrito. Mas na Terra não existe uma única superfície sem atrito. Existe sempre alguma coisa que se mete pelo meio. Mesmo quando atiramos uma bola ao ar, o ar fricciona-se contra a bola, criando calor e abandonando o movimento descendente da bola. Existem muitos tipos de atrito, mas na vida cotidiana encontramos normalmente atrito estático e atrito cinético. O atrito estático, como quando uma cama está simplesmente pousada no chão. O atrito cinético, como por exemplo quando se empurra uma cama pelo chão. De modo geral, o atrito estático é superior ao atrito cinético. Assim se explica porque, quando deslocamos a mobília, o empurrão inicial requer sempre mais esforço que continuar a empurrar o objeto depois de estar em movimento. Em factos adicionais, dizer que quando esfregamos as mãos uma na outra, o atrito faz com que aqueçam e que os travões dos veículos funcionam por ampliação do atrito.
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0: Sejam tão bem-vindos ao programa Discurso Direto, como é habitual na Terra Quente FM. Desta vez temos como convidada a enóloga Ana Alves, que assumiu a presidência da direção da Comissão Vitivinícola Regional de Trás-os-Montes, com sede em Valpaços, há cerca de ano e meio. É assim, muito obrigado por ter vindo, antes de mais, à Terra Quente FM.
1: Precisamente, muito obrigada pelo convite.
0: Ana Alves, como dissemos, está então há um ano e meio nesta comissão, mas antes de falarmos um pouco do que foi o balanço destes de 18 meses praticamente que está à frente desta comissão, falemos um pouco do que é o trabalho da comissão, até porque é uma espécie de trabalho pedagógico para quem nos está a ouvir. O que é que faz esta comissão acima de tudo? Qual é a sua verdadeira função?
1: Então, a Comissão Vitivinícola Regional de Trás-os-Montes tem como principal função controle, certificação e promoção dos vinhos de qualidade produzidos na região de Trás-os-Montes. Isto sobre um objetivo comum, que é, essencialmente, proteger, valorizar um património vitícola que está na nossa área de abrangência vasta da região vitivinícola de Trás-os-Montes e, no final da cadeia, criar valor, sobretudo social e económico. Quando falamos nas comissões vitivinícolas regionais, ou seja, existe uma entidade que controla e tutela o setor, que é o Instituto da Vinha e do Vinho. Por uma questão de proximidade, digamos, o IVV, neste caso, legitima as comissões vitivinícolas de cada uma das regiões para estas funções de controle, certificação e promoção. Como sabe, existem 14 regiões vitivinícolas a nível nacional, desde o Douro, os Vinhos Verdes, o Alentejo, Madeira, Açores, entre outras, e cada uma destas regiões tem uma entidade que faz este tipo de funções. Em Trás-os-Montes, a Comissão Vitivinícola faz estas funções ou tem estas funções de controle, de certificação e promoção. Eu fazia aqui um desafio que é pegarmos quem nos está a ouvir, pegar numa garrafa que eventualmente tenha em casa e procure aquilo que é, na rotulagem, um selo de garantia. Seja um vinho de Trás-os-Montes ou de uma outra região qualquer, na roupagem existirá com certeza, se for

0: inscrito primeiro no IVV e depois na Comissão Vitivinícola de Trás-os-Montes, neste caso específico, para colocar um vinho com esse selo de garantia no mercado, tem que, primeiro, vinhas inscritas na Comissão Vitivinícola e que estejam legais, com as castas aptas à produção da denominação de origem de Trás-os-Montes ou indicação geográfica transmontana, feita uma vistoria a essas vinhas, tem que ter instalações próprias para que possa vinificar o produto dessas vinhas, as uvas provenientes dessas vinhas, e fazemos também esse controle de adega, de instalações. Depois, numa fase posterior, depois da vindima e da produção de vinho, para a certificação é necessário que o produtor submeta o lote específico à certificação e, neste caso, nós fazemos análises físico-químicas e análises sensoriais para perceber se o vinho que está a candidatar-se a esta certificação reúne condições para tal. Uma vez reunidas as condições e tendo nota quer na análise físico-química, quer na sensorial, para ser certificado, o vinho tem a legitimidade de ser colocado na garrafa e ser comercializado depois, posteriormente, com esta roupagem onde é incluído esse selo de garantia, que no fundo nos vai permitir e que nos vai dar essa garantia de rastreabilidade desde a uva até ao produto final vinho. Paralelamente a isto, temos tudo aquilo que são as funções de promoção também destes vinhos de qualidade, certificados por nós, e ações de promoção que ajudem a valorizar a marca Vinhos Trás-os-Montes e estes vinhos que foram efetivamente certificados.
1: E estamos a falar aqui de uma área de abrangência. Se a comissão pertence a Trás-os-Montes e Alto Douro, a área de abrangência é mesmo todo o Trás-os-Montes e Alto Douro? Estamos a falar de distritos
0: permita-me,
1: de Vila
0: permita-me
1: Real.
0: Corrigi-lo. Não é Trás-os-Montes e Alto Douro,
1: só
0: mas
1: Trás-os-Montes.
0: Sim Trás-os-Montes.
1: Okay.
0: Ou seja, a região vitivinícola é só Trás-os-Montes, embora estejamos inseridos, exatamente,
1: okay.
0: Embora estejamos inseridos na província, digamos, de Trás-os-Montes e Alto Douro, mas aquilo que é a região vitivinícola é delimitada como região vitivinícola de Trás-os-Montes. Nós temos na área geográfica da região vitivinícola cerca de 21 concelhos abrangidos, desde Montalegre até ao Planalto Mirandês. Toda esta corda nordeste, digamos, é abrangida pela região vitivinícola de Trás-os-Montes, tudo o que é norte do Rio Douro. Ou seja, o Rio Douro delimita-nos, no fundo, aquilo que é a região vitivinícola.
1: Neste momento podemos falar de quantos agentes é que estão inscritos nesta altura? Cerca de uma centena?
0: Sim, são cerca de 110 agentes económicos inscritos na Comissão Vitivinícola e aptos a certificar vinho com denominação de origem ou indicação geográfica, mas todos os anos, a certificar todos os anos, com uma atividade regular de certificação, temos cerca de 65, embora tenhamos estes 110 inscritos na Comissão Vitivinícola.
1: Naturalmente que a vossa função também é cada vez angariar mais produtores para este processo de certificação. Isso tem sido conseguido ou há sempre aquele aspecto de resistência dos viticultores ou de quem, enfim, tenha vinhas para integrar este processo? Há sempre dificuldade em sensibilizar os produtores para isso?
0: Sim,
1: tem
0: para
1: tido
0: mim.
1: Essa barreira?
0: Permita-me dizer-lhe que na região vitivinícola de Trás-os-Montes, ou seja, na área geográfica da região, nós temos cerca de 6 mil hectares de vinho.
1: Uhum.
0: Vinhos certificados, ou seja, vinhos com indicação geográfica ou denominação de origem, nós temos cerca de, todos os anos, anda mais ou menos pela mesma média, 1 milhão e 500 mil litros certificados, o que é uma quantidade muito pequena, comparativamente com a área de vinha que temos. A nossa região tem uma grande mais-valia, que são as massas vínicas que nós conseguimos produzir na região. Face às características intrínsecas da região, a altitude, os solos, a orografia, há aqui uma série de características que nos permitem produzir massas vínicas de excelente qualidade. O que acontece é que muitas destas massas vínicas fogem da região, saem da região. Não estou a dizer que seja de forma ilegal, muito pelo contrário. Saem como massas vínicas, como uvas, aptas à produção de vinho de mesa em qualquer uma região de norte a sul do país. Mas verificamos muito isto. É preciso, e as nossas funções também de promoção visam isto, visam projetar cada vez mais e dinamizar cada vez mais a marca Vinhos de Trás-os-Montes para acrescentar valor no final da cadeia, para potenciar a que outros produtores possam instalar-se na região e aproveitar esta mais-valia de que a região permite, que é produzir massas vínicas de excelência. E também procurar que as massas vínicas que são cá produzidas não saiam da região e que deixem

0: em valor acrescentado na região. Ou seja, é preciso este trabalho, e este trabalho de promoção, de divulgação que temos feito e que temos insistido em fazer, visa essencialmente isto, visa essencialmente criar valor para que consigamos aumentar aquilo que é o volume de certificação. Como deve compreender, para uma região vitivinícola certificar cerca de 2 milhões de garrafas ano é uma quantidade pequena. Embora a região vitivinícola de Trás-os-Montes nunca se irá posicionar no mercado pela quantidade, mas sim pela qualidade, porque nós conseguimos efetivamente produzir lotes excepcionais.
1: Estamos a falar aqui da questão de uma diferenciação?
0: De uma diferenciação, sem dúvida.
1: Em relação ao resto dos vinhos?
0: Sem dúvida nenhuma. Mas, como é óbvio, precisamos de aumentar este volume de certificação, até para garantir também aquilo que é a estabilidade da Comissão Vitivinícola entre e também da região em si.
1: Mas, portanto, significa que, de facto, há aqui alguma resistência. A que é que se deverá isso? Tem a ver um bocadinho no aspecto cultural?
0: Eu acho que tem mais a ver...
1: Muito conservadorismo?
0: Eu acho que tem mais a ver com a falta de reconhecimento que agora já se começa a verificar da marca Vinhos de Trás-os-Montes, porque durante muito tempo havia, sim, algumas reticências relativamente à marca Vinhos de Trás-os-Montes. Neste momento já se começa a ver o inverso, fruto do trabalho dos produtores que têm feito vinhos excepcionais, que se conseguem mostrar no mercado, seja em concursos, seja em provas, conseguem-se mostrar de uma forma acima da média. Já começa a haver esse reconhecimento e também fruto do trabalho, e não posso negá-lo, da Comissão Vitivinícola, que tem feito estas iniciativas de promoção, de agregação dos produtores em prol destas iniciativas de promoção para dinamizar a marca.
1: A Ana Alves teve aqui uma declaração recentemente que eu acho interessante e que vou citar. Considera essencial a questão da promoção e depois acaba por dizer que ninguém nos vem buscar os nossos vinhos à porta se não os promovermos devidamente. Esse é o vosso trabalho, certo? Mas sentem que está a ter resultados práticos essa promoção ou não?
0: Sentimos que sim.
1: Ao longo deste ano e meio, por exemplo, que está à frente da
0: comissão? Já se nota, porque tem havido aqui algum dinamismo, muito trabalho, efetivamente, mas algum dinamismo, e já temos tido feedbacks muito positivos. Só para lhe dar um exemplo, nós tínhamos contactos e conversas com alguns produtores que nos diziam: nós vamos a uma garrafeira e apresentamos os nossos vinhos e naquela garrafeira existe um vinho ou dois de Trás-os-Montes e não queremos mais. E neste momento já não se verifica isso, porque há uma diversidade enorme de vinhos e sem dúvida nenhuma que este trabalho de nos mostrarmos é fundamental. Porque é como dizíamos, ninguém nos conhece se nós não nos mostrarmos nesse sentido. E já se começa... Não digo que seja um reflexo direto deste ano e meio de trabalho, porque há muito trabalho que foi feito também até aqui. Muito provavelmente haverá maior dinamismo neste momento que permite ter esses resultados e efetivamente verifica-se que a região está a mexer. Dizem-nos isto, a região está a mexer e estamos a perceber que há maior dinamismo e que há maior procura dos nossos vinhos, sem dúvida.
1: Quando há pouco falava na questão da resistência, também tem um pouco a ver, se calhar, com a parte do associativismo que existe, não só na área dos vinhos, em outros setores. Na região transmontana, por norma, há muito essa dificuldade de sensibilizar os produtores para esta questão do associativismo, que é sempre melhor do que ir por vontade própria, enfim, tentar a sua própria dinamização do seu produto. Isso também está aqui associado, isto é, essa resistência, se é que existe por parte dos viticultores, tem um pouco a ver com essa tal tradição cultural de que cada um quer um bocadinho olhar para o seu umbigo e não falar um pouco mais, no sentido mais lato, do associativismo.
0: Eu sou-lhe sincera que isso será um problema que é transversal, não só a Trás-os-Montes, mas a muitas
1: mesmo
0: das outras regiões a nível nacional.
1: Portanto, não é aqui especificamente.
0: Sempre, exatamente. Agora, naquilo que se refere ao trabalho da Comissão, nós temos verificado o quê? Nós temos feito iniciativas, e sobretudo as iniciativas que fazemos numa estratégia de posicionamento e de promoção mais a nível nacional. As iniciativas que temos feito com provas fora de portas, fora da região, e por norma temos conseguido um número significativo de produtores a estarem presentes connosco, o que significa que, para além de acreditarem muito provavelmente naquilo que é o nosso trabalho, também percebem que juntos conseguem chegar mais longe e ser mais fortes. E nós temos um problema de escala. Porque, por exemplo, pensando naquilo que é a internacionalização, por exemplo, não sei se vamos abordar este tema mais à frente, mas pensando naquilo que é internacionalização, O facto de termos produtores de dimensão muito pequena e esta dificuldade e esta questão de uma escala reduzida dificulta essas ações. Por isso, quando nós temos estas ações conjuntas da Comissão Vitivinícola, em que percebemos que há associação por parte de diversos produtores, só para ter uma ideia, nós em 2025 fizemos a primeira ação de promoção dos vinhos de Trás-os-Montes no Algarve e conseguimos levar 17 produtores. 17 produtores, para nós, uma região tão pequena, foi fantástico. Conseguir mobilizar 17 produtores para irem até ao Algarve, que não é ali ao lado, e conseguirmos fazer uma ação de promoção foi fantástico. Ou seja, percebeu-se que há aqui uma iniciativa também por parte deles de se associarem em prol desta promoção conjunta. Em Lisboa tivemos cerca de 22, no Porto cerca de 25. Isto para nós é extremamente importante e é importante também perceber que os produtores estão nesta perspectiva de se juntarem para que essa promoção seja mais efetiva.
1: Dentro dessa base da promoção, se olharmos um bocadinho para trás, não só este ano e meio, mas se calhar mais alguns anos atrás, os vinhos transmontanos não tinham se calhar o tal reconhecimento que hoje já têm, certo? Quer dizer, não sou eu que estou a falar, é óbvio que perante os prémios que têm sido atribuídos recentemente, nota-se que os vinhos transmontanos têm o tipo de conhecimento, o tipo de distinção que não tinham até aqui há uns anos. Portanto, no fundo, considera que esse trabalho pelo menos tem sido conseguido por parte da vossa comissão, ou seja,
0: sim,
1: a promoção que tem dado estes resultados positivos, não é?
0: Eu acho que é um trabalho de anos, Fernando, porque nada se faz, e sobretudo em regiões mais pequenas, em que é preciso mostrar mais, é preciso trabalhar mais, é preciso estar mais presente, nada se faz em pouco tempo, muito pelo contrário. É um trabalho que demora anos. E, efetivamente, foi feito um trabalho que não se pode negar, foi feito um trabalho até aqui. Provavelmente, como lhe diria, há mais dinamismo nesta fase, neste último ano e meio ou o que quer que seja, há mais dinamismo para mostrar todo o trabalho, porque os vinhos não ganharam qualidade agora. Os vinhos têm qualidade desde sempre. Os produtores acabaram por ter aqui um trabalho de adequação das suas adegas, de plantação das suas vinhas, de dinamização do seu património vitícola durante anos. A qualidade foi-se percebendo durante muitos anos. Agora, efetivamente, esta mostra da qualidade e aproximação dos produtores, se calhar ao consumidor, e esta aproximação do produtor ao público em geral e aos profissionais, promove esse reconhecimento, mas é como lhe digo, um trabalho de anos. E, efetivamente, este último ano e meio há maior dinamismo para mostrar essa qualidade.
1: Nesse trabalho de promoção, naturalmente que estamos a falar aqui também de um investimento forte por parte da Comissão. Quando digo forte, é um investimento já considerável. Para esse trabalho de promoção que envolve estes tais custos, vocês têm tido o tal apoio necessário ou eventualmente ainda há muito caminho a percorrer nessa matéria?
0: Há muito caminho a percorrer, ou seja, nós fazemos as nossas ações de promoção focam-se essencialmente, porque, como disse, é preciso um investimento grande, e pensando que as taxas de certificação é que nos dão essa margem para investir na promoção, e pensando que a região certifica 2 milhões de garrafas aproximadamente, percebemos que há aqui dificuldades, que há aqui necessidade de apoios. E efetivamente temos contado com o apoio nós e todas as comissões vitivinícolas e institutos, com o apoio do IVV, que é fundamental. O IVV tem linhas de apoio à promoção que nos permitem fazer estas ações, mas há muito caminho a percorrer. E quando falamos em apoios, não podemos deixar de referir que os apoios que vêm do IVV são extremamente importantes, mas era preciso dentro da região que os principais, digamos que, dinamizadores, promotores do território, como são os municípios, as comunidades intermunicipais, olhassem para o setor dos vinhos de uma outra forma. E estas entidades têm meios que permitem esta promoção. E era importante que percebessem o setor dos vinhos como uma mais-valia, como um setor que permite levar mais além aquilo que é a nossa cultura, aquilo que é a tradição, e percebendo, por exemplo, que quando falamos no setor dos vinhos, cerca de 30% aproximadamente de verba já está muito alocada àquilo que é o enoturismo, e falando isto a nível nacional, por que não virarmos para a região, perceber o enoturismo e perceber o enoturismo como um veículo de promoção do território e de cada um destes municípios? Não posso deixar de ser injusta, ou seja, não posso deixar de referir o apoio que tivemos muito recentemente e há alguns anos que vamos tendo da comunidade intermunicipal do Alto Tâmega Barroso, que connosco tem há 4 edições organizado um evento em Chaves e em Valpaços, um evento que é no fundo itinerante entre estes dois concelhos, que é o Aqua Wine Fest, que no fundo promove aquilo que são as águas e os vinhos do território do Alto Tâmega Barroso. Recentemente, e este ano precisamente, também com a comunidade intermunicipal do Alto Tâmega Barroso, conseguimos trazer para a região, muito fruto do trabalho de cooperação entre estas duas entidades, a CVR Trás-os-Montes e a CIMAT, a comunidade intermunicipal, trazer para a região um dos principais concursos internacionais, e foi possível realizar o Portugal Wine Trophy na cidade de Chaves, mas na abrangência, ou seja, é extremamente importante esta cooperação e poderá ser o caminho para o futuro da marca e dos vinhos Trás-os-Montes. Agora é preciso que haja estratégia e vontade comum para se conseguir levar mais.
1: Então, terá que haver ainda maior aqui capacidade, sensibilidade por parte dessas.
0: Sem dúvida nenhuma.
1: E quando estamos a falar nisso, estamos a falar até em outro tipo de iniciativas que se realizem. Possa haver aqui uma espécie de agregação de diversos, gastronomia, enfim.
0: Sem dúvida.
1: E depois aliar os tais vinhos transmontanos, não é?
0: Fernando,
1: até para a promoção do próprio território.
0: O enoturismo é isto. Quando falamos em enoturismo, falamos no ator principal, que é o vinho, mas falamos em tudo o resto. Falamos em património, em cultura, em produtos endógenos, em gastronomia, em paisagens, em pessoas. O enoturismo é isto. E pode efetivamente ser uma forma de promoção efetiva do território. É preciso olhar para o enoturismo como uma mais-valia. Nós temos neste momento já alguns produtores, porque mesmo para a questão do enoturismo, embora se pense no enoturismo como potenciar experiências para viver o território e perceber o território, é necessário para os produtores de vinho criar aqui algumas estruturas, digamos, para receber, para fazer provas, para receber quem os visita condignamente. E houve já alguma adaptação por parte de alguns produtores e nós temos a noção que já temos uma panóplia muito interessante de produtores que estão a trabalhar o enoturismo e que, devidamente apoiados, podem ser uma mais-valia para esta promoção integrada do território.
1: Falou aí da questão das CIMs, que é importante,
0: sem
1: e
0: dúvida,
1: dos próprios municípios. Falamos um pouco também de quem tem capacidade de divulgar o que é nosso. Mas fala-se da restauração, por exemplo, não é? Como é habitual, quando vamos a um restaurante aqui da região, ainda não há muito uso dos próprios restaurantes terem a capacidade de promover os seus próprios vinhos da nossa região. Recordo que há sensivelmente um ano a própria Ana Alves dizia que havia a necessidade, ou pelo menos era um dos vossos objetivos, promover uma espécie de carta de vinhos transmontanos, enfim, como existe também o próprio menu da gastronomia, existiria também uma carta só para os vinhos transmontanos. Esse é um projeto que ainda tem em mente e que será importante para a tal promoção, até para o tal ditado, o famoso ditado, que santos da terra não fazem milagres, aqui poderia fazer milagres, não é?
0: Sem dúvida. Quem nos visita quer viver as experiências do nosso território, provar os nossos produtos endógenos e provar os nossos vinhos. Não faz sentido, no meu entender, nós sentarmos numa mesa de qualquer um dos restaurantes da região e o primeiro vinho a ser apresentado, nada contra que são vinhos fantásticos, mas ser apresentado um vinho do Douro, um vinho do Alentejo. Se eu estou em Trás-os-Montes, é preciso que despertar este orgulho, digamos, regional, porque efetivamente, se nós não tivéssemos produtos de qualidade, mas a verdade é que temos vinhos fantásticos. Então, por que não, quando alguém nos visita, mostrar o nosso território e ter uma carta de vinhos que tenha isto expresso, que tenha expressa esta qualidade e que tenha expressa esta oferta, digamos, que há de vinhos na região. A carta de vinhos de Trás-os-Montes é, sem dúvida, um dos nossos projetos que está neste momento em andamento. Nós estamos agora a encetar aqui alguns contactos com a Associação das Canções de Portugal, que vai fazer, no fundo, estas pontes, porque o nosso objetivo com a implementação das cartas, para além de ter uma estrutura física de cartas com uma listagem de produtos e de vinhos que podem ser degustados num restaurante, em qualquer um dos restaurantes, é também dar alguma formação a quem está por trás destas cartas a aconselhar os nossos vinhos. E isto é fundamental, dar formação naquilo que é a nossa região, perceber quais é que são as características da região, perceber que quando eu estou a servir um reserva, um grande reserva, um vinho normal, qual é que é a diferença, perceber que quando eu estou a servir um tinta gorda ou um tinta amarela, são castas autóctones da região e temos que mostrar isto. Quando estamos a servir um vinhas velhas, estamos a servir identidade e património e território, porque a região vitivinícola de Trás-os-Montes é, a nível nacional, a região que tem a maior área de vinhas velhas neste momento e que se está a preservar e a colocar nas garrafas com uma qualidade acima da média e com uma identidade fora de série. E é preciso perceber isto, é preciso que quem está a aconselhar nos restaurantes, quem está a servir nos restaurantes os nossos vinhos, os entenda, para que possa explicá-los também da melhor forma. E a carta é um todo, é esta estrutura física que quem chega e quem se senta num determinado restaurante tem uma carta à frente com a designação Eu Provo Trás-os-Montes, abre e tem uma série de referências de vinhos de Trás-os-Montes, mas depois também potenciar isto. Alguém que entenda a região, que entenda os nossos vinhos e que possa aconselhar da forma mais correta.
1: Teve aí uma frase interessante, Eu Provo Trás-os-Montes, que foi precisamente a iniciativa que vocês, de promoção, que tiveram recentemente em Oeiras, uma das várias, mas pronto, já que foi há tão pouco tempo. E aí também conseguiram, há pouco referia que em várias ações têm conseguido já reunir uma série de produtores, também conseguiram aí uma panóplia interessante de produtores da região. Foi positiva essa promoção? Sentiram que houve ali um feedback positivo em Oeiras?
0: É sempre positivo. E nós em Comissão Vitivinícola definimos a estratégia para todos os anos fazermos estas ações de promoção mais direcionadas em determinados mercados. Porto e Lisboa fazem todo sentido. Nós tínhamos eventos com designações diferentes e este ano, no nosso plano de atividades, definimos que a mensagem, a marca-chapéu que queremos passar é o Eu Provo Trás-os-Montes. O Eu Provo Trás-os-Montes está na carta que vai estar na restauração e está também associado a tudo o que são eventos de degustação da região. E primam por isto, primam por potenciar uma experiência imersiva da região. Quando nós, nos últimos anos, fazíamos provas simples de vinhos de Trás-os-Montes com produtores a servir os seus vinhos, este novo conceito de evento prevê que levemos os vinhos e levemos território. Levemos gastronomia, produtos endógenos e cultura. E foi isto que aconteceu em Oeiras. Em Oeiras tivemos também aqui um apoio na promoção da comunidade intermunicipal do Alto Tâmega e Barroso e da comunidade intermunicipal das Terras de Trás-os-Montes. E agradecer, porque sem dúvida nenhuma faz todo sentido esta cooperação entre entidades. E em Oeiras o que é que nós potenciamos? Potenciamos precisamente isto. Nós tínhamos 23 produtores de vinho que estavam a provar os seus produtos, os seus vinhos. Tínhamos a gastronomia, com dois chefes transmontanos, a Justa Nobre e o Vitor Adão, que trabalharam produtos endógenos da região, e tivemos também os caretos de Pudense, que é a cultura pura da região de Trás-os-Montes.
1: Isso é o tal exemplo que a Ana tinha falado há pouco, podíamos envolver aqui
0: sem
1: uma
0: dúvida,
1: série de iniciativas de identidades da região, não é?
0: Sem dúvida nenhuma, todos nós temos a ganhar, porque levamos território, não levamos só vinhos, levamos aquilo que é a nossa identidade, aquilo que é a nossa cultura e conseguimos passar muito melhor aquilo que é a mensagem de Trás-os-Montes.
1: Isto, no fundo, é o tal apelo que deixa às entidades, porque seria importante promover o tipo de iniciativas dentro deste âmbito,
0: sem dúvida,
1: não é?
0: Nenhuma. E deixo já aqui também o convite, digamos, porque nós estamos a organizar já para o próximo dia 4 de julho uma experiência muito semelhante que visa essencialmente isto, visa produtores de vinho, produtos endógenos, gastronomia, música e cultura da região. No Mercado do Porto, vamos estar no dia 4 de julho, no Terminal de Cruzeiros, em Matosinhos, numa sala lindíssima do último piso do terminal, para também potenciar esta experiência, digamos, imersiva na região de Trás-os-Montes.
1: Outra iniciativa que já falamos aqui, e agora podemos abordá-la um pouco mais ao pormenor, a questão do concurso internacional Portugal Wine Trophy, que aconteceu em Chaves recentemente, onde houve mais de 1.200 vinhos de vários países e houve aqui uma série de medalhas, 52, para a região transmontana. Isto já é significativo da qualidade que tem, não é?
0: Fernando, para nós é uma certeza. Porque esta experiência de trazer este evento internacional para Trás-os-Montes permitiu que muitos dos nossos produtores concorressem com os seus vinhos e os colocassem numa concorrência, digamos, com vinhos de todo o mundo. Nós tivemos vinhos de 35 países que estiveram em avaliação no mesmo patamar dos nossos vinhos. E numa panóplia de 1.200 vinhos a concurso, termos 52 medalhas. Numa panóplia de 14 grandes ouros, que é o topo, é o prémio mais alto que é atribuído neste tipo de concursos. Termos 4 grandes ouros para a região de Trás-os-Montes é fantástico e só comprova aquilo que nós temos a certeza, que é a qualidade e a identidade acima da média dos nossos produtos.
1: A questão da exportação, ou se preferir, a internacionalização. Estamos a falar aqui de tanta qualidade, apesar de não haver quantidade, mas há qualidade, e já falamos porquê. Esse trabalho da internacionalização é o passo seguinte, ou já está a ser dado, eventualmente terá que ser dado de uma outra forma? Como é que a Comissão está a tentar perceber isso?
0: Dentro daquilo que são as nossas limitações, e quando falamos em limitações, falamos diretamente de verbas para a promoção, nós estamos a fazer algumas ações, ou seja, no ano anterior, no ano passado, 2025, estivemos com uma ação de promoção no Brasil. Para nós, o Brasil é, neste momento, um dos principais países para exportação, um maior volume de exportação, sendo ele também reduzido, face àquilo que é a nossa realidade, é sem dúvida o Brasil. E estivemos o ano passado e vamos voltar a estar este ano. Ou seja, é importante, nós temos a noção que é extremamente importante. Temos a noção também que é importante que os nossos vinhos se implementem dentro de portas, e quando falo dentro de portas, a nível nacional, é extremamente importante. O passo da internacionalização, temos que perceber que não é para todos os produtores, porque quando temos produtores com quantidades reduzidas, com volumes reduzidos, a internacionalização
1: falta
0: fica
1: a tal
0: cara
1: escala,
0: e pesada.
1: Não é?
0: Exatamente, falta essa tal escala. Mas sem dúvida nenhuma que nós procuraremos implementar-nos naquilo que é o mercado nacional, regional fundamental, nacional, e também pensar então na questão da internacionalização. Nós neste momento estamos a exportar cerca de 5% daquilo que é o volume de vinho certificado na região. É curto, mas é de facto uma oportunidade também. E os mercados do Brasil, neste momento nós temos os principais mercados, quando falamos em países terceiros, é Brasil e Angola. Estes dois, essencialmente, e temos estas ações já programadas para, como é óbvio, é importante procurar outros mercados, e esse trabalho está também a ser feito. Nós tivemos no início do ano, numa das principais feiras, quando falamos em Europa, que é a ProWine Alemanha, a fazer uma masterclass de vinhos de Trás-os-Montes para um público profissional, para mostrar aquilo que é a nossa região. Fizemos uma presença também institucional na Vinexpo, que é uma das feiras também que está muito em voga neste momento e que é fundamental também para que os produtores se mostrem, ou seja, nós estamos a trilhar este caminho. Mas é um caminho que é trilhado de acordo com aquilo que são as nossas limitações financeiras. Os apoios que falamos para a promoção poderiam ser fundamentais nesta perspectiva também de internacionalização.
1: Ainda sente essa dificuldade também, é isso?
0: Sentimos, sem dúvida nenhuma. Sem dúvida nenhuma.
1: Uhum. Portanto, isso seria um passo em frente? Ou seja, haver aqui outro tipo de sensibilidade também para estas questões, por parte das entidades?
0: Sem dúvida. Precisamos imenso desse apoio. Precisamos que percebam o setor e que estejam dispostas as entidades a trabalhar connosco, porque nós promovemos o território. Nós promovemos os nossos produtores, mas promovemos o território. E é importante que entendam isto.
1: Uhum. Relativamente a esta questão do consumo e produção, tem-se falado muito que ultimamente tem havido um decréscimo do consumo, um decréscimo da produção até, do vinho. Isso também tem sido um problema para o vosso setor, ou não?
0: De facto, o setor
1: exige outro tipo de desafios?
0: O setor está em mudança, ou seja, nós temos aqui uma série de dificuldades inerentes àquilo que é o setor. As quebras de consumo são muito significativas, não só nos vinhos de Trás-os-Montes, mas de uma forma transversal no setor dos vinhos. Temos dificuldades ao nível das pressões do mercado, de custos de produção, de alterações climáticas, ou seja, aqui uma série de condicionantes, no fundo, que dificultam tudo aquilo que é o setor em si. Agora, mais uma vez, nós não conseguimos, de uma ou outra forma, implementar-nos e comercializar os nossos vinhos que não seja pela diferenciação. Nós não procuramos...
1: Mais do mesmo, não é?
0: Temos que procurar e temos que oferecer aquilo que é identitário e aquilo que é autêntico. E pensar em oferecer vinhos com um perfil muito particular, fruto da altitude, das castas autóctones, dos solos graníticos e xistosos, toda esta diferenciação que consegue aportar também diferenciação aos nossos vinhos e que nos permite posicionar num nicho de mercado específico. Salientar aqui um pormenor, que ao nível nacional, nós, região vitivinícola, os nossos vinhos ocupam neste momento o segundo preço mais alto médio de venda por litro, que se cifra ali na ordem dos 8,38 por litro.
1: E tem a ver o que com significa, essa
0: diferenciação? Exatamente, o que significa que quem compra os nossos vinhos está capacitado de que está a comprar um produto identitário e que tem essa mais-valia de adquirir um produto com um perfil muito diferenciador e está disposto a pagar esse preço por.
1: Ana, para fecharmos a nossa conversa de hoje, muito interessante, que mensagem é que gostaria de deixar ficar aos produtores transmontanos, aos viticultores transmontanos, no fundo? Uma mensagem de esperança?
0: Sem dúvida. Ser produtor de vinho não é fácil. Aliás, ser agricultor não é fácil. Porque, de facto, há aqui uma série de condicionantes que podem pôr tudo em causa. O setor dos vinhos ultrapassa uma crise, se assim se pode dizer. Mas, sem dúvida, que deixaria uma mensagem de esperança, porque estamos juntos nisto. A Comissão Vitivinícola está, sem dúvida nenhuma, aqui para apoiá-los naquilo que nos é possível dentro daquilo que são as nossas limitações e dizer que todos na região temos algo que não é mensurável e que não se determina por números, que é um orgulho imenso naquilo que são as nossas origens, naquilo que é o património que nós defendemos, e dizer-lhes que, sem dúvida, estamos cá para levar mais além aquilo que é a região vitivinícola de Trás-os-Montes, que é fantástica.
1: Muito bem, resta-me agradecer o facto de ter vindo à Terra Quente FM ao Discurso Direto e sucesso para o futuro.
0: Muito obrigada, Fernando.
1: Obrigado. Obrigada. Foi então a presidente da CVRTM no Discurso Direto na Terra Quente FM, programa que voltará dentro de 15 dias. Até lá.
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4: 4 horas.
5: A Assembleia Municipal de Mirandela aprovou uma recomendação ao Executivo apresentada pela Iniciativa Liberal para defender mais autonomia financeira para os municípios no processo de revisão da Lei das Finanças Locais, anunciado pelo Governo. A Assembleia Municipal de Mirandela aprovou uma recomendação ao Executivo apresentada pela Iniciativa Liberal para defender mais autonomia financeira para os municípios no processo de revisão da Lei das Finanças Locais, anunciado pelo Governo. Nesta recomendação, apresentada pelo Deputado Municipal de Iniciativa Liberal, Tiago Moraes, é sugerido que o Executivo da Câmara de Mirandela assuma o papel ativo neste processo, defendendo um modelo que reforce a autonomia financeira dos municípios, aproxime a decisão dos cidadãos e responsabilize mais diretamente o poder local pela gestão dos recursos públicos. Beatriz Mendes.
6: Entre outros pontos, a recomendação passa pelo aumento da participação dos municípios na receita de IRS gerada localmente, o reforço da participação municipal na receita de IVA associada à atividade económica do concelho e a defesa de um modelo de financiamento local mais ligado à riqueza criada no território, sem prejuízo da manutenção de mecanismos de coesão para municípios de baixa densidade, como Mirandela.
7: Uma delas é sobre a coleta do IRS, em que basicamente os municípios ficam com 5% desse IRS e nós queríamos que subisse para 10%, permitindo não só depois também haver uma maior devolução aos municípios, como alargar a receita do município. E a outra é sobre o IVA, relacionado com a atividade aqui local, um aumento de 7,5% para 15%, porque nós queremos que os municípios estejam mais dependentes destas fontes, porque dizem efetivamente respeito ao seu território. No entanto, obviamente, isto aqui não pode ser desligado de medidas de coesão territorial, porque municípios com baixa densidade, como Mirandela, se não houvesse estas medidas de coesão territorial, obviamente estariam em desvantagem com municípios onde há muita mais habitação, muitas mais empresas e onde conseguiriam muito mais dinheiro, tanto com o IRS como com o IVA. Portanto, é um aumento nesses dois, mais as medidas de coesão territorial, que achamos bastante importante.
6: Na reação a estas recomendações, o Presidente da Câmara de Mirandela até elogia a intenção da IEL, mas Vítor Correia diz ser necessário implementar outras medidas diferenciadoras para os territórios de baixa densidade.
8: Mas nós queremos criar aqui algo de diferente, isto é, que o fosso entre o litoral e o interior seja esbatido, para que haja mais oportunidades. Portanto, eu reconheço no debate muito mérito à Iniciativa Liberal e, no caso concreto, ao deputado Tiago Moraes. Mas entendemos que tem que haver aqui algo que nos balize de forma diferente, para não podermos manter-nos aqui com este fosso. Porque imagine o que é que seria aumentar o IVA, como foi proposto, em Mirandela e num concelho do litoral. Naturalmente que eles faturam muito mais que nós, então iriam ter mais valor para poderem investir e esta diferença entre o território do litoral e do interior ia ser aumentada. Portanto, a discussão é boa, o conceito está bem, mas a forma como foi apresentada pode ser melhorada e é por isso que está a ser trabalhado e nós estamos nessa expectativa e também dar inputs para isso.
6: Para o deputado municipal da Iniciativa Liberal, a aprovação desta recomendação na Assembleia Municipal representa um sinal político importante, defendendo que Mirandela deve estar na linha da frente na defesa de mais descentralização, menos dependência do Estado Central e uma maior capacidade dos municípios para atrair pessoas, empresas e investimento.
5: Recorde-se que, em abril, o Governo anunciou a criação de um grupo de trabalho para a revisão

0: Nuno Fernandes destaca as muitas novidades desta edição.
1: Das novidades posso falar, vamos ter, por exemplo, este ano e pela primeira vez em Bragança, os saltos tandem. Os saltos tandem são aqueles saltos que são acompanhados pelo instrutor, em que qualquer pessoa pode saltar, em que vem de 11 mil pés cá para baixo com o instrutor e tem a sensação do que é o salto de paraquedas. E não precisa de ser paraquedista para isso, porque vai agarrado ao instrutor, obviamente. Depois vamos ter também um passeio de autogiros pelas 39 freguesias do Concelho de Bragança, que também é algo também que é inédito. E além disso, e esta sim é pela primeira vez até em Portugal, vamos ter futebol com drones. É uma atividade nova que surgiu, e que vai ser começada aqui em Portugal, vai ser começada aqui no Caretas Show. Vai ser a primeira vez que vamos experimentar este tipo de atividade.
0: O padrinho do festival continua a ser o humorista e piloto João Paulo Rodrigues. O programa conta também com exibições de pilotos como Ramón Alonso, antigo campeão mundial e europeu, Luís Carção e José Luís Ligfold. A animação vai continuar noite dentro, com muitas atividades relacionadas com aeronáutica, acrescenta Nuno Fernandes.
1: E depois temos muitas mais coisas, como por exemplo a exibição de aeromodelos com réplicas de F-16. E estamos também a preparar, porque já sabemos que durante o dia há muito calor, e estamos a preparar também as noites de maneira a que tenham muita aeronáutica, muitas coisas ligadas à aeronáutica. Como tal, por exemplo, os balões de ar quente, para que as pessoas com subidas táticas possam subir nos balões de ar quente. Vamos ter também os paramotores iluminados ao final do dia, que fica muito giro no céu com o pôr do sol. Temos também, vamos ter tipo uns papagaios também a voar durante a noite, e talvez também alguns aeromodelos a fazerem algumas exibições.
0: Paralelamente, vai decorrer o Fórum de Aviação Aeronáutica, aberto à comunidade escolar, com o projeto Sonhar, Inspirar e Voar, em parceria com a Agência Nacional de Aviação Civil, ANAC, que este ano apoia financeiramente o festival em 35 mil euros.
1: Além disso, antigamente fazíamos o Fórum de Aviação Aeronáutica só mesmo para pilotos, agora vamos abrir a toda a comunidade, apoiado pela ANAC, com um projeto que se chama Sonhar, Inspirar e Voar. E uma coisa que é muito importante para nós, que é impulsionar a parte educativa até aqui aos nossos jovens, que é a divulgação de escolas de pilotos, de mecânicos, de hospedeiros. Portanto, vai haver uma feira, no fundo, digamos que não será bem de emprego, mas onde eles possam experimentar e saber o que é que são as várias atividades aeronáuticas que podem praticar no futuro.
0: A iniciativa continuará também a realizar os voos solidários. Este ano, o valor angariado reverte para a SCUT, Associação Sociocultural dos Deficientes de Trás-os-Montes. A animação musical arranca na sexta-feira com a atuação da Red House Band e dos Zíngaros, seguindo-se um DJ de música latina. No sábado, decorre uma festa dedicada aos anos 80, alargada também aos anos 90 e 2000. O orçamento do evento é de 60 mil euros. A décima edição inclui iniciativas inéditas e atividades para públicos de todas as idades.
2: O Careto Air Show continua assim a crescer e a afirmar-se na Península Ibérica como um dos festivais mais consolidados na área da aeronáutica, garante a organização. Vai acontecer este ano de 10 a 12 de julho em Bragança. Carlitos volta a ser a aposta da direção do Grupo Desportivo do Caixão para treinador da equipa sénior que vai disputar o Campeonato Distrital de Bragança, naquela que será a quarta temporada consecutiva que o Clube do Conselho de Mirandela marca presença na competição, depois de uma longa ausência de mais de 3 décadas. Carlitos está no Caixão desde fevereiro de 2025. Na temporada passada terminou a competição no 8º lugar e o presidente da direção, Rafael Alves, entende que o técnico tem feito um bom trabalho. Daí a aposta na continuidade, com o reforço de 2 elementos na equipa técnica. Manuel Carvalho, mais conhecido por Lelo, como adjunto, e Joel Gomes, como treinador de guarda-redes. O líder do Caixão ambiciona ficar acima do meio da tabela e confessa que tem o sonho de conseguir chegar à Taça de Portugal.
3: Não é só uma aposta, já é uma relação de confiança, confiamos no trabalho dele, aumentamos a equipa técnica, porque mais recursos humanos, é uma das apostas do Grupo Esportivo Caixão para os seniors, apostar realmente numa comissão técnica mais encorpada, e basicamente o que nós queremos é um trabalho e a manutenção do trabalho que a gente já tem feito, de formação e de lançamento de jogadores. Nessa época passada, estamos a falar de 8 jogadores que saíram daqui do Grupo Esportivo Caixão direto para competições de outros distritos e competições nacionais. 2 sub-19, a gente conseguiu colocar no Elvas, disputaram lá o Campeonato Nacional, viemos no ponto de lança para a Itália, 2 jogadores foram campeões de taça distrital, um em Viana do Castelo, outro em Porto Alegre. Basicamente é continuar esse trabalho. Nosso projeto é não só encaixar, mas revelar jogadores. O Grupo Esportivo Caixão

0: Hoje é uma realidade, né, no projeto de sêniors. Temos mantido o oitavo lugar, que eu acho que esse ano foi muito aquém do que a gente se preparou. E o Grupo Esportivo Caixão enxerga, sim, que tem condição de competir, no mínimo, do meio de tabela para cima. É esse o nosso objetivo. E sonhamos, claro, em chegar à Taça de Portugal. É esse o nosso sonho.
1: Carritos mostra-se agradado com o voto de confiança da direção do Caixão e, quanto a objetivos, o técnico é mais moderado, prometendo uma equipa competitiva para jogar olhos nos olhos com todos os adversários.
2: A tarefa que pertence à direção tem sido muito bem feita. São pessoas que nos tentam proporcionar o melhor que têm, tentam me dar, dentro das limitações que nós temos, aquilo que eu peço. Variavelmente não é sempre 100%, porque também reconheço a incapacidade financeira que este clube tem, poucas ajudas, pouca gente que gravita aqui à volta que possa ajudar também, mas aquilo que me pedem é exatamente que consiga fazer desta equipa extremamente competitiva em todo o campeonato. Quando eu digo competitivos é que possam rapidamente captar aquilo que nós temos como projeto de jogo e que possam olhar os adversários de frente sem ter qualquer tipo de receio, sendo uma equipa que normalmente luta para cima da tabela, ou seja, aquela que normalmente luta para baixo da tabela. O ser competitivo é poder umbrear com qualquer equipa deste campeonato, por forma a fazer, como eu lhes digo sempre, um jogo é sempre para ganhar. Um jogo nunca é para nós nos encolhermos ou para perder ou para perder por poucos golos, não. Mas no ano passado é que nós, em qualquer campo que jogamos, pressionamos sempre as equipas adversárias, mesmo no seu terreno, e para mim o ser competitivo é isto, é poderem ombrear com as equipas às vezes mais valia e saírem no final do jogo com a certeza que tudo fizeram para ganhar.
1: Quanto ao plantel, que estará ao dispor de Carlitos, é ainda uma incógnita, como confessa o presidente da direção, Rafael Alves.
0: Mais uma vez o Caixão começa praticamente um plantel do zero. Peças que nós entendemos que já são cruciais, por exemplo, posso citar o Rodrigo Paulo, já tem mais de 50 jogos aqui conosco, deve continuar, né? Por exemplo, é um exemplo de um atleta que foi formado no Mirandela, não teve espaço lá no clube, e esse tipo de atleta que nos interessa, atleta que não tem espaço nos sêniors aqui da zona, tem a oportunidade de ser lançado aqui pelo Caixão. Então, assim, são esses atletas que nós buscamos, boa parte do plantel de jogadores jovens ficam por aqui, jogadores estrangeiros também vêm, tem sido uma sina nossa nas últimas três épocas, né? Vamos para a quarta agora. E basicamente é isso, em relação ao plantel, é isso.
1: Carlitos admite que o campeonato possa vir a ser mais competitivo do que na temporada transata, desde logo com a descida do Sport Mirandela, que o técnico do Grupo Desportivo do Caixão rotula de grande favorito a vencer a competição.
2: Sabemos perfeitamente que o Mirandela será possivelmente a equipa mais forte deste campeonato, tem outros argumentos, tem a possibilidade de treinar de dia como um plantel profissional. As outras equipas têm jogadores com mais valia, conseguem através de alguma compensação financeira roubar jogadores aqui e ali, que é outro dos fatores que nós não temos essa capacidade, mas eu acredito que sim. Às vezes as equipas como Mirandela caem nesta divisão ou como Bragança noutros anos, estão num campeonato seguramente mais competitivo, fazem com que as equipas queiram sempre ganhar aquele que é o mais candidato, e sabemos que apesar do ano passado não ter sido um campeonato tão brilhante como outros, mas acredito que este ano vai ser melhor.
1: Para já está apresentada a equipa técnica do Caixão, com a aposta renovada em Carlitos, reforçada com o adjunto Lelo e com o treinador de guarda-redes Joel Gomes. A pré-temporada arranca dia 17 de agosto.

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2: Papagaios de papel ou estrelas 3. Estão reunidos todos os elementos necessários à construção de um papagaio de papel artesanal. A tradição deste tipo de construções por nós passou de forma oral. A nossa ideia não era só construir uma estrela, mas cada um construir a sua em trabalho solidário e de entreajuda. As canas, quando se cortavam, era para todos, o papel de revestimento servia para todos, assim como o fio, a cola e os demais artigos. Havia que escolher retangulares, hexagonais, quadrados ou em losango. Depois de cortadas as canas, havia de dar o mesmo comprimento a cada uma das componentes, evitando que ficassem puxadas para um lado ou para o outro, o que faria com que o papagaio não tivesse equilíbrio em voo. Depois de todas as canas apertadas e fixadas com fio, normalmente fio do norte, havia que pôr o papel a utilizar no chão, colocando em cima o esqueleto construído pelas canas e o fio. Onde ficava o papel por baixo das varetas era reforçado, prendia-se um fio a partir do centro, onde se interceptavam as varetas. A frente do papagaio levantada e batida pelo vento tinha a possibilidade de subir mais depressa e manter-se no ar, ainda que com uma brisa suave. Se este fio desde o centro até ao ponto de interseção fosse mais longo, não tornava o voo tão fácil, havendo sempre a possibilidade de inclusivamente não subir. E para fazer a cauda, que era o estabilizador de voo do papagaio, muitas vezes chegava a ter 2 ou 3 metros. Tudo tinha de ser e ter uma relação entre a inclinação do triângulo da frente e o comprimento da cauda e o peso do papagaio. E era chegada a altura de experimentar o seu voo. Lá íamos para o alto, que não passava de um pequeno morro, de onde se dominava todo o casario de Mirandela com uma vista desafogada em 360 graus. E aí é que se via se as estrelas tinham sido feitas com as técnicas artesanais ou se por outro lado tinham sido feitas à balda e então ou não voavam e se voavam, logo que apanhassem a altura entravam em viril, volteando até se espatifarem no chão a grande velocidade. Acontecia poucas vezes, pois já dominávamos a técnica de construção. Outro dos lugares por nós eleitos era nas costas do edifício do antigo colégio, onde havia um espaço cimentado. Vendo o que hoje é feito, não havia dúvidas que no nosso tempo era acima de tudo estimuladas várias situações. O treino manual, a necessidade de executar as várias tarefas, entre as quais medir-se em fita métrica, mas com uma bitola, os comprimentos das varetas e o seu centro, o trabalho com a faca para arredondar as extremidades das varetas e a produção de detalhes onde passariam os fios, o corte dos pedaços de papel que iriam constituir a cauda, o corte do papel e a dobragem e colagem dos fios, enfim, como isso tudo conseguíamos, um espírito de grupo, de solidariedade e entreajuda. Acabávamos por ficar orgulhosos quando o nosso trabalho se elevava no ar e volteava ao sabor do vento. Era mais uma vitória e do virar de uma página e de preparação para outros voos e para outras vidas. Eduardo Botelho.
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0: A Assembleia Municipal de Mirandela aprovou uma recomendação ao Executivo apresentada pela Iniciativa Liberal para defender mais autonomia financeira para os municípios no processo de revisão da Lei das Finanças Locais anunciado pelo Governo. Nesta recomendação apresentada pelo deputado municipal da Iniciativa Liberal, Tiago Moraes, é sugerido que o Executivo da Câmara de Mirandela assuma o papel ativo neste processo, defendendo um modelo que reforce a autonomia financeira dos municípios, aproxime a decisão dos cidadãos e responsabilize mais diretamente o poder local pela gestão dos recursos públicos. Beatriz Mendes.
7: Entre outros pontos, a recomendação passa pelo aumento da participação dos municípios na receita de IRS gerada localmente, o reforço da participação municipal na receita de IVA associada à atividade económica do concelho e a defesa de um modelo de financiamento local mais ligado à riqueza criada no território, sem prejuízo da manutenção de mecanismos de coesão para municípios de baixa densidade, como Mirandela.
8: Uma delas é sobre a coleta do IRS, em que basicamente os municípios ficam com 5% desse IRS e nós queríamos que subisse para 10%, permitindo não só depois também haver uma maior devolução aos municípios, como alargar a receita do município. E a outra é sobre o IVA, relacionado com a atividade aqui local, um aumento de 7,5% para 15%, porque nós queremos que os municípios estejam mais dependentes destas fontes, porque dizem efetivamente respeito ao seu território. No entanto, obviamente, isto aqui não pode ser desligado de medidas de coesão territorial, porque municípios com baixa densidade como Mirandela, se não houvesse estas medidas de coesão territorial, obviamente estariam em desvantagem com municípios onde há muita mais habitação, muitas mais empresas e onde conseguiriam muito mais dinheiro, tanto com o IRS como com o IVA. Portanto, é um aumento nesses dois, mais as medidas de coesão territorial, que achamos bastante importante.
7: Na reação a estas recomendações, o presidente da Câmara de Mirandela até elogia a intenção da IEL, mas Vítor Correia diz ser necessário implementar outras medidas diferenciadoras para os territórios de baixa densidade.
9: Mas nós queremos criar aqui algo de diferente, isto é, que o fosso entre o litoral e o interior seja esbatido, para que haja mais oportunidades. Portanto, eu reconheço no debate muito mérito à Iniciativa Liberal e, no caso concreto, ao deputado Tiago Moraes. Mas entendemos que tem que haver aqui algo que nos balize de forma diferente, para não podermos manter-nos aqui com este fosso. Porque imagine o que é que seria aumentar o IVA, como foi proposto, em Mirandela e num concelho do litoral. Naturalmente que eles faturam muito mais que nós, então iriam ter mais valor para poderem investir e esta diferença entre o território do litoral e do interior ia ser aumentada. Portanto, a discussão é boa, o conceito está bem, mas a forma como foi apresentada pode ser melhorada e é por isso que está a ser trabalhado e nós estamos nessa expectativa e também dar inputs para isso.
7: Para o deputado municipal da Iniciativa Liberal, a aprovação desta recomendação na Assembleia Municipal representa um sinal político importante, defendendo que Mirandela deve estar na linha da frente na defesa de mais descentralização, menos dependência do Estado Central e uma maior capacidade dos municípios para atrair pessoas, empresas e investimento.
0: Recorde-se que, em abril, o Governo anunciou a criação de um grupo de trabalho para a revisão das finanças locais, tendo indicado que esse processo seria desenvolvido em estreita articulação com as autarquias locais. Carlitos volta a ser a aposta da direção do Grupo Desportivo do Caixão para treinador da equipa sénior que vai disputar o Campeonato Distrital de Bragança naquela que será a quarta temporada consecutiva que o Clube do Conselho de Mirandela marca presença na competição depois de uma longa ausência de mais de 3 décadas. Carlitos está no Caixão desde fevereiro de 2025. Na temporada passada terminou a competição no 8º lugar e o presidente da direção, Rafael Alves, entende que o técnico tem feito um bom trabalho. Daí a aposta na continuidade com o reforço de 2 elementos na equipa técnica. Manuel Carvalho, mais conhecido por Lelo, como adjunto, e Joel Gomes, como treinador de guarda-redes. O líder do Caixão ambiciona ficar acima do meio da tabela e confessa que tem o sonho de conseguir chegar à Taça de Portugal.
10: Não é só uma aposta, já é uma relação de confiança, confiamos no trabalho dele, aumentamos a equipa técnica, porque mais recursos humanos, é uma das apostas do Grupo Esportivo Caixão para os seniors, apostar realmente numa comissão técnica mais encorpada e basicamente o que nós queremos é um trabalho e a manutenção do trabalho que a gente já tem feito, de formação e de lançamento de jogadores. Nessa época passada, estamos a falar de 8 jogadores que saíram daqui do Grupo Esportivo Caixão direto para competições de outros distritos e competições nacionais. 2 sub-19, a gente conseguiu colocar no Elvas, disputaram lá o Campeonato Nacional, viemos no ponto de lança para a Itália, 2 jogadores foram campeões de taça distrital, um em Viana do Castelo, outro em Porto Alegre. Basicamente é continuar esse trabalho. Nosso projeto é não só encaixar, mas revelar jogadores. O Grupo Esportivo Caixão hoje é uma realidade, né, no projeto de sêniors. Tem

0: Tem, tentam-me dar, dentro das limitações que nós temos, aquilo que eu peço. Variavelmente não é sempre 100%, porque também reconheço a incapacidade financeira que este clube tem, poucas ajudas, pouca gente que gravita aqui à volta que possa ajudar também, mas aquilo que me pedem é exatamente que consiga fazer desta equipa extremamente competitiva em todo o campeonato. Quando eu digo competitivos é que possam rapidamente captar aquilo que nós temos como projeto de jogo e que possam olhar os adversários de frente sem ter qualquer tipo de receio, sendo uma equipa que normalmente luta para cima da tabela, ou seja, aquela que normalmente luta para baixo da tabela. O ser competitivo é poder umbrear com qualquer equipa deste campeonato, por forma a fazer, como eu lhes digo sempre, um jogo é sempre a ganhar, um jogo nunca é para nós nos encolhermos ou para perder por poucos golos, não. Mas no ano passado é que nós, em qualquer campo que jogamos, pressionamos sempre as equipas adversárias, mesmo no seu terreno, e para mim o ser competitivo é isto, é poderem ombrear com as equipas às vezes mais valia e saírem no final do jogo com a certeza que tudo fizeram para ganhar.
1: Quanto ao plantel, que estará ao dispor de Carlitos, é ainda uma incógnita, como confessa o Presidente da Direção, Rafael Alves.
2: Mais uma vez o Caixão começa praticamente um plantel do zero. Peças que nós entendemos que já são cruciais, por exemplo, posso citar o Rodrigo Paulo, já tem mais de 50 jogos aqui conosco, deve continuar, né? Por exemplo, é um exemplo de um atleta que foi formado no Mirandela, não teve espaço lá no clube, e esse tipo de atleta que nos interessa, atleta que não tem espaço nos sênios aqui da zona, tem a oportunidade de ser lançado aqui pelo Caixão. Então, assim, são esses atletas que nós buscamos, boa parte do plantel de jogadores jovens ficam por aqui, jogadores estrangeiros também vêm, tem sido uma sina nossa nas últimas três épocas, né? Vamos para a quarta agora. E basicamente é isso, em relação ao plantel, é isso.
1: Carlitos admite que o campeonato possa vir a ser mais competitivo do que na temporada transata, desde logo com a descida do Sport Mirandela, que o técnico do Grupo Desportivo do Caixão rotula de grande favorito a vencer a competição.
0: Sabemos perfeitamente que o Mirandela será possivelmente a equipa mais forte deste campeonato, tem outros argumentos, tem a possibilidade de treinar de dia como um plantel profissional. As outras equipas têm jogadores com mais valia, conseguem através de alguma compensação financeira roubar jogadores aqui e ali, que é outro dos fatores, nós não temos essa capacidade, mas eu acredito que sim. Às vezes as equipas como Mirandela caem nesta divisão ou como Bragança noutros anos, estão num campeonato seguramente mais competitivo, fazem com que as equipas queiram sempre ganhar aquele que é o mais candidato, e sabemos que apesar do ano passado não ter sido um campeonato tão brilhante como outros, mas acredito que este ano vai ser melhor.
1: Para já está apresentada a equipa técnica do Caixão, com a aposta renovada em Carlitos, reforçada com o adjunto Lelo e com o treinador de guarda-redes Joel Gomes. A pré-temporada arranca dia 17 de agosto. Os céus de Bragança vão encher-se de cor e de movimento entre os dias 10 e 12 de julho, com mais uma edição do Careto Air Show, um dos festivais mais aguardados do ano. Maria João Canadas.
3: O Careto Air Show é organizado pelo Aeroclube de Bragança em parceria com o município. O presidente do clube, Nuno Fernandes, destaca as muitas novidades desta edição.
4: Das novidades posso falar, vamos ter, por exemplo, este ano e pela primeira vez em Bragança, os saltos standard. Os saltos standard são aqueles saltos que são acompanhados pelo instrutor, em que qualquer pessoa pode saltar, em que vem de 11 mil pés cá para baixo com o instrutor e tem a sensação do que é o salto de paraquedas. E não precisa de ser paraquedista para isso, porque vai agarrado um instrutor, obviamente. Depois vamos ter também um passeio de autogiros pelas 39 freguesias do Conselho de Bragança, que também é algo também que é inédito. E além disso, e esta sim é pela primeira vez até em Portugal, vamos ter futebol com drones. É uma atividade nova que surgiu e que vai ser começada aqui em Portugal, vai ser começada aqui no Careto Air Show, vai ser a primeira vez que vamos experimentar este tipo de atividade.
3: O padrinho do festival continua a ser o humorista e piloto João Paulo Rodrigues. O programa conta também com exibições de pilotos como Ramon Alonso, antigo campeão mundial e europeu, Luís Carção e José Luís Lickfeld. A animação vai continuar noite dentro, com muitas atividades relacionadas com aeronáutica, acrescenta Nuno Fernandes.
4: E depois temos muitas mais coisas, como por exemplo a exibição de aeromodelos com réplicas de F-16, e estamos também a preparar, porque já sabemos que durante o dia há muito calor, e estamos a preparar também as noites, de maneira a que tenham muita aeronáutica, muitas coisas ligadas à aeronáutica. Como tal, por exemplo, os balões da de ar quente, para que as pessoas com subidas estáticas possam subir nos balões de ar quente. Vamos ter também os paramotores iluminados ao final do dia,

0: fica muito giro no céu com o pôr do sol. Temos também, vamos ter tipo uns papagaios também a voar durante a noite e talvez também alguns aeromodelos a fazerem algumas exibições.
1: Paralelamente, vai decorrer o Fórum de Aviação Aeronáutica, aberto à comunidade escolar, com o projeto Sonhar, Inspirar e Voar, em parceria com a Agência Nacional de Aviação Civil, a ANAC, que este ano apoia financeiramente o festival em 35 mil euros.
0: Além disso, antigamente fazíamos o Fórum da Aviação Aeronáutica só mesmo para pilotos, agora vamos abrir a toda a comunidade, apoiado pela ANAC, com um projeto que se chama Sonhar, Inspirar e Voar. E uma coisa que é muito importante para nós, que é impulsionar parte educativa até aqui aos nossos jovens, que é a divulgação de escolas de pilotos, de mecânicos, de hospedeiros. Portanto, vai haver uma feira, no fundo, digamos que não será bem de emprego, mas onde eles possam experimentar e saber o que é que são as várias atividades aeronáuticas que podem praticar no futuro.
1: A iniciativa continuará também a realizar os voos solidários. Este ano, o valor angariado reverte para a SCUT, Associação Sociocultural dos Deficientes de Trás-os-Montes. A animação musical arranca na sexta-feira com a atuação da Red House Band e dos Zíngaros, seguindo-se um DJ de música latina. No sábado, decorre uma festa dedicada aos anos 80, alargada também aos anos 90 e 2000. O orçamento do evento é de 60 mil euros. A décima edição inclui iniciativas inéditas e atividades para públicos de todas as idades.
2: O Careto Airshow continua assim a crescer e a afirmar-se na Península Ibérica como um dos festivais mais consolidados na área da aeronáutica, garante a organização. Vai acontecer este ano de 10 a 12 de julho em Bragança.

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1: E é já este sábado que a Estação das Artes em Mirandela troca o som das locomotivas pelo ritmo das guitarras e dos blues, acolhendo mais uma edição do Live Station Mirandela. A viagem começa às 9:30 da noite com Trevor Beba Jack Steger, segue às 22:30 com Tuanguero e termina às 23:30 com a atuação de Buda Power Blues. Uma noite para embarcar sem bilhete, deixar a rotina na plataforma e seguir viagem ao encontro da música ao vivo num dos espaços mais emblemáticos da cidade. Sem entrar, nada é livre. O destino marcado falta apenas a sua presença. É já este sábado o Live Station Mirandela. Também este sábado volta à Hora do Conto o livro Crescer de Letícia Bourget e ilustrado por Emmanuel Rodart ganha vida fora das páginas. A narrativa que celebra os ciclos, as aprendizagens e as metamorfoses do ser humano serve como guião perfeito para uma prática de yoga lúdica e sensorial. À medida que a história avança, os pequenos leitores são desafiados a traduzir os sentimentos e as fases de crescimento em posturas corporais, momentos de respiração e relaxamento. Acontece este sábado às 10:30 da manhã na Biblioteca Municipal Sarmento Pimentel. E como sempre, sexta-feira é dia de cinema. No Centro Cultural de Mirandela será exibido o filme Scary Movie What's Up, do realizador Michael Tiddles. Uma comédia para maiores de 14 anos, a não perder. Para os mais novos, a proposta cinematográfica desta semana chama-se Bichos a Bordo, um filme de animação, naturalmente traduzido em português, para ver no Centro Cultural de Mirandela este domingo, a partir das 3:30 da tarde. E é tudo nesta edição de Passos do Conselho. Um conselho de Mirandela.
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1: Boa tarde, sejam muito bem-vindos à segunda edição CIR de hoje. Vamos aos destaques para esta quarta-feira, 17 de junho. A Universidade de Trás-os-Montes e Alto Douro vai contar com 1.025 camas para os alunos deslocados no próximo ano letivo. O investimento é de mais de 30 milhões de euros. A Assembleia Municipal de Mirandela aprovou uma recomendação ao Executivo apresentada pela Iniciativa Liberal para defender mais autonomia financeira para os municípios no processo de revisão da Lei das Finanças Locais. A Praia da Fraga da Pegada, na Albufeira do Azibo, voltou a hastear a bandeira azul e a bandeira Praia Acessível. São estes e outros assuntos a desenvolvermos nesta edição CIR.
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1: Mais uma vez, muito boa tarde. A Universidade de Trás-os-Montes e Alto Douro vai contar com 1.025 camas para os alunos deslocados no próximo ano letivo, aumentando para 1.139 depois de dezembro. O investimento é de mais de 30 milhões de euros. Ontem reabriram as residências Além Rio, que contam com a requalificação de mais de 200 camas. Na cerimónia, o reitor da UTAD, Jorge Ventura, disse que a requalificação foi o primeiro passo de um projeto que vai permitir duplicar o número de camas, o que é um fator de atratividade.
4: Mas é o primeiro passo, como eu dizia, de um projeto que vai envolver a duplicação do número de camas que a UTAD vai oferecer aos seus estudantes deslocados e mais carenciados. Não é? Esse é um dos principais fatores, um dos principais desafios e dificuldades que os alunos deslocados com menores possibilidades económicas enfrentam. Não é? E de maneira que, ao duplicarmos essa oferta, vamos ter também muitas melhores condições para lhes oferecer, e isso pode ser também um fator importante de atratividade para que os alunos, sabendo que têm mais facilidade em alojamento, possam também escolher a UTAD como um destino universitário, que é isso também que é o nosso objetivo e a nossa pretensão. Não é?
1: A coordenadora para a área do alojamento no ensino superior da Agência Nacional para a Gestão do Programa Erasmus+, Andrea Lopes, destaca o bom exemplo da UTAD.
5: Parece disponibilizar mais camas a custos acessíveis e confortáveis e com um nível e um padrão de qualidade que ultrapassa muito aquilo que existia até agora. Portanto, não falamos só de nova oferta, falamos também de requalificação. E estamos numa excelente instituição para utilizar como exemplo de como foi aproveitar a fundo os fundos disponíveis, passo a expressão. Porque, de facto, a UTAD conseguiu fazer o pleno, portanto, construiu de raiz, adaptou esses edifícios, e eu tive a ocasião hoje de visitar todas as obras e, portanto, estou muito confiante de que vão ficar finalizadas e que vão devolver à cidade, de facto, dois espaços muito, muito interessantes e com uma grande capacidade de oferta em termos de alojamento. Renovaram edifícios em curso e, inclusivamente, renovaram com ampliação, portanto, construindo ao lado novos blocos com mais capacidade. Portanto, eu acho que é um dia feliz precisamente por isso e um excelente exemplo de como o país aproveitou os fundos em matéria de alojamento estudantil.
1: Eduarda Fernandes, presidente da Associação Académica da UTAD, considera que o aumento do número de camas é um fator positivo não só para os bolseiros, como para todos os estudantes.
6: Primeiro, os alunos bolseiros vão conseguir ter mais camas para ter acesso e camas com mais qualidade, e o aumento do número de camas para os bolseiros irá ser incrível, no sentido em que estamos a dar mais oportunidades a estes estudantes. E depois também vai ter um impacto no mercado privado, ou seja, esta lei da procura-oferta pela que se rege o mercado do alojamento, a partir do momento em que há mais camas disponíveis, vão haver menos pessoas à procura no mercado privado, o que vai fazer com que, esperemos, os preços da cidade, do mercado estudantil, deixam um pouco, que também para ajudarem os estudantes, que apesar de não terem bolsa, também acabam por ter um orçamento limitado para o encargo do alojamento.
1: Um inquérito realizado pela Associação Académica dá conta que 80% dos estudantes da Universidade Transmontana consideram que o alojamento é o maior encargo financeiro durante a etapa letiva em Vila Real. O presidente da Câmara Municipal, Alexandre Favais, considera que com a duplicação de camas para os seus alunos, para os alunos da UTAS, o mercado da habitação vai encontrar equilíbrio.
7: Evidentemente, este dado, conjuntamente com aquilo que foi o número de intervenções também que o município desenvolveu no que é a renda, casas com renda apoiada, porque já executou e que já entregou, e outras estão em vias de serem entregues, mas também aquelas que perspectivam a médio prazo, podemos avançar também para o mercado da renda acessível. Nós acreditamos que nesta conjugação de fatores, o mercado de habitação em Vila Real se vai regular, portanto, e certamente vai ser mais atrativo. Este é um importantíssimo contributo, é um dia de dar os parabéns à Universidade, portanto, porque mais uma vez comprovou aquilo que tem sido um dos seus dignos nos últimos anos, é ter sempre o aluno no centro das suas preocupações. E este investimento claramente vai ajudar certamente muito ao fator de atração da própria Universidade, mas também naturalmente aquilo que é a manutenção do número de alunos e certamente a captação de novos, portanto, que se esperam que venham para Vila Real e que façam desta a sua casa.
1: O plano de requalificação e expansão do Parque Residencial Universitário de Outade foi financiado pelo Plano de Recuperação e Resiliência. A Assembleia Municipal de Mirandela aprovou uma recomendação ao Executivo apresentada pela Iniciativa Liberal para defender mais autonomia financeira para os municípios no processo de revisão da Lei das Finanças Locais anunciado pelo Governo. Nesta recomendação, apresentada pelo deputado municipal da Iniciativa Liberal, Tiago Moraes, é sugerido que o Executivo da Câmara de Mirandela assuma um papel ativo neste processo, defendendo um modelo que reforce a autonomia financeira dos municípios, aproxime a decisão dos cidadãos e responsabilize mais diretamente o poder local pela gestão dos recursos públicos. Fernando Pires.
8: Entre outros pontos, a recomendação passa pelo aumento da participação dos municípios na receita de IRS, gerada localmente, o reforço da participação municipal na receita de IVA, associada à atividade económica do concelho, e a defesa de um modelo de financiamento local mais ligado à riqueza criada no território, sem prejuízo da manutenção de mecanismos de coesão para municípios de baixa densidade, como Mirandela.
9: Uma delas é sobre a coleta do IRS, em que basicamente os municípios ficam com 5% desse IRS e nós queríamos que subisse para 10%, permitindo não só depois também haver uma maior devolução aos municípios, como alargar a receita do município. E a outra é sobre o IVA, relacionado com a atividade aqui local, um aumento de 7,5% para 15%, porque nós queremos que os municípios estejam mais dependentes destas fontes, porque dizem efetivamente respeito ao seu território. No entanto, obviamente, isto aqui não pode ser desligado de medidas de coesão territorial, porque municípios com baixa densidade como Mirandela, se não houvesse estas medidas de coesão territorial, obviamente estariam em desvantagem com municípios onde há muita mais habitação, muitas mais empresas e onde conseguiriam muito mais dinheiro, tanto com o IRS como com o IVA. Portanto, é um aumento nesses dois, mais as medidas de coesão territorial, que achamos bastante importante.
8: Na reação a estas recomendações, o presidente da Câmara de Mirandela até elogia a intenção da IEL, mas Vítor Correia diz ser necessário implementar outras medidas diferenciadoras para os territórios de baixa densidade.
10: Mas nós queremos criar aqui algo de diferente, isto é, que o fosso entre o litoral e o interior seja esbatido, para que haja mais oportunidades. Portanto, eu reconheço no debate muito mérito à Iniciativa Liberal e, no caso concreto, ao deputado Tiago Moraes. Mas entendemos que tem que haver aqui algo que nos balize de forma diferente, para não podermos manter-nos aqui com este fosso. Porque imagine o que é que seria aumentar o IVA, como foi proposto, em Mirandela e em num concelho do litoral. Naturalmente que eles faturam muito mais que nós, então iriam ter mais valor para poderem investir e esta diferença entre o território do litoral e do interior ia ser aumentada. Portanto, a discussão é boa, o conceito está bem, mas a forma como foi apresentada pode ser melhorada e é por isso que está a ser trabalhado e nós estamos nessa expectativa e também dar inputs para isso.
8: Para o deputado municipal da Iniciativa Liberal, a aprovação desta recomendação na Assembleia Municipal representa um sinal político importante, defendendo que Mirandela deve estar na linha da frente na defesa de mais descentralização, menos dependência do Estado Central e maior capacidade dos municípios para atrair pessoas, empresas e investimento.
1: Recorde-se que em abril o Governo anunciou a criação de um grupo de trabalho para a revisão das finanças locais, tendo indicado que esse processo seria desenvolvido em estreita articulação com as autarquias locais. A praia da Fraga da Pegada, na Albufeira do Azibe, voltou a hastear a bandeira azul e a bandeira praia acessível. Júlio Pinto.
11: A cerimónia ficou ainda marcada pela atribuição do primeiro Prémio Nacional Praia Mais Acessível, uma distinção que reconhece o trabalho desenvolvido na promoção da inclusão e da acessibilidade. Para a Presidente do Instituto Nacional para a Reabilitação, Sónia Esperto, o prémio resulta do investimento feito pelo município nesta área.
12: Desde logo, o investimento que a autarquia faz na criação de condições de acessibilidade para todas as pessoas. Depois há esta preocupação da autarquia em cumprir todas as condições técnicas que permitem a acessibilidade de qualquer pessoa para até à praia.
11: O reconhecimento reforça a aposta do Conselho na inclusão e ajuda a afirmar o Azibo como destino turístico de referência. Presidente da Câmara Municipal de Macedo de Cavaleiros, Sérgio Borges, destaca as condições criadas para receber todos os visitantes.
13: É uma grande satisfação termos esse galardão, mais uma vez, Praia Azul e não só, mais acessível. E também de referenciar que, através do nosso Centro Náutico, vamos ter disponíveis brevemente, numa parceria com a Federação Portuguesa de Vela, vela adaptada, ou seja, tudo isto faz com que esta praia, este local belo, tenha mais valias para realmente receber todos, e quando digo todos mesmo.
11: As condições de acessibilidade da Praia da Fraga da Pegada foram este ano reforçadas com uma nova cadeira anfíbia, atribuída pelo Instituto para os Direitos das Pessoas com Deficiência. O equipamento vem completar os meios já existentes e promover um acesso mais inclusivo à zona balnear. Quem frequenta o Azibo elogia as condições encontradas.
14: Tem corrido sempre bastante bem. É um ambiente calmo para já, especialmente neste início de época balnear. Certamente nos próximos meses vai chamar muita mais gente.
11: A segurança continua a ser outro dos fatores valorizados pelos visitantes.
15: Positiva, gosto de trazer para aqui, eu tenho dois netos. Gosto de os trazer para aqui. E recomendo bem para aqui muita gente. Por exemplo, eu tenho uma filha em Aveiro e ela recomenda bem para aqui muita gente e gosto.
11: Com o arranque da época balnear, os nadadores salvadores deixam também um apelo.
16: Para se divertirem, mas não esquecendo das regras de segurança, como o protetor solar, ou também não tentar não ultrapassar as boias e isso. É um balanço bom, é uma praia acessível, é uma praia boa para as pessoas cá virem, tanto com as famílias como com as namoradas.
11: A época balnear já arrancou na Albufeira do Azibo, um espaço que volta a somar distinções ambientais de acessibilidade e de segurança.
1: A Praia da Fraga da Pegada volta assim a afirmar-se como uma referência nacional em qualidade, segurança e acessibilidade, distinções que reforçam o papel da Albufeira do Azibo como um dos destinos balneares de excelência do interior do país. Os céus de Bragança vão encher-se de cor e movimento entre os dias 10 e 12 de julho, com mais uma edição do Careto Air Show, um dos festivais mais aguardados do ano. Maria João Canadas.
17: O evento vai contar com a participação de mais de uma centena de pilotos e aeronaves provenientes de Portugal, Espanha e França, afirmando-se como um dos festivais já consolidados na Península Ibérica na área da aeronáutica. O Careto Air Show é organizado pelo Aeroclube de Bragança em parceria com o município. O presidente do clube, Nuno Fernandes, destaca as muitas novidades desta edição.
18: Das novidades posso falar, vamos ter, por exemplo, este ano e pela primeira vez em Bragança, os saltos tandem. Os saltos tandem são aqueles saltos que são acompanhados pelo instrutor, em que qualquer pessoa pode saltar, em que vem de 11 mil pés cá para baixo com o instrutor e tem a sensação do que é o salto de paraquedas. E não precisa de ser paraquedista para isso, porque vai agarrado ao instrutor, obviamente. Depois vamos ter também um passeio de autogiros pelas 39 freguesias do Conselho de Bragança, que também é algo também que é inédito. E, além disso, e esta sim é pela primeira vez até em Portugal, vamos ter futebol com drones. É uma atividade nova que surgiu e que vai ser começada aqui em Portugal, vai ser começada aqui no Careto Air Show.
17: O padrinho do festival continua a ser o humorista e piloto João Paulo Rodrigues. O programa conta também com exibições de pilotos como Ramon Alonso, antigo campeão mundial e europeu, Luís Carção e José Luís Lickfeld. A animação vai continuar noite dentro, com muitas atividades relacionadas com aeronáutica, acrescenta Nuno Fernandes.
18: Como, por exemplo, a exibição de aeromodelos com réplicas de F-16 e estamos também a preparar as noites de maneira a que tenham muita aeronáutica como tal, por exemplo, os balões de ar quente, para que as pessoas com subidas estáticas possam subir. Também os paramotores iluminados ao final do dia, que fica muito giro no céu com o pôr do sol. Sol. Vamos ter tipo uns papagaios também a voar durante a noite. Alguns eram modelos a fazerem algumas exibições.
17: Paralelamente vai decorrer o Fórum de Aviação Aeronáutica, aberto à comunidade escolar, com o projeto Sonhar, Inspirar e Voar, em parceria com a Agência Nacional de Aviação Civil, que este ano apoia financeiramente o festival em 35 mil euros.
18: Antigamente fazíamos o Fórum de Aviação Aeronáutica só mesmo para pilotos, agora vamos abrir a toda a comunidade. Uma coisa que é muito importante para nós, que é impulsionar a parte educativa até aqui aos nossos jovens, que é a divulgação de escolas de pilotos, de mecânicos, de hospedeiros. Portanto, vai haver uma feira, no fundo, de, digamos que não será bem de emprego, mas onde eles possam experimentar e saber o que é que são as várias atividades aeronáuticas que podem praticar no futuro.
17: A iniciativa continuará também a realizar os voos solidários este ano, o valor angariado reverte para a SCUT, Associação Sociocultural dos Deficientes de Trás-os-Montes. O orçamento do evento é de 60 mil euros. A 10ª edição inclui iniciativas inéditas e atividades para públicos de todas as idades.
1: O Careto Air Show continua assim a crescer e a afirmar-se na Península Ibérica como um dos festivais mais consolidados na área da aeronáutica, garante a organização. A terminar a edição, recordo que no próximo ano letivo a Universidade de Trás-os-Montes e Alto Douro vai contar com 1.139 camas para os alunos deslocados. Ontem reabriram as residências Além Rio. Na cerimónia, o reitor da UTAD, Jorge Ventura, disse que este foi o primeiro passo de um projeto que vai permitir duplicar o número de camas. Este também é um fator de atratividade de novos alunos.
4: Mas é o primeiro passo, como eu dizia, de um projeto que vai envolver a duplicação do número de camas que a UTAD vai oferecer aos seus estudantes deslocados e mais carenciados. Né? Esse é um dos principais fatores, um dos principais desafios e dificuldades que os alunos deslocados com maiores possibilidades económicas enfrentam. Né? De maneira que, ao duplicarmos essa oferta, vamos ter também muitas melhores condições para lhes oferecer. Isso pode ser também um fator importante de atratividade.
1: E é assim o ponto final nesta segunda e última edição CIR de hoje. A cadeia de informação regional Trás-os-Montes e Alto Douro regressa amanhã com a edição das 12h30. Continuação de uma boa quarta-feira e até amanhã.
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1: Manobras à lupa, saber mais. O atrito. O atrito é a força que se opõe a um objeto em movimento quando a superfície do objeto se fricciona contra a outra. Por exemplo, quando lançamos uma bola sobre a relva, é o atrito que faz com que a bola role mais depressa e pare. Segundo a primeira lei do movimento de Newton, um objeto em movimento mantém-se em movimento a menos que sobre ele seja exercida uma força exterior. Se lançássemos uma bola no vácuo espacial, a bola continuaria a rolar para sempre, porque no vácuo não há atrito. Mas na Terra não existe uma única superfície sem atrito. Existe sempre alguma coisa que se mete pelo meio. Mesmo quando atiramos uma bola ao ar, o ar fricciona-se contra a bola, criando calor e abandonando o movimento descendente da bola. Existem muitos tipos de atrito, mas na vida cotidiana encontramos normalmente atrito estático e atrito cinético. O atrito estático, como quando uma cama está simplesmente pousada no chão. O atrito cinético, como por exemplo quando se empurra uma cama pelo chão. De modo geral, o atrito estático é superior ao atrito cinético. Assim se explica porque, quando deslocamos a mobília, o empurrão inicial requer sempre mais esforço que continuar a empurrar o objeto depois de estar em movimento. Em factos adicionais, dizer que, quando esfregamos as mãos uma na outra, o atrito faz com que aqueçam e que os travões dos veículos funcionam por ampliação do atrito.
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0: 7 horas.
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0: Papagaios de papel ou estrelas 3. Estão reunidos todos os elementos necessários à construção de um papagaio de papel artesanal. A tradição deste tipo de construções por nós passou de forma oral. A nossa ideia não era só construir uma estrela, mas cada um construir a sua em trabalho solidário e de entreajuda. As canas, quando se cortavam, era para todos. O papel de revestimento servia para todos, assim como o fio, a cola e os demais artigos. Havia que escolher retangulares, hexagonais, quadrados ou em losango. Depois de cortadas as canas, havia de dar o mesmo comprimento a cada uma das componentes, evitando que ficassem puxadas para um lado ou para o outro, o que faria com que o papagaio não tivesse equilíbrio em voo. Depois de todas as canas apertadas e fixadas com fio, normalmente fio do norte, havia que pôr o papel a utilizar no chão, colocando em cima o esqueleto construído pelas canas e o fio. Onde ficava o papel por baixo das varetas era reforçado, prendia-se um fio a partir do centro, onde se interceptavam as varetas. A frente do papagaio levantada e batida pelo vento tinha a possibilidade de subir mais depressa e manter-se no ar, ainda que com uma brisa suave. Se este fio desde o centro até ao ponto de interseção fosse mais longo, não tornava o voo tão fácil, havendo sempre a possibilidade de inclusivamente não subir. E para fazer a cauda, que era o estabilizador de voo do papagaio, muitas vezes chegava a ter 2 ou 3 metros. Tudo tinha de ser e ter uma relação entre a inclinação do triângulo da frente e o comprimento da cauda e o peso do papagaio. E era chegada a altura de experimentar o seu voo. Lá íamos para o alto, que não passava de um pequeno morro, de onde se dominava todo o casario de Mirandela com uma vista desafogada em 360 graus. E aí é que se via se as estrelas tinham sido feitas com as técnicas artesanais ou se, por outro lado, tinham sido feitas à balda e então ou não voavam e, se voavam, logo que apanhassem a altura, entravam em viril, volteando até se espatifarem no chão a grande velocidade. Acontecia poucas vezes, pois já dominávamos a técnica de construção. Outro dos lugares por nós eleitos era nas costas do edifício do antigo colégio, onde havia um espaço cimentado. Vendo o que hoje é feito, não havia dúvidas que no nosso tempo era acima de tudo estimuladas várias situações. O treino manual, a necessidade de executar as várias tarefas, entre as quais medir-se em fita métrica, mas com uma bitola, os comprimentos das varetas e o seu centro, o trabalho com a faca para arredondar as extremidades das varetas e a produção de entalhes onde passariam os fios, o corte dos pedaços de papel que iriam constituir a cauda, o corte do papel e a dobragem e colagem dos fios. Enfim, como isso tudo conseguíamos, um espírito de grupo, de solidariedade e entreajuda. Acabávamos por ficar orgulhosos quando o nosso trabalho se elevava no ar e volteava ao sabor do vento. Era mais uma vitória e do virar de uma página e de preparação para outros voos e para outras vidas. Eduardo Botelho.
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11: 8 horas.
12: Sim ou não privatizar a RTP? Sunset, nem vê-lo. E o PDM de Mirandela são os temas centrais desta reunião de condomínio. Aqui estamos, como sempre, de 15 em 15 dias, reunidos na Terra Quente FM, Bruna Costa, Carlos Carvalho e Ricardo Garcia. Ora, vivam!
13: Olá a todos! Olá.
12: Entre o abre e não abre do estreito, o assina e não assina do acordo, segue Junho dos Santos Populares, indiferente, já de férias para alguns, para aproveitar ainda melhor o Mundial que já rola. It's Portugal Time. A ver se vamos se é desta, mas só à distância na TV. Cá pelo bairro discute-se o PDM. Nesta reunião de condomínio passamos a vista pelo plano diretor municipal. Ficará para mais daqui a pouco. O estado da cultura e das artes também por cá serão alvo do olhar da vizinhança. Será que a cultura acompanhada de um gin tónico ao pôr do sol, ou como se diz agora, num sunset party, será, dizia, programa apenas para as elites? Já lá vamos mais à frente. Porque, para começar, o Ricardo Garcia está preocupado com os zunzuns sobre a privatização da Estação Pública da Televisão. Ricardo, não me diga que receia o fim do preço certo, aquela tertúlia de fim de tarde sobre cultura geral, que sei que acompanha com muito interesse.
6: Todos os dias, aliás. É o programa mais cultural de Portugal, sem dúvida alguma. Este tema da privatização da RTP já não é coisa nova. Se bem não recordamos, até no tempo da Troika, era uma das propostas de empresas a ser privatizadas. Eu acho que esta questão é complicada, porque temos que analisar dois pesos logo que são extremos entre si. Por um lado, termos um serviço público assegurado pelo próprio Estado, como acontece, pelo menos em quase toda a União Europeia, são raros os países que não têm uma estação de serviço público. Por outro lado, também temos o problema da concorrência e do prejuízo, isto é, o facto da RTP ser uma empresa que já há um par de anos à parte, tem estado em constante prejuízo.
12: Bom, não há em Portugal, e arrisco-me se calhar a dizer na Europa, estação de televisão que dê lucro nos dias que correm.
6: Certo, não digo o contrário, mas estamos neste momento a falar da RTP. Também não conheço os modelos de financiamento dos outros estados, desconheço por completo. Nós sabemos que pelo menos a RTP paga diretamente dos nossos impostos através do orçamento de Estado.
12: E não só, não é?
6: E não só,
12: a contribuição, a famosa contribuição audiovisual que vem na conta da luz.
7: A própria publicidade que é feita, também deve ser
6: feita
7: a
6: comercial. Mas é aí que eu iria chegar. Aqui a questão é que é assim, ou das duas uma, ou nós temos efetivamente uma empresa estatal, não pode dar prejuízo, porque se dá prejuízo não faz sequer sentido a empresa existir, e aí passamos a ter tipo de serviços mínimos, qualquer coisa do género.
12: Uma RTP mais magrinha.
6: Mais magrinha, e se calhar não com tanta dimensão, seja em termos até físico, em termos de instalações físicas, seja em termos de quadros de pessoal.
12: Mas serviços, note-se que agora, por exemplo, num dos últimos momentos em que se falou de mais uma vez da privatização, foi agora nesta recente, enfim, organização ou reorganização da imagem entre rádio e televisão públicas, com uma nova imagem.
6: Sim.
12: E com o lançamento até de serviços, são dezenas de serviços que tem a RTP atualmente, não é?
6: Certo. Agora, aqui a minha questão é que a RTP, para mim, é um problema, e acho que não deve ser suportada através dos impostos, obviamente nos moldes em que está, e mesmo ficando a RTP na esfera do Estado para supostamente prestar aquele serviço mínimo que
12: as privadas não querem fazer.
6: Que as privadas não querem saber, termos, por exemplo, um jornalismo mais isento e sério, e não tão, se calhar, tão populista ou alarmista como têm sido apresentados pelos privados. Agora, eu acho que o grande problema da RTP, para além da parte da sindicalização, falamos de uma empresa estatal, estamos a falar, obviamente, que estão sindicatos envolvidos e que muitas vezes são os próprios sindicatos que desgastam as empresas, porque até o dia 2 nunca havia nenhuma empresa do Estado em que os sindicatos estivessem envolvidos.
12: Mas então, antes da RTP, não deveríamos estar a falar, por exemplo, da TAP, da Carris,
6: claro,
12: do Metro?
6: Mas este assunto é sempre réplica de todas as outras empresas que dão prejuízo, ponto final. Eu acho que a TAP já há o tempo que devia estar privatizada e lá está. Isto é, o Estado tem que regular, o Estado não tem que estar no setor de mercado. E depois, falando exclusivamente agora neste momento da RTP, mas se calhar também se depois é espelhado nas restantes empresas do Estado. O grande problema depois destas empresas são os ordenados chúrudos que são pagos e que, sinceramente, acho que não é uma
12: devia ser o Estado a assegurar.
6: Não deveria ser o Estado a assegurar. Agora, se nós queremos uma RTP forte, equiparado a um privado que dê lucro, ou que se aproxime do lucro, ou que não dê tanto prejuízo, digamos assim, então, obviamente, todo o quadro de pessoal da RTP terá que ser revisto, e o debate acho que tem que ser um bocadinho mais sério e não vir só para o meio da comunicação social, principalmente isto na área política, dizer que a RTP vai ser privatizada e depois não se explicar concretamente quais são as vantagens, as desvantagens, quais são os contras, o que é que leva a empresa estes anos todos a ter sucessivos prejuízos, até porque a par dos privados também conseguem ter publicidade, também fazem venda de...
12: Não, e a verdade é que os privados também se vão queixando, enfim, que pelo caminho estão a sofrer concorrência comercial diretamente da televisão pública.
6: Exatamente, é? Que acaba por ser até um bocado desleal perante
12: um anúncio de publicidade, está, em teoria, a retirá-lo dos privados. Bruna Costa, mas a verdade é que não poderemos, se calhar, falar em prejuízo se estivermos a falar de um serviço público, ou não?
13: É sim, penso que pronto, o prejuízo é óbvio que existe, porque senão não seria sequer tema.
12: Mas o Estado está a assegurar um serviço público, não é? Portanto,
13: sim,
12: essa palavra prejuízo acaba se calhar por
13: não... nossos constituintes, ou seja, pronto, acabamos por também ter aqui um certo investimento nós enquanto cidadãos num canal que, diga-se passagem, é se não o canal mais antigo.
12: Não é um canal, mas são muitos canais, são vários canais.
13: São muitos canais, e era isso que eu ia dizer.

0: literatura regional, internacional, ou seja, realmente estamos aqui a falar de um polvo gigante, há bocado usámos a expressão do polvo, da própria RTP. Eu, particularmente, acho que a RTP é dos melhores canais que nós temos, mas isto é a minha opinião pessoal, obviamente, acho que é dos canais que têm melhor conteúdo, seja cultural, seja regional, seja histórico, didático, para todas as faixas etárias, e eu acho que é uma pena realmente nós tirarmos este serviço público e transformá-lo em algo privado, porque também é uma coisa que não nos podemos esquecer, quer dizer, falamos aqui da influência, uma das questões que se fala aqui da questão da privatização é pela influência política, mas eu pergunto, e neste caso até fico admirada do Ricardo estar até esta posição, porque o próprio André Ventura é que falou aqui há pouco tempo bem da privatização, até depois do verão, de querer trazer a questão da privatização da RTP, e eu, uma das perguntas que me veio à mente foi, mas será que essa privatização não irá garantir essa independência política? Eu parece-me que não.
1: Será mais fácil se estiverem nas vossas
0: Eu não sei até que ponto, até porque...
2: É mais fácil, mas também acontece nos outros casos.
0: Exatamente.
1: Aliás, já tivemos no passado exemplos
0: até disso. Porque uma das críticas que neste caso o André Ventura tem à RTP é precisamente dizer que a RTP se foca em questões que visam desgastar o seu próprio partido e a sua imagem perante o eleitorado. Ou seja, aquilo que me parece de alguns...
2: Discordo do André Ventura, sim, que faz melhor esse trabalho.
0: Mas isso já seja... Lá está, já são as nossas opiniões. Isto é a própria opinião de alguém que quer trazer esta questão da privatização da RTP para o Parlamento, e a mim parece-me que este senhor em concreto gostaria era assim de um canal que apenas se focasse unicamente na sua imagem, como outros canais como a SIC e a TVI está a fazer, até porque ele é se calhar dos políticos com mais... visualizações nos próprios canais. Eu acho que ele só está à procura de outro pódio onde pode falar e dizer as suas barbaridades.
2: Isso é mais eficaz.
0: Relativamente, precisamente. Ou seja, há aqui uma vantagem, não é para o povo português, não é para Portugal, não tem a ver com os custos, tem a ver com a própria imagem pessoal do André Ventura.
2: Não, tem a ver com os portugueses. Os portugueses
0: que votam e que podem passar... Que votam e que podem... Exatamente, e que podem passar a votar nele.
2: Sei que tu não gostas dele, mas...
1: Se entrarmos por aí, talvez não seja bem verdade, dado que a RTP nunca sequer na vida, desde que há canais privados em Portugal, chegou perto sequer das audiências dos privados. Não é?
0: Exatamente. Pronto. Só para terminar, eu acho que realmente isto passa muito por exigir, se calhar, uma melhor gestão dos lucros à RTP, perceber e haver uma maior transparência e um maior controlo também destes custos e desta gestão de forma, e ao mesmo tempo também, se calhar, passa muito por consciencializar a população portuguesa, a passar a apostar mais em ver o canal da RTP e o conteúdo que a RTP nos traz, do que, por exemplo, se calhar, apostarmos em canais de TVI da SIC com Big Brothers e Casa dos Segredos e etc. Se calhar aí também teríamos esse retorno.
1: Audiências direcionadas calhar, para
0: mas
1: a
0: aí
1: parte
0: lá
1: comercial,
0: está,
1: é?
0: Até que ponto é só culpa da RTP? Se calhar também é culpa nossa, porque também não damos o retorno daquilo que é investido. Então se calhar acho que
1: bom rigor, Carlos Carvalho, o que estamos a falar aqui é que tipo de RTP nós, enfim, poderemos almejar para o futuro. Será que é uma TV a funcionar em concorrência com as já existentes no privado? Ou uma espécie de RTP2 mantém-se apenas um canal tipo RTP2, mais focado para a cultura, e abandonamos a parte comercial e deixamos para os privados que já estão no mercado atualmente?
3: Não, eu acho que, de facto, a RTP tem tido o seu mérito, também mesmo naquilo que tem que diz respeito à própria concorrência entre canais, porque também faz com que os outros, neste caso falamos até sobretudo da SIC e da TVI, embora existam outros tantos, já nas grelhas de canais pagos, mas que também os faz concorrer entre si para que as coisas corram bem. Eu aqui entendo a coisa e acho que o Ricardo tem aqui uma perspectiva e uma percepção das coisas um bocadinho diferentes. Eu acho que nem todos, ou a grande maioria dos trabalhadores da RTP, ganha assim tão bem quanto isso.
1: Hoje eu já não é bem assim, acho, e lá está, enquanto funcionários públicos têm direitos ditos adquiridos.
3: Exatamente, e portanto eu acho que isso já é uma questão quase de percepções e não são assim tantos quanto isso, e não é aí que nós vamos poupar a nação.
1: E de resto lá está,
3: do mecatão financeiro.
1: É um curioso e que enfim, reflete plenamente o que é trabalhar em concorrência, assim que nasce uma estrela na RTP, e podemos olhar para os canais todos, eles são imediatamente comprados.
3: Obviamente, é sem dúvida.
1: Que e, portanto, muito mais, não é,
3: há aqui uma série de questões, sobretudo até a nível cultural, continuamos a ter a nossa expressão, que é questão religiosa, também ainda no mundo rural diz muito, mas depois, olhando no sentido inverso, naquilo que a própria RTP tem produzido, a nível cinematográfico, a nível de séries de televisão, a nível da própria promoção do teatro e da revista, é uma...
1: Esse tipo de serviço deve ser
3: eu acho que sim, exatamente. E depois, voltado também para as novas tecnologias, nós temos um site da RTP, que chama o RTP Play, é muito

0: bom na programação e no conteúdo que transita. E depois, não descurando também as próprias rádios estão associadas à RTP, que, ainda agora aproveito também, o último tema com que eu vou falar, o Mundial, é a rádio de eleição para ouvir os relatos da...
1: Por exemplo, entre muitas
0: outras
1: coisas.
0: Enquanto que a Rádio Terracante não o fará, que eu tenho a certeza que o nosso administrador se iria dar muito bem a fazer relatos.
2: Em termos de grelha, sem dúvida alguma, a RTP2 é aquela que faz efetivamente o serviço público, desde o jornalismo a programas de entretenimento. Por exemplo, se calhar a maior parte das pessoas não sabem, mas a RTP está presente em África, está presente em diversos ex-países...
1: Ex-Palopes,
2: neste caso. Quem paga isso, a maior parte somos nós. Não,
1: mas lá está, aí trata-se de assegurar a manutenção da cultura portuguesa nesses países. Não é?
2: Certo, mas...
1: A língua, da própria língua.
0: E muitas das vezes o mercado da saudade contribui, ou melhor, este tipo de canais contribui muito para o mercado da saudade, que traz muito dinheiro a Portugal.
2: Não digo o contrário, mas não deixa de ser uma despesa que está associada a nós diretamente.
3: Enquanto no discurso do André Ventura, que não faz...
4: Não sei como é que ele não gosta, sendo o canal do Estado Novo, no início, até devia gostar como memória a esses tempos.
1: E será a parte da questão editorial, é isso? O controlo, a tentação de haver controlo da informação do canal público.
2: Não, me assusta mesmo, é o dinheiro que é gasto em termos empresariais, não é propriamente a edição. Isso para mim, isso nós podemos olhar sempre duas perspectivas, há sempre tipo como a Bruna, cada olhar que as televisões estão sempre viradas para o André Ventura, e o André Ventura olha que os jornalistas estão todos virados para ele. A mim o que me preocupa é mesmo os gastos em termos de empresa. Só para neste termos noção, o salário médio dado à RTP, o salário médio em 2025 dos trabalhadores da RTP fixava-se em 3.235 euros, o que representa um total de 80 milhões de euros. 80 milhões de euros anuais para uma empresa do Estado em que vai buscar a receita essencialmente ao bolso dos contribuintes. Desculpem por eu achar que é um exagero, é desproporcional e alguma coisa está a correr mal dentro da empresa, porque não é inadmissível uma empresa do Estado com consecutivos prejuízos estar a pagar a vedetas que só porque aparecem na televisão recebem ordenados chorudos, em que se calhar aparecem dois ou três meses a apresentar um programa ao domingo e estão o resto do ano todo a ganhar 15 mil euros. Opa, é o emprego.
1: Qualquer dia ainda vai transitar
2: não
1: para a televisão, depois talvez falamos sim em relação a salários. Não sei se há alguma mais a dizer.
0: Não, apenas só também a referir que nós também temos aqui, só para terminar, o facto de termos uma televisão pública dá-nos as garantias também que continuamos a ter presença, por exemplo, também no Festival da Eurovisão, uma das condicionantes obrigatórias à participação. E como estas outras pequenas coisas, obviamente que era só para
2: terminar a estação pública. Temos é que pensar na estação pública noutros moldes.
1: Seja como for, isto da privatização ou não da RTP não é assunto novo. De resto, figurava no programa eleitoral do governo eleito, sim, da AD, não é? Portanto, é uma coisa que ao longo destes três anos ainda falta a legislatura a correr bem, de certeza que virá o assunto e nós cá estaremos também nestas reuniões de condomínio. Reunião quinzenal aqui na Terra Quente FM, passando já para o segundo ponto da ordem dos trabalhos, com o bom tempo a chegar-se e mesmo ainda antes das férias, há eventos culturais muito especiais, muito na moda por estes dias, os Sunset Parties, ou festas do pôr do sol, no nosso bom português. Ora, por que não associar a um espaço emblemático e modernizado, como é exemplo a nossa Estação das Artes, dinamizando a cultura com a realização de concertos, eventos gastronómicos, de poesia ou de livros? De tudo isto um pouco já tivemos, promovido e organizado pelo município de Mirandela. Ora, é por aqui que segue a bela da discussão, porque aparentemente a Bruna Costa não terá ficado satisfeita com o aroma do seu gin tónico de um desses eventos, que até classifica de elitistas. Será isso, Bruna, ou trata-se apenas do seu gosto pessoal, do caso, não sei, de se identificar mais com o Arraial Popular, com um bom tinto e a sardinha a pingar no pão?
4: Uma boa cervejinha ali fresquinha.
1: É?
4: Não, eu acho que temos de dizer as coisas tal como elas são e pelo nome, que parece ser. Elitistas é exatamente essa a palavra que também me ocorreu descrever. Já agora eu fui ao evento e estamos a falar do evento que ocorreu dia 5 de junho na Estação das Artes, que acho muito bem que se aproveite, tal como disseste, Fernando, aproveitar os nossos espaços, ainda por cima a estação sendo um espaço renovado.
1: É excelente até para este tipo de coisas, não é?
4: Exatamente, e eu quando soube do evento, que já agora passo também aqui um bocadinho esta reflexão, acho que continuamos muito fracos a nível de publicidade e de divulgação dos nossos eventos, ou seja, já começo por aí, mas por acaso o evento, eu apercebi-me que ia haver esse evento, acho que a hora, apesar de ser sunset, estamos no verão, sabemos bem que o sunset dura até quase às 9 da noite, e mas... começar às 6, 6:30, eu própria fiz divulgação por pessoas conhecidas que, digo já, também não sabiam do evento, souberam porque eu disse, e a resposta que me deram foi: essa hora não dá jeito, podia ser um bocadinho mais tarde. O que é que eu quero dizer com isto? Não digo que não haja vontade de fazer, não haja iniciativas de se fazer, mas eu acho que depois não há um pensar a fundo sobre realmente como fazer e de forma a que aquilo tenha um retorno positivo e até a nível de lucros. Estamos aqui a falar da RTP e de lucros e anda tudo à volta disto. Estes eventos têm de ter também o seu lucro.
1: Isto aparentemente
4: seja a nível monetário e seja a nível
1: público,
4: de
1: não é?
4: Exatamente,
1: organizado
4: seja a nível
1: pelo município,
4: positivo,
1: portanto não será propriamente para ter lucro, mas sim
4: a
1: prestação do serviço pelo serviço, não é?
4: Exatamente, nem que não seja o atrair pessoas, exatamente, o atrair pessoas, o atrair cultura e inclusive até atrair pessoas que nunca se calhar entraram naquela estação e que pela primeira vez o podem fazer e quiçá numa outra próxima e noutra próxima, e isto já sabemos que é sempre assim. Por isso é que a divulgação e a publicidade também é muito importante. Mas de facto, quando chego lá e me deparo com aquilo, se calhar fui eu que fui com a expectativa muito alta, com muita sede ao pote, como se costuma dizer, e quando lá chego, ainda por cima, sendo Sunset, e foi uma banda de Vila Real que já agora foi muito, muito boa, foi fantástica, The Panic Party, mas realmente aquilo que me deparei é que, para ser um Sunset, estamos num cubículo, porque é na parte de baixo da estação, cerca de 20 a 30 pessoas a usufruir daquele concerto com aquela banda, num espaço fechado em que eu digo assim, mas então estão um tempo tão bom lá fora, temos ótimas instalações cá fora, poderiam ser aproveitadas, sunset, sol, quer dizer,
2: sol.
4: E chegarmos a uma parte do concerto em que as pessoas pediram para abrir as portas porque estava demasiado calor lá dentro e estava muito melhor o tempo cá fora, eu digo assim, lá está, houve iniciativa, houve vontade, não digo que não, mas depois parece que não há cabeça naquilo que se faz, é mesmo assim, não há um pensar nas coisas com início, meio e fim. E isso acaba por me desiludir. O que é que eu quero dizer com isto para terminar? É que vou-me apercebendo que, infelizmente, quando acontecem estes eventos, e não vamos estar aqui a falar da Festa de Mirandela, porque a Festa de Mirandela é para a comunidade, sim, mas a Festa de Mirandela existe desde sempre. O que eu quero dizer é que estas pequenas festas e eventos culturais, o que quer que lhes...
1: No resto vamos ter um evento forte agora proximamente, no fim de semana.
3: Live Station.
4: Exatamente.
1: E com grupos bons, não é?
4: Exatamente.
1: Claro,
4: lá está, apostar na divulgação.
1: Não deixam de ser um nicho. Estamos a falar de blues, não é propriamente uma...
3: Claro.
4: Eu vou lá estar e estou ansiosa e sei, acho que devia mais uma vez apostar nessa divulgação e espero que muita gente vá preencher. Mas neste caso, fico desiludida porque quando eu me deparo, quem lá estava? Gente da Câmara, gente do Centro Cultural e gente da Biblioteca, quer dizer. E eu digo assim, mas isto o quê? Isto foi uma festa...
1: Terá sido falta de divulgação ou o horário que não seria mais apropriado?
4: Eu acho que foi um pouco tudo. E depois quando vamos a ver quem lá está realmente, são aquele nicho, aquele núcleo que à partida já sabe que vai haver, à partida tem o horário que funcione para aquilo mesmo e vai usufruir daquilo organizado por eles próprios. E depois, o que é que se trazia se fosse cá fora? Obviamente quem está a passar e não sabe. Olha, deixa-me ver o que é que está ali a passar. Porque quem passasse de fora, eu quando cheguei lá nem sabia que estava a acontecer, porque cá de fora nem se ouvia música. E eu até fiquei assim, mas será mesmo aqui? Até fui ver o cartaz. Não, é lá dentro. Porquê? Porque a ideia era ser cá fora e acho que iria atrair muito mais a população. E volto a dizer, isto são eventos para um nicho, para um núcleo ou é para a população? Pronto, fica aqui um bocadinho. Acho que às vezes é preciso pensar melhor neste...
1: Carlos Carvalho, também é adepto de Sunset Parties ou...
0: Eu sou adepto de tudo o que envolva uma boa festa, mas efetivamente...
2: Um bom xixi, um bom copo.
0: Se soubesse que era assim uma coisa tão animada, tinha ido, mas pensei que... E agora estou a ver aqui as publicações e que se me tivesse escapado alguma coisa, efetivamente não escapou, que isto de Sunset não tem nada. E estou aqui a ver os vídeos também no Facebook do município.
1: Será que a organização teve medo ao estado do tempo, previsto para aquela hora?
0: Ou medo ao estado do tempo ou ao estado da arte em Mirandela.
4: Até porque temos os cobertos atrás da estação.
0: E, portanto, eu acho que efetivamente eu não vou focar aqui muito nesta questão em específico. Vou mais ao estado das artes e mesmo à parte também do departamento que agora o novo vereador com pelouros assumiu. E ele tem aqui um desafio importante que é fazer... Acredito, eu estava a aprender como é que se faziam as coisas, ou pelo menos sentir o pulso ao que vai assegurar. Ele achava que o trabalho ia ser fácil, que ia passear no parque, mas efetivamente ele, se quiser fazer um bom trabalho, tem muito por onde andar, porque o departamento cultural em Mirandela tem muito o que fazer e tem muitas dores de cabeça para dar. Nós olhamos para os últimos anos do município de Mirandela, o outro caminho que era prometido aos mirandelenses não apareceu, ou melhor, apareceu um que ainda é com mais pedras do que o que existia antigamente. A nível da cultura, cada vez se gasta mais e parece que a nível cultural cada vez se tem menos. se não fossem as organizações e a sociedade civil a fazer por si próprios, como temos aqui, por exemplo, dois contribuintes líquidos, digamos, para a cultura em Mirandela, ainda pior estaríamos. E, portanto, é esta a reflexão que eu deixo. Se é isto que nós queremos, queremos banjar dinheiro e não termos nada em troca. Olha, falando na privatização da RTP, também podemos privatizar, se calhar, a cultura em Mirandela, porque faríamos também melhor. E o resultado era, calhar, certamente, mais eficaz.
1: Ricardo não vai falar em causa própria, pelo menos por agora, mas o que é que lhe apraz dizer sobre isto? Também é adepto deste tipo de festas? Ou acha que também, como a sua vizinha, são festas muito
2: Não, pelo contrário. Muito por nicho. Parte, a festa em si acho bem. Aliás, eu acho que Mirandela, dado as temperaturas que temos nesta altura do ano até o outono,
0: o espaço que nós temos,
2: a uma terra que ensina cultura, claro. A uma terra que, apesar de tudo, ainda mantém a maior parte da sociedade civil ou as associações, mas conseguem trazer minimamente a cultura em pé, muitas vezes não sei como, mas está à vista a todos que se mantém, não haver uma exploração do prato da casa, neste caso dos seus conterrâneos ou quem cá habita naturalmente, não aproveitar o espaço e não pensar que eventos culturais, aliás, dou um exemplo, claro que não podemos comparar em termos de dimensão, mas quero comparar em termos de estratégia cultural, Braga, que não era uma afirmação da cultura, afirmou-se culturalmente com uma pujança tão grande que hoje, quando se fala em cultura, qualquer pessoa, a primeira coisa que vem à cabeça associa a Braga.
1: Bom, Braga será atualmente a terceira cidade portuguesa.
2: Neste momento é a terceira cidade.
1: Coimbra, Faro.
2: Sim, não, mas estava. Era Lisboa-Porto Coimbra, agora é Lisboa-Porto Braga. Problema, a meu ver, local social. Mirandela sempre alimentou, eu vou tentar ser simpático para ninguém levar a mal as palavras que eu vou dizer, mas Mirandela socialmente sempre alimentou uma elite, uma socialite que só existe em aparência, mas não existe em estrutura de pilares formados.
1: Porque nós dissemos, socialite, eu não sei se a palavra existe, mas quer dizer, já foi aplicada.
2: Porque desde o momento em que as poucas ofertas culturais que vão aparecendo, venham elas de onde vierem, com um baixo nível de público constante. Quando se tenta fazer algo diferente, primeiro temos que fazer sem julgamentos, depois desistimos da ideia pelo meio, porque depois já não há condições sequer para reunir a quem quer que seja para fazer alguma coisa. Depois é esta elite que existe do senhor doutor e do senhor engenheiro bem entranhado nesta cidade. Aliás, nós tínhamos porta-rua, basta ver os doutores sem canudo de um lado e do outro a passar pela estrada, em que não há envolvimento cultural humilde, criativo e sério nesta cidade, e depois, obviamente, isto é uma consequência disto. Isto não é uma análise minha. Já o Padre Sal escrevia isso nos livros dele, basta consultarem os livros do... Há 100 anos atrás. Por isso, alguma coisa dá para reparar que não evoluímos assim tanto. Evoluímos sim nos gastos, e concordo com o Carlos, nos gastos da cultura, mas também justiça seja feita, aumentaram-se os gastos, mas também em comparação com aquilo que o PST fazia, houve uma ligeira melhoria, pelo menos no segundo mandato de Júlia Rodrigues, não lhe podemos dizer que não houve um bocadinho mais de acelerar de investimento na cultura. Exatamente.
1: Bom, seja como for, há uma ideia, enfim, comum, não sei se errada ou não, mas normalmente a esquerda estará mais sensível para as artes.
2: Pelo contrário, isso é uma ideia errada.
4: Eu sinto que nós temos tido cada vez mais eventos culturais e cada vez mais apostas até no próprio Centro Cultural de Mirandela.
2: Desde
4: teatros, apostas de cinema, muito mais atual. Isso há um avanço, isso sem dúvida. Acho que estaríamos todos aqui a mentir se não houvesse.
1: Do próprio investimento que foi feito no auditório, que também
4: o próprio
1: já
4: auditório, a nível de som, de luz,
1: citado,
4: de tudo, é verdade.
1: Tudo,
4: depois faltei completar o processo.
0: Faltei depois de saber quem utiliza o sistema
4: acho que
0: de som.
4: Até
0: a nível
4: de
2: técnico.
0: Recursos humanos.
4: Isso é técnico.
2: Quem sabe mexer naquilo. Agora, uma coisa é certa. Ser a Câmara a promover este tipo de eventos, é que isto não é um apoio que a Câmara está a dar ali a uma associação qualquer para fazer ali uma coisinha no meio do rio e, ok, pode ser restrito ali àquele grupeto de amigos. Também já sabemos e já falamos aqui como é que as associações de Mirandela, por norma, trabalham e ficam fechadas aos seus grupos aqui. A questão é que isto é organizado pelo próprio município. E mesmo o próprio município, pegámos agora no Sunset, mas agora estou-me a lembrar ainda no passeio que foram fazer este fim de semana com a Junta de Freguesia. Tu olhas para aquilo, vê para quem é que ia nos autocarros, se era efetivamente para quem estava direcionado o programa, ou se não iam lá praticamente, não digo todos, mas se calhar 25% era funcionários e amigos do PS. Mas Isso obviamente, cada um tira as suas conclusões. Agora, o problema é que este tipo de inventos devem acontecer enquadrados devidamente. Tenho pena que não se utilize o Parque da Ribeira, a Zona Verde, o Parque do Cocheira, a Rua Fechada, o Centro Histórico. Há tanta forma de nós podermos divulgar a cultura aqui localmente, mas isto, o problema é, afeta os políticos quase no geral. O problema é que os políticos, neste momento, não são eleitos para servir as pessoas, estão a ser eleitos para servir os próprios partidos políticos. Eu sei que o Carlos não gosta muito desta análise, mas é a realidade. E quando os partidos políticos, ou melhor, quando um partido político chega ao poder e começa a governar para as suas elites e não para toda a população, alguma coisa está mal. E depois, pior, obviamente, é quando é um partido socialista à frente de uma Câmara, porque eu nunca vi um socialista a perceber de economia, porque eles nem sequer sabem que um produto, para ter valor, tem que ser valorizado. Isso.
1: Bom, uma coisa é certa. A opinião será unânime, todos gostamos não só da sardinha a pegar no pão, mas também do...
2: Não gosto de sardinha.
1: Da bolinha de... Adoro. Como é que se chama aquilo? De pôr nojinho, a bolinha de...
4: O azeitona.
3: Limbro.
4: Tipo essa...
1: Limbro, que é, deve ser. Bom,
2: tipo...
1: Vizinhança Reunida,
2: Martim,
1: quinzenalmente... É para ver o que eu percebo.
4: Eu coisas. Também não.
1: Vizinhança Reunida, dizia eu, quinzenalmente na Terra Quente FM, avançando para onde se deve expandir as nossas aldeias, vila ou a cidade. Onde se passa a poder construir e o que ficará como reserva natural. É o PDM, o Plano Diretor Municipal, que chegou à última Assembleia para discussão. Documento fundamental que serve às aspirações do Conselho ou um retrocesso para as ambições mais expansionistas, Carlos Carvalho.
0: E foi aprovada, ainda que com uma margem muito reduzida para aquilo que eu acho que a importância que o PDM tem. Eu recordo que a primeira revisão que existiu foi em 2015, ou seja, o Plano Diretor Municipal já é mais antigo. Em 2015 houve a necessidade de fazer a primeira revisão. Com as ferramentas que tinha a primeira revisão, foi aprovada de forma unânime na Assembleia, ou seja, todos os partidos compunham à data aquele órgão deliberativo, aprovaram essa primeira revisão e este mandato apenas metade dos elementos, dos deputados e presidentes junta, aprovaram. Ou seja, nem sequer metade, porque a metade é 31, ou mais ou menos, e só aprovaram 30.
1: Bom, isto do ponto de vista político. Na prática, o essencial, ou espremido ali o documento, ficámos a saber que temos ali algumas restrições a partir desta revisão.
0: São,
1: não é?
0: São menos 120 hectares de área urbana, edificável, porque nós também agora aqui temos que mudar um bocadinho o chip daquilo que são as definições. Antigamente nós tínhamos a área urbanizável e agora passamos a ter a área de edificável e a área
2: não edificável.
0: Não edificável. Mas o que é certo é que a nível de infraestruturas nós perdemos cerca de 120 hectares, que correspondem a quase 7% dessa área que antigamente existia. O que é certo é que ainda temos muita área para construir. E são essas as palavras com que eu fico daquilo que foi a intervenção do Presidente da Câmara. Eu espero que ele agora tenha essa... ou seja, aquilo que ele disse que interiorize e que leve para o resto do seu mandato para se fazer. Porquê? Porque depois, analisando mais a frio um bocadinho o Plano Diretor Municipal, ele tem ali algumas lacunas que não valorizam nem antecipam os desafios do futuro. Passo a explicar porquê. Por exemplo, aquilo que são as áreas, e vamos esquecer agora um bocadinho as áreas urbanas e ir às áreas rurais, nós tínhamos barragens, por exemplo, como era a barragem da Serrinha, que era um plano que existia entre o Navalho e Barcel, e que desapareceu. O executivo Júlia Rodrigues transitou do mandato do engenheiro António Branco para a doutora Júlia Rodrigues, e ela deixou cair, por deliberação do município. Poderíamos voltar a pegar nele, porque tem que ser nesta fase que nós podemos agarrar este tipo de projetos e depois a seguir ir buscar financiamento. E se andamos a cortar ainda por baixo este tipo de infraestruturas, ou hipótese de criar estas infraestruturas, então quando depois do Plano Diretor Municipal ser aprovado, aí é que não conseguimos fazer nada com ele. Não conseguimos fazer nada com ele, nem a nível deste tipo de infraestruturas, como, por exemplo, uma quarta zona industrial que este PDM já devia existir. Nós temos já uma noção de que a terceira fase da zona industrial corresponderá à área sul da freguesia de Mirandela e que irá ali à volta do aeródromo municipal ser construída. Mas, por exemplo, uma possível ferrovia também não vem lá correspondida. E nas áreas que saíram, nestes tais 120 hectares que saíram da área urbanizável, nós não deixamos as ferramentas necessárias para que numa possível fase posterior possamos criar um plano de pormenores que suprimam estas áreas. tal como ao contrário também deixamos depois dentro da própria cidade e da vila, sobretudo, buracos negros que vão ficar aqui. Nem dá para espaços ajardinados, nem dá para espaços para áreas urbanas. Foi questionado ao presidente do município o que é que iriam ser feitas essas áreas, mas como tantas outras respostas, o presidente Vítor Correia aprendeu muito rapidamente com a sua antecessora e não responder às perguntas.
1: Nem lhe vou perguntar qual o seu sentido de voto.
0: Não, mas isso eu respondo já. O meu sentido de voto... Não, mas eu respondo já porquê. Eu respondo já porquê. O meu sentido de voto seria não no voto contra, seria a abstenção, por um simples motivo. É preferível, numa fase como a que nós estamos, ter um mau plano diretor municipal do que não ter um plano municipal. Porquê? Isso iria levar a que todas as áreas que estavam dentro desse plano ficassem suspensas. Não haveria obras sequer. Eu preferia, neste momento, abster-me, que foi nisso que a maioria da oposição votou.
2: Coligação com os socialistas.
0: Não há coligação com os socialistas, porque os socialistas sozinhos já aprovaram o plano.
1: Pronto, e se respondido a esta questão, passamos então a ouvir o Ricardo.
0: Mas já agora digo-te, Tiago, a maioria dos que lá estão na oposição não são partidos de protesto, coisa que não acontece aí. Mas vocês também já não sabem se sois de protesto ou sois de... É, tu apoiaste para estar lá neste momento.
2: Chega para lá.
0: Não, chega. Exatamente, chega para lá.
1: Chega para lá.
2: Vamos lá ver uma coisa. O PDM, a meu ver... Se calhar é dos documentos estratégicos mais importantes que existe para um município. É aí que se delinea o pensamento a longo prazo. E que já sabemos que o longo prazo se traduz normalmente em extremamente longo prazo, porque depois os prazos nunca são cumpridos. É assim, eu compreendo que o Carlos acabou agora de justificar a sua coligação com o PS, de não querer deixar o...
0: olha, não votei, plano, eu que não estive lá.
2: Só estou a provocar, tem calma. Eu compreendo a razão de, obviamente, o plano não ficar suspenso. E compreendo, obviamente, todos esses motivos. Mas mais grave do que isso tudo é tudo aquilo que foi feito até agora. Temos um executivo camarário, quer queiramos, quer não, já vem desde 2017 no poder, não este, mas numa sucessão de poder, em que tiveram mais do que tempo suficiente para pensar a cidade a longo prazo. Bola. Aliás, basta vermos o que é que foi dito durante as campanhas eleitorais, não só esta última, mas até das anteriores.
0: Deixa-te saber se foi este executivo, já com o atual presidente do município no executivo, que iniciou o processo de revisão do PDM.
2: Agora, isto é estarmos a travar o futuro do desenvolvimento de Mirandela, ponto final, parágrafo, até porque eu compreendo a análise do Carlos, está a fazer a análise dele de acordo com a legislação em vigor à data de hoje, mas nem anda nos garante aqui há 10 anos a legislação no mude e que não sejam criados mais bloqueios, e isso é que é mau. Agora, isto tudo é péssimo desde o momento em que um executivo camarário não tem uma projeção de crescimento para a sua área territorial, alguma coisa está errada, desculpem, para mim não faz sentido...
1: No caso não será, por exemplo, a aposta na consolidação do que já existe, isto é, será sustentável ou viável manter as totalmente... redes de água, de esgotos, a iluminação, as estradas, os pavimentos, manter isso tudo não custa muito dinheiro, claro. Para zonas que estão ao abandono, porque a verdade é esta, não há gente para tanta acordo. Terra para construir.
2: Qual é o problema disso? É que estamos a misturar dois assuntos completamente diferentes.
1: Mas não estão ligados?
2: Não. Uma coisa é nós fazermos a reconstrução daquilo que está debilitado, concordo plenamente, já falo disso há imenso tempo, aliás, eu até sou mais extremista, neste caso a Câmara de Mirandela, mas qualquer uma no país, deveria ir mais longe nos poderes que tem de expropriar os proprietários que não fazem os devidos...
0: Mas não faz isso a Câmara de Mirandela? Tem hipótese, por exemplo, no caso do IMI, de majorar, agravar até 3 vezes mais o IMI das áreas
2: bonitas. E não fazem. Agora, nós não podemos misturar reconstrução, reaproveitar, sou plenamente de acordo. Se cada vez mais a nossa região, especialmente Trás-os-Montes, e Mirandela não fica aquém disso, se temos à partida um déficit populacional, onde temos menos oferta de trabalho, então o que é que nós vamos querer ter aqui?
1: Pois a questão, se calhar, é essa, misturando isso tudo, se calhar, factual, não há gente para preencher esses bairros todos, ou não?
2: Mas nós não podemos estar...
4: Não é portarmos a construir prédios que estamos...
2: Mas, Bruna, nós não podemos estar a castrar uma coisa agora, que vai ter efeito daqui a 10 ou 20 anos, numa mentalidade que agora é esse prejuízo, porque se nós agora estamos a aprovar isso, só estamos a dificultar quem queira vir para cá a longo prazo, já pensem sequer não há
4: outra, eu para mim acho que há outras questões então mais importantes de manter as pessoas cá e trazer as pessoas cá do que construir prédios já à louca.
2: Construir, pronto. Olha, a habitação social é uma coisa que faz tanta falta em Mirandela.
4: Mas lá está, mas então era apostar mais nessas habitações sociais do que como o Fernando estava a dizer. Desse bairro que tem
1: estou a fazer perguntas só.
4: Eu não percebi se os meus vizinhos estavam a favor ou estavam contentes por esta redução de 7% ou não.
1: Contra.
4: Porque eu fiquei um bocado em dúvida. Estavas ali a picar.
2: Completamente contra.
4: Pronto, então eu... Eu estou aqui, pronto, eu estou contra o contra deles, porque
1: está
4: eu acho que essa... Exatamente. Estou a menos é mais. Eu estou a favor, porque eu acho que, sobretudo na terra em que, pelo qual somos conhecidos, que é precisamente por esta área mais rural e mais ligada à paisagem e às áreas paisagísticas, acho que é muito importante também haver essa redução, porque aquilo que eu me vou percebendo nesta cidade, e como o Fernando não disse, fez a pergunta, que é precisamente essas construções desproporcionais, bairros que surgem do nada e que às vezes nem sequer estão habitados, e é verdade, basta irmos essas ruas que acabámos de dizer ali para os lados do Tal, para os lados do Lidl, para os lados do Continente. Eu acho que mais importante do que estarmos aqui, na minha, isto lá está, isto é sempre a nossa própria opinião, eu acho que mais importante do que estarmos aqui a pensar no construir, era olharmos para as áreas que efetivamente já estão construídas, que já estão em pé e que estão ao abandono e que estão a cair e que não estão muitas vezes habitadas. Agora, eu acho que trazer pessoas para cá, manter pessoas cá, não é só não basta construir, porque construções já há muitas cá em Mirandela. Eu acho que é preciso é usar
2: Bruno, se calhar não tens noção, mas Mirandela, se calhar nestes últimos 3 anos, Mirandela nestes últimos 30 anos, se calhar o salto que populacional que Mirandela ainda bem afincando cada vez menos, mas ainda bem crescendo aos poucos, se calhar a maior parte dele deve-se...
1: Não, desculpa, Ricardo, Mirandela mas perdeu a ideia... população.
2: Sim.
1: Em todos os níveis. Em
2: há 30
1: ali.
2: Anos.
4: Mas a ideia que eu tenho...
1: Cá,
4: ideia... Eu não tenho 30,
1: população.
4: Então não posso falar dos há 30 anos atrás.
1: Censos,
4: mas a ideia que eu tenho é que efetivamente
2: difícil.
4: Está a crescer.
2: Vamos lá ver
4: não,
2: uma coisa.
4: Populacionalmente, eu estou a dizer a nível de infraestruturas.
2: Mirandela é um centro central de Trás-os-Montes. Se nós temos, nos últimos 30 anos, houve um grande crescimento em termos de prédio e de área habitável, quer dizer que nós conseguimos trazer pessoas de fora a viver aqui em Mirandela.
0: Na freguesia de Mirandela.
1: Ricardo, o que
2: na
1: eu estou,
2: freguesia de Mirandela,
1: quando
2: Mirandela, quando
1: estou
2: Mirandela,
1: a dizer é tão simples quanto isto. Os censos, que é quem faz a contabilidade oficial,
0: mas
1: censos,
0: que temos menos gente a morar em Mirandela. A freguesia de Mirandela, que é aqui onde as nossas vizinhas estão-se a focar.
2: É onde eu me estou a centrar.
1: É mas o PDF é do Conselho.
2: Está bem, mas estou a falar aqui na freguesia de Mirandela. Nós estamos a falar da construção, basicamente, aqui na freguesia de Mirandela. E aqui na freguesia de Mirandela, se houve um aumento de construção, é porque houve aumento de procura. Aliás, se Mirandela sofreu, se calhar Mirandela do Distrito de Bragança é o concelho mais caro e, no entanto, não deixa de haver procura habitacional em Mirandela.
1: Já agora, então, podemos complementar a informação. Não sei se está na sua posse, senhor deputado municipal. Estamos a falar desses tais 120 hectares.
0: 120 hectares, sim.
1: São maioritariamente aqui na freguesia? Mas
0: não, são espalhados a nível do concelho. Olhando, por exemplo, à freguesia de Mirandela, perde quase 10%. Temos freguesias como, por exemplo, a União de Freguesias do Navalho, Navalho e Pereira, perde 30% da área urbana. Temos, por exemplo, o caso da freguesia do Romeu, ganha efetivamente a área urbana.
1: Ainda vai ganhar, sim.
0: Nesse caso ganha porquê? Porque dotou algumas zonas da sua freguesia
1: de infraestruturas,
0: saneamento,
1: eletricidade,
0: etc.
1: Rentabilizadas, sim.
0: Carvalhais também é um dos exemplos que vai a ganhar, que facilmente...
2: Frechas não ganha, não é?
0: Frechas não, Frechas perdeu.
1: Pronto, Bruna, não sei se tinha aí mais alguma coisa a ser interrompida. Vamos lá.
4: Eu acho que é mais importante nós olharmos para essas infraestruturas que vão nascendo e vão sendo construídas de forma desproporcional. Às vezes até em áreas que nem faz muito sentido assim e acabam por, até a nível estético da cidade, tirar a estética. Porque se nós olharmos para outras cidades, até mais lá para baixo do nosso país, existe uma estética, existe um protocolo
2: isso
4: a manter.
2: Não
4: interessa,
2: Bruna.
4: Eu estou a dizer... Deixa-me... Vale-me Deus, o homem não me deixa... Posso falar? Muito obrigada. Eu não estou a dizer que a estética tem a ver ou não tem. Eu estou a dizer que acho que tem de haver limitações e tem de haver regras. E acho que 7%, e se ainda por cima não é só em Mirandela, na freguesia, acho que não são não é um valor assim tão significativo para estarmos aqui agora a dizer que isto vai comprometer, o futuro da cidade.
2: Claro,
4: até porque nós, sendo uma cidade com tantas áreas rurais, até a nível de questões agrícolas, fala-se aqui das questões florestais, acho que tem de haver também aqui esta consciência de que não é só alargar a urbanização. Tem de haver aqui regras, tem de haver aqui contenções.
2: Já há regras e contenções, Bruna.
0: Após a aprovação deste PDM, nós precisamos, efetivamente, de um quadro de planeamento atualizado e com regras claras para o futuro. Ou seja, nós agora já vamos atrás de quase um urbanismo de contenção, porque aquilo que o Partido Socialista nos deixou, digamos aqui com este plano do diretor municipal, foi uma castração daquilo que eram as possibilidades também de se alargar a novos focos habitacionais. E aqui, muitas vezes, não porque nós queremos construir aqui além, mas muitas vezes por falta também, de casas e habitações bolutas, muitas vezes, que estão no mercado e os
4: já agora, é uma questão de mercado, isso já é uma questão de preço.
0: Houve uma coisa, então era preferível. Era preferível que o executivo, era preferível que o executivo se vocacionasse então a resolver esses problemas do que andar a castrar aquilo que não precisava de fazer.
1: Uma resposta muito rápida, não sei se está na posse dessa informação. Daqui a quanto tempo é que poderemos revisitar aqui o PDM?
0: Daqui a 10 anos.
2: O problema deste executivo PS é que não planeia nada, nem nesta área, nem nenhuma. Eles trabalham dia a dia com uma realidade que lhes vai surgindo. E quando não há uma estratégia, um planeamento, não há ideias. Não há ideias, dá nisto.
1: Já ficou a ideia.
4: Eu acho que tem tudo a ver, porque lá está, nós e sobretudo as direitas têm muito esta ideia de é preciso investir, é preciso investir e é preciso continuar o caminho a investir. Mas às vezes esquece, quando começamos a investir para fora, esquecemos-nos do que fica para trás. É construir, investir. Ainda há bocado, iniciativas liberais também vieram a falar de investir.
1: Não estou a dizer que o investimento não é mau. Seria de uma qualquer reunião de condomínio sem a bela da discussão. Bom, antes de fechar, ainda há outros assuntos. Ricardo Garcia, meu mano Camões, de que é que versamos hoje?
2: Não vamos versar nada, é verdade. Assim, não,
3: olho
2: não... É uma peça da qual eu faço parte, fui convidado e tenho o gosto de fazer, de Alexandre Reis. Muita gente possivelmente não conhece, a encenação é aqui desta rabugenta Bruna Costa, mas estreámos no passado dia 8 a peça, e apesar de ser uma peça mais vocacionada para o ensino secundário, obviamente a nossa intenção sempre foi abri-la ao público em geral, totalmente por...
1: E a sua estreia foi feita...
2: Por Mirandelência. A estreia foi feita então no auditório de Vila Flora. Tenho pena que a autarquia, que a escola de Mirandela em primeiro lugar, mas em seguida a autarquia, não tenha feito o mínimo esforço para dar a oportunidade dar a oportunidade a estes jovens, porque efetivamente o mais velho ali até sou eu, é tudo jovens com bastante potencial que pode ser agarrado e trabalhado. Espero que ainda possamos trazer a peça aqui a Mirandela.
1: Vamos ver meu mano Camões e esperamos vê-la em breve aqui na cidade de Mirandela. A Bruna Costa destaca a CPCJ a crescer.
4: Exatamente. Deixar aqui uma ressalva para o espetáculo que aconteceu no sábado com a parceria da CPCJ e não só, e também da Companhia de Teatro de Trás-Cena, também um grupo de jovens ligadas também a estas iniciativas, e que de facto eu fui ver e aqui no nosso grande auditório Mirandela, e queria deixar aqui esta ressalva para o crescimento e para a mobilização que eu noto que a CPCJ tem tido nestas iniciativas, ligadas sobretudo ao público infantil, e que realmente o espetáculo foi muito bonito, teve um propósito acho que muito positivo, e acho que as pessoas também aderiram bastante, e se não puderam ir, olha, acho que perderam uma coisa muito, muito boa.
1: Por fim, um Carlos Carvalho esperançoso e entusiasmado com a bola, pois então.
0: É verdade, acho que é destas. A ver se pelo menos nós aqui, localmente, conseguimos pelo menos ter a felicidade de ver Portugal ser campeão, já que para o Mirandela a coisa não correu tão bem, mas também aproveitar para dar os parabéns ao Sport Clube Mirandela pelos 100 anos de história e que nos possamos todos agregar junto da nossa seleção e apoiá-los, porque acho que vai ser desta.
1: Vai dar Portugal e de Sports Goal Time o tema nacional por estes dias que, por acaso, até em estrangeiro. Enfim, está feita mais uma reunião de condomínio na Terra Quente FM. Bruna Costa, Carlos Carvalho e Ricardo Garcia, juntos outra vez por cá de hoje a 15. Obrigado, vizinhança. Quanto a si, que nos acompanha, pode sempre ouvir-nos outra vez e quando quiser no podcast, no Spotify e Facebook. Comente, subscreva e recomende, por favor. Muito obrigado pela paciência de nos ouvir.
4: Bye, bye.
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6: Olá! Bem-vindos à nossa parada cheia de paródia!
7: Olha pá, então diz aqui que o novo aeroporto de Lisboa finalmente vai sair do papel.
6: Ah, estás a falar a sério?
7: Olha, o governo decidiu que para não haver mais polémicas com localizações, o aeroporto vai ser inteiramente no metaverso.
6: Metaverso? Aquela coisa de a vida virtual na internet?
7: Olha, é fantástico, não faz barulho, não polui e o atraso nos voos é apenas um erro de buffering.
6: Lá vens tu com informatiquês. E esse é o único problema?
7: Olha, o único problema é que, pelos vistos, as sandes mista virtuais vão continuar a custar 12 euros. Olha, Rico, no outro dia fui ao médico e ele disse-me: O senhor tem que reduzir drasticamente o consumo de ecrãs ou não chega aos 80.
8: A sério? E o que é que você fez?
7: Olhe, apaguei logo a aplicação das finanças e o LinkedIn. Porque se é para morrer cedo, que não seja a ver o sucesso dos outros. Ou a pagar o que devo.
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14: No meio de tanta confusão, às vezes os médicos fazem coisas sem nexo. É o caso deste paciente que foi tirar uma hérnia e acabou com uma mudança de sexo.

0: Então, doutor?
1: Está quase, hein? Ai, pronto. Está feito.
0: E que rico serviço, doutor.
1: Está, não está? É o que eu digo, enfermeira Ana Tércia. Quando o médico é bom, isto é tão fácil como cortar um bife ao almoço.
0: Ou antes, como cortar uma salsicha.
1: Agora vamos lá acordar o paciente, a ver se ele está satisfeito com a operação.
0: Com certeza, sou doutor. Senhor Orlando.
1: Olha aqui, assim ele não acorda mesmo.
0: Porquê?
1: Porque Orlando era o nome dele antes da operação. Agora chama-se Orlanda, Orlandina.
0: Ah, bem visto, doutor, muito bem visto. Dona Orlanda.
2: O que foi?
0: Já acabou a operação.
2: E como é que correu?
1: Impecável. Cortámos o mal pela raiz. Não sobrou nada.
0: Bem, veja pelos seus próprios olhos, Dona Orlanda.
2: Dona Orlanda? Até onde é que estou meio zonzo com a anestesia e você é que está aí a dizer disparates? O meu nome é Orlando, ouviu? Orlando.
1: É, não. Era. Vá. Espreite para baixo do lençol e veja que maravilha de serviço a gente fez.
2: O quê? Também... mas o que é isto?
0: Então... É o que você pediu. Queria ser mulher e aí tem.
2: Eu? Mas eu não pedi nada disso.
1: Olha, mais outro que se arrependeu. Fique sabendo que depois de cortar não dá para voltar atrás.
0: Quer dizer, a dar até dá. Há muitos casos em que o paciente ficou com o pênis amputado e o médico voltou a cozer.
1: Pois, mas para isso era preciso eu estar para aí virado. Fiquem sabendo que eu cá sou médico cirurgião. Só. Não sou nenhuma modista. Cozer não é comigo.
2: Mas cozer o quê? Vocês não me digam que...
1: Fizemos aquilo que você queria. Uma operação de mudança de sexo.
2: De sexo? Ouça lá, eu vim cá por causa de uma hérnia que andava à mesa a afligir-me aqui a zona do abdómen.
1: Hérnia? Mal Maria... Enfermeira Ana Tércia.
0: Sim.
1: Mostre-me o ficheiro clínico.
0: Aqui está ele.
1: Alexandrino Maciel.
2: O meu nome é Orlando.
1: 28 anos.
2: Não, tem 40.
1: Operação de mudança de sexo.
2: Cirurgia é uma hérnia.
1: Tem a certeza? Entre.
3: É só para avisar que eu vou pôr um processo a este hospital. Ouviu, seu doutorzinho da treta?
1: Mas quem é você?
3: Alexandrina Maciel. Por outra, devia ser Alexandrina Maciel. Mas, graças à sua incompetência, continua a ser Alexandrina Maciel. Homem e com uma dor de barriga que você não imagina.
1: Bem, parece que houve aqui um ligeiro ou antes... Um ligeiríssimo mal-entendido.
2: Mal-entendido? Diga antes... Mal atendido. Eu entro aqui a berrar com dores por causa de uma hérnia e sai daqui uma mulher e continua a berrar com dores.
1: Olha, e muita sorte teve você.
2: Eu?
1: Sim. Normalmente, quando a gente aqui no hospital apanha uma mulher a berrar com dores, manda logo para a sala de partos. Quem é agora?
4: Dá licença, doutor.
1: Quem é você?
4: Eu sou a esposa do senhor Orlando.
0: Diga antes, esposa da dona Orlanda.
4: Como?
2: Querida, não imaginas o que me fizeram. Enganaram-se e cortaram-me o Orlandinho. Agora sou uma mulher e, pior que isso, uma mulher feia.
4: Oh, amorzinho, mas isso são ótimas notícias.
2: Ótimas?
4: Eu desde miúda que sonho em ter uma amiguinha assim. Vais ver que vai ser giro.
2: Giro?
4: Sim. Vou levar-te às melhores lojas de roupa, aos melhores cabeleireiros, às melhores depiladoras.
2: Não!
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13: Quando o desemprego começa a aumentar, uma agência de empregos é o que começa a dar.
6: Qualquer coincidência é pura semelhança.
0: Quem é o desempregado que segue?
5: Sou eu.
0: Sente-se. O que é que sabe fazer?
5: Ai, tudo. Tenho 3 cursos cujos diplomas estão aí junto à minha ficha.
0: Junto a quê? Ah, pois sim, à sua ficha. Cá estão realmente os diplomas.
5: Tenho carta de condução, falo 8 línguas vivas, 2 mortas e 1 moribunda. Tenho experiência com computadores e com nadadores salvadores. Tenho também...
0: Basta, basta. Está admitido como varredor auxiliar.
5: Oh, muito obrigado. Nos tempos que correm é melhor do que nada. Ai, muito e muito obrigado.
0: Quem é o desempregado que se segue?
4: Sou eu.
0: Sente-se. O que é que sabe fazer?
4: Olhe tudo. Tenho 2 cursos de enfermagem e 3 de culinária. Prática de secretariado, de telefonista e de relações públicas. Tenho carta de tratorista e licença de porte de arma. Sei karatê e luta livre. Falo inglês, alemão, francês, madeirense, galego e alentejano. Sou mecânica de automóveis, formada em psicologia. E fiz o curso de árbitro de futebol. Também sei...
0: Basta! Está admitida para tomar conta dos sanitários públicos.
4: Ai, muito, muito agradecida.
0: Quem é o desempregado que se segue?
14: Sou eu.
0: Sente-se. O que é que sabe fazer?
14: Bem, sinceramente, eu não sei fazer nada.
0: Nada.
14: Queres dizer, jogo um pouco de ténis, alguma coisa de golfe e ganhei umas taças no surf. Foi isso.
0: Ai, assim não é fácil. Deixe-me ver. Onde é que está a sua ficha? Ah, cá está ela. Mas o senhor é filho do Dr. Marmelada, que é presidente do PXZ, lá do Desportivo Futebol Clube, e administrador-geral da Marmelax, da Eletrolax e Maxilase.
14: Pois sou eu próprio. Então, arranja-se alguma coisa para mim?
0: Ah, claro que sim. Olha, vai já para deputado e começa a estagiar para ministro.
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19: Então,zinho!
20: Olá!
19: Sabe qual é a diferença entre o meu ordenado e a inteligência artificial?
20: Ah, não, então diga lá.
13: Ah, é que a inteligência artificial ainda dá para fingir que existe. Já o meu ordenado, olha, mal entra na conta, entra logo em modo de realidade virtual. Parece muito bonito, mas desaparece mal eu tento tocar-lhe.
19: O quê? Fizeram uma transfusão de sangue com sangue da minha mulher durante a operação?
0: Tivemos que aproveitar a oferta dela, porque há uma grande falta de sangue e o da sua mulher é precisamente o seu tipo.
19: Ah, o quê? Aquela cabra é o meu tipo? Desde quando? Quem é que vos autorizou a meter-me cá para dentro o sangue daquela cabra?
0: Pois, realmente ninguém desconfiou que ela fosse uma cabra. Mas acalme-se, esteja calmo que nós vamos já ver se ela lhe pagou a febre aftosa.
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0: A Assembleia Municipal de Mirandela aprovou uma recomendação ao Executivo apresentada pela Iniciativa Liberal para defender mais autonomia financeira para os municípios no processo de revisão da Lei das Finanças Locais anunciado pelo Governo. Nesta recomendação apresentada pelo deputado municipal da Iniciativa Liberal, Tiago Moraes, é sugerido que o Executivo da Câmara de Mirandela assuma o papel ativo neste processo, defendendo um modelo que reforce a autonomia financeira dos municípios, aproxime a decisão dos cidadãos e responsabilize mais diretamente o poder local pela gestão dos recursos públicos. Beatriz Mendes.
1: Entre outros pontos, a recomendação passa pelo aumento da participação dos municípios na receita de IRS gerada localmente, o reforço da participação municipal na receita de IVA associada à atividade económica do concelho e a defesa de um modelo de financiamento local mais ligado à riqueza criada no território, sem prejuízo da manutenção de mecanismos de coesão para municípios de baixa densidade, como Mirandela.
2: Uma delas é sobre a coleta do IRS, em que basicamente os municípios ficam com 5% desse IRS e nós queríamos que subisse para 10%, permitindo não só depois também haver uma maior devolução aos municípios, como alargar a receita do município. E a outra é sobre o IVA, relacionado com a atividade aqui local, um aumento de 7,5% para 15%, porque nós queremos que os municípios estejam mais dependentes destas fontes, porque dizem efetivamente respeito ao seu território. No entanto, obviamente, isto aqui não pode ser desligado de medidas de coesão territorial, porque municípios com baixa densidade como Mirandela, se não houvesse estas medidas de coesão territorial, obviamente estariam em desvantagem com municípios onde há muita mais habitação, muitas mais empresas e onde conseguiriam muito mais dinheiro, tanto com o IRS como com o IVA. Portanto, é um aumento nesses dois, mais as medidas de coesão territorial, que achamos bastante importante.
1: Na reação a estas recomendações, o presidente da Câmara de Mirandela até elogia a intenção da IEL, mas Vítor Correia diz ser necessário implementar outras medidas diferenciadoras para os territórios de baixa densidade.
3: Mas nós queremos criar aqui algo de diferente, isto é, que o fosso entre o litoral e o interior seja esbatido, para que haja mais oportunidades. Portanto, eu reconheço no debate muito mérito à Iniciativa Liberal e, no caso concreto, ao deputado Tiago Moraes. Mas entendemos que tem que haver aqui algo que nos balize de forma diferente, para não podermos manter-nos aqui com este fosso. Porque imagine o que é que seria aumentar o IVA, como foi proposto, em Mirandela e num concelho do litoral. Naturalmente que eles faturam muito mais que nós, então iriam ter mais valor para poderem investir e esta diferença entre o território do litoral e do interior ia ser aumentada. Portanto, a discussão é boa, o conceito está bem, mas a forma como foi apresentada pode ser melhorada e é por isso que está a ser trabalhado e nós estamos nessa expectativa e também dar inputs para isso.
1: Para o deputado municipal da Iniciativa Liberal, a aprovação desta recomendação na Assembleia Municipal representa um sinal político importante, defendendo que Mirandela deve estar na linha da frente na defesa de mais descentralização, menos dependência do Estado Central e uma maior capacidade dos municípios para atrair pessoas, empresas e investimento.
0: Recorde-se que, em abril, o Governo anunciou a criação de um grupo de trabalho para a revisão das finanças locais, tendo indicado que esse processo seria desenvolvido em estreita articulação com as autarquias locais. Carlitos volta a ser a aposta da direção do Grupo Desportivo do Caixão para treinador da equipa sénior que vai disputar o Campeonato Distrital de Bragança naquela que será a quarta temporada consecutiva que o Clube do Conselho de Mirandela marca presença na competição depois de uma longa ausência de mais de 3 décadas. Carlitos está no Caixão desde fevereiro de 2025. Na temporada passada terminou a competição no 8º lugar e o presidente da direção, Rafael Alves, entende que o técnico tem feito um bom trabalho. Daí a aposta na continuidade com o reforço de 2 elementos na equipa técnica. Manuel Carvalho, mais conhecido por Lelo, como adjunto, e Joel Gomes, como treinador de guarda-redes. O líder do Caixão ambiciona ficar acima do meio da tabela e confessa que tem o sonho de conseguir chegar à Taça de Portugal.
4: Não é só uma aposta, já é uma relação de confiança, confiamos no trabalho dele, aumentamos a equipa técnica, porque tem mais recursos humanos, é uma das apostas do Grupo Esportivo Caixão para os seniors, apostar realmente numa comissão técnica mais encorpada e, basicamente, o que nós queremos é um trabalho e a manutenção do trabalho que a gente já tem feito, de formação e de lançamento de jogadores. Nessa época passada, estamos a falar de 8 jogadores que saíram daqui do Grupo Esportivo Caixão direto para competições de outros distritos e competições nacionais. 2 sub-19, a gente conseguiu colocar no Elvas, disputaram lá o Campeonato Nacional, viemos no ponto de lança para a Itália, 2 jogadores foram campeões da taça distrital, um em Viana do Castelo, outro em Porto Alegre. Basicamente, é continuar esse trabalho. Nosso projeto é não só encaixar, mas revelar jogadores. O Grupo Esportivo Caixão hoje é uma realidade, né, no projeto de sênior. Temos mantido o 8º lugar, que eu acho que esse ano foi muito aquém do que a gente se preparou, e o Grupo Esportivo Caixão enxerga, sim, que tem condição de competir, no mínimo, do meio de tabela para cima. É esse o nosso objetivo. E sonhamos, claro, em chegar à Taça de Portugal. É esse o nosso sonho.
0: Carlitos mostra-se agradado com o voto de confiança da direção do Caixão e quanto a objetivos, o técnico é mais moderado, prometendo uma equipa competitiva para jogar olhos nos olhos com todos os adversários.
5: A tarefa que pertence à direção tem sido muito bem feita. São pessoas que nos tentam proporcionar o melhor que têm, tentam-me dar, dentro das limitações que nós temos, aquilo que eu peço. Variavelmente não é sempre 100%, porque também reconheço a incapacidade financeira que este clube tem, poucas ajudas, pouca gente que gravita aqui à volta que possa ajudar também, mas aquilo que me pedem é exatamente que consiga fazer desta equipa extremamente competitiva em todo o campeonato. Quando eu digo competitivos é que possam rapidamente captar aquilo que nós temos como projeto de jogo e que possam olhar os adversários de frente sem ter qualquer tipo de receio, sendo uma equipa que normalmente luta para cima da tabela, ou seja, aquela que normalmente luta para baixo da tabela. O ser competitivo é poder umbrear com qualquer equipa deste campeonato, por forma a fazer, como eu lhes digo sempre, um jogo é sempre para ganhar, um jogo nunca é para nós nos encolhermos ou para partir ou para perder por poucos golos, não. Mas no ano passado, em que nós, em qualquer campo que jogamos, pressionamos.

0: nós entendemos que já são cruciais. Por exemplo, posso citar o Rodrigo Paulo, já tem mais de 50 jogos aqui conosco, deve continuar, né? Por exemplo, é um exemplo de um atleta que foi formado no Mirandela, não teve espaço lá no clube, e esse tipo de atleta que nos interessa, atleta que não tem espaço nos sêniores aqui da zona, tem a oportunidade de ser lançado aqui pelo Caixão. Então, assim, são esses atletas que nós buscamos. Boa parte do plantel de jogadores jovens ficam por aqui. Jogadores estrangeiros também vêm. Tem sido uma sina nossa nas últimas quatro épocas, três épocas, né? Vamos para a quarta agora. E basicamente é isso. Em relação ao plantel, é isso.
1: Carlitos admite que o campeonato possa vir a ser mais competitivo do que na temporada transata, desde logo com a descida do Sport Mirandela, que o técnico do Grupo Desportivo do Caixão rotula de grande favorito a vencer a competição.
2: Sabemos perfeitamente que o Mirandela será possivelmente a equipa mais forte deste campeonato, tem outros argumentos, tem a possibilidade de treinar de dia como um plantel profissional. As outras equipas têm jogadores com mais valia, conseguem através de alguma compensação financeira roubar jogadores aqui e ali, que é outro dos fatores que nós não temos essa capacidade, mas eu acredito que sim. Às vezes as equipas como Mirandela que caem nesta divisão ou como Bragança noutros anos estão num campeonato seguramente mais competitivo, fazem com que as equipas queiram sempre ganhar aquele que é o mais candidato, e sabemos que apesar do ano passado não ter sido um campeonato tão brilhante como outros, mas acredito que este ano vai ser melhor.
1: Para já está apresentada a equipa técnica do Caixão, com a aposta renovada em Carlitos, reforçada com o adjunto Lelo e com o treinador de guarda-redes Joel Gomes. A pré-temporada arranca dia 17 de agosto. Os céus de Bragança vão encher-se de cor e de movimento entre os dias 10 e 12 de julho, com mais uma edição do Careto Air Show, um dos festivais mais aguardados do ano. Maria João Canadas.
3: O Careto Air Show é organizado pelo Aeroclube de Bragança em parceria com o município. O presidente do clube, Nuno Fernandes, destaca as muitas novidades desta edição.
4: Das novidades posso falar, vamos ter, por exemplo, este ano e pela primeira vez em Bragança, os saltos standard. Os saltos standard são aqueles saltos que são acompanhados pelo instrutor, em que qualquer pessoa pode saltar, em que vem de 11 mil pés cá para baixo com o instrutor e tem a sensação do que é o salto de paraquedas. E não precisa de ser paraquedista para isso, porque vai agarrado um instrutor, obviamente. Depois vamos ter também um passeio de autogiros pelas 39 freguesias do Conselho de Bragança, que também é algo também que é inédito. E além disso, e esta sim é pela primeira vez até em Portugal, vamos ter futebol com drones. É uma atividade nova que surgiu e que vai ser começada aqui em Portugal, vai ser começada aqui no Careto Air Show, vai ser a primeira vez que vamos experimentar este tipo de atividade.
3: O padrinho do festival continua a ser o humorista e piloto João Paulo Rodrigues. O programa conta também com exibições de pilotos como Ramon Alonso, antigo campeão mundial e europeu, Luís Carção e José Luís Lickfeld. A animação vai continuar noite dentro, com muitas atividades relacionadas com aeronáutica, acrescenta Nuno Fernandes.
4: E depois temos muitas mais coisas, como por exemplo a exibição de aeromodelos com réplicas de F-16 e estamos também a preparar, porque já sabemos que durante o dia há muito calor e estamos a preparar também as noites de maneira a que tenham muita aeronáutica, muitas coisas ligadas à aeronáutica. Como tal, por exemplo, os balões de ar quente, para que as pessoas com subidas táticas possam subir nos balões de ar quente. Vamos ter também os paramotores iluminados ao final do dia, que fica muito giro no céu com o pôr do sol. Temos também, vamos ter tipo uns papagaios também a voar durante a noite e talvez também alguns aeromodelos a fazerem algumas exibições.
3: Paralelamente vai decorrer o Fórum de Aviação Aeronáutica, aberto à comunidade escolar, com o projeto Sonhar, Inspirar e Voar, em parceria com a Agência Nacional de Aviação Civil, ANAC, que este ano apoia financeiramente o festival em 35 mil euros.
4: Além disso, antigamente fazíamos o Fórum de Aviação Aeronáutica só mesmo para pilotos, agora vamos abrir a toda a comunidade, apoiado pela ANAC, com um projeto que se chama Sonhar, Inspirar e Voar, e uma coisa que é muito importante para nós, que é impulsionar a parte educativa até aqui aos nossos jovens, que é a divulgação de escolas de pilotos, de mecânicos, de hospedeiros. Portanto, vai haver uma feira, no fundo, de, digamos que não será bem de emprego, mas onde eles possam experimentar e saber o que é que são as várias atividades aeronáuticas que podem praticar no futuro.
3: A iniciativa continuará também a realizar os voos solidários este ano. O valor angariado reverte para a SCUT, Associação Sociocultural dos Deficientes de Trás-os-Montes. A animação musical arranca na sexta-feira com a

0: atuação da Red House Band e dos Zíngaros. Seguindo-se um DJ de música latina, no sábado decorre uma festa dedicada aos anos 80, alargada também aos anos 90 e 2000. O orçamento do evento é de 60 mil euros. A décima edição inclui iniciativas inéditas e atividades para públicos de todas as idades.
1: O Careto Air Show continua assim a crescer e a afirmar-se na Península Ibérica como um dos festivais mais consolidados na área da aeronáutica, garante a organização. Vai acontecer este ano de 10 a 12 de julho em Bragança.

0: Sejam tão bem-vindos ao programa Discurso Direto, como é habitual na Terra Quente FM. Desta vez temos como convidada a enóloga Ana Alves, que assumiu a presidência da direção da Comissão Vitivinícola Regional de Trás-os-Montes, com sede em Valpaços, há cerca de ano e meio. É assim? Muito obrigado por ter vindo, antes de mais,
1: à Terra Quente FM. Muito obrigada pelo convite.
0: Ana Alves, como dissemos, está então há um ano e meio nesta comissão, mas antes de falarmos um pouco do que foi o balanço destes de 18 meses praticamente que está à frente desta comissão, falemos um pouco do que é o trabalho da comissão, até porque é uma espécie de trabalho pedagógico para quem nos está a ouvir. O que é que faz esta comissão acima de tudo? Qual é a sua verdadeira função?
1: Então, a Comissão Vitivinícola Regional de Trás-os-Montes tem como principal função controle, certificação e promoção dos vinhos de qualidade produzidos na região de Trás-os-Montes. Isto sobre um objetivo comum, que é essencialmente proteger, valorizar um património vitícola que está na nossa área de abrangência vasta da região vitivinícola de Trás-os-Montes e, no final da cadeia, criar valor, sobretudo social e económico. Quando falamos nas comissões vitivinícolas regionais, ou seja, existe uma entidade que controla e tutela o setor, que é o Instituto da Vinha e do Vinho. Por uma questão de proximidade, digamos, o IVV, neste caso, legitima as comissões vitivinícolas de cada uma das regiões para estas funções de controle, certificação e promoção. Como sabe, existem 14 regiões vitivinícolas a nível nacional, desde o Douro, os Vinhos Verdes, o Alentejo, Madeira, Açores, entre outras, e cada uma destas regiões tem uma entidade que faz este tipo de funções. Em Trás-os-Montes, a Comissão Vitivinícola faz estas funções, ou tem estas funções, de controle, certificação e promoção. Eu fazia aqui um desafio, que é pegarmos quem nos está a ouvir, pegar numa garrafa que eventualmente tenha em casa e procure aquilo que é, na rotulagem, um selo de garantia. Seja um vinho de Trás-os-Montes ou de uma outra região qualquer, na roupagem existirá, com certeza, se for um vinho certificado, um selo de garantia. E esse selo de garantia é o que legitima aquilo que são as nossas funções e aquilo que é o nosso trabalho. Aquele selo de garantia permite ter a garantia de que o vinho que está naquela garrafa passou por um controle efetivo desde a vinha até ao produto final vinho. E essas, efetivamente, são as nossas funções. Ou seja, nós controlamos, uma vez o produtor inscrito primeiro no IVV e depois na Comissão Vitivinícola de Trás-os-Montes, neste caso específico, para colocar um vinho com esse selo de garantia no mercado, tem que, primeiro, vinhas inscritas na Comissão Vitivinícola e que estejam legais, com as castas aptas à produção da denominação de origem Trás-os-Montes ou indicação geográfica transmontana, feita uma vistoria a essas vinhas, tem que ter instalações próprias para que possa vinificar o produto dessas vinhas, as uvas provenientes dessas vinhas, e fazemos também esse controle de adega, de instalações. Depois, numa fase posterior, depois da vindima e da produção de vinho, para a certificação é necessário que o produtor submeta o lote específico à certificação e, neste caso, nós fazemos análises físico-químicas e análises sensoriais para perceber se o vinho que está a candidatar-se a esta certificação reúne condições para tal. Uma vez reunidas as condições e tendo nota quer na análise físico-química, quer na sensorial, para ser certificado, o vinho tem a legitimidade de ser colocado na garrafa e ser comercializado depois, posteriormente, com esta roupagem onde é incluído esse selo de garantia, que no fundo nos vai permitir e que nos vai dar essa garantia de rastreabilidade desde a uva até ao produto final vinho. Paralelamente a isto, temos tudo aquilo que são as funções de promoção também destes vinhos de qualidade, certificados por nós, e ações de promoção que ajudem a valorizar a marca Vinhos Trás-os-Montes e estes vinhos que foram efetivamente certificados.
0: E estamos a falar aqui de uma área de abrangência. Se a comissão pertence a Trás-os-Montes e Alto Douro, a área de abrangência é mesmo todo o Trás-os-Montes e Alto Douro?
1: Permita-me corrigi-lo. Não é Trás-os-Montes e Alto Douro, mas sim Trás-os-Montes. Okay. Ou seja, a região vitivinícola é só Trás-os-Montes, embora estejamos inseridos, exatamente, okay, embora estejamos inseridos na província, digamos, Trás-os-Montes e Alto Douro, mas aquilo que é a região vitivinícola é delimitada como região vitivinícola de Trás-os-Montes. Nós temos na área geográfica da região vitivinícola cerca de 21 concelhos abrangidos, desde Montalegre até ao Planalto Mirandês. toda esta corda nordeste, digamos, é abrangida pela região vitivinícola de Trás-os-Montes, tudo o que é norte do Rio, do Rio Douro. Ou seja, o Rio Douro delimita-nos, no fundo, aquilo que é a região vitivinícola.
0: Neste momento podemos falar de quantos agentes é que estão inscritos nesta altura? Cerca de uma centena?
1: Sim, são cerca de 110 agentes económicos inscritos na Comissão Vitivinícola e aptos a certificar vinho com denominação de origem ou indicação geográfica, mas todos os anos, a certificar todos os anos com uma atividade regular de certificação, temos cerca de 65, embora tenhamos estes 110 inscritos na Comissão Vitivinícola.
0: Naturalmente que a vossa função também é cada vez angariar mais produtores para este processo de certificação. Isso tem sido conseguido ou há sempre aquele aspecto de resistência dos viticultores ou de quem, enfim, tenha vinhas para integrar este processo? Há sempre dificuldade em sensibilizar os produtores para isso?
1: Sim,
0: tem tido essa barreira?
1: Permita-me dizer-lhe que na região vitivinícola Trás-os-Montes, ou seja, na área geográfica da região, nós temos cerca de 6 mil hectares de vinha.
0: Uhum.
1: Vinhos certificados, ou seja, vinhos com indicação geográfica ou denominação de origem, nós temos cerca de, todos os anos, anda mais ou menos pela mesma média, 1 milhão e 500 mil litros certificados, o que é uma quantidade muito pequena, comparativamente com a área de vinha que temos. A nossa região tem uma grande mais-valia, que são as massas vínicas que nós conseguimos produzir na região. Face às características intrínsecas da região, a altitude, os solos, a orografia, há aqui uma série de características que nos permitem produzir massas vínicas de excelente qualidade. O que acontece é que muitas destas massas vínicas fogem da região, saem da região. Não estou a dizer que seja de forma ilegal, muito pelo contrário. Saem como massas vínicas, como uvas, aptas à produção de vinho de mesa em qualquer uma região de norte a sul do país. Mas verificamos muito isto. É preciso, e as nossas funções também de promoção visam isto, visam projetar cada vez mais e dinamizar cada vez mais a marca Vinhos de Trás-os-Montes para acrescentar valor no final da cadeia, para potenciar a que outros produtores possam instalar-se na região e aproveitar esta mais-valia de que a região permite, que é produzir massas vínicas de excelência. E também procurar que as massas vínicas que são cá produzidas não saiam da região e que deixem valor acrescentado na região. Ou seja, é preciso este trabalho, e este trabalho de promoção, de divulgação que temos feito e que temos insistido em fazer, visa essencialmente criar valor para que consigamos aumentar aquilo que é o volume de certificação. Como deve compreender, para uma região vitivinícola certificar cerca de 2 milhões de garrafas ano é uma quantidade pequena, embora a região vitivinícola de Trás-os-Montes nunca se irá posicionar no mercado pela quantidade, mas sim pela qualidade, porque nós conseguimos efetivamente produzir lotes excepcionais.
0: Estamos a falar aqui da questão de uma diferenciação?
1: De uma diferenciação,
0: sem dúvida. Em relação ao resto dos vinhos?
1: Sem dúvida nenhuma. Mas, como é óbvio, precisamos de aumentar este volume de certificação, até para garantir também aquilo que é a estabilidade da Comissão Vitivinícola entre e também da região em si.
0: Mas, portanto, significa que, de facto, há aqui alguma resistência. A que é que se deverá isso? Tem a ver um bocadinho um aspecto cultural?
1: Eu acho que tem mais a ver...
0: conservadorismo?
1: Eu acho que tem mais a ver com a falta de reconhecimento que agora já se começa a verificar da marca Vinhos de Trás-os-Montes, porque durante muito tempo havia, sim, algumas reticências relativamente à marca Vinhos de Trás-os-Montes. Neste momento já se começa a ver o inverso, fruto do trabalho dos produtores que têm feito vinhos excepcionais, que se conseguem mostrar no mercado, seja em concursos, seja em provas, conseguem-se mostrar de uma forma acima da média. Já começa a haver esse reconhecimento e também fruto do trabalho, e não posso negá-lo, da Comissão Vitivinícola, que tem feito estas iniciativas de promoção, de agregação dos produtores em prol destas iniciativas de promoção para dinamizar a marca.
0: Ana Alves teve aqui uma declaração recentemente que eu acho interessante e que vou citar. Considera essencial a questão da promoção e depois acaba por dizer que ninguém nos vem buscar os nossos vinhos à porta se não os promovermos devidamente. Esse é o vosso trabalho, certo? Mas sentem que está está a ter resultados práticos, essa promoção, ou não?
1: Sentimos que sim.
0: Ao longo deste ano e meio, por exemplo, que está à frente da
1: comissão? Já se nota, porque tem havido aqui algum dinamismo, muito trabalho, efetivamente, mas algum dinamismo, e já temos tido feedbacks muito positivos. Só para lhe dar um exemplo, nós tínhamos contactos e conversas com alguns produtores que nos diziam: nós vamos a uma garrafeira e apresentamos os nossos vinhos e naquela garrafeira existe um vinho ou dois de Trás-os-Montes e não queremos mais. E neste momento já não se verifica isso, porque há uma diversidade enorme de vinhos e sem dúvida nenhuma que este trabalho de nos mostrarmos é fundamental. Porque é como dizíamos, ninguém nos conhece se nós não nos mostrarmos nesse sentido. E já se começa... Não digo que seja um reflexo direto deste ano e meio de trabalho, porque há muito trabalho que foi feito também até aqui. Muito provavelmente haverá maior dinamismo neste momento que permite ter esses resultados e efetivamente verifica-se que a região está a mexer. Dizem-nos isto, a região está a mexer e estamos a perceber que há maior dinamismo e que há maior procura dos nossos vinhos, sem dúvida.
0: Quando há pouco falava na questão da resistência, também tem um pouco a ver, se calhar, com a parte do associativismo que existe, não só na área dos vinhos, em outros setores. Na região transmontana, por norma, há muito essa dificuldade de sensibilizar os produtores para esta questão do associativismo, que é sempre melhor do que ir por vontade própria, enfim, tentar a sua própria dinamização do seu produto. Isso também está aqui associado, isto é, essa resistência, se é que existe por parte dos viticultores, tem um pouco a ver com essa tal tradição cultural de que cada um quer um bocadinho olhar para o seu umbigo e não falar um pouco mais, no sentido mais lato, do associativismo.
1: Eu sou-lhe sincera que isso será um problema que é transversal, não só a Trás-os-Montes, mas a muitas
0: mesmo
1: das outras regiões a nível nacional.
0: Portanto, não
1: e
0: é aqui especificamente.
1: Sempre, exatamente. Agora, naquilo que se refere ao trabalho da Comissão, nós temos verificado o quê? Nós temos feito iniciativas, e sobretudo as iniciativas que fazemos numa estratégia de posicionamento e de promoção mais a nível nacional. As iniciativas que temos feito com provas fora de portas, fora da região, e por norma temos conseguido um número significativo de produtores a estarem presentes connosco, o que significa que, para além de acreditarem muito provavelmente naquilo que é o nosso trabalho, também percebem que juntos conseguem chegar mais longe e ser mais fortes. E nós temos um problema de escala. Porque, por exemplo, pensando naquilo que é a internacionalização, por exemplo, não sei se vamos abordar este tema mais à frente, mas pensando naquilo que é a internacionalização, o facto de termos produtores de dimensão muito pequena e esta dificuldade e esta questão de uma escala reduzida dificulta essas ações. Por isso, quando nós temos estas ações conjuntas da Comissão Vitivinícola, em que percebemos que há associação por parte de diversos produtores, só para ter uma ideia, nós em 2025 fizemos a primeira ação de promoção dos vinhos de Trás-os-Montes no Algarve e conseguimos levar 17 produtores. 17 produtores, para nós, uma região tão pequena, foi fantástico. Conseguir mobilizar 17 produtores para irem até ao Algarve, que não é ali ao lado, e conseguirmos fazer uma ação de promoção foi fantástico. Ou seja, percebeu-se que há aqui uma iniciativa também por parte deles de se associarem em prol desta promoção conjunta. Em Lisboa tivemos cerca de 22, no Porto cerca de 25. Isto para nós é extremamente importante e é importante também perceber que os produtores estão nesta perspectiva de se juntarem para que essa promoção seja mais efetiva.
0: Dentro dessa base da promoção, se olharmos um bocadinho para trás, não só este ano e meio, mas se calhar mais alguns anos atrás, os vinhos transmontanos não tinham se calhar o tal reconhecimento que hoje já têm, certo? Quer dizer, não sou eu que estou a falar, é óbvio que perante os prémios que têm sido atribuídos recentemente, nota-se que os vinhos transmontanos têm o tipo de conhecimento, o tipo de distinção que não tinham até aqui há uns anos. Portanto, no fundo, considera que esse trabalho pelo menos tem sido conseguido por parte da vossa comissão, ou seja,
1: sim,
0: a promoção que tem dado estes resultados positivos, não é?
1: Eu acho que é um trabalho de anos, Fernando, porque nada se faz, e sobretudo em regiões mais pequenas, em que é preciso mostrar mais, é preciso trabalhar mais, é preciso estar mais presente, nada se faz em pouco tempo, muito pelo contrário. É um trabalho que demora anos. E efetivamente foi feito um trabalho que não se pode negar, foi feito um trabalho até aqui. Provavelmente, como lhe diria, há mais dinamismo nesta fase, neste último ano e meio ou o que quer que seja, há mais dinamismo para mostrar todo o trabalho, porque os vinhos não ganharam qualidade agora. os vinhos têm qualidade desde sempre. Os produtores acabaram por ter aqui um trabalho de adequação das suas adegas, de plantação das suas vinhas, de dinamização do seu património vitícola durante anos. A qualidade foi-se percebendo durante muitos anos. Agora, efetivamente, esta mostra da qualidade e aproximação dos produtores, se calhar ao consumidor, e esta aproximação do produtor ao público em geral e aos profissionais, promove esse reconhecimento. Mas é como lhe digo, um trabalho de anos. E, efetivamente, este último ano e meio, há maior dinamismo para mostrar essa qualidade.
0: Nesse trabalho de promoção, naturalmente que estamos a falar aqui também de um investimento forte por parte da Comissão. Quando digo forte, é um investimento já considerável. Para esse trabalho de promoção que envolve estes tais custos, vocês têm tido o tal apoio necessário ou eventualmente ainda há muito caminho a percorrer nessa matéria?
1: Há muito caminho a percorrer, ou seja, nós fazemos as nossas ações de promoção, focam-se essencialmente, porque, como disse, é preciso um investimento grande, e pensando que as taxas de certificação é que nos dão essa margem para investir na promoção, e pensando que a região certifica 2 milhões de garrafas aproximadamente, percebemos que há aqui dificuldades, que há aqui necessidade de apoios. E efetivamente temos contado com o apoio, nós e todas as comissões vitivinícolas e institutos, com o apoio do IVV, que é fundamental. O IVV tem linhas de apoio à promoção que nos permitem fazer estas ações, mas há muito caminho a percorrer. E quando falamos em apoios, não podemos deixar de referir que os apoios que vêm do IVV são extremamente importantes, mas era preciso, dentro da região, que os principais, digamos que, dinamizadores, promotores do território, como são os municípios, as comunidades intermunicipais, olhassem para o setor dos vinhos de uma outra forma. E estas entidades têm meios que permitem esta promoção. E era importante que percebessem o setor dos vinhos como uma mais-valia, como um setor que permite levar mais além aquilo que é a nossa cultura, aquilo que é a tradição, e percebendo, por exemplo, que quando falamos no setor dos vinhos, cerca de 30% aproximadamente de verba já está muito alocada àquilo que é o enoturismo, e falando isto a nível nacional, por que não virarmos-nos para a região, perceber o enoturismo e perceber o enoturismo como um veículo de promoção do território e de cada um destes municípios? Não posso deixar de ser injusta, ou seja, não posso deixar de referir o apoio que tivemos muito recentemente e há alguns anos que vamos tendo da comunidade intermunicipal do Alto Tâmega Barroso, que connosco tem há 4 edições organizado um evento em Chaves e em Valpaços, um evento que é no fundo itinerante entre estes dois concelhos, que é o Aqua Wine Fest, que no fundo promove aquilo que são as águas e os vinhos do território do Alto Tâmega Barroso. Recentemente, e este ano precisamente, também com a comunidade intermunicipal do Alto Tâmega Barroso, conseguimos trazer para a região, muito fruto do trabalho de cooperação entre estas duas entidades, a CVR Trás-os-Montes e a CIMAT, a comunidade intermunicipal, trazer para a região um dos principais concursos internacionais, e foi possível realizar o Portugal Wine Trophy na cidade de Chaves, mas na abrangência. Ou seja, é extremamente importante esta cooperação e poderá ser o caminho para o futuro da marca e dos vinhos Trás-os-Montes. Agora é preciso que haja estratégia e vontade comum para se conseguir levar mais.
0: Então, terá que haver ainda maior aqui capacidade de sensibilidade por parte dessas.
1: Sem dúvida nenhuma.
0: E quando estamos a falar nisso, estamos a falar até em outro tipo de iniciativas que se realizem. Possa haver aqui uma espécie de agregação de diversos gastronomia, enfim.
1: Sem dúvida.
0: E depois aliar os tais vinhos transmontanos, não é?
1: Fernando,
0: até para a promoção do próprio território.
1: O enoturismo é isto. Quando falamos em enoturismo, falamos no ator principal, que é o vinho, mas falamos em tudo o resto. Falamos em património, em cultura, em produtos endógenos, em gastronomia, em paisagens, em pessoas. o enoturismo é isto. E pode efetivamente ser uma forma de promoção efetiva do território. É preciso olhar para o enoturismo como uma mais-valia. Nós temos neste momento já alguns produtores, porque mesmo para a questão do enoturismo, embora se pense no enoturismo como potenciar experiências para viver o território e perceber o território, é necessário para os produtores de vinho criar aqui algumas estruturas, digamos, para receber, para fazer provas, para receber quem os visita condignamente. E houve já alguma adaptação por parte de alguns produtores e nós temos a noção que já temos uma panóplia muito interessante de produtores que estão a trabalhar o enoturismo e que, devidamente apoiados, podem ser uma mais-valia para esta promoção integrada do território.
0: Falou aí da questão das CIMs, que é importante,
1: sem
0: e
1: dúvida,
0: dos próprios municípios. Falemos um pouco também de quem tem capacidade de divulgar o que é nosso. Vamos falar do setor da restauração, por exemplo, não é? Como é habitual, nós vamos, quando vamos a um restaurante aqui da região, ainda não há muito uso dos próprios restaurantes terem a capacidade de promover os seus próprios vinhos da nossa região. Recordo que há sensivelmente um ano a própria Ana Alves dizia que havia a necessidade, ou pelo menos era um dos vossos objetivos, promover uma espécie de carta de vinhos transmontanos, enfim, como existe também o próprio menu da gastronomia, existiria também uma carta só para os vinhos transmontanos. Esse é um projeto que ainda tem em mente e que será importante para a tal promoção, até para o tal ditado, o famoso ditado, que santos da terra não fazem milagres, aqui poderia fazer milagres, não é?
1: Sem dúvida. Quem nos visita quer viver as experiências do nosso território, provar os nossos produtos endógenos e provar os nossos vinhos. Não faz sentido, no meu entender, nós sentarmos numa mesa de qualquer um dos restaurantes da região e o primeiro vinho a ser apresentado, nada contra que são vinhos fantásticos, mas ser apresentado um vinho do Douro, um vinho do Alentejo. Se eu estou em Trás-os-Montes, é preciso que despertar este orgulho, digamos, regional, porque efetivamente, se nós não tivéssemos produtos de qualidade, mas a verdade é que temos vinhos fantásticos. Então, por que não, quando alguém nos visita, mostrar o nosso território e ter uma carta de vinhos que tenha isto expresso, que tenha expressa esta qualidade e que tenha expressa esta oferta, digamos, que há de vinhos na região. A Carta de Vinhos de Trás-os-Montes é, sem dúvida, um dos nossos projetos que está neste momento em andamento. Nós estamos agora a encetar aqui alguns contactos com a Associação das Canções de Portugal, que vai fazer, no fundo, estas pontes, porque o nosso objetivo com a implementação das cartas, para além de ter uma estrutura física de cartas com uma listagem de produtos e de vinhos que podem ser degustados num restaurante, em qualquer um dos restaurantes, é também dar alguma formação a quem está por trás destas cartas a aconselhar os nossos vinhos. E isto é fundamental, dar formação naquilo que é a nossa região, perceber quais é que são as características da região, perceber que quando eu estou a servir um reserva, um grande reserva, um vinho normal, qual é que é a diferença, perceber que quando eu estou a servir um tinta gorda ou um tinta amarela, são castas autóctones da região e temos que mostrar isto. Quando estamos a servir um vinhas velhas, estamos a servir identidade e património e território, porque a região vitivinícola de Trás-os-Montes é, a nível nacional, a região que tem a maior área de vinhas velhas neste momento e que se está a preservar e a colocar nas garrafas com uma qualidade acima da média e com uma identidade fora de série. E é preciso perceber isto, é preciso que quem está a aconselhar nos restaurantes, quem está a servir nos restaurantes os nossos vinhos, os entenda, para que possa explicá-los também da melhor forma. E a carta é um todo, é esta estrutura física que quem chega e quem se senta num determinado restaurante tem uma carta à frente com a designação Eu Provo Trás-os-Montes, abre e tem uma série de referências de vinhos de Trás-os-Montes, mas depois também potenciar isto. Alguém que entenda a região, que entenda os nossos vinhos e que possa aconselhar da forma mais correta.
0: Teve aí uma frase interessante, Eu Provo Trás-os-Montes, que foi precisamente a iniciativa com vocês de promoção, que tiveram recentemente em Oeiras, uma das várias, mas pronto, já que foi há tão pouco tempo. E aí também conseguiram, há pouco referia que em várias ações têm conseguido já reunir uma série de produtores, também conseguiram aí uma panóplia interessante de produtores da região. Foi positiva essa promoção? Sentiram que houve ali um feedback positivo em Oeiras?
1: É sempre positivo e nós em Comissão Vitivinícola definimos a estratégia para todos os anos fazermos estas ações de promoção mais direcionadas em determinados mercados. Porto e Lisboa fazem todo sentido. Nós tínhamos eventos com designações diferentes e este ano, no nosso plano de atividades, definimos que a mensagem, a marca chapéu que queremos passar é o Eu Prof Trás-os-Montes. O Eu Prof Trás-os-Montes está na carta que vai estar na restauração e está também associada a tudo o que são eventos de degustação da região. E primam por isto, primam por potenciar uma experiência imersiva da região. Quando nós, nos últimos anos, fazíamos provas simples de vinhos de Trás-os-Montes com produtores a servir os seus vinhos, este novo conceito de evento prevê que levemos os vinhos e levemos território. Levemos gastronomia, produtos endógenos e cultura. E foi isto que aconteceu em Oeiras. Em Oeiras tivemos também aqui o apoio na promoção da comunidade intermunicipal do Alto Tâmega e Barroso e da comunidade intermunicipal das Terras de Trás-os-Montes. E agradecer, porque sem dúvida nenhuma faz todo sentido esta cooperação entre entidades. E em Oeiras o que é que nós potenciamos? Potenciamos precisamente isto. Nós tínhamos 23 produtores de vinho que estavam a provar os seus produtos, os seus vinhos. Tínhamos a gastronomia, com dois chefes transmontanos, a Justa Nobre e o Vitor Adão, que trabalharam produtos endógenos da região, e tivemos também os caretos de Pudense, que é a cultura pura da região de Trás-os-Montes.
0: Isso é o tal exemplo que a Ana tinha falado há pouco, podíamos envolver aqui
1: sem
0: uma
1: dúvida,
0: série de iniciativas de identidades da região, não é?
1: Sem dúvida nenhuma, todos nós temos a ganhar, porque levamos território, não levamos só vinhos, levamos aquilo que é a nossa identidade, aquilo que é a nossa cultura, e conseguimos passar muito melhor aquilo que é a mensagem de Trás-os-Montes.
0: Isto, no fundo, é o tal apelo que deixa às entidades, porque seria importante promover o tipo de iniciativas dentro deste âmbito,
1: sem
0: não é?
1: Dúvida nenhuma, e deixo já aqui também o convite, digamos, porque nós estamos a organizar já para o próximo dia 4 de julho uma experiência muito semelhante, que visa essencialmente isto, visa produtores de vinho, produtos endógenos, gastronomia, música e cultura da região. No Mercado do Porto, vamos estar no dia 4 de julho, no Terminal de Cruzeiros, em Matosinhos, numa sala lindíssima do último piso do terminal, para também potenciar esta experiência, digamos, imersiva na região de Trás-os-Montes.
0: Outra iniciativa que já falamos aqui, e agora podemos abordar um pouco mais ao pormenor, a questão do concurso internacional Portugal Wine Trophy, que aconteceu em Chaves recentemente, onde houve mais de 1.200 vinhos de vários países e houve aqui uma série de medalhas, 52, para a região transmontana. Isto já é significativo da qualidade que tem, não é?
1: Fernando, para nós é uma certeza. Porque esta experiência de trazer este evento internacional para Trás-os-Montes permitiu que muitos dos nossos produtores concorressem com os seus vinhos e os colocassem numa concorrência, digamos, com vinhos de todo o mundo. Nós tivemos vinhos de 35 países que estiveram em avaliação no mesmo patamar dos nossos vinhos. E numa panóplia de 1.200 vinhos a concurso, termos 52 medalhas, numa panóplia de 14 grandes ouros, que é o topo, é o prémio mais alto que é atribuído neste tipo de concursos, termos 4 grandes ouros para a região de Trás-os-Montes é fantástico e só comprova aquilo que nós temos a certeza, que é a qualidade, a identidade acima da média dos nossos produtos.
0: A questão da exportação, ou se preferir, a internacionalização. Estamos a falar aqui de tanta qualidade, apesar de não haver quantidade, mas há qualidade, já falamos porquê. Esse trabalho da internacionalização é o passo seguinte, ou já está a ser dado, eventualmente terá que ser dado de uma outra forma? Como é que a Comissão está a tentar perceber isso?
1: Dentro daquilo que são as nossas limitações, e quando falamos em limitações, falamos diretamente de verbas para a promoção, nós estamos a fazer algumas ações, ou seja, no ano anterior, no ano passado, 2025, estivemos com uma ação de promoção no Brasil. Para nós, o Brasil é, neste momento, um dos principais países para exportação, maior volume de exportação, sendo ele também reduzido, face àquilo que é a nossa realidade, é sem dúvida o Brasil. E estivemos o ano passado e vamos voltar a estar este ano. Ou seja, é importante, nós temos a noção que é extremamente importante. Temos a noção também que é importante que os nossos vinhos se implementem dentro de portas, e quando falo dentro de portas, a nível nacional, é extremamente importante. O passo da internacionalização, temos que perceber que não é para todos os produtores, porque quando temos produtores com quantidades reduzidas, com volumes reduzidos, a internacionalização
0: falta
1: fica
0: a
1: cara
0: escala,
1: e pesada.
0: É?
1: Exatamente, falta essa tal escala. Mas sem dúvida nenhuma que nós procuraremos implementar-nos naquilo que é o mercado nacional, regional fundamental, nacional, e também pensar então na questão da internacionalização. Nós neste momento estamos a exportar cerca de 5% daquilo que é o volume de vinho certificado na região. É curto, mas é de facto uma oportunidade também. E os mercados do Brasil, neste momento nós temos os principais mercados, quando falamos em países terceiros, é Brasil e Angola, estes dois essencialmente, e temos estas ações já programadas para, como é óbvio, é importante procurar outros mercados, e esse trabalho está também a ser feito. Nós tivemos no início do ano, numa das principais feiras, quando falamos em Europa, que é a ProWine Alemanha, fazer uma masterclass de vinhos de Trás-os-Montes para um público profissional, para mostrar aquilo que é a nossa região. Fizemos uma presença também institucional na Vinexpo, que é uma das feiras também que está muito em voga neste momento e que é fundamental também para que os produtores se mostrem, ou seja, nós estamos a trilhar este caminho. Mas é um caminho que é trilhado de acordo com aquilo que são as nossas limitações financeiras. Os apoios que falamos para a promoção poderiam ser fundamentais nesta perspectiva também de internacionalização.
0: Ainda sente essa dificuldade também, é isso?
1: Sentimos, sem dúvida nenhuma. Sem dúvida nenhuma.
0: Uhum. Portanto, isso seria um passo em frente? Ou seja, haver aqui outro tipo de sensibilidade também para estas questões, por parte das entidades?
1: Sem dúvida. Precisamos imenso desse apoio, precisamos que percebam o setor e que estejam dispostas as entidades a trabalhar connosco, porque nós promovemos o território. Nós promovemos os nossos produtores, mas promovemos o território. E é importante que entendam isto.
0: Uhum. Relativamente a esta questão do consumo e produção, tem-se falado muito que ultimamente tem havido um decréscimo do consumo, um decréscimo da produção até, do vinho. Isso também tem sido um problema para o vosso setor, ou não?
1: De facto, o setor
0: exige outro tipo de desafios?
1: O setor está em mudança, ou seja, nós temos aqui uma série de dificuldades inerentes àquilo que é o setor. As quebras de consumo são muito significativas, não só nos vinhos de Trás-os-Montes, mas de uma forma transversal no setor dos vinhos. Temos dificuldades ao nível das pressões do mercado, de custos de produção, de alterações climáticas, ou seja, aqui uma série de condicionantes, no fundo, que dificultam tudo aquilo que é o setor em si. Agora, mais uma vez, nós não conseguimos, de uma ou outra forma, implementar-nos e comercializar os nossos vinhos que não seja pela diferenciação. Nós não procuramos...
0: Mais do mesmo, não é?
1: Temos que procurar e temos que oferecer aquilo que é identitário e aquilo que é autêntico, e pensar em oferecer vinhos com um perfil muito particular, fruto da altitude, das castas autóctones, dos solos graníticos e xistosos, toda esta diferenciação que consegue aportar também diferenciação aos nossos vinhos e que nos permite posicionar num nicho de mercado específico. Salientar aqui um pormenor, que ao nível nacional, nós, região vitivinícola, os nossos vinhos ocupam neste momento o segundo preço mais alto médio de venda por litro, que se cifra ali na ordem dos 8,38 por litro.
0: E tem a ver
1: o que
0: com
1: significa, exatamente, o que significa que quem compra os nossos vinhos está capacitado de que está a comprar um produto identitário e que tem essa mais-valia de adquirir um produto com um perfil muito diferenciador e está disposto a pagar esse preço por.
0: Ana, para fecharmos a nossa conversa de hoje, muito interessante, que mensagem é que gostaria de deixar ficar aos produtores transmontanos, aos viticultores transmontanos, no fundo? Uma mensagem de esperança?
1: Sem dúvida. Ser produtor de vinho não é fácil. Aliás, ser agricultor não é fácil. Porque, de facto, há aqui uma série de condicionantes que podem pôr tudo em causa. O setor dos vinhos ultrapassa uma crise, se assim se pode dizer. Mas, sem dúvida, que deixaria uma mensagem de esperança, porque estamos juntos nisto. A Comissão Vitivinícola está, sem dúvida nenhuma, aqui para apoiá-los naquilo que nos é possível dentro daquilo que são as nossas limitações, e dizer que todos na região temos algo que não é mensurável e que não se determina por números, que é um orgulho imenso naquilo que são as nossas origens, naquilo que é o património que nós defendemos, e dizer-lhes que, sem dúvida, estamos cá para levar mais além aquilo que é a região vitivinícola de Trás-os-Montes, que é fantástica.
0: Muito bem, resta-me agradecer o facto de ter vindo à Terra Quente FM ao discurso direto e sucesso para o futuro.
1: Muito obrigada, Fernando.
0: Obrigado. Obrigada. Foi então a presidente da CVRTM no discurso direto na Terra Quente FM, programa que voltará dentro de 15 dias. Até lá.
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1: Manobras à lupa, saber mais. O atrito. O atrito é a força que se opõe a um objeto em movimento quando a superfície do objeto se fricciona contra a outra. Por exemplo, quando lançamos uma bola sobre a relva, é o atrito que faz com que a bola role mais depressa e pare. Segundo a primeira lei do movimento de Newton, um objeto em movimento mantém-se em movimento a menos que sobre ele seja exercida uma força exterior. Se lançássemos uma bola no vácuo espacial, a bola continuaria a rolar para sempre, porque no vácuo não há atrito. Mas na Terra não existe uma única superfície sem atrito. Existe sempre alguma coisa que se mete pelo meio. Mesmo quando atiramos uma bola ao ar, o ar fricciona-se contra a bola, criando calor e abandonando o movimento descendente da bola. Existem muitos tipos de atrito, mas na vida cotidiana encontramos normalmente atrito estático e atrito cinético. O atrito estático, como quando uma cama está simplesmente pousada no chão. O atrito cinético, como por exemplo quando se empurra uma cama pelo chão. De modo geral, o atrito estático é superior ao atrito cinético. Assim se explica porque, quando deslocamos a mobília, o empurrão inicial requer sempre mais esforço que continuar a empurrar o objeto depois de estar em movimento. Em factos adicionais, dizer que quando esfregamos as mãos uma na outra, o atrito faz com que aqueçam e que os travões dos veículos funcionam por ampliação do atrito.
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0: Dez horas.

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1: A Assembleia Municipal de Mirandela aprovou uma recomendação ao Executivo apresentada pela Iniciativa Liberal para defender mais autonomia financeira para os municípios no processo de revisão da Lei das Finanças Locais anunciado pelo Governo. Nesta recomendação apresentada pelo Deputado Municipal da Iniciativa Liberal, Tiago Moraes, é sugerido que o Executivo da Câmara de Mirandela assuma um papel ativo neste processo, defendendo um modelo que reforce a autonomia financeira dos municípios, aproxime a decisão dos cidadãos e responsabilize mais diretamente o poder local pela gestão dos recursos públicos. Beatriz Mendes.
2: Entre outros pontos, a recomendação passa pelo aumento da participação dos municípios na receita de IRS gerada localmente, o reforço da participação municipal na receita de IVA associada à atividade económica do concelho e a defesa de um modelo de financiamento local mais ligado à riqueza criada no território, sem prejuízo da manutenção de mecanismos de coesão para municípios de baixa densidade, como Mirandela.
3: Uma delas é sobre a coleta do IRS, em que basicamente os municípios ficam com 5% desse IRS e nós queríamos que subisse para 10%, permitindo não só depois também haver uma maior devolução aos municípios, como alargar a receita do município. E a outra é sobre o IVA, relacionado com a atividade aqui local, um aumento de 7,5% para 15%, porque nós queremos que os municípios estejam mais dependentes destas fontes, porque dizem efetivamente respeito ao seu território. No entanto, obviamente, isto aqui não pode ser desligado de medidas de coesão territorial, porque municípios com baixa densidade como Mirandela, se não houvesse estas medidas de coesão territorial, obviamente estariam em desvantagem com municípios onde há muita mais habitação, muitas mais empresas e onde conseguiriam muito mais dinheiro, tanto com o IRS como com o IVA. Portanto, é um aumento nesses dois, mais as medidas de coesão territorial, que achamos bastante importante.
2: Na reação a estas recomendações, o Presidente da Câmara de Mirandela até elogia a intenção da IEL, mas Vítor Correia diz ser necessário implementar outras medidas diferenciadoras para os territórios de baixa densidade.
4: Mas nós queremos criar aqui algo de diferente, isto é, que o fosso entre o litoral e o interior seja esbatido, para que haja mais oportunidades. Portanto, eu reconheço no debate muito mérito à Iniciativa Liberal e, no caso concreto, ao deputado Tiago Moraes. Mas entendemos que tem que haver aqui algo que nos balize de forma diferente, para não podermos manter-nos aqui com este fosso. Porque imagine o que é que seria aumentar o IVA, como foi proposto, em Mirandela e num concelho do litoral. Naturalmente que eles faturam muito mais que nós, então iriam ter mais valor para poderem investir e esta diferença entre o território do litoral e do interior ia ser aumentada. Portanto, a discussão é boa, o conceito está bem, mas a forma como foi apresentada pode ser melhorada e é por isso que está a ser trabalhado e nós estamos nessa expectativa e também dar inputs para isso.
2: Para o deputado municipal da Iniciativa Liberal, a aprovação desta recomendação na Assembleia Municipal representa um sinal político importante, defendendo que Mirandela deve estar na linha da frente na defesa de mais descentralização, menos dependência do Estado Central e uma maior capacidade dos municípios para atrair pessoas, empresas e investimento.
1: Recorde-se que, em abril, o Governo anunciou a criação de um grupo de trabalho para a revisão das finanças locais, tendo indicado que esse processo seria desenvolvido em estreita articulação com as autarquias locais. Carlitos volta a ser a aposta da direção do Grupo Desportivo do Caixão para treinador da equipa sénior que vai disputar o Campeonato Distrital de Bragança naquela que será a quarta temporada consecutiva que o Clube do Conselho de Mirandela marca presença na competição depois de uma longa ausência de mais de 3 décadas. Carlitos está no Caixão desde fevereiro de 2025. Na temporada passada terminou a competição no 8º lugar e o presidente da direção, Rafael Alves, entende que o técnico tem feito um bom trabalho. Daí a aposta na continuidade com o reforço de 2 elementos na equipa técnica. Manuel Carvalho, mais conhecido por Lelo, como adjunto, e Joel Gomes, como treinador de guarda-redes. O líder do Caixão ambiciona ficar acima do meio da tabela e confessa que tem o sonho de conseguir chegar à Taça de Portugal.
5: Não é só uma aposta, já é uma relação de confiança, confiamos no trabalho dele, aumentamos a equipa técnica, porque ele tem mais recursos humanos, é uma das apostas do Grupo Esportivo Caixão para os seniors, apostar realmente numa comissão técnica mais encorpada e basicamente o que nós queremos é um trabalho e a manutenção do trabalho que a gente já tem feito, de formação e de lançamento de jogadores. Nessa época passada, estamos a falar de 8 jogadores que saíram daqui do Grupo Esportivo Caixão direto para competições de outros distritos e competições nacionais. 2 sub-19, a gente conseguiu colocar no Elvas, disputaram lá o Campeonato Nacional, viemos no ponto de lança para a Itália, 2 jogadores foram campeões de taça distrital, um em Viana do Castelo, outro em Porto Alegre. Basicamente é continuar esse trabalho. Nosso projeto é não só encaixar, mas revelar jogadores. O Grupo Esportivo Caixão hoje é uma realidade, né, no projeto de sêniors. Temos mantido o 8º lugar, que eu acho que esse ano foi muito aquém do que a gente se preparou. E o Grupo Esportivo Caixão enxerga, sim, que tem condição de competir, no mínimo, do meio de tabela para cima. É esse o nosso objetivo. E sonhamos, claro, em chegar à Taça de Portugal. É esse o nosso sonho.
1: Carritos mostra-se agradado com o voto de confiança da direção do Caixão e, quanto a objetivos, o técnico é mais moderado, prometendo uma equipa competitiva para jogar olhos nos olhos com todos os adversários.
6: A tarefa que pertence à direção tem sido muito bem feita. São pessoas que nos tentam proporcionar o melhor que têm, tentam mudar dentro das limitações que nós temos aquilo que eu peço. Variavelmente não é sempre 100%, porque também reconheço a incapacidade financeira que este clube tem, poucas ajudas, pouca gente que gravita aqui à volta que possa ajudar também, mas aquilo que me pedem é exatamente que consiga fazer desta equipa extremamente competitiva em todo o campeonato. Quando eu digo competitivos é que possam rapidamente captar aquilo que nós temos como projeto de jogo e que possam olhar os adversários de frente sem ter qualquer tipo de receio, sendo uma equipa que normalmente luta para cima da tabela, ou seja, aquela que normalmente luta para baixo da tabela. O ser competitivo é poder umbrear com qualquer equipa deste campeonato, por forma a fazer, como eu lhes digo sempre, um jogo é sempre a ganhar, um jogo nunca é para nós nos encolhermos ou para perder ou para perder por poucos golos, não. Mas no ano passado, é que nós, em qualquer campo que jogamos, pressionamos sempre as equipas adversárias, mesmo no seu terreno, e para mim o ser competitivo é isto, é poderem umbrear com as equipas às vezes mais valia e saírem no final do jogo com a certeza que tudo fizeram para ganhar.
1: Quanto ao plantel, que estará ao dispor de Carlitos, é ainda uma incógnita, como confessa o presidente da direção, Rafael Alves.
5: Mais uma vez, o Caixão começa praticamente um plantel do zero. Peças nós entendemos que já são cruciais. Por exemplo, posso citar o Rodrigo Paulo, já tem mais de 50 jogos aqui conosco, deve continuar, né? Por exemplo, é um exemplo de um atleta que foi formado no Mirandela, não teve espaço lá no clube, e esse tipo de atleta que nos interessa, atleta que não tem espaço nos sêniors aqui da zona, tem a oportunidade de ser lançado aqui pelo Caixão. Então, assim, são esses atletas que nós buscamos. Boa parte do plantel de jogadores jovens ficam por aqui, jogadores estrangeiros também vêm, tem sido uma sina nossa nas últimas três épocas, né? Vamos para a quarta agora. E basicamente é isso, em relação ao plantel, é isso.
1: Carlitos admite que o campeonato possa vir a ser mais competitivo do que na temporada transata, desde logo com a descida do Sport Mirandela, que o técnico do Grupo Desportivo do Caixão rotula de grande favorito a vencer a competição.
6: Sabemos perfeitamente que o Mirandela será possivelmente a equipa mais forte deste campeonato, tem outros argumentos, tem a possibilidade de treinar de dia como um plantel profissional. As outras equipas têm jogadores com mais valia, conseguem através de alguma compensação financeira roubar jogadores aqui e ali, que é outro dos fatores que nós não temos essa capacidade, mas eu acredito que sim. Às vezes as equipas como Mirandela, que caem nesta divisão, ou como Bragança noutros anos, estão num campeonato seguramente mais competitivo, fazem com que as equipas queiram sempre ganhar aquele que é o mais candidato, e sabemos que, apesar do ano passado não ter sido um campeonato tão brilhante como outros, mas acredito que este ano vai ser melhor.
1: Para já está apresentada a equipa técnica do Caixão, com a aposta renovada em Carlitos, reforçada com o adjunto Lelo e com o treinador de guarda-redes Joel Gomes. A pré-temporada arranca dia 17 de agosto. Os céus de Bragança vão encher-se de cor e de movimento entre os dias 10 e 12 de julho, com mais uma edição do Careto Air Show, um dos festivais mais aguardados do ano. Maria João Canadas.
7: O Careto Air Show é organizado pelo Aeroclube de Bragança em parceria com o município. O presidente do clube, Nuno Fernandes, destaca as muitas novidades deste

0: E além disso, e esta sim é pela primeira vez até em Portugal, vamos ter futebol com drones. É uma atividade nova que surgiu, e que vai ser começada aqui em Portugal, vai ser começada aqui no Careta Show. Vai ser a primeira vez que vamos experimentar este tipo de atividade.
1: O padrinho do festival continua a ser o humorista e piloto João Paulo Rodrigues. O programa conta também com exibições de pilotos como Ramón Alonso, antigo campeão mundial e europeu, Luís Carção e José Luís Ligfold. A animação vai continuar noite dentro, com muitas atividades relacionadas com a aeronáutica, acrescenta Nuno Fernandes.
0: E depois temos muitas mais coisas, como por exemplo a exibição de aeromodelos com réplicas de F-16. E estamos também a preparar, porque já sabemos que durante o dia há muito calor, e estamos a preparar também as noites de maneira a que tenham muita aeronáutica, muitas coisas ligadas à aeronáutica. Como tal, por exemplo, os balões de ar quente, para que as pessoas com subidas táticas possam subir nos balões de ar quente. Vamos ter também os paramotores iluminados ao final do dia, que fica muito giro no céu com o pôr do sol. Temos também, vamos ter tipo uns papagaios também a voar durante a noite, e talvez também alguns aeromodelos a fazerem algumas exibições.
1: Paralelamente, vai decorrer o Fórum de Aviação Aeronáutica, aberto à comunidade escolar, com o projeto Sonhar, Inspirar e Voar, em parceria com a Agência Nacional de Aviação Civil, ANAC, que este ano apoia financeiramente o festival em 35 mil euros.
0: Além disso, antigamente fazíamos o Fórum de Aviação Aeronáutica só mesmo para pilotos, agora vamos abrir a toda a comunidade, apoiado pela ANAC, com um projeto que se chama Sonhar, Inspirar e Voar. E uma coisa que é muito importante para nós, que é impulsionar parte educativa até aqui aos nossos jovens, que é a divulgação de escolas de pilotos, de mecânicos, de hospedeiros. Portanto, vai haver uma feira, no fundo, digamos que não será bem de emprego, mas onde eles possam experimentar e saber o que é que são as várias atividades aeronáuticas que podem praticar no futuro.
1: A iniciativa continuará também a realizar os voos solidários. Este ano, o valor angariado reverte para a SCUT, Associação Sociocultural dos Deficientes de Trás-os-Montes. A animação musical arranca na sexta-feira com a atuação da Red House Band e dos Zíngaros, seguindo-se um DJ de música latina. No sábado, decorre uma festa dedicada aos anos 80, alargada também aos anos 90 e 2000. O orçamento do evento é de 60 mil euros. A décima edição inclui iniciativas inéditas e atividades para públicos de todas as idades.
2: O Careto Air Show continua assim a crescer e a afirmar-se na Península Ibérica como um dos festivais mais consolidados na área da aeronáutica, garante a organização. Vai acontecer este ano de 10 a 12 de julho em Bragança.

0: A Assembleia Municipal de Mirandela aprovou uma recomendação ao Executivo apresentada pela Iniciativa Liberal para defender mais autonomia financeira para os municípios no processo de revisão da Lei das Finanças Locais, anunciado pelo Governo. A Assembleia Municipal de Mirandela aprovou uma recomendação ao Executivo apresentada pela Iniciativa Liberal para defender mais autonomia financeira para os municípios no processo de revisão da Lei das Finanças Locais, anunciado pelo Governo. Nesta recomendação, apresentada pelo deputado municipal da Iniciativa Liberal, Tiago Moraes, é sugerido que o Executivo da Câmara de Mirandela assuma um papel ativo neste processo, defendendo um modelo que reforce a autonomia financeira dos municípios, aproxime a decisão dos cidadãos e responsabilize mais diretamente o poder local pela gestão dos recursos públicos. Beatriz Mendes.
1: Entre outros pontos, a recomendação passa pelo aumento da participação dos municípios na receita de IRS gerada localmente, o reforço da participação municipal na receita de IVA associada à atividade económica do concelho e a defesa de um modelo de financiamento local mais ligado à riqueza criada no território, sem prejuízo da manutenção de mecanismos de coesão para municípios de baixa densidade, como Mirandela.
2: Uma delas é sobre a coleta do IRS, em que basicamente os municípios ficam com 5% desse IRS e nós queríamos que subisse para 10%, permitindo não só depois também haver uma maior devolução aos municípios, como alargar a receita do município. E a outra é sobre o IVA, relacionado com a atividade aqui local, um aumento de 7,5% para 15%, porque nós queremos que os municípios estejam mais dependentes destas fontes, porque dizem efetivamente respeito ao seu território. No entanto, obviamente, isto aqui não pode ser desligado de medidas de coesão territorial, porque municípios com baixa densidade, como Mirandela, se não houvesse essas medidas de coesão territorial, obviamente estariam em desvantagem com municípios onde há muita mais habitação, muitas mais empresas e onde conseguiriam muito mais dinheiro, tanto com o IRS como com o IVA. Portanto, é um aumento nesses dois, mais as medidas de coesão territorial, que achamos bastante importante.
1: Na reação a estas recomendações, o Presidente da Câmara de Mirandela até elogia a intenção da IEL, mas Vítor Correia diz ser necessário implementar outras medidas diferenciadoras para os territórios de baixa densidade.
3: Mas nós queremos criar aqui algo de diferente, isto é, que o fosso entre o litoral e o interior seja esbatido, para que haja mais oportunidades. Portanto, eu reconheço no debate muito mérito à Iniciativa Liberal e, no caso concreto, ao deputado Tiago Moraes. Mas entendemos que tem que haver aqui